Esse aqui é o Eduardão Costa aí, ó, cantou bonita, acabou o amor na Nova FM, são 21h05. Eu sou Silva Gomes por aqui te fazendo companhia e vamos juntos. Olha o telefone pra você ligar, pedir sua música, deixar o seu alô, o 629-9261-6515. A sua participação é mais do que especial, hein? Tamo juntos por aqui na Nova FM, pelo Instagram aí, um abraço pra todos. Tá aí, ó, Nova FM Underline Anápolis. Simbora!

Cecília tá lá curtindo, ó. Alô, Simone, aí na Vila Fabril. É a mamãe do grilo aí, ó. Ê, Silvestre, véi.

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Sou Silva Gomes, por aqui te fazendo companhia na melhor. Assim, ó.

0: É isso aí, ó, muita fé com certeza. Um abraço pra você em casa, pra você no trabalho, pra você na chácara, na fazenda, no sítio, no campo. Vamos juntos por aqui. Olha, gente, os direitos autorais aqui do Instagram não permite que a gente roda muita música, sai do ar, mas a gente volta rapidinho aí, viu? Ok? De volta aí no Instagram, ó, sempre que você puder, pode entrar aí, pode, né, mandar sua mensagem, pode falar qual bairro, qual cidade, que eu tenho o maior prazer, carinho, e falar aí o seu nome, você que entra aí pelo o Instagram aqui, viu? Ok? Já tem mais uma aparecida, é isso, né? Boa noite, tudo bem, querida? Ótima noite pra vocês aí no Instagram, só falar o bairro, onde você fala aí, que eu tenho o maior prazer de falar aqui. A noite é nossa! Segura! Olha o pessoal no Bar do Mineiro, um forte abraço, ótima noite pra vocês! Ela é lá do Bar de Lourdes, rapaz. Olha que coisa boa, né? Gosta do programa aqui, ô Lourdes? É aí, né? Deus te abençoe. Deus abençoe vocês. Ótima noite. Essa aqui, ó, tá difícil de voltar. E tá mesmo. Vai chorar não, hein, ô Vininho? Ei, Isaac e o Isaías também na Vila Fabril. Ó, pessoal, pé diante em Campo Limpo de Goiás.
1: Rico Maia!

vez em quando aí no Instagram sai do ar aí, viu? As músicas não direitos autorais aqui, mas olha, eu volto na sequência rapidinho, entra aí de novo, hein? Fica ligado aí o pessoal no Instagram aí, ó. Ótima noite pra vocês. Do WhatsApp. Alô, Manuel. Ó, Antônia também lá na Vila União. Ei, Daniel, velho, tá apaixonado, hein? Vai chorar, vai encher o caneco hoje, hein? Pessoal da Estação das Carnes, lá no Renicuri. Olha o Fábio lá também, o rei do Mocotó.

Vou fazer um convite pra vocês, viu? O Divino. O Divino, rapaz. O Divino. O Divino curte essa música aqui, né, Divino? Divino. Deixa eu mandar um abraço aqui. A lâmpada atrapalha eu visualizar aqui, queridos. Drogaria Viver Bem, Ludmila Souza. Um abraço aí, ô Divino. É o Divino, rapaz, gosta dessa música aí. Tá difícil de voltar, né? É bom, graças a Deus. Pessoal aqui do grupo no WhatsApp tá bombando aqui, ó. Tem mensagem pra valer, não dá tempo de eu ler aqui que eu paro às 22 horas hoje. Estou com a cirurgia aqui na... fiz hoje, ontem, né? Tá meio dolorida ainda, mas se Deus permitir aqui até às 22 horas amanhã, até mais tarde. Tô tomando os remédios aqui, mas tá na boca aqui, ó, viu? Uma cirurgia aqui, mas tô bem, graças a Deus. É um pouquinho dolorido aqui, mas tô fazendo o trabalho aqui com o maior carinho, ó. Olha aqui o grupo aqui, rapaz, do Guerreiro. O Sérgio Costa, meu amigo. Vamos fazer o evento lá de domingão agora, às 9 horas. Estamos lá no açougue, em frente ao feirão do Renicuri, viu, Divino? Joelma, Igor Maia, Lourdes, a Ludmila, todo esse pessoal que quiser ir lá em frente ao feirão. Não vai pagar nada, vai almoçar, vai comer carne, vai tomar refrigerante, principalmente os pais. Agora as mamães deixam pros pais lá almoçar direitinho, viu? Que lá eu fiz o Dia das Mães, foi legal, as mamães participou. Eu dei 2 kits de churrasco lá para 2 mães presentes lá. E os pais não vai ser diferente, viu? Vai lá que eu vou fazer o sorteio direto lá dessa festa bacana, lá em frente ao feirão Renicuri. Lá na Estação das Carnes, viu? Combinado? Então vamos com a música bonita aqui, vamos lá, ó. 21 horas e 17 minutos, assim, ó. Fica nervoso não, viu? Gino e Gino.

mandar um abraço aí pro Paulo lá em Vianópolis, alô Paulo, a Maria Eduarda, a Érica Patrícia lá na Bélgica. É, já vai dormir, hein? Ei, mas pra levantar

0: Maria Eduarda, a Erika Patrícia lá na Bélgica. É, já vai dormir, hein? Ei, mas pra levantar cedo, né, Maria Eduarda? Alô, Cauã. Alô, Frank, só no churrasco aí no final de semana, hein? Que coisa boa, hein, gente? Olha, a fila anda, viu? É o Léo Magalhães aqui, a noite é nossa. 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

0: Aí é o Divino, rapaz. Ó, o Divino tá seguindo aí. Pode seguir, viu, Divino?
1: Eu sinto que...
0: Casa da Pamonha é a melhor opção, hein? Em Anápolis.

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Aí eu falo que você ficou bom.

Abraçando aí, ó, minha sobrinha na cidade de Ouro Verde. Alô, Franciele. Põe essa galera aí pra dormir, essa meninada pra dormir, ó. Alô, Cláudio. Alô, Cláudio Henrique. Alô, Luísa, também aí na cidade de Ouro Verde. Daniel da Bicicleta Costina. Alô, Santas, em Veniápolis. Alô, Ailton. Abraçando com carinho lá em Minas Gerais. Araçuaí, Minas Gerais. Minha tia Ana, ela que curte, ela que gosta. E você vai curtir aí, toda a turma aí em Araçuaí, Minas Gerais. Amadão, hein, tia Ana? Vai chorar? Era o tempo, ó. Eu penso.

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Aquele caldo, hein? É milho? Costela? Fala aí, ó.

Olha que legal também na casa da pamonha aí, ó. 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Deixa eu abraçar com carinho meus queridos patrocinadores aqui. Alfa Treinamento aí, ó. Vanessa. 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Próximo ao Pérola Supermercado. 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Alô, pessoal da Moura Lubrificantes. 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É, esse aí é o Claudinho, né? Um abraço aqui também, o pessoal da Socalhas. Alô, Reinaldo. 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Canta bonita aqui, ó. É o Christian Ralph, cheiro de shampoo. 21 horas e 27 minutos aqui na 9 FM. Sou Silva Gomes, à noite é nossa. Embora, senhora.

Ah, o curau é todas as quarta-feiras, hein? Amanhã eu vou ir, viu? Tô melhor da boca, eu não posso comer pamonha hoje quente, viu? Mas amanhã eu tô melhor, aí eu vou ir. Ou quinta-feira, ou final de semana. Curau, rapaz. Com aquela canelinha, hein? Ei, PH. PH tá se acabando salgado hoje, tomando refrigerante. Pessoal, cuidado com a diabetes aí, hein? Pode ir, você pode fazer exame aí. Faz igual meu querido PH aí, ó. Vai cuidar, olha, cuida da saúde.

Joel, mas depois você escreve pra mim no meu WhatsApp aqui, viu? Com o maior carinho falar o nome de vocês aqui a partir de amanhã aí, ó. Aí fica tudo certinho no computador aqui, viu? Vou dar a maior força pra vocês aí, pode ficar tranquilo. Vamos lotar isso aí. Pamonha, todo mundo gosta, caldos, né? Curau. Ainda mais o tempero que eu experimentei aquele dia, ó, nota 1000, viu? Aquela pamonha lá que eu levei, rapaz, parabéns. Eu tinha até esquecido, rapaz, da pamonharia lá, tanta coisa na cabeça, mas Deus mostra tantas pessoas boas na vida da gente, né? Então aí eu vou dar prioridade pra vocês aí, tá? Minha família, meus amigos que eu puder convidar para ir fazer o pedido aí nessa região nossa aí, muito bom, parabéns. Olha, eu fui lá, né? Fui lá, conheço o menino lá também, que tava lá, conheço bastante, e lá higiene total, limpinho, gostei. As meninas, o pessoal trabalha muito bem, né? Eu gosto do ambiente daquele jeito lá, viu? Limpinho, né? Tudo arrumadinho, no seu devido lugar, na estufa lá, tudo arrumadinho. Parabéns, né? Pelo esse ótimo e belo trabalho de vocês aí. 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É muito gostoso, é feito com carinho para vocês, hein?

0: Chess, meu irmão.
1: Essa é boa demais aí, agora vem uma boa.
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0: 54.
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0: 8 horas.
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0: desde 29.
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0: 6h46.
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0: 93.
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0: 1120.
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0: 30 e 8. 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

0: 11:56.
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0: Meia-noite 12.
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0: Meia-noite 31. 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

0: dos arquitetos da música brasileira. Salve Chico Sainz!
1: Chico! Recife!
2: 2 de 3.

0: 13 e 12.
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0: 5:24.
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0: 5:57.
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0: 5:57.
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0: Um pouquinho tem moda boa, segura aí que é rapidinho, hein? 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

6 nesta manhã de quarta-feira, hein? Hoje é quarta-feira, PH. Hoje é dia 5 do mês de agosto de 2026. Se comemora o que hoje, hein, PH? Hoje se comemora Dia Nacional da Saúde, hein? Dia Nacional da Saúde. É a Rádio Nova FM, que tem na direção geral Carlos Antônio Nogueira Butina e o nosso patrãozinho João Pedro Nogueira, hein? Departamento Comercial Eusébio Ribeiro e o nosso Ornei Carvalho, o homem do cartãozinho Black, do cartãozinho limitado, hein? PH, bom dia, bom dia, bom dia. A previsão do tempo, vamos atualizar a previsão do tempo para você que está conectado aqui com a Rádio Nova FM. Anápolis segue 18 graus, chuva 0%, umidade do ar 58%, vento 10 km/h, o clima é ensolarado, hein? 6:54 agora, com muita moda boa, bom dia, bom dia. Frio, parada dura, cama vazia.

Você ouviu aí, hein? Música bonita, Cama Vazia, Trio Parada Dura, 6:57. Agora abraçando ele, né? O Hugo Oliveira, narrador. Ei, Hugo, bom dia. Ótima quarta-feira pra você. Valeu aí, hein? Conectou com o Instagram aqui na Rádio 9FM. Também conectou o nosso Pedro Márcio. Bom dia, Pedro Márcio, hein? Manhã de quarta-feira, Pedro Márcio levanta cedinho, né? É o primo do nosso Carlos Antônio Nogueira Budino, patrão, né? Ei, Pedro Márcio, bom dia. Tamo juntos com muita moda boa, né? Muita moda boa. Até às 8 horas, né? Às 8 horas tem Cândido Filho e a participação de Roger Fernandes, o Fera da Comunicação, Rádio Debate, uma rádio defendendo a cidade inteirinha. É o Candinho, meu bobo apaixonado. Candinho falou, tá falado, hein? Pau é pau, pedra é pedra e não se fala mais nisso, hein? Logo mais às 8, então, Rádio Debate, meu bobo apaixonado, às 11 horas, tudo do esporte pra você, hein? É a geração do esporte, no comando de Carlos Nogueira Butina, com a coordenação dele, Eusébio Ribeiro, hein? Aê, PH! É, vamos juntos, então, que o Galo Tricolor da Boa Vista, em Anápolis, no Brasileirão Série C, vai jogar na segunda-feira, povão, na segunda-feira, dia 10, né? Dia 10, na segunda-feira, às 20 horas, no estádio Jonas Duarte, onde vai enfrentar o time do Guarani, né? É, tem que bicar o Galo Tricolor, tem que bicar o nosso Galo Tricolor da Boa Vista. Mas PH, 6:59 agora, traz moda boa pra esse povão aí, apaixonado. Vamos trazer então Moreno e Moreninho. É, essa aí é o João Boiadeiro, hein? Bom dia. É o

0: Morene, Moreninho, João Boiadeiro, bom dia, bom dia. 7:03 agora, PH, que volta já. Segura aí, hein? 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

tô aqui na Rádio Nova FM com vocês, hein? 87,9 a minha, sua, nossa rádio. Rádio São Vicente na Igrejinha, Armadito Gomes, Elvega Tito. E Rádio Cerrado, Alessandro Bartras, hein? Bom dia pra você que levanta cedinho. É, o Fernando Mangabeira já tá aqui, ó. É, na portaria da rádio, nosso segurança Fernando Mangabeira. Pensa no homem bravo, rapaz. O homem bravo é o nosso Fernando Mangabeira, hein? É, mais bravo do que cachorro de fazenda, rapaz. O homem é bravo demais. O homem é tão bravo que quando ele quer comer um bifão, ele já vai logo é direto na bunda do boi, né? Aê, Fernando Mangabeira. Bom dia, bom dia. É a Rádio Nova FM te fazendo companhia, hein, PH? Abraçando aí, é, os guardas noturnos, os coreanos da madrugada, sempre curtindo a programação aqui da Rádio 9 FM, hein? É o PH, abraçando você aí, hein? Nas chácaras, nos sítios, nas fazendas, pessoal da construção civil, bom dia, bom dia, bom dia. Ah, o pessoal nas panificadoras aí também, né? Bom dia, bom dia. É, sempre curtindo a programação. Aos internautas conectados com a Rádio 9 FM por esse mundão de meu Deus do céu. Bom dia, bom dia. Ei, turma boa, né? Turma boa. Sempre conectado aqui, vai curtir música que o meu povo gosta. Nova FM. É, PH, essa aí é o Teodoro mais o Sampaio. É porta fechada, hein?

Bandeirantes, Eldorado Sampaio, hein? Porta fechada, bom dia, bom dia, bom dia. 7:10 agora, PH. 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Belmonte, Amaraí. Esquina do Adeus, hein? É a Rádio Nova FM, o PH. Tocando o que te toca. Toca aí.

0: você curtiu Belmonte Amaraí, esquina do Adeus. Bom dia, 7:13 agora, PH.
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cá, tamo juntos e misturados até as 8 horas com música bonita, moda boa, música que o meu povo gosta, música que o meu povo quer, hein? É, 3772-1702 é o diretão aqui dos estúdios da Rádio Nova FM, hein? Mas tem o WhatsApp que é o 629-600-5151. É 5177, hein? Repetindo pra você, é o 629-600-5177. Bom dia, bom dia! Ei, PH, abraçando o Ivan Bicudo, né? Ivan Bicudo lá no São Lourenço, também o Toninho Biboca em Abadiânia, o Zé Abrão Polaco na Fazenda Bundão, e o Igor Batista Maia, Papai Maia, Mamãe Sueli lá no Bar de Lourdes, sempre curtindo a programação aqui. Bom dia, bom dia, bom dia. O Ailton Elias e a sua esposa, Dona Creuza, né? Dona Creuza lá em Guapó, sempre curtindo a programação. Bom dia, bom dia, bom dia, né? Pedro Márcio. Pedro Márcio tá curtindo pelo radinho agora, viu? Pelo radinho. É o radinho de pilha, meu povo apaixonado. É o Pedro Márcio, é o primo do nosso Carlos Antônio Nogueira Butina, hein? Aí, PH. Abraçando seu Vanidal, né? Seu Vanidal que esteve aqui ontem à tarde. Participou aqui do programa, ele que é vizinho aqui da Rádio Nova FM, na Santa Maria de Nazaré. É o seu Vanidal, gente boa, gente boa. E a dona Lúcia que já tá, levantou já, né? Dona Lúcia levantou, tá preparando o cafezinho pra ele, aquela tapioquinha, aquele ovinho frito. É, seu Vanidal, hein? Seu Vanidal, gente boa demais da conta, né? Gente boa demais da conta. Ô, dona Lúcia, ô, dona Lúcia, bom dia. Seu Vandal, você tá querendo comprar outro gordinho, viu? Prepara aí pra senhora trocar numa máquina de lavar novinha, novinha, novinha, novinha, zerada e um tanquinho, viu? Prepara aí que o seu Vandal tá querendo comprar outro gordinho aí, viu? Ele contou aqui, falou, não falou pra mim que não era pra guardar segredo, mas que não tinha contato pra senhora não aí, que ia comprar um gordinho, o seu Vandal, né? Ei, PH, Rádio Nova FM... Em cada lado, um amigo te fazendo fazendo companhia, né? Fazendo companhia, abraçando o Sandoval lá na Relojaria Planeta, lá na rodoviária, tem a Relojaria Planeta lá, e os taxistas também, né? Sempre curtindo a programação, os taxistas, o Pinguinha tá lá, o Pinguinha tá lá, o Miguel Dário também, opa, o Miguel Dário, gente boa, gente boa, abraçando o Adair Rodrigues, o Arrojadão, Adair Rodrigues, o Arrojadão, né? Gente boa também. Sempre curtindo a programação, participando aqui com o Cândido Filho, nosso cantinho, no Rádio Debate, hein, PH? No Rádio Debate, daqui a pouquinho, então, tem Rádio Debate com o Cândido Filho, com a participação de Roger Fernandes, o fera da comunicação, hein? Vamos abraçar também o Francisco Oliveira, bom dia, Francisco, e o Fernando, né, o Fernando cobrador, aí o Fernando é cobrador, né, o Fernando, bom dia, bom dia, bom dia, a Daiane Borges da Silva também, né, PH? Daiane, o César Reis, sempre curtindo a programação, mas vamos trazer moda, PH, vamos trazer música que meu povo gosta. 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Essa aqui é com Chitãozinho e o Chororó, Chitãozinho e Chororó, música bonita. É música apaixonada, hein? Pago dobrado, hein? 7:18, vamos levantar, vamos trabalhar, gente. Tá querendo chegar atrasado no trabalho? Trabalhar, uai.

Pago Dobrado, você curtiu o Chitãozinho Chororó, hein? 7:21 agora, PH, muita moda boa. 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Ataíde Alexandre. As Avenidas, bom dia, bom dia. Abraçando você, onde é que você esteja, com quem você estiver, hein? É o PH, tocando o que te toca.

0: música bonita, Thaís de Alexandre, as avenidas, 7 horas e 25 minutos, agora PH. Nova FM. E volta já, hein? Segura aí.
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tô aqui na Rádio 9 FM com vocês, com música bonita, moda boa no seu rádio, hein? É, vamos juntos, abraçando essa turma boa aí, né? Essa turma boa, abraçando o Carlos Henrique, bom dia, bom dia, bom dia. O Rogério Vilarinho, bom dia, Rogério Vilarinho. É, abraçando o Marcos Moraes também, né? O Marcos Moraes, sempre curtindo a programação da Rádio 9 FM. Em cada horário, um amigo no seu rádio te fazendo companhia. Ah, PH. Vamos trazer moda boa pra esse povo aí apaixonado? É Mato Grosso e Matias. Ponto de chegada. Bom dia.

7:31 agora, você curtiu o ponto de chegada. Mato Grosso e Matias, bom dia, bom dia. 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Mais um bom dia mesmo, sonho de um caminhoneiro. Milionário José Rico.

0: de um caminhoneiro, milionário e José Rico. Agora, 7:35. Agora e o PH volta já. Segura aí que é rapidinho, hein? 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É a Rádio Nova FM, meu povo apaixonado.
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tô aqui, hein? Tô aqui na Rádio 9 FM com vocês nessa manhã de quarta-feira, dia 5 de agosto de 2026. Tamo juntos com muita moda boa. Daqui a pouquinho, Cândido Filho, Rádio Debate, uma rádio defendendo a cidade inteirinha, inteirinha. Com a participação de Roger Fernandes, o fera da comunicação. Você vai ficar sabendo de tudo o que está acontecendo em Anápolis, em Goiás, no Brasil e no mundo. Você vai ficar sabendo, Polícia Federal prende grupo que planejava explodir prédio onde teria debate com Lula. E PH, Candinho vai destacar, hein? Candinho vai analisar. Candinho vai tricotar com Roger Fernandes. Essa notícia aí é grave, hein? Estão querendo explodir o nosso presidente Lula? Nem faz isso não, hein? Você vai ficar sabendo de tudo isso e muito mais. Polícia Civil do Distrito Federal prende bolsonarista que planejava um atentado em Brasília nas eleições. A coisa tá feia, a coisa tá preta. E PH! CNJ afasta a juíza Gabriela Adit do cargo por 2 anos, hein? Adit, PH, foi afastada aí a juíza, hein? Candinho vai falar, hein? Candinho vai falar. Você vai ficar sabendo de tudo, tudo, tudo o que está acontecendo em Anápolis, em Goiás, no Brasil e no mundo. CNJ enterra aposentadoria compulsória como punição máxima para juízes e passa a prever demissão, hein? O bicho tá pegando, hein? O bicho tá pegando! Cantinho vai destacar, hein? Após 40 anos de mandatos, Aécio Naves anuncia que não será candidato em 2026. Após 40 anos de mandatos aí, hein? Candinho vai analisar, vai tricotar. Abraçando a Losangela Gomes. Encontra no Instagram aqui. Bom dia, Losangela. Gente boa, viu? Gente boa. Pra você ligado aqui na Rádio 9 FM, 7 horas e 40 minutos. Agora, PH. Após PP e Republicanos, Podemos também diz não a Flávio Bolsonaro, que se vê ainda mais isolado, hein? E, rapaz, a coisa tá feia, a coisa tá preta. Quem não for filho de Deus, tá na unha, PH. Daqui a pouquinho o Candinho vai destacar, hein? Candinho vai destacar. Você vai ficar sabendo de tudo, hein? PH. Comitiva de vereadores visita a maternidade Doutora Adalberto após paralisação. Isso aqui é de Anápolis, é? De Anápolis, PH. Notícia boa pra você aí, ó. Estado disponibiliza a renovação da CNH e segunda via do RG pelo WhatsApp, hein? Aí é coisa boa, né? Aí é coisa boa, meu povo apaixonado. Expoana arrecada 135 toneladas de alimentos em 3 dias. PH. Olha só, hein? A Expoana 2026 arrecadou 135 toneladas de alimentos durante os 3 dias de programação em comemoração aos 119 anos de Anápolis. As doações foram recebidas por meio da troca de ingressos para os shows e separaram em 15 toneladas do volume registrado na edição 2025, hein? Superaram então aí, né? Superaram em 15 toneladas. Quando foram arrecadadas 120 toneladas. PH! Traz moda boa pra esse povo apaixonado aí, traz moda boa! 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Majestade o Sabiá, hein? É
o Jair Rodrigues, é o Jair Rodrigues, hein? Como diz o nosso Cândido Filho, é o cachorrão, é o cachorrão. 7h43 agora, bom dia, Los Angeles Gomes. Tá linkado aqui no Instagram, ó.

0: Rodrigues em Majestade o Sabiá, 7:46, agora PH, com muita moda boa.
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FM com vocês, com música bonita. Aí aí, o Chitãozinho mais o Chororó. É o Iambu, Chitã e o Chororó. Ei, PH.

0: com essa linda canção, César e Paulinho, Asa Delta. Chegamos ao final de mais um programa de hoje. É, pega hoje que é quarta-feira, hein? Dia 5 de agosto de 2026. Vamos agradecer primeiramente a Deus, né? Oh, meu Deus, muito obrigado, viu? É, por estar aqui na Rádio 9 FM, comunicando com tanta gente importante que é você, né? É você que está do outro lado com o seu radinho ligado, hein? Os internautas através de Rádios Net, pelo aplicativo aqui na 9 FM, pelo Instagram, hein? Rádio 9 FM, Anápolis, de Anápolis, Goiás, para o Brasil e o mundo. Rádio São Vicente na Igrejinha e Rádio Cerrado Alessandro Bartras. Agradecendo ao Carlos Nogueira Butina, na direção geral, e o patrãozinho João Pedro Nogueira, né? E eu, Zé Ribeiro, departamento comercial, e o nosso Ornei Carvalho, que é o homem do cartãozinho Black, do cartãozinho ilimitado, né? É o Ornei Carvalho, meu povo apaixonado, hein? É, PH tá indo nessa, desejando a todos uma ótima quarta-feira e que Deus nos abençoe e nos livre de todo mal, livre de todo mal, né? É, na sequência tem Cândido Filho, Rádio Debate, uma rádio defendendo uma cidade inteirinha, inteirinha, inteirinha. É sempre aqui com a participação do Roger Fernandes, o fera da comunicação, hein? Às 11 horas você vai ficar sabendo tudo do esporte. É a geração do esporte, no comando de Carlos Nogueira Butina, com a coordenação de Eusébio Ribeiro. Eusébio Ribeiro, vamos embora, PH, vamos embora. Já acabou o programa e o Candinho tá chegando aí. E você vai ficar com essa música aqui. Não tem espinheira, não. Não tem espinheira. É. Pra você, ó.
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0: Utopia.

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4: Hora certa. Agora em Anápolis, 8 horas e 17 minutos.
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4: Olá você, bom dia.
7: Bom dia.
4: Bom dia, agora 8 horas e 17 minutos desta bela e ensolarada manhã de quarta-feira. Hoje é dia 5 do mês de agosto de 2026 e nós estamos chegando para esta edição do Rádio Debate, o seu espaço livre e democrático do jornalismo anapolino. Aqui é onde a notícia só tem um lado, que é o lado da verdade. E nisso você pode acreditar. Até às 11 horas estaremos aqui juntinhos para levar até você tudo o que anda acontecendo em Anápolis, em Goiás, no Brasil e no mundo. E como sempre, e a gente faz questão de renovar esse convite todos os dias, o Rádio Debate da Nova FM quer ouvir você, cidadão, cidadã anapolina. Vamos falar de Anápolis, esta cidade que nós tanto amamos e queremos sempre ver no caminho da paz, do bem, da justiça social, do desenvolvimento econômico, enfim, uma cidade onde o serviço público funcione verdadeiramente em favor da população. Este é o nosso propósito quando a gente assume todos os dias esse microfone poderoso da Nova FM, justamente para fazer esse debate, essa discussão sobre as coisas e sobre as causas de Anápolis. Afinal de contas, nós estamos levando adiante, isso já há muito tempo, esse projeto de construção de uma cidade melhor para todos nós. Mas para que isso aconteça, é fundamental a participação do nosso povo. Por isso é que a gente abre esse espaço aqui todos os dias para a manifestação da população. Sabe por quê? A sua opinião, o seu posicionamento, a sua crítica pode provocar uma correção de rumos daquelas decisões, às vezes antipáticas e impopulares, tomadas pelo poder público. né? A sua opinião, o seu posicionamento tem esse poder. Por isso é que a gente quer saber o que você acha de muita coisa que anda acontecendo pela cidade. Anote aí um telefone que é o WhatsApp aqui da produção do programa. Pode ser mensagem de texto, mensagem de voz, o que é o áudio, o importante é você participar. Meu amigo Paulo Henrique Mendes, o PH, que é o produtor do programa, tá ali, ó, prontinho para te atender. Mas então anote aí o telefone. É o 96-000-5177.
7: Repita!
4: 96-000-5177. Agora, se você quiser nos acompanhar e participar lá pelas redes sociais, pode ficar à vontade também. Nós estamos lá no YouTube e no Instagram. Mas, Candinho, como é que eu vou encontrar vocês por lá? Simples, você vai abrir um aplicativo, nesse caso é o Instagram, mas vale também para o YouTube. E lá naquela lupa onde você faz a pesquisa, você vai clicar e digitar, escrever assim, ó, Rádio Nova FM Anápolis. E aí você vai nos encontrar por lá. Inclusive, no YouTube tem um canal onde você pode se inscrever e vai poder acompanhar ao vivo não apenas o Rádio Debate, mas toda a programação da Rádio Nova FM. Será um prazer enorme compartilhar esse espaço de democracia e de muita informação com todos vocês. Portanto, sejam bem-vindos, porque às 8:21, o Rádio Debate da Nova FM desta quarta-feira, dia 5 de agosto de 2026, já está no ar.
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Pois é, às 8 horas e 23 minutos agora, começando então o Rádio Debate aqui pela Nova FM desta quarta-feira, dia 5 de agosto de 2026. E hoje é o último dia, né, PH? Termina o prazo para as convenções partidárias. Daqui para frente a gente vai saber quem é que tem garrafa vazia para vender nesta eleição. Quem é que vai merecer o voto da população? Então, pelo calendário eleitoral, hoje é o seguinte: termina o prazo para a realização das convenções partidárias, aí tem até o dia 15 de agosto para o registro de candidaturas lá no TRE e no TSE. E aí depois começa efetivamente a campanha. Aí o pessoal vai poder ir para a rua mesmo e pedir o voto do eleitor. Por enquanto, como pré-candidato, você pode apenas se apresentar para a população, para a comunidade, né? Mas não pode pedir voto. Ó, vote em mim, porque eu sou o melhor, que eu vou fazer isso, vou fazer aquilo, tá? Isso não pode. É só a partir do dia, se não me engano, 16 de agosto, quando depois do registro das candidaturas, aí começa efetivamente a campanha. Então, daqui até lá ainda vai ter muita articulação. Tem gente ficando sozinho na chapada aí. É, falou muita coisa que não deveria falar numa campanha eleitoral, vai ficar sozinho, tem muita gente sendo abandonada, é, ficando pelo meio do caminho. Vamos falar muito sobre isso daqui a pouco também. Mas o primeiro assunto, um fato que, né, foi muito contestado na época e tal, mas depois até pela força, né, o poder de um juiz federal, isso acabou prevalecendo, que foi lá naquelas investigações da Lava Jato e depois é com relação às sentenças. E o Sérgio Moro, que era da 13ª Vara Federal, lá em Curitiba, ele acabou se afastando, ele, né, pediu exoneração do cargo de juiz federal para ser ministro lá do governo do Bolsonaro. E aí, no lugar dele, lá na Vara Federal de Curitiba, assumiu a Gabriela Hart, uma juíza também, claro, de carreira. Ô, Candim, juiz tem que ser de carreira e tal, pois é. Ela andou fazendo algumas besteiras por lá, agora tá chegando aí a consequência. CNJ afasta a juíza Gabriela Hart do cargo por 2 anos. Será o que que ela fez de errado, hein? 10 conselheiros entendem que afastamento deve ser por 2 anos. 3 conselheiros defenderam prazo de apenas 1 ano. A juíza respondeu o processo administrativo disciplinar em razão de atos praticados no âmbito da operação sobre desvios de recursos lá na Petrobras. Então vamos saber direitinho aqui o que que diz essa informação. Conselho Nacional de Justiça decidiu nesta terça-feira, ou seja, ontem, afastar a juíza Gabriela Hart do cargo por 2 anos. A aplicação da punição contra a magistrada teve como motivação atos praticados durante a atuação na Operação Lava Jato. Esse afastamento foi aprovado por unanimidade e por 10-4 prevaleceu a sanção de 2 anos. Portanto, ele vai ficar 2 anos afastado lá da sua função de juíza federal, a Gabriela. A apuração foi aberta pelo Conselho Nacional de Justiça em 2024, depois que uma fiscalização feita pela Corregedoria apontou supostas irregularidades na validação por Gabriela Hart de um acordo que tinha o objetivo de criar uma fundação privada que seria abastecida com recursos da Lava Jato a partir do pagamento de multas de empresas condenadas. Os valores chegariam a R$2 bilhões, ou seja, aquelas empresas condenadas lá na Operação Lava Jato, elas seriam multadas, né? E parte desse dinheiro da multa serviria para criar essa fundação aí, que seria controlada aí, segundo as informações, por esses procuradores. Inclusive, uma denúncia que o Deltan Dallagnol também estaria envolvido nesse negócio. Então, quer dizer, dinheiro de multas lá, o pessoal utilizando para criar uma fundação, né? E uma entidade privada, e eles mesmos lá cuidando dessa montanha de dinheiro, quer dizer, altamente suspeito um negócio desse. Último a votar, o presidente do CNJ e do Supremo Tribunal Federal, o ministro Edson Fachin, disse que o julgamento não discute a grossa corrupção que foi apurada pela Lava Jato. Tá dizendo aqui o ministro Edson Fachin. Não se combate irregularidade cometendo outra irregularidade. Este é um esforço que nós, como magistrados, devemos fazer, disse Edson Fachin, que acompanhou a divergência para aplicar a punição de 1 ano. Segundo o ministro, a conduta da juíza é pontual e não há indícios de outros casos de infração funcional. Não há prejuízo ao erário, considerando que houve suspensão da decisão homologatória. Bom, não tem prejuízo porque o pessoal descobriu, né?
que na realidade queriam lá 2,5 bilhões de reais para poder organizar essa fundação aí. Tampouco há elementos que demonstrem má fé ou conluio com as partes envolvidas. Pode ter havido diálogos não desejáveis, mas não houve conluio. Não há nos autos qualquer troca de mensagens que identifique qualquer relação espúria a ponto de representar conluio, disse aqui o ministro Edson Fachin. Pois é, então, gente, o fato da notícia, assim, a importância da notícia é: a Gabriela Hart, né, foi suspensa por 2 anos. Durante esse prazo, ela não vai poder exercer as suas funções de juíza federal. É, a Gabriela Hart foi aquela juíza que teve aquele embate com o Lula lá, discutindo no âmbito do processo lá da Lava Jato, né? Lembra que o Lula falou: podem me esperar, se eu conseguir provar minha inocência, me aguardem, porque muita gente, não sei o quê, e tá sobrando pro pessoal aí, né? A Gabriela Hart, né? Sérgio Moro foi muito acusado de muitas coisas também. O Deltan Dallagnol já perdeu, inclusive, o cargo dele de deputado federal, também já não está mais lá no Ministério Público Federal. Enfim, né? Aquele pessoal que armou todo aquele esquema lá, está todo mundo pagando, portanto, o que deve lá para a justiça. A última agora, essa juíza aqui, a Gabriela, 2 anos afastada. Mas o que eles queriam fazer é um verdadeiro absurdo, né? Um verdadeiro.

arrastada, mas o que eles queriam fazer é um verdadeiro absurdo, né? Um verdadeiro absurdo. Eles queriam lá criar uma fundação que teria dinheiro das multas aplicadas às empresas condenadas lá na Operação Lava Jato. Quer dizer, poxa, não dá para entender um negócio desse, não. E ainda falando de poder judiciário, tem uma outra decisão também aqui muito importante, até que enfim, né? Mas ele não tá chegando exatamente onde precisa, não. Acho que precisa ser mais duro, inclusive. Porque dá até oportunidade para tentarem reverter a situação. Mas é o seguinte: CNJ enterra aposentadoria compulsória como punição máxima para juízes e passa a prever demissão. Essa medida foi tomada ontem, foi anunciada ontem lá no Conselho Nacional de Justiça também. Ontem, terça-feira, dia 4. Conselho Nacional de Justiça aprovou uma mudança histórica no regime disciplinar da magistratura. A partir de agora, a aposentadoria compulsória deixa de ser a punição administrativa máxima para juízes, que passam a estar sujeitos à demissão definitiva em casos considerados graves. Claro que vai ter direito ao contraditório, à ampla defesa e tudo mais, né? Não vai ser assim de uma hora para outra, mas de qualquer maneira já é um avanço. Que até há poucos dias atrás, qual que era a punição? Não, você vai aposentar e vai receber o salário ficando em casa. Isso aí é punição? Claro que não. Então parece que a coisa agora vai caminhar, pelo menos de uma maneira que a sociedade deseja. Tem que haver punição, hein? Juiz, quando comete crime, tem que ser julgado também. É porque ele está acima da lei? Está acima do bem e do mal? Ele não está. Então, eu acho que a sociedade precisa ter esse controle também. Esse controle tem que ser através de uma lei e que essa lei seja também aplicada. A nova resolução adequa as regras no entendimento do STF, que considerou a punição extinta pela reforma da Previdência de 2019. O regime anterior era alvo de críticas por permitir que magistrados afastados por infrações disciplinares mantivessem remuneração proporcional ao tempo de serviço. Entre as condutas passíveis de demissão estão negligência grave, recebimento de vantagens indevidas e atuação político-partidária. Juiz, por exemplo, não pode estar afiliado a nenhum partido político. No novo rito, após condenação administrativa, vai caber à Advocacia Geral da União ingressar com ação no STF para pedir a perda definitiva do cargo. Então, já descobriu lá uma infração administrativa ou algum crime cometido pelo juiz lá. Então, a Advocacia Geral da União é que vai propor uma ação para a perda desse cargo, desse juiz, lá no Supremo Tribunal Federal. É bom, aí a gente vai ter que cobrar também da Advocacia Geral da União, né? Não ficar passando pano, não ficar fazendo vista grossa. Teve algum crime cometido por juiz, por desembargador, por ministro, quem quer que seja. Então, propõe essa ação lá no Supremo Tribunal Federal. Cobrar da AGU, que é a Advocacia Geral da União, e cobrar também do STF a agilidade do julgamento desses casos. Porque é realmente um tapa na cara da sociedade quando alguém lá do Poder Judiciário comete crime, aí vai para casa, vai colocar o pijama e vai receber o salário, né? O salário que é pago pelo povo que tá sofrendo demais da conta. Então, isso aí precisa acabar mesmo. E tomara que seja para valer, que não seja apenas mais uma lei que não vai ser cumprida no Brasil. Para o presidente do CNJ, o Conselho Nacional de Justiça, e do STF, que é o ministro Edson Fachin, a mudança busca compatibilizar a independência da magistratura com mecanismos de responsabilização. Não, tem outra coisa. Rapaz, ingressar na magistratura não é fácil, exige preparo, tem que ter muita competência. É um concurso que realmente é muito puxado, é muito difícil. Aí a pessoa chega lá, vai cometer crime e vai ficar por isso mesmo. Primeiro que tem que valorizar todo e qualquer esforço que foi feito para ser aprovado num concurso de tamanha importância. Aí depois, quando chega lá, prestar verdadeiramente serviços para a sociedade, não vender sentença. Um dos problemas no Brasil hoje é esse, que acaba caindo muito em descrédito junto à população, que prevalece aí aquele velho costume: a quem tem dinheiro jamais vai ser punido, porque vai comprar a justiça. Lamentavelmente é uma realidade isso aí, ó. Ou você tem alguma dúvida disso? Vou fazer um desafio para você aqui: vai ali no aquele presídio do Recanto do Sol, vê quem é que tá preso lá. Será que é só pobre que comete crime? Acho que não, né? Vai ver se tem alguém lá, alguém que tem dinheiro, bem de situação. Vê se tem alguém lá preso. Não tem.

Ah, não, então, mas é aqui em Anápolis, não sei o quê e tal. Então, não, vai lá em Goiânia. Vai em Brasília, vai em São Paulo, vai em Fortaleza, qualquer lugar. Vai lá pra você ver. Então, quer dizer, isso é muito sintomático, né? Acho que o Poder Judiciário precisa agir de acordo com a lei. A lei prevê a punição, a lei diz que tem que ser assim, assim, assim, assado, então tem que prevalecer. É, e infelizmente, né, a coisa não tem caminhado assim. Tomara, vamos acompanhar, eu acho que a sociedade brasileira precisa amadurecer ainda mais, inclusive, nesse sentido de fazer a cobrança. Tem a lei, então precisamos cobrar a aplicação da lei. Ela tem que valer para todos. Não é assim que diz a Constituição? Os deveres são iguais, mas os direitos também. É, então a gente precisa ter essa consciência, né? Agora, 8 horas e 35 minutos, então é o seguinte, juiz a partir de agora, não é só juiz, já fala juiz que tá ali na primeira instância, né? Mas da segunda, da terceira também, em todas as instâncias. Cometeu o crime, vai ser punido de acordo com a lei. Agora, 8 horas e 35 minutos, rapaz, tem uma outra situação aqui que a gente precisa falar, uma operação da Polícia Civil lá em Brasília ontem. Rapaz, mas o bicho pegou mesmo lá em Brasília, viu? É, estavam cumprindo mandado, inclusive, de prisão lá, de busca e apreensão. Polícia Civil de Brasília prende bolsonaristas que planejavam atentado em Brasília nas eleições. Gente, será quanto nós vamos deixar de lado esse processo de radicalização política? Será que a gente ia, de repente, acompanhar essas tragédias aí? Lembra de uma campanha passada aí que tinha um caminhão carregado de combustível lá perto do aeroporto de Brasília, que ele seria explodido também? Será que a radicalização da política brasileira vai chegar a esse ponto? Nós vamos ter que conviver com essa situação. Verdadeiros terroristas atuando para poder matar pessoas por causa de uma divergência política. É esse o rumo, o caminho que a gente quer para o Brasil? Quero acreditar que não. Vamos fazer política, realizar eleições, né, baseadas nas ideias, nas propostas de quem está disputando a eleição. Ah, porque eu não gosto de você, eu também não gosto de você, vai para aquele lugar, vai você para lá e tal. Não pode ser assim. É, a população fica assistindo a esse espetáculo de horrores, decepcionada, que eu tenho certeza que a maior parte da população quer também eleições disputadas baseadas em princípios, em ideias, em propostas para a população. Ah, qual que é a proposta que você tem para a eleição? Pegar meu pessoal para poder sair explodindo bomba por aí. Ah, tenha paciência. Então, olha só o que aconteceu lá em Brasília, né? Foi ontem que foi realizada esta operação. Polícia Civil de Brasília prende bolsonaristas que planejavam atentado em Brasília nas eleições. A Polícia Civil do Distrito Federal deflagrou na terça-feira, isso foi ontem então, a Operação Rede Interrompida contra um grupo identificado com o bolsonarismo radical e a extrema-direita, suspeito de planejar atentados em Brasília durante as eleições de 2026. Não sou eu que estou dizendo isso aqui, não. Estou apenas reproduzindo o que aconteceu lá em Brasília ontem. Isso aqui foi uma operação da Polícia Civil de Brasília. Para depois não ficar falando, é porque é perseguição, é isso, é aquilo, tal, não. Polícia Civil de Brasília. E o governo lá em Brasília, se não me engano, ainda comunga lá com o bolsonarismo. Por isso que foi colocado isso aqui nessa manchete, é desse blog lá de Brasília. É. Então esse pessoal, inclusive, nós tivemos lá o cumprimento de mandados de busca e apreensão. De acordo com as investigações, os suspeitos discutiam invasões de prédios públicos, definição de alvos, recrutamento de participantes e compartilhavam manuais para fabricação de artefatos explosivos, além de mapas e plantas de edifícios da capital federal. Ou seja, estava estudando o terreno onde esse pessoal ia agir no dia das eleições. Ao todo, 8 investigados foram alvos da operação. As buscas visam apreender celulares, computadores e outros dispositivos eletrônicos para preservar provas e identificar possíveis envolvidos. A investigação apura, em tese, crimes de associação criminosa, incitação ao crime, apologia ao crime e infrações previstas na legislação antirracismo. Até o momento, o caso ainda não foi enquadrado na lei de terrorismo e a responsabilização dos investigados vai depender da análise do material apreendido. Claro, cumprimento de mandados de busca e apreensão,
a polícia vai ter acesso, inclusive, a telefones, esse negócio todo e tal. E a partir do que foi encontrado ali, é que serão definidos os artigos da lei lá, onde esse pessoal vai ser enquadrado e vai responder por esses crimes, né? Triste um negócio desse, né? Que era para ser a festa da democracia, que a realização de eleições vai se transformar numa preocupação para as forças de segurança. Tem grupos agora terroristas também, extremistas, agindo no Brasil, querendo explodir bombas no dia da eleição, né? Até quando, aí depois, sabe, quando chega a justiça, quando chega a lei e esse pessoal vai pra cadeia, a exemplo do que aconteceu no com o pessoal do 8 de janeiro, lembra? Agora tá todo mundo preso na papuda. E qual que é o discurso? Ah, não, ninguém tem culpa não, são inocentes, são as tiazinhas que estavam levando era Bíblia lá pra Praça do Congresso. É esse tipo de gente que tá agindo, que tá atuando na política brasileira. Esses radicais que colocam em risco o processo democrático, limpo, transparente. Isso é que nós precisamos exigir e cobrar das nossas autoridades. Uma atuação no sentido de combater esses extremistas. É porque esses aqui são radicais e infelizmente não tem conserto, não tem remédio não. Aí depois ficam aí reclamando. Ah, o ministro Alexandre de Moraes prendeu, mandou prender muitos inocentes. Tem muita gente na papuda que não cometeu crime nenhum, mas estava ajudando a praticar crimes também. Gente, então, eu acho que uma política bem feita não pode agir dessa maneira. Falei agora há pouco aqui. Política, uma campanha eleitoral, tem que ser feita em cima de ideias, de propostas, de princípios. É, lamentavelmente, não é isso que a gente vê no Brasil hoje em dia, né? Grupos extremistas, né? Agindo, atuando aí e tal. Lamentável que isso tenha acontecido. A gente vai continuar falando isso aqui, até para ver se isso chega às autoridades e elas têm mesmo compromisso em contribuir para a verdadeira festa da democracia. Rapaz, e o que tem de gente abandonando o processo eleitoral agora também, PH? Ontem a gente trazia aqui a informação de que o ex-senador Álvaro Dias, que é uma liderança reconhecida no Brasil inteiro, ele é lá do Paraná, o Álvaro Dias deixou de ser candidato ao Senado. Em função de algumas divergências lá, dentro do partido, da coligação a que ele pertence e tal, ele anunciou que não vai mais disputar a eleição para o Senado lá no Paraná. E olha que ele estava liderando as pesquisas, hein? Era um dos prováveis eleitos para o Senado lá no estado do Paraná. Político de centro, um político equilibrado, né? Uma atuação reconhecida lá no Congresso Nacional, então vai ficar fora da disputa esse ano. A gente tá agora chegando aqui a informação de que o Aécio Neves, lembra do Aécio? Neto do saudoso presidente Tancredo Neves, o Aécio que já foi governador de Minas, já foi senador, já teve envolvido também algumas coisas estranhas aí também, né? Mas o Aécio também anunciou ontem que não vai ser mais candidato a coisa nenhuma agora na eleição de 2026. É, ele que era candidato ao Senado lá em Minas Gerais. Ou era deputado federal? Acho que era deputado federal. Ele é deputado federal, o Aécio. Já tem 40 anos que ele tem mandato. É ser deputado, senador, de governador, sempre exerceu algum cargo. E depois de 40 anos ele faz esse anúncio de que esse ano não vai disputar eleição nenhuma. Então, o presidente nacional do PSDB e deputado federal Aécio Neves anunciou nesta terça-feira, ou seja, ontem, que não vai concorrer a nenhum cargo eletivo após mais de 40 anos de mandatos consecutivos. Ao comentar a decisão, Aécio, que já foi governador de Minas por 2 mandatos, senador, deputado federal, presidente da Câmara dos Deputados, afirmou que na política é preciso coragem, coerência e desprendimento. Coragem para tomar decisões difíceis, coerência para manter lealdade às nossas convicções e desprendimento para colocar o interesse coletivo acima de soluções individuais, disse aqui o Aécio Neves. Mas a política, assim como a vida, ela é feita de acertos e desacertos, de vitórias e derrotas. E é construída também pelas circunstâncias e pelas prioridades que escolhemos. E é com esse espírito que eu compartilho com vocês a decisão que, após todos esses anos, de não ser candidato a nenhum cargo eletivo nas eleições de 2026, diz aqui o comunicado feito pelo Aécio Neves. Então, Aécio Neves também está fora da disputa eleitoral desse ano. É, rapaz.
Tem, não tá fácil não, viu? Até o Aécio tá desistindo também, não quer saber disso mais não. Acabou, viu, PH? Acabou. Agora, para poder finalizar, agora 8h44, daqui a pouco a gente tem convidado, vamos falar de eleição daqui a pouco aqui no programa. Mas deixa eu falar para vocês aqui da dificuldade do Flávio Bolsonaro de encontrar um vice em um outro partido para colocar lá na chapa dele. A coisa lá, PH, realmente não tá fácil não, né? Após PP e Republicanos, Podemos também diz não a Flávio Bolsonaro, que se vê ainda mais isolado. A decisão do Podemos de permanecer neutro na disputa presidencial representa mais um revés para a estratégia de Flávio Bolsonaro de ampliar sua coalizão e montar uma chapa competitiva para 2026. Então Podemos também caiu fora. Com isso, a legenda descartou a possibilidade de a presidente nacional do partido, a deputada Renata Abreu, ocupar a vaga de vice na chapa do senador. A definição se soma às posições já adotadas e anunciadas pelo Republicanos e pela Federação União Progressista, formada pelo PP e também pelo União Brasil, que também optaram por não formalizar apoio ao candidato do PL, reduzindo o espaço de articulação política do bolsonarismo neste momento da campanha ou da pré-campanha eleitoral. Além de inviabilizar uma aliança considerada estratégica, a neutralidade do Podemos preserva a autonomia da legenda para negociar apoios em um eventual segundo turno. Claro, o pessoal está de olho lá no segundo turno. Já nos bastidores, dirigentes do partido admitem que, dependendo da configuração da disputa, não está descartada uma aproximação com o atual presidente Luiz Inácio Lula da Silva, caso ele avance à fase decisiva da eleição. Ou seja, né, o Podemos está deixando lá o Flávio Bolsonaro de olho num apoio ao Lula no segundo turno e, claro, fazer algumas barganhazinhas lá na frente também. Então, a situação do senador Flávio Bolsonaro, em termos de montagem de chapa, cada dia que passa, se configura de mais dificuldades ainda. E por que se configura? Porque, né, tem feito convites, tem tentado ali se aproximar, até fazer uma aliança com Republicanos, não deu certo. Republicanos parece que queria a vice para a senadora Damares, mas também não avançou, não evoluiu. Agora com o Podemos, a presidente do Podemos, a deputada Renata Abreu, que seria também a vice do Flávio Bolsonaro, também não avançou. Então, os outros partidos lá, o Progressista e também a União Brasil, já disseram que não vão participar dessa aliança com o Flávio Bolsonaro. Ou seja, o chamado Centrão, ninguém quer saber do Flávio Bolsonaro, que era de onde ele poderia esperar alguma coisa, inclusive conseguir o seu vice. E pelo que a gente tem observado, a cada dia que passa, está ficando mais difícil para o senador Flávio Bolsonaro. Ou seja, vai ter que entrar na disputa com a chamada chapa puro sangue. Alguém do PL, né, o partido dele, vai ter que se dispor a figurar como vice. E claro que isso atrapalha muito, porque você acaba perdendo tempo de TV, quer dizer, você tem uma série de prejuízos, além, claro, do apoio do eleitorado desses partidos. Então, Flávio Bolsonaro não vai poder contar com algum vice lá do Centrão. Centrão também é brincadeira, né, PH? Você tá só de olho, né, pra poder ver quem que vai ganhar a eleição. Aí quando alguém ganhar a eleição, o Centrão vai lá e, ó, monta na garupa e vambora, vamos tocar a vida que é assim mesmo. 8h49, rapidamente aqui, PH. Tem um problema acontecendo em Anápolis, o pessoal tem até passado algumas mensagens aqui e tal. Candinho, como é que tá a situação lá da maternidade e tal? A situação da maternidade é a seguinte, pelo que a gente tá sabendo, pelo que tá sendo divulgado aí. A instituição, e faz parte da história de Anápolis, né? Muitas crianças anapolinas nasceram ali na maternidade Doutora Adalberto. Isso é público e notório. Mas também é uma instituição que é um sumidouro de dinheiro público também. E aí o pessoal, reclamando lá de muita coisa, resolveu suspender parte dos atendimentos. Dizem que nem todos os atendimentos estão sendo feitos ali. Uma boa parte já está sendo feita lá na Santa Casa, aqui do bairro Jundiaí. E qual é a situação? É de que a maternidade não tem mais dinheiro para poder fazer frente, que tem atraso de salários lá de médicos e de um monte de gente, de servidores lá daquela instituição. Então aí tem esse impasse lá no atendimento lá na maternidade.
Aí o pessoal fala, mas e a prefeitura não vai ajudar? Prefeitura vai, não só vai ajudar, a informação da prefeitura é a seguinte, e essa informação oficial, a prefeitura já colocou até lá nas suas redes sociais,

Vai ajudar. A informação da prefeitura é a seguinte, e essa informação oficial a prefeitura já colocou até lá nas suas redes sociais. Pessoal já andou dando declarações aí e tal, inclusive acionando lá o Ministério Público para poder verificar a situação, e precisa mesmo, o Ministério Público tem que ir lá saber de quem que é a responsabilidade, né, por essa situação que está passando a Santa Casa, porque a versão, né, oficial, o que diz a prefeitura é que os repasses daquilo que o município tem que fazer, né, para a maternidade Doutora Adalberto, que esses repasses eles estão em dia. Então, se eles estão em dia esses repasses, por que que não tem o dinheiro para poder pagar o pessoal? Por que que não tem feito à frente a esses compromissos? Então, eu acho que isso precisa ser colocado, sabe? De maneira muito clara para a população. De quem é a culpa, então? Né, tem uma informação aqui que a Secretaria de Saúde aqui do município já encaminhou lá para o Ministério Público esse pedido para averiguação dessa situação. Né? Então, vamos ver de quem que é a culpa. O que que tá acontecendo com o dinheiro lá da maternidade? Se o repasse está sendo feito, agora, não está sendo suficiente, então tem que buscar outras fontes de recursos, né? Tem que buscar dinheiro para poder fazer a maternidade funcionar, porque é verdadeiramente uma instituição de saúde importante para a população. É, talvez 90% dos partos aqui em Anápolis acontecem ou na maternidade ou na Santa Casa. E quando uma não faz o seu serviço, sobrecarrega a outra. Tenho certeza que na Santa Casa, a essa altura, está sobrecarregada, porque a maternidade não está fazendo. Parece que está atendendo apenas alguns casos, aqueles mais especiais e tal. É, então, ele não pode tomar uma decisão assim, de repente para lá o atendimento. Está atrasado o salário do pessoal? De quem que é a culpa? Ah, então o município repassou o dinheiro, e por que que o dinheiro não deu? O que que foi feito do dinheiro? Né? Então, né, pegar? Como é que é esse negócio aí? Vai ter uma... pois é, vai ter uma... Não, pois é, estão fazendo reuniões aí, mas só fazer reunião também não resolve, não. Tem que resolver o problema. É, porque a reunião daqui, reunião da acolá também não resolve nada. É só

0: continuar na mão desses radicais, desses extremistas, né? Eu não tô nem discutindo aqui questão de corrupção. Se fulano é ladrão, se ciclano é ladrão, eu acho que a corrupção na política brasileira, entendeu? Ela é endêmica. Isso aí tanto faz direita como esquerda, isso aí independe de rótulo. Eu acho que a gente tem que lutar por um país melhor. E do jeito que o país estava vindo, não dá para poder aceitar mesmo. A população brasileira estava perdendo muito, mas muito mesmo. É, nós, a gente estava vivendo num país sem políticas públicas nenhuma. É uma política radical, raivosa, extremista e tal. Acho que é isso que a gente tem que superar. Grande abraço ao meu amigo Paulo de Paula, lá na Irlanda. Deixa eu ter um negocinho pegar aqui que é, deixa eu ver aqui. É, vamos discutir democraticamente a combalida política nacional e tudo mais. Arriba, arriba, senhores. Um abraço para você, grande Paulo de Paula. O que eu tô falando embaixo? É verdade, Cândido. O STF, essa é a verdadeira casa da injustiça, sob a liderança do senhor, dos senhores. Ele tá se referindo aqui ao ministro Alexandre de Moraes, né? Aécio Neves é mais um dos gatunos da política. É, bom dia, Candinho, Roger de PH e a toda a audiência aí do Rádio Debate da Nova FM. Um abraço para você também, tá, Paulo de Paula? Muito obrigado pela companhia todos os dias aqui. Tem gente ouvindo a gente lá em Goiânia, né, PH? Que é, quem que é? O Marcos, não é isso? Acho que é o Marcos que tá ouvindo a gente lá em Goiânia, né? Pararararara, cadê? Coloca lá, PH, deixa eu ver ali quem que é o... É o... A Rosimeire. A Rosimeire é irmã do Roger, né? Bom dia, moro em Minas Gerais e assisto sempre. Parabéns a você, Candinho, ao Roger e ao PH. Um excelente programa para vocês aí, ele é muito informativo. Muito obrigado, tá, Rosimeire? A gente faz o possível aqui. Eu que eu acho que uma desta parte, entendeu? E a gente precisa fazer esse trabalho aqui no programa também. Eu acho que a comunicação serve para isso. O que a gente na realidade faz aqui é estimular a população a pensar. Porque toda e qualquer mudança depende de quem? Depende de nós, população, que vamos lá para poder votar. É só escolher certinho. Sabe por quê? A gente tem escolhido muito pessoas que depois não se preocupam com a população, se preocupam apenas com o próprio umbigo e com seu grupinho político ali. Então, a partir do instante em que a população tiver essa consciência crítica, a gente vai melhorar a política brasileira. Porque a gente não dá para poder aceitar muita coisa que acontece na política brasileira. Nós estamos vivendo aqui numa época em que está tudo às avessas, está tudo ao contrário. Então, a partir do instante que a população tiver, né, formatada lá na sua cabeça uma consciência crítica, não esses alienados que tem aí, né, que acreditam em Papai Noel até hoje, não é? A gente não vai ter uma política melhor, não. A gente precisa ter uma política melhor a partir do instante que a população for consciente. A partir do instante que ela aprender a analisar, inclusive com mais independência, as coisas, os fatos, nós vamos ter uma política melhor. E é, para mim, entristece muito ver pessoas, às vezes, esclarecidas, defendendo radicalismo, extremismo em política. Você conversa com algumas pessoas, você faz uma outra imagem e você fica profundamente decepcionado, porque vê que a informação daquela pessoa não é exatamente aquilo que a gente pensa. Lamentável. 8h55. Bora pro. O que quer pegar? Ó, o pessoal lá do Instagram, a Keila Alves. Ô, Keila, um abraço pra você. Muito obrigado pela companhia. E a Vivi. A Vivi Boni Silva. Ô, Vivi, ó. Um abraço pra você também. Muito obrigado pela companhia de todos os dias. Então, gente, coloca na cabeça aí. Procure se interessar mais. Futuro do nosso país, uma sociedade mais justa e fraterna, passa pela conscientização da população, pela tomada correta das decisões, sem ser alienado. Tem gente que defende político como uma paixão danada. Mas por que essa paixão? É quando você se propõe a ser político, a ser um prefeito, um deputado, um senador, um governador, você não está se propondo a ajudar a resolver os problemas da população, utilizar a máquina pública, naquilo que for possível, resolver os problemas do povo? Por que depois que você é eleito, você vai resolver só os problemas seus e da sua família, às vezes? A população precisa ter essa consciência aí, ué. O dia que o povo tiver essa consciência, pode estar certo que o Brasil muda. A coisa melhora. Mas, infelizmente, nós vivemos num país, a gente não pode generalizar, porque muita gente toma a decisão correta, mas a gente tem uma boa parte ainda que decide o seu voto em troca de, sei lá, R$200, R$100 e tal. Vai melhorar? Não, não vai, amigo, não vai. Eu já vi gente aí que tem mandado assim, não devo nada pra você não, paguei pelo seu voto e paguei bem. Ainda tem que ouvir isso ainda, né? Tá certo? É desse jeito. Então tá bom, 8h56, né, PH? Bora pro intervalo? Saia daí não, você sabe por quê? Daqui a pouco a gente volta. Tem muito mais ainda hoje aqui no Rádio Debate pra você.
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2: Agora em Anápolis, 9:05. De volta aqui com o Rádio Debate, o seu espaço livre e democrático do jornalismo anapolino. Quer participar aqui com a gente do programa? Fique à vontade. Aliás, nós continuamos levando adiante aquele projeto de construção de uma cidade melhor para todos nós. E para que isso aconteça, é fundamental a participação do nosso povo. É, vamos devolver a Anápolis ao lugar que ela verdadeiramente merece. Uma cidade acolhedora, uma cidade que oferece uma boa condição de vida para os seus moradores. É aquela cidade onde o custo de vida era muito barato e, em consequência disso, atraiu pessoas de várias partes do Brasil. Hoje a situação está ficando complicada por aqui também. A gente tem que levar adiante, então, né, esse projeto para construir essa cidade que todos nós não apenas desejamos, mas que, acima de tudo, precisamos. Por isso é que a população, a participação dela é importante. Sabe por quê? O seu posicionamento, a sua crítica pode provocar uma correção de rumos naquelas decisões antipáticas e impopulares que às vezes são tomadas pelo poder público. Por isso que a sua participação ela é muito importante. Então anote aí um telefone, que é o WhatsApp, para você encaminhar a sua mensagem e participar aqui com a gente. Meu amigo Paulo Henrique Mendes, o PH, está ali, ó, prontinho para te atender. Então anote aí, 96-000-5177.
3: Repita!
2: 96-000-5177. Se você quiser nos acompanhar e participar pelas redes sociais, também fique à vontade. Nós estamos lá no Instagram e no YouTube. Basta você abrir o aplicativo, nesse caso é o Instagram, vale também para o YouTube. E lá naquela lupa onde você faz a pesquisa, você vai digitar, vai escrever assim, ó, Rádio Nova FM Anápolis. E você vai nos encontrar por lá. Será um prazer enorme compartilhar esse espaço aqui de democracia e de muita informação com todos vocês. Eu acho que a nossa consciência nos leva a trabalhar por essa questão de ativar a consciência crítica das pessoas. O dia que a gente tiver dentro da sociedade brasileira a maioria com uma consciência crítica suficiente para perceber o tanto que a política que nós fazemos é ruim, ainda está longe, né, de ter a população como objetivo, o dia que a gente tiver essa população, na maior parte dela, consciente, nós vamos melhorar e muito a política que é feita no Brasil. Você pode estar certo disso, que esse país aí sim vai ser uma potência, essa cidade vai ser uma potência, esse estado vai ser uma potência, porque o eleitor consciente, ele ajuda muito a fazer uma política, aliás, é essencial para poder fazer uma política de boa qualidade e que dê resultados para a população. Esse é o nosso propósito aqui todos os dias. 9:08 agora, PH.
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2: E olha, com muito prazer, nós estamos recebendo nesta manhã, aqui no estúdio do Rádio Debate, uma figura muito conhecida, um profissional competente e dedicado, especialmente no ramo do direito eleitoral. E que sempre é o nosso convidado aqui no programa, porque sabe também, esse profissional, sabe a importância que tem uma política bem feita. Estou me referindo ao doutor Carlos Alberto Lima, né? Pessoa bastante conhecida em Anápolis, tem uma larga folha

0: Tô me referindo ao doutor Carlos Alberto Lima, né? Pessoa bastante conhecida em Anápolis, tem uma larga folha de serviços prestados à sociedade anapolina e claro que tem também os seus ideais, tem também o seu interesse em ver essa cidade cada vez melhor. E a partir de agora ele vai conversar com a gente sobre eleições, sobre a situação da cidade e tudo mais. Doutor Carlos Alberto Lima, mais uma vez muito obrigado por ter aceitado o nosso convite, ter vindo aqui falar com a gente nessa fase tão importante da nossa vida política. Bom dia.
1: Bom dia a todos os ouvintes. Para mim é uma grande honra poder participar aqui da emissora, em razão de que aqui eu estou em meio de amigos.
0: Maravilha, isso.
1: Desde o faxineiro até o dono da rádio.
0: Todos são seus amigos.
1: São meus amigos e pessoas que eu estimo muito.
0: É.
1: Principalmente você, que eu conheço muitos anos. Tá? Você foi meu cliente no Banespa.
0: Justamente, lá no antigo Banco do Estado de São Paulo. O Banespa funcionava. Para você que é jovem, não conhece ainda muita coisa de Anápolis, não conhece bem a cidade, o Banespa era ali na esquina da Rui Barbosa com o Engenheiro Portela, onde até recentemente funcionou uma loja de roupas, a Têxtil Abril.
1: Isso.
0: Né? Eu não sei se aquele prédio ali ainda é, né? Lá do Estado de São Paulo, que era o dono do Banespa. Não sei se já foi vendido e tal, mas o Banespa funcionava bem ali. Era um dos prédios mais bem construídos, mais modernos de Anápolis naquele tempo.
1: Tinha lá o escritório do Braguinha.
0: Do Braguinha.
1: Lá em cima.
0: Que tinha o banco que funcionava ali no térreo, né? Mas tinha também aquela parte superior ali, né? Que é um sobrado e tal, né? Trabalhou lá há quanto tempo, doutor Carlos Alberto?
1: Trabalhei 10 anos.
0: 10 anos no Banespa?
1: É, e de lá eu fui direto pra Câmara.
0: Foi lá no Banespa que você já fez também o seu curso de Direito e tal? Foi durante a sua...
1: Exatamente.
0: Lá, né?
1: Durante o período
0: que eu estava lá. O curso de Direito foi lá na FADA ainda, né?
1: Faculdade de Direito de Anápolis. Na época que ali não tinha asfalto, era uma pista única, né? Não era dupla. E tinha um problema quando chovia. Era complicado, você ia pegar o ônibus lá em cima.
0: Pra chegar na faculdade, né?
1: É, exatamente.
0: Tem a faculdade de Direito funcionar naquela parte de cima, ali onde é hoje a União Evangélica, né?
1: Isso.
0: Ali onde é hoje apenas o Colégio Couto Magalhães, né? Ali ficava a faculdade de Direito, de Odontologia, de Filosofia e de História. E se não me engano, tinha matemática também, né?
1: Acho que sim.
0: Era os cursos que tinha aqui em Anápolis.
1: Tem um amigo meu que trabalha no banco, o Guilherme.
0: Isso.
1: Ele fez matemática lá no.
0: Na faculdade. Lá tinha a Faculdade de Filosofia Bernardo Saião.
1: Isso.
0: Não é isso? A Faculdade de Odontologia João Prudente.
1: Que é Fojop.
0: Fojop, né?
1: E a FADA, que era a Faculdade de Direito de Anápolis.
0: Faculdade de Direito de Anápolis. E a Universidade Pública que tinha Anápolis naquela época era a Faculdade de Ciências Econômicas, onde hoje é um campus da Universidade Estadual de Goiás, bem aqui no começo da Avenida JK.
1: Exatamente.
0: Essas eram as faculdades que tinha em Anápolis. A gente tem que falar isso, sabe? Porque resgatar um pouquinho a memória.
1: E pertinho da rodoviária, você saia de lá da antiga Facéia, já pegava o ônibus e ia para Goiânia.
0: A rodoviária, justamente. É. A rodoviária ficava ali, gente, onde até pouco tempo funcionou a NASA, uma concessionária de veículos, né?
1: Exato.
0: E eu lembro que quando era quase criança ainda, rapazinho entrando para adolescência e tal, eu tinha que buscar jornais, todos os jornais de São Paulo do Rio chegavam, né, na rodoviária.
1: No ônibus.
0: Vinham até Goiânia de avião. Em Goiânia eles colocavam o jornal lá no ônibus da aviação Araguarina, chegava ali na rodoviária, pegava eles, colocava numa bicicleta cargueira, levava lá pro Magazine Anapolino, meu amigo Luiz Carlos de Oliveira Honorato, Luiz do Magazine, e aí entregava pro pessoal, né? Naquela época os jornais que o pessoal lia aqui em Anápolis eram os que vinham de São Paulo, Folha de São Paulo, Estadão, né? E tinha Gazeta Esportiva, Jornal dos Esportes, o Globo e tal. Hoje em dia você com um toquinho na internet, você já lê esses jornais todos, né? Naquele tempo tinha que vir de avião.
1: Até do estrangeiro, né? Até lá da Europa, dos Estados Unidos.
0: Justamente. Então ali. E ali onde foi a prefeitura até há pouco tempo, foi construído para ser o espaço cultural.
1: Exatamente.
0: Depois não vingou, acabou se transformando na prefeitura e ficou por lá durante uns 40 anos, né?
1: Agora vai lá para Goianápolis.
0: Lá para perto de Goianápolis, justamente. Mas, doutor Carlos Alberto Lima, quando o senhor estava chegando aqui, eu estava fazendo um comentário aqui sobre política. E falando da necessidade da população brasileira. Quando eu falo de população brasileira, é claro que nós de Anápolis também estamos, né, inseridos nesse processo. De ter uma consciência crítica em relação às eleições. A gente está percebendo muito radicalismo na política brasileira, mas isso está sendo feito também porque as pessoas às vezes incorporam um discurso de muito ódio, de muito radicalismo. Olha, ontem a polícia lá em Brasília fez uma operação, né, cumprindo mandado de busca e apreensão em casa de pessoas radicais que estavam preparando explosivos para explodir casas, né, locais de votação na eleição agora de 2026. Quer dizer, nós não queremos essa política radical, nós queremos

0: Uma política que seja baseada em princípios, né, em propostas, em diretrizes para a nossa população. E, lamentavelmente, a gente tem que falar que hoje em dia isso não acontece no Brasil. Temos uma política muito radicalizada. Não é preciso também a população se interessar um pouco mais, né, em criar essa consciência crítica em relação a isso, doutor Carlos Alberto?
1: Eu acredito que sim. A política só vai mudar, ou seja, transformar de uma certa forma para. Para aquilo que foi criado. Quando lá na Grécia Antiga foi criado a tal da democracia, era o quê? Era para oferecer uma oportunidade de cada morador, de cada pessoa que vive naquele local, pudesse dar opinar sobre os problemas.
0: Ajudar a decidir.
1: Ou seja, isso foi, ao longo do tempo, foi melhorando. Nós temos uma democracia que faz com que, para você se tornar um gerente, porque na verdade o cara acha que prefeito, eu sou autoridade. Ele não é autoridade, ele é gerente, ele é funcionário.
0: Tá ali o prefeito foi escolhido pelo povo.
1: O povo escolheu para durante 4 anos ele poder exatamente fazer a gestão do município. Então nós temos que pensar é isso. Eu fui funcionário público por muito tempo, tenho muitos amigos, nós somos o quê? Funcionários do povo.
0: Do povo, justamente.
1: Se nós somos funcionário do povo, o povo precisa de participar.
0: Claro.
1: O povo precisa de dar o norte para onde nós devemos ir. Porque, na verdade, quando você vai montar um planejamento, ou que você vai montar os atos que você vai fazer quando você assumiu a gestão, você tem que ouvir as pessoas.
0: Claro.
1: E o cidadão, quando ele se elege, o que, que ele faz, a primeira coisa? Junta um punhado de pessoas para seguranças.
0: É, justamente.
1: Se tranca.
0: Já se afasta do povo.
1: Já afasta do povo e pronto. Saber, e se você criticar, você é radical, então, nós temos que devolver para a sociedade, devolver para as pessoas o destino do nosso município, do nosso estado e da União.
0: É, agora, eu não gosto muito de fazer esse tipo de crítica, não, porque acho que o povo sempre tem razão. É, tem lá os seus motivos para as escolhas e tal. Mas também tem o direito de fazer as minhas observações. Eu acho que a população, de maneira geral, tem escolhido muito mal, porque tem eleito uma minoria que realmente trabalha, que tem interesse nos problemas do povo, mas, lamentavelmente, a maioria faz política por interesse próprio, por interesse pessoal. Política virou profissão. E eu entendo que política deve ser feita por ideal, pelo ideal de servir, de melhorar o meio onde você vive, de você participar do desenvolvimento de pessoas, de cidades, de estados e tudo mais. Né? Então, lamentavelmente, a política no Brasil hoje tem esta situação. Então, para resumir, a população nossa precisa caprichar mais também na hora de escolher, não, doutor Carlos?
1: Com toda certeza. É necessário que você observe bem, não o cargo que a pessoa vai fazer, ou se ele é amigo seu, ou se você está precisou de alguma coisa, ele foi lá e te comprou. Você tem que observar assim, será que essa pessoa que eu estou querendo votar, ela tem a competência, a capacidade de fazer gestão?
0: É.
1: Nós temos muitas pessoas que foram eleitas que nunca geriram nem a própria casa.
0: Nem a própria casa. Não, e uma outra coisa também, e a gente precisa falar isso pro eleitor também, ficar atento em relação a isso, né? Pessoas que tiveram um passado, digamos assim, não muito recomendável, de repente se apresenta como candidato para a população, né, com um bom discurso, uma boa conversa, essa pessoa acaba recebendo os votos e se elegendo para algum mandato importante e tudo mais. Quer dizer, a população tem que observar. Bom, se no passado essa pessoa fez assim, assim, assim, assado, será que ela mudou? Ou será que não? Quer dizer, isso tem que ser analisado também, né, Arthur?
1: Na verdade, quando você, tudo que você faz na sua vida particular, você pensa muito, você analisa as condições e tal, se dá, se não dá.
0: Uhum.
1: Na hora do voto, o cidadão não faz isso.
0: Não
1: vota faz. Porque o cara deu R$5, porque pagou uma pinga num boteco ali, e uns outros piores ainda, que vota porque recebe um dinheirinho para votar e ainda pagar os outros para votar. Então, nós temos que ter uma consciência de que se tá ruim, nós somos culpados de estar ruim.
0: Justamente. Eu sempre faço esse questionamento aqui. Tem algumas pessoas que não gostam, não, tá? Mas eu falo. Sabe, porque o que é que R$100, o que é que R$200, o que é que um dinheiro desse vai resolver, vai mudar na sua vida?
1: Ele vai tomar de pinga num dia e no outro já vai estar sem o sangue.
0: Aí elege quem não merece o mandato, aí no outro dia é o primeiro a estar criticando. Eu já falei, tem uma política aqui na rádio, por exemplo, eu aqui não tenho aceitado as reclamações, por exemplo, de Santiago. Eu faço as minhas críticas aqui porque eu acho que a empresa ainda deve muito para a cidade. Mas nós avisamos lá atrás, em 2020, inclusive participei dessa campanha até, né? Participei de vários eventos ligados a isso, no sentido de tentar esclarecer à população o prejuízo que a gente, que nós de Anápolis teríamos em dar mais 30 anos de contrato para Santiago, que foi na época que o Roberto renovou o contrato com a Santiago. Renovou não, mudou a maneira, o jeito de contrato, que agora é contrato de programa. Mas deu um contrato de 30 anos aí. A gente alertou isso aí. O que que a população fez? Deu mais um mandato lá pro Roberto, que trabalhou naquela época contra a população também. Então, quer dizer, o povo precisa também aprender um pouquinho mais, né? Então a gente não aceita quando fala que a Santiago tá ruim, tá não sei o quê, porque a gente tem culpa então, porque a gente deu o mandato para quem, né, trouxe esse prejuízo para a cidade aí.
1: E é interessante que política se tornou emprego, né? Tem cidadão que faz carreira. Ele vai para vereador, vai deputado, vai para prefeito, vai para. Ele não consegue viver sem tirar a mão das tetas do estado ou do município. Então, nós temos que ter claro o seguinte: o cidadão que foi eleito, ele não é autoridade, ele é representante do povo. Ele tem que falar aquilo que é necessário, aquilo que a população precisa. Não é chegar assim. Se você for chegar, vai num gabinete qualquer, pode ser até de vereador, você vai chegar. Uhum. Se você não for amigo, você não entra, não. Fala, não, isso aí não votou em mim, não.
0: Não, você não. É. E outra coisa, quando você é eleito, você não vai governar, você não vai trabalhar só pra quem votou em você, não. É pra todo mundo, hein?
1: Exatamente, ao contrário. Você é, na verdade, o gerente de uma cidade.
0: Justamente.
1: E tem a função de atender aqueles que votaram e os que não votaram, que também são
0: cidadãos,
1: moradores isso. E que pagam impostos para que a prefeitura possa dar andamento às necessidades.
0: Doutor Carlos Alberto, uma outra coisa também, está muito relacionada à sua área de atuação, que é o direito. Mas o CNJ anunciou uma decisão aí em relação àquela questão, que eu considero isso uma imoralidade. Quando a pessoa é magistrado lá, é juiz, é desembargador, é ministro lá do S, não sei das quantas e tal. Quando ele comete algum ato falho, ou algum ato de corrupção, alguma falha administrativa, se for muito grave, qual é a punição que ele recebe hoje? Vai para casa colocar o pijama e receber lá a sua aposentadoria. Agora o entendimento do CNJ é diferente. Né, vai ser afastado das suas funções e vai entrar em tramitação um processo administrativo disciplinar que vai permitir essa pessoa, esse juiz, esse desembargador, esse ministro e tal, perder o cargo lá na magistratura. Porque eu acho que isso é um caminho para, digamos assim, melhorar um pouco e exigir mais do Poder Judiciário. Porque realmente era uma vergonha, né, doutor Carlos? Comete um crime, por exemplo, de repente a pessoa era afastada, vai para casa receber a aposentadoria. Quer dizer, isso aí a sociedade brasileira sempre demonstrou a sua contrariedade, mas nunca foi possível fazer alguma coisa. Agora o CNJ toma essa decisão. E tomara que seja uma decisão para valer, não faz de conta, né?
1: Exatamente. É interessante essa questão. Você faz um concurso para magistratura, por exemplo, aí você é aprovado, aí você tem toma posse, depois de 2 anos, você é efetivado. Aí o cargo já não é mais do Estado, o cargo é do cidadão. O cidadão que vai nesse caso. Olha, aí.
0: Rapaz, você viu como é que ele tá alinhado? Rapaz,
1: tá parecendo gente grande.
0: Tá alinhado,
1: Que
0: é isso? Você viu como é que ele tá alinhado?
1: Não,
0: Deve tá indo pra alguma festa, né? Pra ir desse jeito aí. Cara?
1: Que é isso?
2: Olha lá pra
1: Nogueira
2: ali.
1: Precisa de tudo isso?
0: Precisa, você viu como é que ele...
1: Então, o que acontece? Nós temos um procedimento em que o cidadão que passou no concurso e assumiu, ele é o dono do cargo.
0: Do cargo,
1: é a tal de vitaliciedade. Ele é vitalício. Só se ele matar uns 3 ou 4 aí, que tal, para ele perder o cargo. Nós temos que ter o seguinte, que os cargos que são públicos, que são do Estado, que são do município, que são da União, eles são da entidade.
0: Não são cargos pessoais, né?
1: Pessoais, exatamente.
0: Não são.
1: Agora, isso é complicado. Para você, por exemplo, se um desembargador, um juiz praticar um ato contrário à lei, quem que vai julgar ele? Os próprios que são eles.
0: Espírito de corpo também, né?
1: Eles não são julgados por outra, por terceiros, pessoas diferentes da... Se você matar uma
0: e
1: pessoa...
0: A maneira, doutor Carlos, de quebrar esse corporativismo é justamente tendo uma legislação que realmente vai agir nesses casos.
1: Exatamente.
0: Né?
1: Tem que construir uma legislação que deixe bem claro como é que funciona o sistema, as fases que tem de defesa e de tal. Ou seja, você não precisa de julgar esse cidadão da mesma forma. Só que hoje, para ser julgado, um juiz, por exemplo, tem que ser o tribunal, não é o cidadão comum.
0: Não, não é.
1: Então a gente ainda tem que correr atrás muito, tem que trabalhar muito, tem que tentar convencer muito para demonstrar que, primeiro, o Estado pertence ao cidadão. Não é a um cidadão.
0: Não.
1: É ao conjunto.
0: Ao conjunto.
1: E o conjunto se manifesta através das eleições.
0: Isso.
1: Aqueles que exercem cargos que não são eletíveis, eles têm que ter também uma regra também para que ele possa também cumprir algumas dessas regras para fazer com que o Estado possa funcionar e o povo possa confiar. Porque hoje o cidadão não confia nos agentes do Estado.
0: Infelizmente é essa a situação mesmo. Há um descrédito enorme da população em relação a alguns órgãos, né? Alguns órgãos do Estado. Agora, um outro detalhe também, doutor Carlos Alberto, e a gente precisa ficar atento a isso, uma ação dessa vai ter que dar entrada lá no Supremo Tribunal Federal. E quem vai ter que entrar com essa ação é a Advocacia Geral da União. Então nós, enquanto população...
1: Ou o Ministério Público Federal.
0: Ou o Ministério Público Federal. Então nós temos que ficar atentos também, que se acontecer algum caso que não houve uma ação impetrada lá no STF, a gente tem que cobrar.
1: Sim.
0: Que seja da Advocacia Geral da União, que seja do Ministério Público Federal, mas isso, quer dizer, que essa vigilância aí para poder funcionar, vai depender também de uma ação mais, digamos, mais efetiva da sociedade, né?
1: Com toda certeza. Cada cidadão, ele tem que ser um agente.
0: Isso.
1: Ele não pode ser só o passivamente aceitar tudo, não. Se eu ver alguma coisa que não está correta, eu tenho que levar as autoridades para que elas possam fazer uma investigação e ver se cabe ou não adotar alguma medida. Só que o cidadão fala, não, esse erro é difícil demais, chegar lá e depois vai ficar marcado.
0: Não, e outra coisa também, a gente tem que ficar atento, por quê? Porque se deixar a coisa passar, aí a advocacia não vai agir, o Ministério Público também não vai agir, então a população tem que ficar atenta e exigir dessas instituições uma atuação mais decente em relação a esses casos, porque realmente, gente, é vergonhoso, né? A situação que a gente atravessa hoje, e cada caso aí escandalosos, né? De gente cometendo muito crime, atos falhos, e aí vai para casa, vai receber aposentadoria e tal, quer dizer, poxa, aquilo pra sociedade é a morte, né?
1: É um tapa na cara, né? Um
0: tapa na cara mesmo, né?
1: Daqueles assim, bem preparado.
0: Doutor Carlos Alberto Lima, o senhor é um observador atento à cena política brasileira e nós estamos num ano de eleição, né? E uma crítica que sempre vinha sendo feita aí nos últimos anos era a utilização das igrejas, especialmente de algumas denominações, como palanque eleitoral. É muito comum ali ter a figura do pastor, do líder religioso, levando candidata para sua igreja. Esses dias vi inclusive uma pastora, fiquei triste com aquilo. Ela subiu no altar e foi fazer uma pregação no pessoal. Não, porque a nossa igreja aqui, nós não veneramos nem a Deus, não. Nós veneramos é o fulano, e falou o nome da pessoa, não. Sabe? Poxa, aquilo lá pra mim foi, sabe, um tapa na cara.
1: Peraí, isso aí a igreja é cristão?
0: Uma igreja cristã. Quer dizer, colocaram um político lá no lugar de Deus e tal, quer dizer, isso estava acontecendo muito no Brasil. Agora, esse ano parece que a legislação vai endurecer, né? Inclusive tem punições seríssimas para quem utilizar lá o altar da igreja para que político faça discurso. Queria que o senhor, como advogado, especialista nessa área do direito eleitoral, fizesse uma explanação para os nossos ouvintes. O que exatamente pode acontecer, doutor Carlos Alberto?
1: O que deve acontecer, e já aconteceu, né? O primeiro fato já foi ocorrido, foi o seguinte: numa cidade do interior lá de São Paulo, num discurso, eles levaram um pastor que era candidato e mais uma outra pessoa que também era candidato, e na hora do ato
0: do ato religioso ali,
1: chamaram eles em cima do,
0: chamaram os candidatos para cima do palanque do altar
1: e lá foi apresentado como sendo os candidatos da igreja, os candidatos que tinham a confiança dos donos daquela igreja ali, daquele que toma conta daquela igreja, e que cada um teria que votar naquilo ali, porque seria muito bom para a igreja. Então, aí o que que aconteceu?
0: Seria muito...
1: Alguém, sempre tem um alguém, né? Esse alguém estava lá
0: filmando.
1: Mas ele não ficou só assim, satisfeito em ter filmado. Resolveu colocar

0: Mas ele não ficou só assim, satisfeito em ter filmado. É. Resolveu colocar na internet.
1: Aí o que
0: aconteceu? É. O Ministério Público Federal
1: entrou com uma ação?
0: Viu aquilo lá e entrou com uma ação de abuso de poder. Aí o pessoal.
1: Aí é poder religioso também.
0: Aí é que é a questão. Porque as pessoas pensam que abuso de poder é só gastar dinheiro, é só isso, aquilo. Não. O abuso é aquilo que você faz além daquilo que a lei
1: permite.
0: E de forma dissimulada. Ou seja, aí o que aconteceu? Foi proposta, aí o cidadão foi eleito deputado, tranquilo, sossegadinho.
1: Teve os votos da igreja.
0: Na igreja. Foi bem votado, mas bem votado na igreja pela. Se você der uma olhada no processo, teve bastante voto. E aí o que aconteceu?
1: A iniciação correndo lá.
0: E o Ministério Público pegou essa imagem dessa filme, esse filme, né? Pegou a quantidade de votos que ele teve e viu que ninguém da cidade ali teve uma porcentagem tão grande daquele local. Aí propôs uma ação. Essa ação foi julgada e foi reconhecido que da mesma forma que você comprar voto, isso, e você utilizar doações de coisas,
1: que foi reconhecido ali o cometimento de um crime eleitoral.
0: Eleitoral grave. O que aconteceu? Cassou o mandato do cidadão.
1: Do deputado
0: que foi eleito, e tem que restituir. E ganhou mais 6 anos sem poder concorrer com nenhum
1: voto. Ficou inelegível.
0: Inelegível por 6 anos.
1: Por 6 anos.
0: E isso foi agora, foi na semana, 15 dias atrás.
1: Pois é. Não, eu tô
0: praticamente no final do mandato dele, né?
1: Também.
0: Ele não vai poder concorrer mais.
1: Mas esse é outro aspecto também que a gente precisa cobrar também, mais celeridade da justiça eleitoral, porque mandato é relativamente curto, 4 anos ali e tal. E nós temos aqui em Goiás mesmo, temos casos aí, de gente que já tá terminando o mandato e tem ação ainda que tá tramitando, já chegou lá no TSE e não teve uma definição ainda. Quer dizer, poxa, isso aí também precisa mudar. Eu acho que os prazos da justiça eleitoral precisam ser mais céleres também, né? Precisam ser mais curtos e tal. O pessoal tem que trabalhar, tem que agir. Porque isso é uma vergonha.
0: E a tese do TSE é chamada abuso de poder religioso.
1: Porque
0: até hoje a gente pensava que abuso de poder é financeiro. Agora eles ampliaram, fazendo com que aquele cidadão que é um líder religioso, se ele praticar algum ato de interferência nas eleições, caracteriza o abuso de poder. E esse abuso de poder vai ter multa e podendo até ser prisão.
1: E outra coisa, viu, doutor Carlos Alberto, você pode estar certo que a fiscalização vai intensificar a partir da eleição desse ano, porque eu acho que a população aos poucos está tomando ciência de que esse é um fato grave. É as pessoas utilizarem lá a igreja, que deve ser um espaço sagrado para sua manifestação religiosa, da sua fé, né, para você ouvir a pregação da palavra de Deus e tal, que esses locais não podem continuar sendo palanques eleitorais. Esses pastores, esses líderes religiosos não podem trabalhar para um candidato tentando inclusive enganar lá os seus fiéis, as pessoas que frequentam a igreja, em troca de um projeto eleitoral e tendo benefício próprio, benefício financeiro. Então, quer dizer, eu acho que a população, a sociedade de uma maneira geral, está muito mais atenta a isso, né? Então, eu acho que nessa eleição nós vamos ter um pouco de diminuição desses casos aí.
0: E é interessante o seguinte, que esse acórdão já foi transitado em julgado.
1: Isso.
0: Não se modifica ele mais. Tá? Então, faz com que nessa eleição vai ser a primeira vez que nós vamos ter a possibilidade de chegar numa igreja e encontrar lá alguém pedindo voto, comunicar ao Ministério Público, quiser entrar, procurar qualquer medida que quiser. Mas o importante é o seguinte, que já foi transitado, julgado, agora já tem força de lei. Ou seja, todos os problemas que têm a mesma característica serão julgados de acordo com essa decisão do TSE.
1: Não, e outro detalhe também, sabe, doutor Carlos Alberto, acho que os próprios fiéis também já têm percebido isso, né? Que ele está sendo utilizado apenas como massa de manobra.
0: Exatamente.
1: E quem está levando lá os lucros lá e tudo é o pastor, é o pessoal ali da cúpula e tal, e o coitado lá está servindo só para ser massa de manobra, para votar em quem o pastor, em quem o líder religioso pede, que a vida dele não está mudando em nada. Mas a vida do pastor, do pessoal lá da cúpula, está mudando bastante. A dele não está melhorando, não. Então, eu acho que os fiéis também já estão mais atentos com relação a essas coisas aí.

0: viu?
1: Eu vi até um cidadão falando, achei até interessante, ele falou assim, ó, se o pastor ele quer fazer campanha, ele tira, sai da igreja, vai, pede licença da igreja, durante o mesmo momento agora que tá tendo, eu vou apoiar o fulano ali, visita as casas, não tem problema nenhum. Agora você pegar, utilizar o momento sagrado, onde o cidadão está ali numa buscando o apoio de Deus, fazendo a sua oração, o cidadão chegar falando pra ele falar, não, o meu candidato é esse, o candidato da igreja é esse.
2: Não, e tem uns que ameaçam ainda. Se você não votar em fulano, é porque você está contra a igreja, você está contra mim, não sei o quê. Tá. Não tem esse tipo de coisa que você tem que enfrentar.
1: Então é interessante. Nós tínhamos até. A gente prestava muita atenção na questão do abuso de poder econômico. Que esse, desde o dia que nasceu a política, tem. Agora nós temos mais essa possibilidade aí de barrar que pessoas que utilizam do poder que ele tem. Não religioso, não econômico, mas religioso, também ser punido, perder o mandato, perder os direitos políticos. Por sinal, esse cidadão lá vai ficar 4 anos sem poder concorrer com nenhum cargo político.
2: Pois é, e outra coisa, e tudo que a gente está falando aqui, viu, doutor Carlos Alberto, vai se resumir numa coisa. Quando a gente tiver aquela chamada consciência crítica por parte da população. Se a gente tiver uma população com consciência crítica, esse tipo de liderança simplesmente não vai existir. Porque eu fico observando assim, sabe, na política nacional, a gente tem algumas lideranças como aquele pastor lá, o Silas Malafaia. Poxa, parece que Deus para ele é só um detalhe, aquele Valdemir Santiago, parece que Deus para eles é só um detalhe. O negócio deles é pedir dinheiro pro povo e apoiar projetos políticos, e a gente sabe muito bem por quê. Quer dizer, esse tipo de coisa precisa acabar na sociedade brasileira. Aí são pastores, então vai lá pastorear o seu rebanho lá, vai lá trabalhar na sua igreja, levar adiante, né, o seu trabalho, que é muito importante. Trabalho social, não vejo esse pessoal fazendo, é só trabalho com interesse político, interesse financeiro. Quer dizer, nós precisamos acabar com esse tipo de coisa que existe na política brasileira ainda hoje, né, doutor Casal?
1: Exatamente, cada um tem sua religião, professa ela da forma que quer. Agora, o que você não pode fazer é aquilo que Cristo não ensinou pra você. Você tem que seguir aquilo que tá na Bíblia, nas escrituras sagradas. Agora, o cidadão, eu por exemplo, não vi nenhuma escritura falando que eu vou ter que votar no outro porque o pastor que está me pastoreando vai me mandou eu votar naquela. Se eu não concordo com aquele cidadão, eu tenho a minha consciência para escolher o melhor. E o melhor é aquela pessoa que eu acredito que possa contribuir na melhoria da sociedade.
2: Pois é, que nós temos assim, sabe, assistido a alguns episódios lamentáveis na política brasileira, algumas coisas estranhas. Aqui no Brasil, por exemplo, cristão tem ódio, né?
1: E grande.
2: E o cristão já tem que ser aquela pessoa amorosa, que segue os princípios, a filosofia de vida do Cristo, né? Com quem ele deve ter aprendido muito, mas não está seguindo. Então, no Brasil, nós estamos vivendo esse fenômeno estranho, em que o cristão tem ódio, em que o patriota trabalha contra o país.
1: Pedir invasão do Brasil.
2: No Brasil nós temos
1: o brasileiro querendo que o outro vem, chega aqui, invade e leva.
2: Não é muito estranho o que a gente está vivendo no Brasil?
1: Não, é bizarro, assim, né? É bizarro.
2: Quer dizer, você vai olhar essas coisas aqui, rapaz, né? No Brasil hoje você tem negros, né, que são quase que nazistas, né? Tão radicais que eles são e tal.
1: Exatamente.
2: Poxa, não dá pra. Quer dizer, a gente precisa, né, discutir mais, falar mais de política nesse país.
1: Eu acho que tem que realmente, assim, o cidadão tomar consciência de o que que ele é. Ele, por exemplo, esse cidadão que vai contra aquilo que a maioria da sociedade está sofrendo, às vezes ele está sofrendo mais do que aquela sociedade, está lá torcendo. Tem que mandar mesmo os aviões dos Estados Unidos para cá. Vai cair na cabeça de quem?
2: Você acha que vai ter como ele escolher quem é contra, quem é a favor? Não vai ter tempo, não. Se soltar a bomba, vai pegar quem tiver pela frente, né? Não, vivemos algumas situações aqui no Brasil, que você vai parar para analisar e você não consegue entender. Há poucos dias uma pessoa me ligou aqui e falou, Cadinho, eu vi você falando aí negócio de isenção de imposto de renda para quem ganha até 5 mil. Isso vai atrapalhar muito, porque o governo vai arrecadar menos, não sei o que e tal. Deixa eu perguntar para você, você tá nessa parte aí, então você tá achando ruim, você tá isento de pagar o imposto de renda? Tem problema não, vai lá, pega um documento de arrecadação e faça a sua contribuição, não tem problema não. Quer dizer, as pessoas reclamando disso, eu tenho falado aqui, A pessoa reclama que, ah, mas o Brasil tem muito imposto, ó, imposto de renda, não sei o quê. Eu já falei aqui, eu queria pagar 100 milhões de imposto de renda todo ano. Você sabe por quê? Ué. Porque se eu tô pagando 100 milhões de imposto de renda, porque eu ganhei 300, 400. E, tem gente, do Brasil que acha ruim, porque vai pra lá pagar o imposto de renda. Pode um negócio desse, teu Carlos Alberto? Olha só a consciência, o nível de consciência das pessoas que nós temos hoje em dia no Brasil.
1: Mas é a manipulação que é feita pela mídia, na verdade. É? Né? Se você perceber, se tem, vende-se uma imagem de que, por exemplo, se você defendeu os Estados Unidos, você está defendendo a coisa boa.
2: Pois é.
1: Vai. Nós somos brasileiros, precisamos que, de melhorar o nosso país, de melhorar as condições aqui, para que a gente possa também, no futuro, ter alguma coisa melhor.
2: É.
1: O que melhorou nesse país foi exatamente no momento em que a sociedade caminhou junto com, com a política.
2: Com a política, que fez uma política mais decente. Aí chegaram decisões que beneficiaram a população.
1: Eu me lembro, Lucandinho, a primeira campanha eleitoral que eu, assim, vi.
2: Participou
1: que eu,
2: mesmo?
1: Não, não participei, que eu era criança. Eu tinha 8 anos de idade. Foi do Henrique Santilo, quando ele ganhou a primeira vez para.
2: Era aquela que tinha aquela musiquinha, é Santilo.
1: Exatamente. Exatamente.
2: Era muito menino, lembro mais ou menos aqui lá também.
1: Eu lembro que a gente achava.
2: Carro de som de alto-falante passava nas ruas tocando aquela música, porque não sei o que nós queremos, é Santilo.
1: Eu lembro
2: que Santilo foi na campanha de prefeito do Henrique, não foi?
1: 68.
2: 68, pois é.
1: E eu me lembro que. Eu morava ali no bairro Frei Eustáquio.
2: Uhum.
1: E quando tinha eleição, aí tinha ônibus de graça pra todo mundo.
2: Ah, mas molecada, rapaz, que era uma festa.
1: Pegava nós indo pra Jaiara, da Jaiara eu discípulo. Então, assim.
2: Deixa eu ver se você teve infância mesmo. Você já pegou carona no trem de ferro, ali onde é o terminal de ônibus hoje, até aqui na, onde é a sede da. Era a sede da prefeitura, onde era a Faiana ali na Vila Goiás? Você já pegou carona no trem de ferro? Passou aqui pelo pontilhão.
1: Eu sou mais antigo que você, então. Eu pegava de frente à Delta.
2: Ainda mais atrás.
1: Ia pendurado. Era. E descia onde hoje é o Daia. E voltava no meio do mato ali, porque era aquela estradinha que vinha de Goiânia, né?
2: Isso.
1: A gente descia e. Era uma festa de meninos, era 20, 30 meninos, tudo pendurado no trem de ferro.
2: A gente, assim, quando via que o trem ia sair, ali onde hoje fica aquela rua lá do Feijão, que eles falam, ali entre o terminal de ônibus urbano e a Praça Oeste, a gente ficava ali, né? Ele passava o trilho ali. Quando o trem passava, a gente pulava em cima e vinha até aqui no Jundiaí. Aí depois voltava de pé pra casa, né? Era só a diversão de menino naquela época.
1: Não,
2: né?
1: Mas era a coisa mais.
2: Era as traquinagens da molecada daquele tempo.
1: Né? Era uma coisa que saudava, era um punhado de crianças. Né, um trem assim, muito bom. Anápolis naquela época era um negócio interessante. Você pegasse assim, tudo funcionava no centro. Aí esses dias eu estava conversando com um cidadão falando que nós temos que arrumar uma forma de acender o comércio lá na cidade.
2: Revitalizar no centro.
1: Você não tem como revitalizar.
2: Tem mais.
1: Por quê? Porque o comércio. Que tinha ali, fechou tudo. Você não encontra mais comércio ali.
2: Mas a cidade cresceu também, expandiu o comércio para uns bairros mais.
1: Exatamente. Né? Aí você chega em determinados bairros, tem tudo que você precisa, até mais do que coisas que tem para vender no centro. E hoje também tem um outro problema. Você vai comprar tudo praticamente pela internet, recebe em 24 horas na sua casa. Então, é isso que a gente tem que ir adaptando. Adaptando a isso, e ao mesmo tempo a gente tem que construir algumas pontes que é necessária para você ter uma vida melhor.
2: Justamente. Temos que pensar assim. Eu falo, doutor Carlos Alberto, sempre que a Anápolis precisa resgatar alguns princípios, algumas coisas que a gente tinha no passado, bem recente, mas que ao longo dos anos a gente foi perdendo. Eu até falava com o doutor Dieb Afiuni, esteve aqui no programa esses dias, e reconhecendo que nós precisamos fazer isso mesmo. Mas, por exemplo, como esse programa aqui a gente fala mais de política, eu tenho muita saudade daquele tempo quando a Anápolis precisava resolver algum problema, a classe política se unia, na campanha eram adversários políticos, cada um tinha suas bandeiras, o seu comportamento, mas quando era o interesse maior da cidade, todo mundo juntava, Fione, que se não me engano foi 2023, 2024, nós perdemos aqui duas empresas importantes para Aparecida, que foi a DHL, a empresa de logística e a Roche.
1: Isso.
2: Nós perdemos essas empresas para Aparecida. E nós temos uma bancada de 4 deputados estaduais. E citei aqui nominalmente: Coronel Adailto, Vivian Naves, Hamilton Filho e Antônio Gomide. essa bancada nossa estadual tinha que ir lá no governo do estado, fazer o governo do estado enxergar que aquela saída daquelas empresas prejudicava muito a economia de Anápolis. Isso não foi feito. Hoje nós não temos mais esse tipo de iniciativa. Quer dizer, então

0: Quando eu falo que a Anápolis precisa resgatar algumas coisas, uma delas é justamente essa. O interesse dos nossos representantes em ajudar a resolver problemas da cidade. E não ficar fazendo médiazinha política que não leva a gente a lugar nenhum. Você percebe isso também,
1: doutor? Percebo. Eu tava lembrando aqui, na década de 70, até o início de 80, o que que acontecia? Existia, por exemplo, todo dia, quando no dia do aniversário de Anápolis, transferia simbolicamente
0: o governo
1: do estado, ali nascia
0: isso.
1: Na esquina da Manoel da Badia com a Goiás, isso. Chegava o governador tal, passava em revista a tropa, depois vinha os alunos fazendo o desfile e tal, e passava o dia inteiro ali atendendo. Hoje,
0: não
1: existe. A própria CIA era uma das empresas, instituições mais respeitadas no estado de Goiás.
0: Justamente.
1: Qualquer lugar, você chegava e falava, lá. E assim, e as pessoas que eram dirigentes da CIA, tudo não reconheceram. Era aquele que era lá dono da Ipanema,
0: o Rui.
1: O Rui
0: Abdala.
1: Rui Abdala.
0: Ou era o Nilson Teixeira da Constat?
1: Eu até trabalhei na Constat durante 10 anos.
0: Ou era o Sultan Falu.
1: O Sultan Falu na Renner.
0: É.
1: Pessoas daqui, criadas, nascidas.
0: Ou era o Ridoval da Somar?
1: Exatamente.
0: Todo mundo era, então, assim.
1: Era todo mundo que você conhecia. É. Você conhecia o deputado, você conhecia o senador de Anápolis, você conhecia as lideranças que tinha todas. Hoje, se perguntar qual que é quem que é o presidente da CIA, eu não sei.
0: Pois é.
1: Porque não veio falar.
0: É.
1: Então nós tínhamos. Outra coisa, que a gente assim. Você saía na rua, você encontrava com os deputados andando, você. O pessoal do que era da a família do atual governador.
0: É, do atual Daniel Vilela.
1: Não, do
0: Ronaldo Caiado.
1: Ronaldo Caiado.
0: Ah, sim,
1: morava
0: Ronaldo.
1: Ali na 7 de setembro, no 7 de setembro. Depois o pai dele mudou para de frente, é onde está hoje a prefeitura,
0: ali
1: naquela esquina.
0: O pai do Ronaldo Caiado, o senhor Emival, né?
1: Seu
0: Emival, ele morava ali ao lado da sucursal da Folha de Goiás. Bem ali na travessa, não tem a travessa Dona Senhora, onde era a clínica do Pedro Canedo?
1: Sim.
0: Você saía ali bem de frente para a sucursal da Folha de Goiás. Aí bem ao lado é que morava lá o Ronaldo. Ronaldo morava
1: ali. Eu lembro dele daquela lá, porque naquela esquina ali, tinha um primo do meu pai que morava lá. Casa é deles até hoje.
0: Justamente.
1: Lá, ali naquela região ali. E aí, se você andava, você chegava, você encontrava com todo mundo, com as lideranças, tudo era naquele lugar ali.
0: Ele
1: parava para conversar e tal. Hoje você não vê isso.
0: Não, eu estava comentando também, nessa conversa com o Dr. Dieb F1, onde ele falou sobre isso. Anápolis, né? A gente comemorou agora recentemente, né? Mais um aniversário da cidade. Anápolis completou 119 anos. Eu falo isso, não é questão de ser saudosista, não, porque naquele tempo Anápolis tinha mesmo mais importância. Era uma cidade onde as coisas se decidiam de acordo com a vontade da população e tal. A Faiana, né? A nossa feira da indústria napolina, né? Ela era realizada todos os anos na última semana de julho, para justamente coincidir com o aniversário da cidade.
1: Exatamente.
0: E era uma festa, a Faiana ficava lotada, a população ia participar, tinha shows, né? Tinha gente fazendo exposição lá, tinha comercialização de produtos, quer dizer, aquilo movimentava a cidade. Qual que é o evento que a gente tem hoje em Anápolis que movimenta e que mobiliza o povo?
1: Assistir a Copa na televisão.
0: Né?
1: É o único evento.
0: É o único evento, Agora, a gente não precisa, doutor Carlos, trabalhar para recuperar essas coisas.
1: Não.
0: Gente, não é questão de ser saudosista, não. É porque isso é mesmo importante para a cidade, até para as pessoas conviverem um pouco mais.
1: Não, eu tinha umas coisas interessantes há um tempo atrás. Não é saudosismo, não, mas é saudosismo.
0: Também.
1: Todo domingo você ia na missa, na Bom Jesus, saía, comprava dois pacotinhos de pipoca.
0: Pipoca, ou então algodãozinho doce.
1: Doce, alguma coisa. De frente, a prefeitura era ali na praça, né? Aí de frente, tava lá a banda.
0: Nossa lira de prata.
1: A nossa lira de prata. Tocando. Aí quando terminou, deu 10 horas da noite, ela saía marchando.
0: Isso.
1: Pegava, saía dali de frente da prefeitura, descia a Barão do Rio Branco, ia até na Menor da Badia.
0: Isso.
1: E depois chegava até lá de frente o hospital evangélico.
0: E
1: a criançada, tudo aquele assim, povo, tudo assim.
0: E pra quem ficava na praça, ligava lá a fonte luminosa e eu ficava procurando. Como é que essa água sai verde? Como é que essa água sai azul?
1: E a rádio Carajá, lá em cima do prédio.
0: Onde hoje é o Banco Itaú, ali era o Banco do Estado de Goiás.
1: Você ouvia a rádio. E

0: Carajá, lá em cima do prédio. Que
1: eu... Onde hoje é o Banco Itaú, ali era Banco do Estado de Goiás. Ali,
0: aí, tinha, você ouvia a rádio.
1: A cidade tinha uma vida, né?
0: Uma vida.
1: É.
0: Durante o dia, de madrugada, qualquer hora que você tivesse aqui na cidade, você tinha alguma coisa pra fazer. E era interessante o seguinte, e você encontrava o quê? Com todo mundo conhecido.
1: Todo mundo.
0: Todo mundo. Saía da missa e ia pra ali.
1: Aí o pessoal fala assim, Candinho, mas você é um sonhador, a cidade cresceu, Candinho. Naquele tempo a Anápolis tinha 80, 100 mil habitantes, hoje tem mais de 400. É verdade, a cidade cresceu, mas a gente precisa preservar a nossa história, as nossas raízes, né?
0: Aí, esses dias eu conversando com o cidadão, né? O cidadão bravo, que nós temos que revitalizar o centro. Eu falei, meu amigo, você vai revitalizar uma coisa que morreu.
1: É.
0: Porque as lojas que tinha ali, Ipanema, a casa não sei do que, Burito, que é tudo ali no fundo. Ali,
1: tudo fechou.
0: Fechou,
1: tudo
0: não existe mais.
1: Existe mais.
0: O comércio hoje é em shopping, o comércio hoje é em Goiânia. Então, esse tipo de coisa assim. Então, nós temos que arrumar uma forma de
1: O modelo de vida que a gente tem hoje é diferente daquele tempo, né, doutor Carlos
0: Alberto? Em Goiânia está tendo uma experiência interessantíssima. Foi um grupo de pessoas que são arquitetos, engenheiros, não sei o que, resolveram fazer um estudo do centro da cidade para ver o que pode ser feito. E eles fazem, toda quinta-feira, eles fazem reunião para discutir.
1: Isso.
0: A mobilidade, tarará. E tá saindo ideias interessantíssimas.
1: Pois é.
0: No sentido seguinte, de você não é revitalizar, mas de você voltar a usar alguns locais que estão sem, assim, não tem uma destinação, mas que pode, a partir do momento que as pessoas começar a mobilizar, colocar isso. E eu lembrei de algumas coisas. No passado, você tinha. Todo domingo de manhã você tinha uma feira lá naquela praça. Naquela praça que tem em Goiânia.
1: Qual
0: lá?
1: Praça? Na praça. Lá em frente à rodovia, a feira hippie lá, aquele lugar.
0: Não,
1: ali?
0: Era lá que o pessoal vendia disco, vendia. Era uma espécie de cultura.
1: Isso.
0: Naquela praça lá, lá. Durante muitos anos. Acabou.
1: Acabou.
0: Anápolis tinha a reunião, os adolescentes reunia todo sábado e domingo ali na Praça das Mães, principalmente no domingo, para trocar gibi, para comprar.
1: Figurinha.
0: Então, assim, você tinha mobilização em tudo quanto é lugar. Hoje não. Hoje a mobilização é ficar assim, na frente da televisão lá olhando.
1: Fica em casa, no telefone, fica na televisão e tal. Pessoal, hoje é como é, todo mundo é influencer hoje, né?
0: Exatamente.
1: Aí
0: você tem que pegar coisa para que dá um status melhorzinho.
1: É, justamente.
0: Outro. É interessante.
1: Eu acho que é preciso fazer um trabalho desse em Anápolis, né? Você sabe, recuperar a nossa memória, né? Preservá-la.

0: que faz o vinho ali.
1: Faz o vinho, vende a uva pra você. Você pode passar um dia lá.
0: Olha aí, interessante.
1: Você não tá satisfeito com ele? Passou mais um pouquinho, lá em Ouro Verde também tem uma vinícola também, que é de um pessoal da Itália que foi para lá e montou.
0: E está fabricando vinho também.
1: Fabricando vinho, um vinho de que é
0: primeiríssima qualidade.
1: Só para exportação. Eles não vendem aqui na região nossa.
0: É, ué.
1: Então, assim, o que a gente. A matéria a gente tem.
0: É.
1: O que falta é exatamente a visão.
0: É. Doutor Carlos, vamos voltar para o nosso papo sobre política, sobre eleição. Quando nós estamos caminhando para o final desse processo aí. É, realizadas as convenções, agora fica aí o prazo para o registro de candidatura. É até o dia 15, é isso?
1: Isso, é.
0: É até o dia 15, né?
1: Aí tem
0: a campanha eleitoral já começa dia 16, é
1: dia
0: isso?
1: Dia 16, que aí você já tem você já tem um número, já tudo certinho.
0: Aí pode pedir voto.
1: Aí pode pedir voto.
0: É, aí
1: se não pedir voto, aí tá errado.
0: É. O que é que o eleitor tem que observar? Que eu falo sempre o seguinte, é que Anápolis tem que ter muito cuidado nessa questão. Nós precisamos eleger pessoas verdadeiramente comprometidas com a cidade. Muito comum, e eu falo isso com muita tristeza, sabe, doutor Carlos Alberto? Porque toda eleição a gente fica assistindo a essa situação se repetir. Gente que vem aqui, leva 20 mil votos aqui de Anápolis, né? Depois manda uma emendinha para a saúde aqui, uma emendinha acolá e tal, mas não participa tanto da vida da cidade. Anápolis também não está perdendo muito politicamente por causa disso, dessa falta de consciência da população em realmente escolher as pessoas comprometidas com a cidade. Nós não precisamos aproveitar essa época, né, e corrigir esse tipo de erro, não, doutor Carlos Alberto?
1: É necessário, né? Na verdade, é necessário, porque se a gente reclama que não está bom, significa que a gente tem que mudar. Você vê, você chega na rua aí, você chega aí lá fora, o pessoal lá, porque não sei, mas no outro, depois quando abre as urnas, aquela pessoa que você tava, que esse cidadão tava criticando, teve mais voto que os daqui?
0: Pois é.
1: Então, eu não tô falando que a gente tem que votar em pessoa de Anápolis. Eu tô falando o seguinte, nós temos que ter compromisso.
0: Porque candidato de Anápolis vai buscar voto fora também. Então, isso é do processo democrático
1: normal.
0: E tal. Mas essa decisão cabe à população. Eu falo, não, vou escolher alguém mais ligado aqui, porque a gente tem algumas coisas que precisamos resolver. É isso que tem que acontecer, né?
1: Exatamente. A gente tem que ter uma visão crítica da política, no sentido de que se eu não manifestar a minha insatisfação, o cidadão acha que tá bom, tá tudo certinho, vamos deixar desse jeito mesmo. Então nós temos que pensar muito antes de votar aquilo que a pessoa tá mostrando. Tem cidadão que nem faz propaganda, não faz nada,
0: pois é.
1: Tem 300 votos aqui em Anápolis.
0: É, não, e outra coisa, vou falar aqui, sabe, o doutor Carlos Alberto, uma coisa aí, não é questão de puxar saquismo disso ou daquilo, não. É apenas por questão de justiça mesmo, por merecimento, que eu sempre que toco nesse assunto de melhorar a política em Anápolis, eu cito aqui, né, o deputado federal, né, o deputado Rubens Ottoni, que é a pessoa que tem trazido recursos para a cidade, né, mesmo sendo oposição ao governo do estado, ao governo do município, mas ele sempre contribuiu. Obras importantes têm sido realizadas aqui com recursos trazidos pelo deputado Rubens Ottoni. E aí você fica chateado quando chega na época da eleição, por exemplo, na eleição passada, nós tivemos candidatos que vieram aqui umas duas, três vezes, tiveram quase que a mesma votação de uma pessoa que nos representa aqui. Quer dizer, eu acho que a população precisa mudar o seu conceito em relação a essa maneira de escolha dos nossos representantes, não, doutor Carlos Alberto?
1: Isso é a questão primordial. Por quê? Como é que eu vou cobrar de alguém se eu não votei naquela pessoa,
0: pois
1: não
0: é.
1: Acompanhei,
0: é.
1: Não fui. Eu acho as pessoas falam assim, eu não gosto de política. Se não gosta de política, meu amigo, beleza. Não pensa nisso aí como política, mas como uma forma de você ajudar a nossa cidade. Eu vou votar numa pessoa que tem condições de contribuir com a cidade.
0: Eu citei aqui o caso do deputado federal Rubens Ottoni, mas nós temos também a escolha para deputado estadual. Gente, escolha alguém daqui, vote em alguém daqui e depois, mas candidato é tudo igual, não. Vai lá cobrar depois, porque não é só votar também, né, doutor Carlos Alberto?
1: De jeito nenhum.
0: E o próprio político, né, depois tem que aceitar a cobrança também, porque isso faz parte do jogo. Então, a partir do instante que o eleitor tomar essa decisão, vai ficar tudo mais fácil, né?
1: Eu acredito que não vai ficar fácil, vai ficar fácil demais até para nós.
0: Né?
1: Se a gente tivesse condições de fazer com que Anápolis conseguisse uma bancada boa, mas boa no sentido não de quantidade de pessoas, mas de pessoas comprometidas com o desenvolvimento, comprometidas aqui de ajudar a cidade, com certeza a cidade seria melhor.
0: Pois é, a gente tem que fazer muita coisa para devolver Anápolis para o seu devido lugar, né? Porque, olha só, essa notícia que chegou pra gente esse ano, né? Mas já é de 2024, 2025 e tal, que Anápolis perdeu a condição de segundo maior produtor de riquezas do estado. Segundo

0: PIB. É que a Nápoles sempre ocupou essa posição. Era Goiânia, depois era Nápoles.
1: Era Manchester de Goiás.
0: Justamente. Então. E depois Aparecida e depois Rio Verde. Agora, você sabe, a Nápoles é o quarto. Agora é Goiânia, Rio Verde, Aparecida e depois Anápolis. Nós estamos ou não estamos passando vergonha? Nós não precisamos ou não recuperar o protagonismo político e econômico dessa cidade. Precisamos trabalhar nessa direção.
1: E isso só depende de nós.
0: É, ué.
1: É o único, que pode resolver esse problema é a população de Anápolis. É, somos eu, você, todos os moradores, todos aqueles que têm o título e que vai usar esse título no dia das eleições. Se a gente der uma resposta boa, com certeza a gente consegue dar alguns passos na próxima legislatura para melhorar alguma coisa.
0: Não, e outro detalhe também, não adianta, eu já falei isso aqui várias vezes também. Não, vai criticar Aparecida? Vai criticar Rio Verde? Claro que não.
1: Eles fizeram o beabá deles.
0: Eles estão fazendo o dever de casa deles lá, estão trabalhando para engrandecer, para melhorar lá o município que eles representam. Tá certinho. O erro tá onde? O erro tá em nós. E não temos escolhido as pessoas certas para poder recuperar esse protagonismo de Anápolis, né?
1: Estamos esperando que nesta eleição a gente consiga alguma coisa, dar um passo, pelo menos um passo a mais.
0: É. Doutor Carlos Alberto Lima, para a gente poder finalizar aqui a entrevista, o que é que está proibido para candidato nessa campanha eleitoral? A gente sabe que comício tem restrições, divulgação também nas redes sociais, nós vamos ter algumas limitações também. O que é de mais importante que aconteceu de mudanças na legislação para essa eleição agora, hein, doutor Carlos Alberto?
1: Se a gente for observar as atuais manifestações que tiveram.
0: Uhum.
1: Nós tivemos aí a convenção de um partido que colocou um cidadão que está preso usando IA.
0: Pois é.
1: Como se ele estivesse no exercício total dos seus direitos. Todo mundo sabe que todo mundo, cidadão que é criminalmente condenado, ele não pode praticar certos atos, principalmente manifestações desse tipo. E isso aí foi a primeira vez que aconteceu e nós vamos ter que ter vamos ter que ter muito cuidado com essa questão da IA.
0: Quer dizer, quem vai utilizar a IA na campanha eleitoral tem que saber exatamente o que é permitido e o que é proibido, né?
1: Porque, na verdade, quando você. A IA, você pode colocar uma pessoa que já morreu falar.
0: E
1: aí a coisa tá feia. E
0: aí vai ter que andar trazendo apoio de gente que já morreu há 15, 20 anos.
1: E o que vai acontecer?
0: O fulano tá apoiando ciclano, eu vou votar nele.
1: Pela atuação hoje do Ministério Público Federal, provavelmente essas pessoas podem até ganhar a eleição, mas não vai assumir.
0: Que eles podem usar os recursos tecnológicos da inteligência artificial, mas não vai poder usar, por exemplo, depoimento de alguém pedindo voto para um candidato pela inteligência artificial, não pode.
1: Não, de jeito nenhum.
0: Não.
1: A inteligência artificial não é candidato e nem é eleitora.
0: Justamente.
1: E nem é, não pode.
0: Então, e outra coisa, Carlos Alberto, todo material produzido via inteligência artificial
1: tem que constar
0: na peça publicitária e tudo.
1: De forma expressa e não pode ser que as letrinhas que você não consegue enxergar, não.
0: É, tem que ser, ficar bem explicado.
1: Exatamente.
0: Bem claro.
1: Essa questão aí, o TSE tá bem, assim, bem trabalhando essa questão bem feita, exatamente para segundo os ministros, de caminho, no início logo, já dar umas boas porretadas em quem fugir da regra, para evitar. Porque se você hoje não punir de forma severa, vai perder. Nós vamos perder.
0: Enquanto ainda candidato, pode ter candidatura cassada?
1: Sim.
0: E depois de eleito, pode ter o mandato cassado também.
1: Como aconteceu com esse caso aí da.
0: Opa! Tá vivo, doutor Carlos Alberto, tá vivo. É o programa ao vivo, é assim mesmo.
1: É como aconteceu lá em São Paulo com esse cidadão. Com essa peça, que levou à perda do mandato e a multa bem grande.
0: E depois vem aquela história assim, mas eu não autorizei a divulgação, mas gravou por quê então?
1: Não. Pior, mais do que isso, não é gravou. Eu não autorizei, mas foi publicado e você não tomou nenhuma medida, não é? Se você não tomou nenhuma medida, você aceitou.
0: É
1: o que é normal, eu acho.
0: É aqui, ó, trabalho daqui, influência é ajudar nossos representantes aí a se reeleger, porque minha amada Anápolis tem bons representantes para todos nós. Tá dizendo ali o Paulo de Paulo, que tá lá na Irlanda nos acompanhando. Ô Paulo, muito obrigado. É isso mesmo, e o nosso interesse, entendeu? E a nossa vontade, o nosso desejo é que Anápolis tenha cada vez mais representantes identificados e que lutem pelos interesses da cidade.
1: E mais que isso, que mostre para a população que está trabalhando, o que fez, como é que foi feito esse trabalho. E também, se for necessário, convoca a população, vamos discutir o que é que nós podemos fazer por Anápolis.
0: Justamente. E a população também tem que ser mais criteriosa na hora dessa escolha aí, né? Identificar aquelas pessoas que têm verdadeiramente intenção de trabalhar para a cidade. Porque esse negócio também, votando de qualquer jeito também, acho que a Anápolis já sofreu demais, já passou da hora da gente dar um basta nisso também.
1: Eu acredito que sim. A Anápolis merece muito mais do que ela tem, porque ela oferece para nós muita coisa. A Anápolis, se você for observar, nós todos que nascemos aqui, fomos criados aqui e estamos aqui até hoje, nós estamos aqui por quê? Porque nós conseguimos, dentro da própria cidade que a gente
0: tivemos uma cidade que nos proporcionou essas oportunidades.
1: Exatamente. Né? Proporcionou escola para a gente aprender. Emprego para a gente poder sobreviver. E mais do que isso, amigos para a gente poder conversar. Então, se a gente tem tudo isso oferecido por Anápolis, nós temos que zelar dessa cidade. E zelar da cidade é votar correto. O correto é o quê? Aquela pessoa que você tenha condições de cobrar quando ela não estiver seguindo aquilo que ela de uma certa forma resolveu achar.
0: Olha o que está nos dizendo lá o Jânio Teixeira Rodrigues. Jânio está lá em Porto Nacional, mas é anapolino, né? Gosta muito da cidade, tenho certeza que todos os dias ele tem saudade de Anápolis, está dizendo ali o Jânio. Jânio Teixeira Rodrigues. Candinho, tem que fechar as arestas, pois qualquer grupo que chega ao poder vai tentar tirar alguma coisa para os seus apadrinhados. Exemplo, temos que ter mais transparência e meios para fiscalização. Concordo com o Jean, a gente precisa apertar o cerco mesmo e fiscalizar mais. Está ali dizendo ainda o Paulo de Paula. Eu sou cristão e quero que acabem com todos os políticos corruptos dessa nação. Estamos juntos, viu, Paulo de Paula? Acho que é por aí mesmo.
1: Com certeza. É por aí. Corrupto é na cadeia.
0: Na cadeia, né? A gente precisa lutar sempre para, inclusive, que a lei seja cumprida, né? Tá o Paulo de Paula ali rindo. Uai, o Iris Rezende até já ressuscitou. Ressuscitaram o Iris?
1: Uai.
0: Inteligência artificial. Daqui a pouco ele tá apoiando a filha dele, que ela é candidata à vista, né? Lá na chapa do Wilder, né?
1: Se brincar, daqui a pouco
0: ele deve dar uma revirada ali. Mas minha filha, o que você anda fazendo por aí?
1: Se brincar, daqui um dia o IA vai criar até o cidadão e moldar ele e soltar na cidade.
0: Justamente.
1: A coisa
0: olha, tem que ter muito cuidado com esse negócio da utilização da inteligência artificial. Se for utilizar, tem que identificar que aquela peça ali, que aquele discurso foi produzido por inteligência artificial, porque senão vai ter problema.
1: Isso está expresso na lei e o TSE
0: na resolução
1: também colocou. Nesse caso, é multa e multa pesada.
0: Justamente, né? Aquilo que o Dr. Carlos Alberto estava falando agora há pouco. Enquanto ainda candidato, você pode ter a sua candidatura questionada e até cassada. E se já for depois da eleição, se tiver sido eleito, pode ficar sem o mandato. Então, toma muito cuidado. Porque tem gente que, né? Aquela velha história, né? Nunca comeu mel quando o mel se lambuza tudo. Lá eu vou pagar pra ver. E vai acabar, né? Tendo esse prejuízo aí.
1: Aí vai pagar, gente, e não vai ver.
0: Um abraço também pro meu amigo Igor, lá do bairro de Lourdes. Grande Igor Batista, um abraço pra você. Rosimeira Araújo, parabéns, Candinho. Muito obrigado. E não sei por que não, Rosimeira, mas de qualquer maneira, muito obrigado por estar sempre nos acompanhando aqui. A Rosimeire, que é irmã do Roger Fernandes, nem se pegar. Ela mora lá em Belo Horizonte e acompanha a gente todos os dias. Tô falando, doutor Carlos Alberto, esse programa tem uma audiência interestadual e tem uma audiência internacional. A gente tem ouvinte no Japão, nos Estados Unidos, na Irlanda, na Espanha, em Portugal, na Alemanha, temos no mundo inteiro.
1: E sabe o que eu acho que assim, me deixa feliz? É quando eu vejo assim, o cidadão sai de Anápolis, mas Anápolis não sai dele.
0: Não sai dele e não pode sair mesmo.
1: Não pode sair.
0: Tem que permanecer nele mesmo, né? Eu tava pensando aqui, doutor Carlos Alberto, já pensou a gente tendo condição de realizar aquela faiana de novo, pais? Cheia, né? Aquele pátio lotado, figuras, né? Importantes da cidade, do mundo inteiro participando. As nossas indústrias do DAE lá, tem um stand ali para expor os produtos que fabricam aqui e tal. Quer dizer, vai ser uma coisa muito boa para a cidade. E eu tô, não é saudosismo também, não, que foi até recente.
1: Foi.
0: Acho que foi na época do governo do Gomide, lá quando ele era prefeito, a gente tinha aqui festival de cinema. A gente tinha festival de música, festival de dança, festival de teatro, festival gastronômico, festival disso, festival daquilo e tal. Anápolis hoje não tem mais essas coisas, nós precisamos resgatar coisas simples, mas que são importantes para o nosso povo.
1: Não, e é interessante isso aí, o quê? Ele movimenta a cidade, movimenta o financeiro da cidade. É, os hotéis ficam cheios. Então, nós temos que buscar o quê? Resgatar aquilo que é bom, no sentido de melhorar ainda mais.
0: É.
1: Então,
0: sabe o que eu fico com inveja? É inveja boa. Todo mês de abril, todo ano eu falo isso aqui. O pessoal deve estar já de saco cheio de escutar isso aqui. Mas vou continuar falando, quem sabe a coisa caminha pro nosso lado também, né? Mas todo mês de abril, lá em Rio Verde, eles realizam lá a Tecno Show comigo.
1: Que festão.
0: Que festão, rapaz. Foi esse ano agora, o ano passado, tava olhando lá, dando uma verificada nos números lá do evento lá. Rapaz, vendas lá de 11 bilhões de reais. O dinheiro que movimentou a cidade lá durante essa semana da Tecno Show lá comigo, lá de Rio Verde. 11 bilhões de reais. Esse dinheiro vai ficar todo no município? Claro que não. Mas uma parte fica pelas taxas, pelos impostos que o pessoal paga para poder ir para lá, fazer exposição e tal. De alguma maneira, a rede hoteleira toda ocupada, os restaurantes tudo cheio e tal. Quer dizer, aquilo movimenta a economia do município. E outra coisa, divulga Rio Verde para o Brasil inteiro. Anápolis não consegue fazer um evento assim.
1: Nem menorzinho, não tô dando conta. É querer muito.
0: Se contar nesse pique, daqui a pouco nós não damos conta de fazer nem barraquinha mais. Viu?

0: tá dando conta, quanto tá assim, dando... não é querer muito.
1: Se contar nesse pique, daqui a pouco nós não damos conta de fazer nem barraquinha mais. Viu? É. Não, é sério. Não, é verdade, nós vamos dar conta de fazer mais.
0: Verdade.
1: É, porque daqui a pouco o pessoal vai descansar também. Ah, não, chega já.
0: É. Eu acho que isso depende tudo da gente. É aquele que nós estamos começando desde do início, na conversa hoje. É a gente entender que a cidade nossa, ela só vai para frente, ela só vai melhorar, ela só vai crescer, não no sentido de ter mais lote, mais casa, mas no sentido de ser alguma coisa no estado de Goiás com aqui de decisão.
1: Decisão, tomar.
0: É com a nossa consciência de exemplo, assim, Anápolis precisa de mais, Anápolis precisa. Tem que ser mais, Anápolis é a nossa cidade, é aqui que a gente construiu nossa família e mais do que isso, é aqui que a gente mora e não vamos sair daqui.
1: Precisamos voltar a ter orgulho do lugar onde a gente vive, né? Do lugar que nos proporcionou tantas oportunidades, do lugar que nos permitiu criar a nossa família, lugar que nos permitiu, né? Dar uma formação para os nossos filhos, lugar que permitiu a gente ter uma condição de vida decente.
0: Você tem quantas faculdades
1: a gente tem aqui? Que ter mais gratidão em relação a isso, não estamos tendo, lamentavelmente. Nós não estamos devolvendo para Anápolis aquilo que ela nos deu. Exatamente. Essa é a verdade.
0: Essa é a verdade. É verdade pura e nua.
1: Tem gente que não gosta que eu fale essas coisas, não, mas eu vou continuar falando. Não tem problema, não.
0: E isso só vai modificar a partir do momento que aquelas pessoas que a gente escolheu para representar a gente nos órgãos, como Assembleia Legislativa, Câmara Federal e tudo, possam fazer aquilo que a população quer. Não é falar, porque eu sou do partido tal, que eu sou da igreja tal, que eu sou daquilo. Não, nós temos que pensar o seguinte. Maior do que tudo isso é a nossa cidade. Porque se a nossa cidade ela oferece para nós hoje uma condição melhor, pode melhorar muito mais.
1: Pode, se a gente for mais integrado aí à vida da cidade. Doutor Carlos Alberto Lima, olha, quero demais te agradecer por ter reservado dar espaço na sua agenda, ter vindo aqui falar com a gente. Sei da sua paixão também pela cidade, por isso, né? Essa é a razão do convite. A gente procura trazer sempre nesse programa aqui pessoas identificadas com Anápolis, até pra gente tentar resgatar esses valores que a cidade teve num passado bem recente e que hoje a gente não tem mais. Então, Anápolis vai continuar sendo sempre pauta desse programa. E o doutor Carlos Alberto Lima é uma dessas pessoas, né? Um dos colaboradores que a gente tem aqui, né? Também tem uma paixão, né? Tem um amor enorme pela cidade e tem uma cadeira cativa aqui no programa. Então, mais uma vez, quero te agradecer por ter vindo aqui falar com a gente. Doutor Carlos Alberto.
0: Eu que agradeço essa oportunidade e eu acho que nesse momento a gente tem que cada vez mais botar para fora aquilo que a gente pensa, exatamente para ver se convence esse pessoal aí a decidir alguma coisa melhor para a cidade.
1: Justamente. Precisamos valorizar as figuras que foram muito importantes no passado e que hoje tem uma história que nem sempre é uma história reconhecida, divulgada para a população. É, quanto orgulho a gente deve ter de ter tido entre nós aqui uma figura muito importante como Henrique Santillo, né? Uma figura como Jamel Cecílio, como Anapolino de Faria, como Henrique Funston, James Funston, né? Famílias tradicionais da cidade que deram uma contribuição enorme para que Anápolis chegasse onde a gente está hoje, né? E que lamentavelmente com o passar dos anos parece que cada dia vão ficando mais esquecidos. Gente, quando eu falo de fazer um trabalho de resgate da memória de Anápolis, me refiro também a isso. Então perfeito. Nós temos que, né, doutor Carlos, trabalhar mais esse lado.
0: Exatamente,
1: né?
0: Eu acho que a gente tem que devolver para a Anápolis aquilo que ele, a Anápolis concedeu.
1: Proporcionou
0: tanta coisa para mim, por que que eu não posso devolver alguma coisa para a Anápolis?
1: Justamente. Estamos sendo ingratos, né?
0: Exatamente, eu que penso por aí.
1: Maravilha, muito obrigado, tá, doutor Carlos Alberto?
0: Eu que bom agradeço dia. A oportunidade.
1: Maravilha, muito obrigado. E a gente vai pro intervalo, né, PH? Sai daí não, sabe por quê? Daqui a pouco a gente volta. É, tem muito mais ainda hoje aqui no Rádio Debate para você.
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14: Pois é, e com muito prazer, nós estamos recebendo nesta manhã aqui no estúdio do Rádio Debate a presença do Dr. Diebe Afiuni. Dr. Diebe, que é uma pessoa muito conhecida e bem relacionada em Anápolis. É médico por formação, é pediatra nessa especialidade importante, mas é acima de tudo uma pessoa que tem muito interesse também no que acontece em Anápolis. Até recentemente era o presidente da Comissão Provisória Municipal do PSDB. É que, aliás, realiza amanhã, lá em Goiânia, a convenção partidária que vai homologar o nome de Marconi Perillo como pré-candidato ao governo de Goiás nas eleições deste ano. Então, sobre política, sobre saúde, sobre medicina, é que nós vamos receber a partir de agora o Dr. Diebe Afiuni. Muito obrigado, Dr. Diebe, por ter aceitado o nosso convite e ter vindo aqui falar com a gente no Rádio Debate da Nova FM. Bom dia, Dr. Diebe.
15: Eu que agradeço, Cândido. Bom dia. Bom dia, PH. Bom dia a todos os nossos ouvintes e os internautas também, né? E não só de Anápolis, como de toda a região, porque seu programa atinge uma grande camada da região, do entorno de Anápolis e assim pra frente, né?
14: Obrigado,
15: obviamente, cara. Hoje chega em todos os lugares, né?
14: A internet vai pro mundo inteiro.
15: No mundo inteiro, entendeu? Eu, quando às vezes viajo, eu também fico ouvindo Anápolis, que eu sou apaixonado por isso aqui.
14: Justamente.
15: Te agradeço o convite, pra nós também é um prazer estar aqui falando com vocês.
14: Maravilha, doutor Diego. O senhor falava aí agora há pouco, né? Dessa paixão, desse amor que o senhor tem em Anápolis. Eu tenho falado muito sobre esse assunto aqui no programa, porque entendo que é responsabilidade nossa também resgatar valores que Anápolis tem perdido ao longo dos anos. Um deles, o amor a esta cidade. Que eu costumo dizer sempre aqui é o seguinte: eu sou daquela época em quando se falava de Anápolis, a gente ficava interessado. Se falasse mal, então, estava chamando a gente para briga. E ao longo dos anos, parece que a gente foi perdendo esta essência. Não está na hora da gente trabalhar mais essas questões, não, a população voltar a ter aquele amor, aquela paixão que sempre teve pela cidade, doutor Diebe?
15: Não tenho dúvidas. Por isso realmente que eu estou empenhado em tentar trazer de volta quem sempre valorizou Anápolis, que foi o nosso ex-governador Marconi Perillo. A valorização que ele deu para a cidade, ele sempre teve um carinho muito grande com Anápolis. Isso. E isso me fez voltar a tentar trazer de volta a nossa alegria de ser anapolino. Eu sou goianiense, sou campineiro, mas sou cidadão anapolino e amo demais essa cidade, onde eu realmente vim de Brasília para cá na época, transferido para a Força Aérea, e amei a cidade, minha esposa é daqui, família da minha esposa toda daqui. Então é uma cidade que a gente tem que ter todo carinho por ela, porque realmente a gente fica preocupado, Cândido. Uma cidade que chegou a ser a segunda economia, hoje a quarta, isso nos preocupa muito. Onde é que nós vamos parar? Por quê? Porque nós precisamos de ter políticos e políticas que atraiam para a nossa cidade, e tanto investimentos como a parte também social, cultural, tudo isso tem que evoluir.
14: Nós precisamos ter lideranças que, quando elas falarem alguma coisa, a população vai ouvir e vai seguir. Hoje isso não acontece, né, doutor Diego?
15: Não acontece porque nós estamos há muito tempo sem um líder. Gente observa que, desde que eu cheguei aqui, eu observo que a gente nunca ficou tanto tempo sem alguém nosso na política lá no governo estadual. E durante um tempo ficamos sem ninguém, né? E agora tem alguém aí que está, o Luizinho, né, na Codego, mas isso é uma coisa que
14: mas é muito
15: dá a impressão
14: Nápoles,
15: de ser só política, né?
14: E
15: então,
14: é muito pouco,
15: muito pouco.
14: Aliás, o senhor toca num assunto muito interessante aí, e outra coisa, até a questão de se fazer justiça. E eu sempre falo isso aqui no programa, que nos governos de Marconi e Pirillo, a Nápoles sempre esteve representada, sempre teve alguém lá em uma função importante e decisiva para os interesses de Anápolis. Ultimamente a gente não tem tido essas figuras, digamos assim. Eu acho que essa deferência que Marconi sempre teve para com a Nápoles é que o nome dele nunca é esquecido. Sempre que tem algum embate eleitoral, alguma campanha, alguma coisa, o nome de Marconi e Pirillo sempre está em evidência. Porque eu falo até o seguinte também, doutor Jeb, é uma questão até de agradecimento, de reconhecimento pelo que Marconi fez pela cidade.
15: Perfeito.
14: Essa relação muito estreita que ele tem com a Nápoles é que leva a isso, né? E às vezes muita gente tem saudade, com razão, né, doutor Jeb?
15: Não tenha dúvida, quem participou e conheceu governos anteriores ao dele, posteriores ao dele, a gente realmente fica com saudade de ter aquilo novamente, uma série de coisas que ele deixou para a cidade, que ele sempre gostou de ver a cidade progredir, né? A indústria e comércio sempre teve uma grande representação dentro do governo estadual, né? E
14: aliás, hoje a Secretaria de Indústria e Comércio sempre foi de Anápolis.
15: Sempre foi de Anápolis, né? Então, assim, Anápolis cresceu muito na área estudantil, né? Nas faculdades e no ensino. Cresceu, eu te digo, até bem na parte da saúde, da medicina, por exemplo, temos excelentes profissionais, mas ainda carece de determinados crescimento dentro da saúde, como hospital. E o grande hospital e o orgulho que nós temos aqui, que resolve grandes problemas não só de Anápolis, como de toda a região, é o hospital de urgências. Que foi quem foi que implantou, que construiu e que fez funcionar. E ele agora está prometendo. Se ele for eleito, esse hospital vai ser dobrado.
14: Isso.
15: Entendeu? Então, Anápolis, esse hospital...
14: Já há uma demanda reprimida enorme também, né, doutor Diego?
15: Muito grande, porque tudo cresceu. Como Anápolis é um polo dessa região, ela é buscada nesse momento. E aí você vai ter dificuldades de operar isso aí. Sem a gente dizer também onde você passa por Anápolis, que tem grandes obras, foram do Marconi, né? A gente não tem como dizer que não.
14: Quando o senhor fala aí, por exemplo, sobre educação, e eu fico muito satisfeito em abordar esse assunto, porque nós participamos em algumas ocasiões dessas bandeiras, dessas reivindicações. Por exemplo, este ano agora, e o deputado Rubens Ottoni faz questão de frisar isso, né? Ele está conseguindo trazer para Anápolis um campus da Universidade Federal de Goiás. Necessidade que Anápolis tem e que vai consolidar Anápolis como um polo de ensino superior, que vai continuar sendo referência, aqui na região. E quando eu falo isso, e claro, a participação do deputado Rubens Ottoni foi muito importante, mas eu tenho que lembrar que lá atrás, em 1999, se não me engano, quando Marconi assumiu pela primeira vez o governo de Goiás, a implantação da Universidade Estadual de Goiás, a UEG, que naquela época, doutor Diego, foi um avanço importantíssimo para o ensino superior em Anápolis,
15: Hoje a gente observa, às vezes, nas caminhadas que temos feito aí pelo estado,
14: uhum.
15: O número de pessoas que manifestam o agradecimento por terem estudado e se formado e tiveram a condição de poder fazer
14: o curso superior
15: aqui, na cidade, né? Na Universidade
14: Estadual de Goiás. A nossa UEG.
15: Né? A UEG. Então, isso aí depois ele levou para outros locais também.
14: A UEG hoje já tem 32 unidades, 30 e tantas unidades pelo estado afora, que é muito importante, leva desenvolvimento, formação de mão de obra qualificada para várias.

0: unidades, é 30 e tantas unidades pelo estado afora, que é muito importante, leva desenvolvimento, formação de mão de obra qualificada para várias regiões do estado. Agora, uma outra coisa, doutor Diego, o senhor estava falando aí, que eu achei muito interessante, e tenho falado muito também isso aqui, que é a perda de Anápolis em relação ao protagonismo econômico de Goiás. Anápolis sempre foi o segundo maior PIB de Goiás, né? Ficava atrás apenas, sim, da capital Goiânia, naturalmente, porque Goiânia tem uma população quatro vezes superior a Anápolis. Então, isso é tranquilo. Goiânia é o primeiro lugar mesmo lá na produção de riquezas, do PIB. Anápolis sempre foi o segundo, até por causa do nosso DAE aqui, que é uma fonte mesmo produtora de riquezas para o nosso município. Mas ao longo dos anos nós fomos perdendo espaço. Agora a situação é a seguinte: primeiro Goiânia, segundo Rio Verde, terceiro Aparecida e na quarta colocação Anápolis. Daqui a pouco nós estamos sendo o oitavo, o nono, o décimo segundo município. Não é preciso uma reação das nossas forças políticas para poder recuperar esse protagonismo, doutor Dieb?
1: Na segunda vez da candidatura do ex-governador Marconi, 2009, 2010, isso, né? Ele já alertou isso numa grande reunião que ele fez, que eu participei, que Anápolis precisava retomar o protagonismo. Naquela época já alertou.
0: Isso.
1: E a gente ainda estava em segundo, né?
0: Pois é.
1: E o que ele alertou aconteceu.
0: Aconteceu.
1: E é por isso que a gente precisa de ter uma pessoa experiente, gerenciando, dirigindo um estado como é o estado de Goiás, que por muitos e muitos anos ele foi tido até nas brincadeiras de que poderia até ter índio na rua, não desfazendo índio, claro, mas que não teria uma civilização colonizada. E isso aconteceu assustadoramente, como Goiás evoluiu. E é claro que muitas coisas que vêm sendo compactuadas hoje foram coisas que ele já iniciou naquela época. Então, assim, a visão que eu vejo é muito ampla. E não estou falando de Anápolis, estou falando de todo o estado de Goiás. E a gente vê agora nas andanças dele aí, ele já visitou quase 200 cidades, onde todas elas ele teve alguma coisa que ele fez lá.
0: Chega na cidade e tem como prestar conta para a população, né? Olha, eu estive aqui em tal ano e fiz isso aqui, assim, assim, assim.
1: Exatamente.
0: Né? Quer dizer, eu acho que para o candidato isso é muito bom, porque ele tem o que falar, o que conversar com a população. Quando eu falo nessa recuperação, doutor Dieb, do protagonismo econômico de Anápolis, não sei se 2023, 2024, a gente está em 2026, mais ou menos por aí. Anápolis perdeu dois gigantes da logística para Aparecida, que foi a DHL e a outra, se não me engano, a Roche. Que é também uma empresa ligada à logística e tal. Essas duas empresas, elas deixavam aqui de impostos algo em torno de 400 milhões de reais por ano.
1: Sim.
0: Essas duas empresas. E elas foram lá para Aparecida, foi feito um trabalho lá de articulação, então elas foram para Aparecida. E na época eu critiquei bastante, sabe por quê, doutora Diep? Nós temos uma bancada com quatro deputados estaduais. E vou citar aqui o nome de cada um. Nós temos o deputado estadual Coronel Adailton, nós temos o deputado estadual Hamilton Filho, temos deputada estadual Vivian Naves e temos deputado estadual Antônio Gomide. Por que que essa bancada não fez uma interlocução, uma articulação junto ao governo do estado para impedir que essas empresas fossem para Aparecida? Simplesmente deixaram alguém vir aqui, seduziram a direção dessas empresas e elas foram embora. Quer dizer, esse é o trabalho que a gente espera dos nossos representantes, trabalhar na defesa dos interesses de Anápolis. E na minha opinião, eles falharam nessa ocasião. Prejudicou o Anápolis ou não, doutor Dieb?
1: Eu não tenho dúvida. Eu tenho realmente feito essa referência sempre de como Aparecida evoluiu. Não que ela não devesse evoluir, tem que evoluir sim.
0: Não, e mérito deles, né? Que estão lutando pelo que deles, né?
1: Claro. Eles têm que evoluir sim. E parabéns a todos que participaram disso aí. Mas é vergonhoso, vexatório. É o que aconteceu com a Anápolis. E a Anápolis deixou e não trouxe mais nada. Tudo isso é prejuízo para nós. E a Anápolis é tida como uma cidade maravilhosa para se viver, né? E é verdade.
0: É verdade.
1: Mas ela precisa de enraizar uma base econômica importante, porque daqui a pouco esse pessoal que

0: ama vir morar em Anápolis, vai embora também. Vai, né? É. E a gente não pode ser cidade dormitório.
1: Não.
0: Anápolis tem que ter sua identidade própria.
1: É.
0: Anápolis tem que retomar esse orgulho. Claro que a gente sabe que muitos dos do aumento da população veio de fora, mas todo mundo tinha alguma coisa aqui. Então, quem vem tem que trazer essa alegria, essa vontade de fazer com que a Anápolis volte a ter seu protagonismo. E eu acredito que a gente teve, eu não estou criticando ninguém, mas a gente teve aí um mandato aí de 8 anos e a gente não viu isso.
1: É,
0: né? Não. Então, eu espero, que eu tive a experiência do outro mandato dos 8 anos e eu vi. Do Marconi. Então, eu não posso pensar diferente.
1: É. Não, eu sou do tempo, sabe, doutor Diebe, que a gente via a cidade realmente de uma maneira diferente. Por exemplo, aquela parte central da cidade ali, na Rui Barbosa, na General Joaquim Inácio, na 14 de julho, ali a gente tinha os grandes atacadistas, né, os cerealistas da cidade era ali, que era uma força econômica. Hoje, se você vai... Mas vem cá, qual que é a força econômica de Anápolis? Qual que é o segmento que Anápolis realmente tá na frente, que produz mais e tal? Temos algumas referências no DAIA, que é o polo farmacêutico, que é um segmento também bastante reconhecido e é forte economicamente falando, mas por exemplo, nosso comércio, a nossa tradição, se bem que os tempos são outros, mas naquela época Anápolis tinha os grandes cerealistas, os grandes atacadistas.
0: Sim.
1: E essa referência ao longo do tempo nós fomos perdendo também, né, doutor Jeff?
0: O que eu penso que na evolução você pode até perder alguma referência, mas você tem que ganhar outra.
1: Tem que trazer outra.
0: Tem que substituir. Essa referência você perdeu por uma melhor, claro. E nós não estamos vendo isso. Então é preciso realmente a população anapolina exigir mais dos governos.
1: É.
0: Tanto estadual, municipal, até do federal, claro. Então tem que exigir esses recursos e a gente precisa... Eu queria fazer uma breve pontuação aqui com relação ao governo.
1: Pode ficar à vontade.
0: Ele não pode... vislumbrar apenas uma cidade. Ele tem que trabalhar por todas. Ele é governador do estado de Goiás. Então, não é só por Anápolis que eu reclamo. Eu reclamo para que todas as cidades cresçam, todos evoluam,
1: isso,
0: todos tenham as mesmas oportunidades de trabalho, oportunidade social, oportunidade do lazer, oportunidade na educação e principalmente oportunidade na saúde, porque sem saúde ninguém faz nada. Então a saúde também precisa de melhorar e muito.
1: E quando a gente reclama essa atenção, viu, doutor Diebe, a gente tem que fazer esse tipo de observação, porque o senhor disse aí, o governo que já está completando de 8 anos, né? E ainda do tempo lá do Marconi, nós temos obras aqui que não foram terminadas ainda, nós temos o centro de convenções, eu não gosto nem de falar sobre esses assuntos, que já é café requentado, né? Mas nós temos aí, por exemplo, o centro de convenções, temos o aeroporto de cargas, a gente não sabe qual vai ser a destinação dessas obras, fala que a prefeitura às vezes vai para lá, que o aeroporto de cargas vai ser entregue para isso ou para aquilo e tal, mas não tem assim uma definição de que maneira a cidade vai se beneficiar dessas duas obras importantes. Quer dizer, a gente precisa jogar essa responsabilidade na conta do governo, porque passou aí 8 anos e não deu um passo sequer na direção de resolver esses problemas, né, doutor Diebe?
0: Sim, isso é importante ser dito e também ser reconhecido que houveram algumas melhorias desse governo, principalmente com o que tudo se fala com relação à segurança.
1: Isso.
0: Só que ainda a gente observa, e eu fiquei até estarrecido em ver, que houve um crescimento de 113% nos feminicídios
1: no
0: estado
1: de
0: Goiás.
1: Isso é uma vergonha para nós.
0: Eu, sinceramente, eu fiquei até assustado, porque eu não imaginava isso. Enquanto o Brasil todo diminuiu o seu percentual, nós fomos lá em cima.
1: Foi.
0: O que é isso? Políticas públicas que talvez estejam faltando para proteger as mulheres. Realmente, a gente percebe que elas são totalmente desprotegidas, são abandonadas
1: muito
0: praticamente.
1: Muito vulneráveis,
0: entendeu? E é preciso mudar essa situação. Elas são mulheres, nós somos homens, nós somos iguais.
1: Isso.
0: Nós temos que ter temos que ter equidade em tudo. Então, é preciso realmente avançar mais ainda, e é o que eu disse, reconheço muito o avanço que teve, mas eu tenho certeza que a gente teria condições de ter avanços maiores e melhores ainda, inclusive na própria saúde também.
1: Justamente. Definição de políticas públicas, aquelas ações que vão chegar verdadeiramente para a população. Acho que governo é isso, né, doutor Diego?
0: Sim.
1: Não é você resolver um problema aqui, um outro ali, não. É você ter um planejamento e elaborar políticas públicas para que isso verdadeiramente chegue para as pessoas, que é o que verdadeiramente interessa, né, doutor Diego?
0: Nós temos um índice de vacinação do PNI, o Plano Nacional de Imunização, um índice relativamente baixo, um percentual baixo.
1: É.
0: Isso é preciso trabalhar, isso é política pública.
1: É.
0: E isso é saúde. A saúde, na minha visão, ela é preventiva. O que você consegue prevenir, você tem que trabalhar em cima.
1: É.
0: Isso, além de dar a oportunidade de uma saúde boa para a população, você gasta menos também. Porque a saúde curativa é cara. A preventiva é muito mais barata.
1: Justamente, é aquela velha história, né? Vamos cuidar lá na atenção básica
0: para
1: não chegar lá na urgência e emergência,
0: exato,
1: né, doutor Jeff? Eu acho que é por aí que é.
0: E é educação que
1: precisa. Educação também. Doutor Jeff, vamos falar um pouquinho de política, né? O PSDB realiza a sua convenção, não tem nenhuma dúvida que o nome de Marconi Perillo vai ser homologado, né, como candidato ao governo de Goiás. E o senhor tem feito algumas andanças aí pelo estado também, acompanhando o pré-candidato Marconi Perillo. Como é que tem sido aí a receptividade no interior, a conversa dele com a população? Vocês do PSDB têm ficado animados aí com as possibilidades nessa eleição, doutor Dieb?
0: Estamos muito animados. As andanças dele, aquilo que eu te disse no início da nossa conversa, realmente é sempre muito bem recebido. E claro que você tem uma máquina do governo na mão, né? Que ela é realmente potente, né? A máquina, não a gestão. E só que ele tem história, ele tem o que contar do que ele fez, né? O atual governador está assumindo agora, então não tem ainda muito como até ser avaliado, né? Então, isso fica um pouco difícil. E é o que a gente tem dito, a princípio a gente prefere o certo, né? Que a gente já sabe como vai ser. E realmente, a animação dentro do PSDB com a Federação Cidadania, ela é muito boa, muito grande. E, obviamente, podemos ainda ter algumas surpresas aí, porque muito ainda vai acontecer de hoje até amanhã.
1: Justamente.
0: Né?
1: Aquelas conversas assim, altas horas da noite.
0: Sim.
1: Aquela ligação que de repente você recebe 1:30, 2 horas da manhã. Aquilo é muito importante para a definição das coisas, né, doutor?
0: Com certeza. E, obviamente, o partido está empenhado e a gente fala muito de Anápolis, mas eu digo que o governador Marconi Perillo, pelo que eu acompanhei sempre, ele governa para o estado. E isso. Claro que ele tem um amor, às vezes, por cidades, como Anápolis foi a cidade que elegeu ele. Sempre, né? Ele teve a... Então ele reconhece isso. O que eu vejo nele é a lealdade, a fidelidade dele. Então ele reconhece.
1: O que eu sinto muita falta também, sabe o que é, doutor Diego? Eu lembro que lá na primeira eleição de Marconi Perillo, lá em 1998, ele assumiu em 99, né, se não me engano, acho que foi isso. Então, aí a gente tinha algumas situações aqui que vale a pena, até para esse pessoal mais jovem, que tem muita gente hoje que não conhece, né? Os políticos daquela época, às vezes não se lembram.
0: Exatamente.
1: E tal, que são mais novos e tal. E naquela época, naquela primeira eleição do Marconi, ele tinha verdadeiros timoneiros na campanha dele, que eram de Anápolis, né? Você não pode esquecer jamais de um doutor Henrique Santillo, foi uma pessoa, uma figura crucial na vida, não apenas política, inclusive na vida pessoal do Marconi. Doutor Henrique teve uma importância enorme, fundamental na existência do Marconi. Doutor Fernando Cunha Júnior também, né? Que foi, né? Daqueles companheiros de primeira hora, do Marconi Perillo. Quer dizer, a gente sente falta e a gente tem que lembrar sempre dessas figuras mesmo, né, doutor Diebe? Foram muito importantes, né?
0: Eu até te agradeço essa lembrança, porque eu sou um entusiasta.
1: O senhor também é daquela época, né,
0: sim,
1: doutor Diebe?
0: Sim, sou entusiasta do doutor Henrique Santillo, a gente tem que trazer isso, foi uma das principais obras que a Anápolis teve, que foi o saneamento básico, né? Então, como aquilo fica debaixo da terra, parece que não aparece, não dá voto, mas o que o cidadão precisa.
1: Mas a Anápolis, então, tem que agradecer eternamente, que acho que
0: 80%.
1: Acho que 80% do saneamento básico que a gente tem hoje foi da época ainda do governo da Henrique Santini.
0: Exatamente, exatamente. Isso é fundamental para a saúde, né? Para a população, para tudo.
1: E outro detalhe, doutor Diep, se não fosse o acidente com o Césio, a dimensão do governo do Henrique seria outra, viu?
0: Outra.
1: O senhor pode estar certo disso, né?
0: A gente tem essas coisas que são, não sei, é tudo assim, você segue a religião, você segue Jesus, você vai ter problema sim, não é fácil você fazer, e provavelmente tudo isso são provações. Que ele teve que passar, outro teve que passar, o nosso ex-presidente Bolsonaro teve que passar, entendeu? Então, tem que saber passar a situação e arregaçar as mangas e ir pra frente. E ele realmente foi muito prejudicado por isso.
1: Foi. Eu sempre costumo falar, às vezes quando eu vou abordar algum aspecto histórico de Anápolis, às vezes a gente cita alguma coisa aqui, alguma obra, né, do doutor Henrique Santillo, ele tem gente que fala, mas a cidade hoje é outra e tal. Meu amigo, se você não conhece a história de Henrique Santillo, procure saber. Para você saber exatamente a importância dele, o que ele fez aqui. Aliás, eu acho que a gente ainda está homenageando muito pouco pelo que ele merece. Eu cito só um aspecto que dá exatamente a dimensão do lado humanista do Henrique Santillo. Já tinha sido tudo na vida, vereador em Anápolis, prefeito de Anápolis, deputado estadual, senador, ministro, né? Já tinha ocupado tudo quanto é cargo, né, político no Brasil. E depois voltou aqui para o estado. E quando foi para poder, né, já no final da carreira dele e tal, ele mudou lá para a chácara dele, lá na Nova Vila, e foi atender gratuitamente.
0: Exatamente.
1: Lá no postinho de saúde da Najaiara. Então, quer dizer, essas coisas você não sabe. Você que fica aí hoje criticando, falando que ele era isso, que ele era aquilo e tal, então procure saber, procure estudar mais, que acho que a Anápolis ainda devolveu muito pouco daquilo que verdadeiramente Henrique Santillo merece. Eu sempre costumo dizer isso, sabe por quê, doutor Diego? Eu acho que as pessoas precisam ter essa gratidão histórica até com a figura e o que foi verdadeiramente Henrique Santillo.
0: Exatamente. Inclusive foi. A gente sabe que todo mundo tá na vitrine e vai levar pedrada e tal.
1: Justamente.
0: É igual ele levou muito que ele estava construindo o Hospital Ribeirão Preto e o coitado finalizou atendendo um postinho de saúde.
1: Saúde.
0: Né? E inclusive esse hospital nunca apareceu, né? Claro. E inclusive a filha dele atende em Goiânia hoje, é médica, mas ela nunca teve nada, nenhuma regalia.
1: Nenhuma regalia.
0: Então,
1: justamente.
0: Foi uma pessoa que fez muita coisa por Anápolis.
1: Fez da vida pública um verdadeiro sacerdote, né? Ali a gente pode
0: total
1: dizer, né, doutor Jeff?
0: Total.
1: É? Eu acho que essa gratidão a gente precisa ter e esse conhecimento histórico a gente precisa levar para as pessoas, para entenderem, né? Que Henrique Santillo nasceu em Ribeirão Preto, mas era muito mais anapolino do que muita gente que nasceu aqui.
0: Então, é o meu caso. Nasci em Goiânia, mas acho que sou mais anapolino do que um bocado de anapolino.
1: Justamente, que não tem feito jus ao fato de ter nascido em Anápolis no sentido de brigar, de lutar pela cidade. Doutor Diego, eu não posso deixar de aproveitar a sua presença aqui como profissional conceituado e competente que é na sua área médica, que é a pediatria. Porque nós estamos vivendo uma época, né, de calor intenso, temperaturas, né, elevadas e tal, né, e o ar muito seco, né, difícil até de respirar, e isso leva especialmente as mães a ter um cuidado, né, diferenciado com seus filhos, né? Que cuidados que tem que ser feitos nessa época do ano, né, doutor Diep?
0: Bom, é um assunto realmente preocupante todos os anos, né? E dá a impressão de que entrando, saindo, parece que dá umas pioradas, né? Sempre tem alguma coisa para piorar. Mas é preciso, primeiramente, aquilo que nós dissemos: saneamento básico. É preciso políticas públicas de saúde que possam evitar esses problemas. Políticas públicas que possam melhorar, inclusive, de educação da família em como desenvolver e como amenizar o problema. É você manter a sua casa sempre muito limpa, sempre ter uma melhora do ambiente, principalmente quando a gente fala em mofo, infiltrações.
1: Possibilitar uma melhor circulação do ar ali também,
0: sim,
1: né, doutor Diego?
0: Sim, porque você, muitas vezes, você tem uma criança que desenvolve sempre os quadros alérgicos, e geralmente são alérgicos a ácaro, a mofo, a aquelas infiltrações de parede, e tudo isso faz com que a criança realmente piore o seu quadro quando ela tem essa predisposição. Não são todos que vão desenvolver quadro de bronquite ou de asma bronca. Então, você melhora muito com essa higiene local, com essa limpeza, manter a casa sempre bem arejada, e você

0: Ora muito com essa higiene local, com essa limpeza, manter a casa sempre bem arejada e você talvez colocar um umidificador. Ainda não estamos na real baixa da umidade, mas já começa. Então pode usar um umidificador. Quando você liga o ar-condicionado, é preciso ter um umidificador também, porque o ar resseca mais ainda.
1: E o umidificador melhora ali a umidade do ambiente.
0: Melhora a umidade,
1: e tal, né?
0: Melhora a respiração, porque nós temos nas nossas fossas nasais, nós temos os cílios nasais, né? Isso. Que a gente costuma dizer que são, eles têm o batimento ciliar, que é aquilo que move, carreia e também evita às vezes até dos vírus penetrarem, isso, né? Então, isso para você favorecer esse batimento e essa limpeza mucociliar, é preciso que você esteja com uma certa umidade nasal.
1: Volta comigo aqui, PH, ao vivo às 10:50. Este é o Dr. Dieb Afione, né? Médico, pediatra, um profissional bastante conceituado aqui na cidade e também, né? Falando sobre política, ele que até recentemente era o presidente da Comissão Provisória Municipal do PSDB, que aliás realiza hoje a sua convenção partidária, vai homologar o nome de Marconi Perillo como candidato ao governo de Goiás nas eleições agora de 2026. Mas às 10:50, e a gente continua falando de política, só que a gente vai a Brasília, né? Porque por lá está aquele que vasculha os corredores do Congresso Nacional, do Supremo Tribunal Federal, em busca sempre da melhor informação para trazer em primeiríssima mão aqui para o ouvinte do Rádio Debate da Nova FM. Quem é ele, hein, PH?
2: Carlos Nascimento.
1: Bom dia para você, repórter Carlos Nascimento.
3: Bom dia, Cândido Filho. Estamos falando direto de Brasília, o Rádio Debate e as últimas informações, onde tudo acontece no Judiciário, no Legislativo e no Executivo, os três poderes. Lula e a equipe econômica, reunião de emergência sobre a diplomacia, o impasse com a Argentina, com os Estados Unidos. O vice-presidente Geraldo Alckmin quer reciprocidade nesse embate entre Estados Unidos e Brasil e o tarifaço. Até onde vai chegar essa situação? A quem interessa o tarifaço? Isso afeta as exportações e a economia, principalmente o agronegócio brasileiro. Esse debate é intenso e o governo trata com muito equilíbrio. Operação sobre o escândalo do INSS, mais um inquérito contra Lulinha e outros envolvidos nesse escândalo. Um advogado conhecido de Brasília também está sendo investigado. Isso vai impactar na corrida eleitoral? O debate é intenso nas redes sociais, meu caro Cândido Filho. O Congresso retoma os trabalhos com a abertura da Comissão de Direitos Humanos. Também a misoginia está na pauta, a redução da maioridade penal, a escala 6x1, a autonomia do Banco Central, projeto de autoria do senador Vanderlan Cardoso do estado de Goiás, a regulação do MEI, a regulamentação da reforma tributária, entre outros temas, é um intenso debate. O Congresso vai ter um esforço concentrado, já que estamos, Cândido Filho e ouvintes do Rádio Debate, no período eleitoral. Hoje é o último dia para a definição das convenções partidárias por todo o Brasil. Quem vai

0: Judiciário. São essas as informações direto de Brasília, em especial para o Rádio Debate, comando Cândido Filho, Carlos Nascimento.
1: Maravilha, às 10:54, então esta movimentação desde Brasília, esse que vasculha todos aqueles corredores que existem lá na capital da República, sempre em busca de informações para trazer em primeiríssima mão aqui para o ouvinte do Rádio Debate da Nova FM, o nosso Carlos Nascimento. Mas quem também anda muito por Brasília é aquele que produz a crônica do dia, o nosso Genésio Araújo Júnior. Será que a pauta continua sendo política ou será que ele escolheu um outro assunto? Vamos acompanhar então. Diz aí, Genésio.
2: Agosto é só para os fortes. Plutarco, que seria como o nosso famoso biógrafo Rui Castro, em Roma Antiga, conta que um patrício, um bacana daquela época, queria namorar Pompeia, segunda mulher do grande Júlio César. Não deu certo, mas se soube da tentativa. Júlio César se divorciou de Pompeia e teria dito: a mulher de César não basta ser honesta, tem que parecer honesta. A Polícia Federal, que não para de trabalhar nesse país, descobriu que Marco Aurélio Santana Ribeiro, Marcola, ex-chefe de gabinete de Lula, hoje em sua campanha, recebeu R$249 mil da loura lobista Roberta Lucinger, investigada no caso dos desvios do INSS, e amiga de Lulinha, que tem 3 inquéritos na PF. Eles podem ser amigos desde a época de Roma. Ele disse que era empréstimo, que já pagou. Pode estar tudo certo, mas está tudo errado. Quem cuida da agenda de presidente da República não pode pegar dinheiro de empresário. Marcola, não basta ser honesto, tem que parecer honesto. De fato, este agosto não está nada fácil para Luiz Inácio Lula da Silva. Foi Genésio Araújo Júnior, de Brasília.
1: Maravilha, tá aí então a crônica do dia às 10:56. A gente tá caminhando já para o final do programa, mas antes não posso deixar de cumprimentar aqui e agradecer esses ouvintes que nos prestigiam todos os dias aqui no Rádio Debate da Nova FM. Deixa eu abraçar aqui mais uma vez, faço isso praticamente todos os dias, meu amigo Ronaldo Ferreira, porque este é ouvinte mesmo do programa. É tudo que se passa aqui, tudo que a gente fala aqui no programa, está no conhecimento do Ronaldo Ferreira. Ronaldo, um abraço para você, muito obrigado aí pela companhia e pela audiência. Bom dia, Candinho, PH e todos os ouvintes desta fonte de informação que é o Rádio Debate da Nova FM. Excelente convidado, Candinho, mas que boa prosa em você e o doutor Carlos Alberto Lima. É o doutor Carlos Alberto Lima que tem uma identificação muito forte com Anápolis, é filho daqui, é uma pessoa que prestou serviços, né, inestimáveis à população anapolina. Agora já está aposentado, está gozando do merecido descanso, mas volta e meia é nosso convidado para vir ao programa e sempre é um papo muito agradável, uma entrevista recheada de conhecimentos, não apenas jurídicos, né, porque ele é especialista nessa área do direito eleitoral, mas de conhecimentos sobre a cidade que ele viveu, né, e Anápolis que nós temos hoje. Sempre é uma entrevista muito interessante. E muito obrigado por você ter acompanhado, viu, Ronaldo? Um abraço para você. Candinho, sobre o caso do filho do Lula, né, novamente sendo boi de piranha, eu não sei, eu prefiro deixar para a justiça, viu, Ronaldo? É aquilo que o presidente falou. É independente de ser filho dele ou não, mas se tiver cometido algum crime, tiver feito alguma coisa errada, que ele vá pagar isso na forma da lei. Aliás, que deveria fazer também com os filhos do Bolsonaro. Não é porque é filho de presidente da República que tem que gozar de algum privilégio. A lei diz, a nossa Constituição, ela precisa ser igual para todos, né? Então, e nesse ponto eu concordo com o presidente Lula. É filho dele, mas se tiver cometido algum crime, vai ser punido na forma da lei. Né? Então, sobre o caso do filho do Lula, novamente sendo boi de piranha. Até agora, o ministro, o evangélico André Mendonça, está forçando a barra. Também não sei, viu, Ronaldo? Sei que cada um tem os seus posicionamentos que acha que deve. Já era, Candinho, para ter saído alguma investigação sobre o ex-governador do Rio de Janeiro, o Cláudio Castro, e também sobre a grana do Flávio lá, sobre o filme do pai dele lá, do Dark Horse, lá do pegou dinheiro lá com Daniel Vorcaro. Também concorda, já que ele já deveria ter sido colocado em pratos limpos. vai ser investigado novamente a terceira vez e sem interferência do governo. Tava falando aqui do Lulinha.

0: o filho lá do Lula. E assim foi no desgoverno passado, tá dizendo aqui meu amigo Ronaldo Ferreira. Maravilha que você tem as suas opiniões aqui, claro que a gente sempre deve respeitar isso. Muito obrigado mesmo, viu, Ronaldo, de coração. 10h59, rapidamente aqui, se eu abraçar também o pessoal lá do YouTube. Meu amigo Agostinho Couto tá dizendo ali o seguinte: Candinho, 25 estados americanos estão processando o presidente Donald Trump por aplicar tarifas ao Brasil. Eles estão perdendo receitas. É que muitos produtos brasileiros já não estão chegando lá nos Estados Unidos por causa da tarifa. E quem comercializa, por exemplo, esses produtos brasileiros lá nos Estados Unidos, tem tido prejuízo, né? Não está tendo uma movimentação comercial interessante. Então, alguns lá, inclusive, estão processando lá o presidente Donald Trump. Pois é, lá no Instagram, abraçando o meu amigo Walter Mendonça. Bom dia, um grande abraço para todos vocês aí. Muito obrigado. Bom dia para você também, Walter. A Joelma, né, e o Luiz também, né, eles estão por ali nos acompanhando. A Miriam Guimarães, um abraço para você. Miriam e a Keila Alves, também acompanhando o Rádio Debate desta quarta-feira, dia 5 do mês de agosto de 2026. Aliás, 10 horas e 59 minutos, tá na hora de quê, PH? Bora, né? Mais uma vez, quero te agradecer pela companhia e pela audiência. Estamos finalizando a edição desta quarta-feira do Rádio Debate. Está chegando aí, e uma salva de palmas para ele, meu amigo, grande comunicador, Rubiano Cardoso, né? Hoje substituindo, e tenho certeza que muito bem, com a categoria e qualidade de sempre, o nosso Roger Fernais. Rubiano Cardoso hoje na apresentação do Geração Esportiva, junto aí com a equipe Geração do Esporte. Mais uma vez e como sempre, seja bem-vindo, e você vai acompanhar todos os detalhes de tudo aquilo que anda acontecendo no futebol pelo Brasil e pelo mundo, aqui no Geração Esportiva com meu amigo Rubiano Cardoso. Eu e meu amigo, produtor desse programa, Paulo Henrique Mendes, o PH, estamos assumindo um compromisso com você, de voltarmos amanhã, a partir de 8 horas, com a edição de quinta-feira do Rádio Debate. Espero poder continuar merecendo o prestígio da sua companhia e da sua audiência. Então, a todos vocês, mais uma vez, muito obrigado. Um bom dia, uma boa quarta-feira. E até amanhã, se Deus quiser. E ele há sempre de querer. Detona aí, companheiro Rubiano Cardoso.
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6: 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A hora certinha de Anápolis para Goiás, para o Brasil e para o mundo. Horário de Brasília, 11:05.
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0: FM, a rádio que defende Anápolis. 11:06, horário de Brasília, manhã de quarta-feira, 5 de agosto de 2026. E após a comunicação sempre agradável, competente, eficiente do nosso Cândido Filho com as notícias e as informações do Rádio Debate, o espaço está aberto, a bola rola a partir de agora até 12:30 com o melhor do esporte, os principais acontecimentos do futebol, do basquete, do automobilismo, do rugby, da queimada, do turf, enfim, tudo que é esporte você gosta e se liga com a equipe. A equipe é a melhorzinha do estado de Goiás.
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0: A equipe Geração do Esporte há mais de 20 anos fabricando emoções. Direção administrativa, financeira, comercial e política.
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0: A direção moral também, política, neolítica, paleolítica, instrutivística, tudo isso e muito mais. Eusébio Ribeiro é aquele que há mais de 30 anos eu repito a mesma pergunta e ele nunca me responde. Eu pergunto, é Eusébio ou você Zébio? E ele prefere não emitir opinião. Esse é o Eusébio Ribeiro, que alguém aqui já chamou de viajandão. Será por quem? A supervisão da Geração do Esporte é com meu parceiro
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0: Isso é gente boa até mandar parar. Gente, pensa num caboclo bom de peia, é o Márcio Gomes, meu amigo Piquitito. Agora um caboclo bom de papo é o nosso João Pedro, Geração do Esporte. O nosso Geração Esportiva tem os trabalhos técnicos, a sonoplastia do sempre competente. Ele apresenta todos os dias às 6 da manhã, 6 e alguns minutos adiante, o programa Que Mal Que Há. Esse é o nome do programa, Que Mal Que Há. E tem lá o quadro Toca Aí, PH. É só música bonita pra você curtir aqui no seu começo de manhã. A Geração Esportiva tem o comando
2: Carlos Nogueira,
0: mais conhecido em Bangkok, na Tailândia, em Vancouver, no Canadá, e em Pato Branco, no Paraná, como Butina. Até 12:30, o nosso

0: no Canadá e em Pato Branco, no Paraná, como Butina. Até meio-dia e 30, o nosso Geração Esportiva tem notícias da Copa do Brasil. Ontem já conhecemos os times classificados para a próxima fase. Dois times que jogaram fora de casa. Dois times alvirrubros, correto? É alvirrubros, exata, preto e branco, né? Tá correto. Então não cometi aqui uma rádio cacetada. Dois times que jogaram fora de casa, dois times preto e branco que venceram de 1-0. Se classificaram para a próxima fase da Copa do Brasil. Iremos falar também sobre isso. Claro que o que mais nos interessa é a Série C do Campeonato Brasileiro, para onde o Anápolis voltará a campo só na próxima segunda-feira à noite aqui em Anápolis contra o Guarani de Campinas. O Galo vem de vitória. Se estivesse aqui o meu amigo Ronaldo Nair Mendes Santana, ele diria que o Anápolis chacoalhou Volta Redonda lá em Volta Redonda e agora tenta mais uma vitória nessa sua luta pela permanência na Série C do Campeonato Brasileiro, dentre muitos outros acontecimentos aí durante essa semana. Você vai acompanhar aqui com a Geração do Esporte. Eu falei em Copa do Brasil, sabe-se lá por quê? Coisa das cabeças brilhantes e pensantes, entre aspas, da CBF, que param todas as competições, pararam Série A, Série B, Série C, Série D, até os campeonatos varzianos aí pelo Brasil, tudo parou por causa da Copa do Brasil. É impressionante. A Série B não parou durante a Copa do Mundo, a Série C do Campeonato Brasileiro não parou durante uma Copa do Mundo, até a quarta divisão continuou com jogos durante a Copa do Mundo, que é o acontecimento mais importante do esporte no mundo, mas para essa fase aí de Copa do Brasil, pararam tudo. Não me pergunte por quê, porque eu não sei, torcida brasileira. Eu não sabo, já dizia um amiguinho meu de 2 anos de idade. 11:11. 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
0: Vamos às primeiras do Anápolis aqui no Geração Esportiva. Este programa que apresenta em substituição ao Roger Fernais, ao Alessandro Bartras. Consegui falar o sobrenome dele, Alessandro Bartras, o sobrenome de... É isso aí, então, obrigado pela confiança em depositar neste apresentador a responsabilidade, com esses colegas competentes aqui, a apresentação desse Geração Esportiva é

0: vem aí.
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0: Fala, mulher, bom dia.
2: Bom dia, Rubião, tá com saudade de você, uai, você desapareceu, sumiu.
0: A recíproca é verdadeira.
2: Bom dia, Rubiano. Bom dia, PH. Bom dia, Marcos e Nesse Gulão. A Fernanda. Tava também, mas você, eu converso com você direto. A Fernanda, o Rorival, que está aqui no estúdio hoje, né? Bom dia a todos vocês. Hoje em loco também, porque eu fiquei alguns dias, né, sem aparecer no estúdio.
0: Sim.
2: Vamos falar muito do Anápolis hoje. Vamos ter convidados aqui hoje, né? Vamos entrevistar hoje ao vivo o técnico Luan Carlos, que já está a caminho aqui da Rádio 9 FM, né? E vamos conhecer um pouco aí do Luan. Luan, que eu falo, viu? É um dos técnicos mais... Pro Rubiano. É um dos técnicos... Eu esqueci, eu ia falar Rorival. É um dos técnicos mais novos do Brasil.
0: É verdade.
2: É o técnico Luan Carlos, uma pessoa no qual gosto muito, muito inteligente. Hoje vai estar aqui presente conosco no nosso estúdio para falar do Anápolis, para falar da sua expectativa para esse próximo jogo agora, que será contra o Guarani. O Guarani que tá em crise, hein?
0: Uhum.
2: Entrou em crise, né? Então, agora nós vamos estar falando tudo sobre o Anápolis.
0: Aliás, os times é de Campinas, que pindaí, hein? A Ponte Preta, atual campeã da Série C, tem tudo para voltar para a Série C novamente, né? Tá numa penúria danada lá na Série B, tá os trancos e barrancos, é virtualmente já rebaixada a Ponte Preta, juntamente, provavelmente, com o América Mineiro, isso na Série B, e o Guarani também. É, Guarani, hein? Campeão brasileiro de 1978 contra o São Paulo, lá no Brinco de Ouro da Princesa. Me corrija aqui, o Gulão foi contra o Palmeiras, a Sociedade Esportiva Palmeiras. Então, Luan Carlos, que já entrevistei, inclusive, lá em Goianésia, como técnico do Goianésia. Luan Carlos, daqui a pouquinho, aqui no programa. 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

0: Você que nos acompanha pelo rádio em 87,9 e também pelas... Ai, essas palavras modernas me cansam a beleza, mas tem que falar, né? Pelas plataformas digitais. Ai, que saco. Bom, vamos lá. Pelo nosso YouTube, muita gente aqui já no nosso YouTube, também pelo aplicativo da Nova FM e pelos aplicativos de rádio, qualquer que seja o seu. Muito obrigado pela participação. Luiz Rodrigues Nogueira nunca falta. E ai, se ele faltar aqui no nosso YouTube, um abraço. Quem faz parte também na nossa tropa de choque aqui, o Rafael França, também já apareceu. Alô, Igor. Grande Igor. Um dos garotos que eu mais gosto nesse Brasil é o Igor, ouvinte de rádio assim, ó. Esse é ferrenho. Gutenberg Matias, tudo de bom pra você, garoto. Quem mais está por aqui? Simar Souza, Jânio Teixeira, é a nossa turma aqui de todo dia, ó. Paulo Godoy, o Rorival, tá lá e tá aqui também. Augustinho Couto e por aí vai. Luiz Nogueira, Rubiano, não só os times de Campinas estão em crise, a maioria dos times brasileiros, e não é só no futebol, não que a crise está acontecendo. Foi o que ele escreveu aqui. Hoje a apresentação é de alto nível, fica bravo não, Roger. Ei, Luiz, não me arruma problema, hein, Luiz? Quem mais? Renato
1: Whisk.
0: 1987, deve ser a idade dele, né? 1987. Valeu, obrigado a todos aqui no nosso YouTube. Se eu omitir o nome de alguém, peço desculpas, mas são tantas mensagens aqui, a gente fica muito feliz. Manda mensagem. E se você puder deixar o like e se inscrever no nosso canal do YouTube também, ficaremos felizes. Manda um abraço aí para Almir.
2: Aquele abraço.
0: Almir Som Basílio. Lá da Hidrolina, em Goiás, do lugar do melhor queijo do Brasil. Opa, manda uns queijos pra cá pra gente então. Obrigado, Mirson. Um abraço aí pra todos na audiência lá em Hidrolina, aqui no Goiás, né? 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
0: Só um minutinho, Gulão. Vantuí, entra, filho. Faça o favor de entrar, por favor. Você fica no vidro aí batendo, o que vai adiantar? Entra pra dentro. Isso, aqui, ó. Boa salva de palmas aqui. Vantuí chegou.
1: Tô atrasado.
0: Isso. Pode entrar com a camisa aí da política.
1: Atrasado.
0: Isso. É isso aí. Bora, Goiás. Bora, Vantuí. Meu amigo Gulão, Marco Vinícius Lopes, o Gulão. Bom dia.
5: Bom dia, Rubiano. Prazer tê-lo aqui mais uma vez. PH, Cris Matheus, Vantuí Cândido, Rorival. Prazer tê-lo aqui, a Fernanda também mais uma vez. Fernanda dava também sumida, né? Repórter e advogada.
1: Viajante.
5: Repórter, viajante e advogada, tá vendo? Ô Rubiano, 1978. Guarani 1, Palmeiras 0. Gol de Careca. Goleiro do Palmeiras, Leão. Que foi reserva do Félix em 1970 na Copa do Mundo.
0: Então foi um duplo equívoco da minha parte.
5: No
0: No momento em que chega o técnico Luan Carlos aqui ao estúdio.
5: Não, o Guarani ganhou.
0: Que não ganhou, não foi nos pênaltis e não foi do São Paulo.
5: Tempo normal.
0: Isso
5: tempo
0: aí.
5: Normal, gol de Careca, teve até confusão. O Leão até bateu no Careca, né? Ficou 1-0. Careca na época tinha 18 anos de idade quando fez o gol, sabe? Então assim, no geral, é isso, né? E segunda-feira o Galo vai pegar o Guarani, né? Campeão brasileiro. Tomara que o Galo mantenha o seguinte, mantenha o que veio no resultado contra o Volta Redonda. O que aconteceu com o Anápolis esse ano? Cheio de alto e baixo. E o técnico nosso que acabou de chegar aqui agora vai explicar pra gente esse alto e baixo que acabou, né, Vitor?
1: Gulão.
5: Se Deus quiser, acabou.
0: É isso aí.
5: Tô aprendendo com vocês aqui, viu?
0: Todos aprendemos juntos, com toda certeza, né? Valeu, grande Marcos Gulão. Para quem acompanha o programa em imagens e para quem não tem as imagens, nós dizemos aqui agora. Chegou já ao estúdio o técnico Luan Carlos, do Anápolis. Ele vai falar com a gente daqui a pouquinho. 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

0: Nós voltamos para o segundo bloco do Geração Esportiva nesta quarta-feira aqui pela Nova FM, pelo rádio, pela internet, no nosso YouTube, pelo nosso Instagram também, pelo aplicativo de rádio, qualquer que seja o seu favorito, tomara que seja o próprio aplicativo da Nova FM. Muito, muito obrigado. Até meio-dia e 30, estamos por aqui, 11 horas e 23 minutos. Antes de passar a bola, devolver a bola para Cris Matheus, que vai rolar redondinha com o técnico do Anápolis. Abraços aqui no nosso YouTube, senão o povo fica bravo. Felipe Xavier, estou ouvindo agora a gravação no YouTube, mas continuo acompanhando a Geração do Esporte. Obrigado. O Vander Machado, rapaz, ele diz aqui que foi meu amigo, e é verdade, meu colega de sala lá no velho e bom Colégio Estadual José Ludovico de Almeida, nosso Ségila. Vander Machado, lembro dele, grande amigo dos tempos ali de oitava série, primeiro ano do segundo grau. É, meu amigo e minha amiga, meu povo e minha pova, bons tempos, hein? Bons tempos que não voltam mais. Mirson Basílio, já falei, o Renato Whisky também, enfim, e a todos os novos ouvintes que chegam aqui à nossa live no YouTube, muito obrigado pela participação. Me dá mais só 30 segundos, Cris, para que nós possamos focalizar e priorizar o Anápolis. Só para informar, ontem pela Copa do Brasil, ontem à noite, jogos de volta das oitavas de final, lá no Alfredo Jaconi, em Caxias do Sul, Juventude 0, Atlético Mineiro 1, o gol foi do equatoriano Alan Mandi, e no Mangueirão, lá em Belém, no Mangueirão lotadíssimo, não poderia ser diferente, Remo 0, Santos 1, jogada de Neymar, o gol foi do Rony, ex-Palmeiras. Depois do jogo, confusão, Neymar batendo boca com torcedores, com diretores lá do Remo, nada de anormal em se tratando de Neymar, nada de anormal. Então, Atlético Mineiro e Santos já estão na próxima fase da Copa do Brasil, que terá hoje às 21h30 no Maracanã, Fluminense e Vasco, primeiro jogo 0-0. Também hoje, às 19h30, o Grêmio recebe o Mirassol, lá em Grêmio, dizia meu amigo Álvaro Queiroz. Primeiro jogo foi 1-1. Hoje tem mais Copa do Brasil? Tem, sim, senhor, mais dois jogos. Às 19h, Cruzeiro e Chapecoense, lá em BH. Primeiro jogo 0-0, lá na Arena Condá. E às 21h30 da noite, também lá em Fortaleza, também a exemplo do jogo do Fluminense e Vasco, correto? Fortaleza e Palmeiras, lá em Fortaleza, na Arena Pantanal. Primeiro jogo, Palmeiras 3, Fortaleza 0. 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
0: Bom dia, Vanta.
2: Bom dia, Rubiano. Que satisfação revê-lo aqui mais uma vez nessa.
0: A satisfação é toda minha.
2: Você sabe o respeito e admiração que eu tenho pela sua pessoa.
0: Sim.
2: Um abraço, PH, a todos os nossos convidados aqui, o Vitor, Márcio Guilão, Cris Matheus, e uma sensação muito grande conhecer pessoalmente o Luan, né? Nosso professor do Anápolis, agora que começou a fazer um trabalho muito importante, e eu não tenho dúvida que ele, com a juventude dele, vai tirar o Anápolis dessa zona perigosa.
0: Aliás, obrigado, Vanta, pela participação. Conversa com o Vitor aí, se ele arrumou uma camisa dessa pra mim, eu aceito, hein?
2: Meu, Vitor, arrumou uma camisa dessa aí pra ele?
0: Meu coração é vermelho, mas essa aí é, olha, gostei dessa, hein? Valeu, grande Vitor, também aqui com a gente. 11:27, aliás, né, Cris? Por falar em juventude, ô PH, cadê o clima aí do Galo? Eu não vou gritar, vai ser bem baixinho, tá? Alô, Tricolor! Sobre juventude que o Vampir falou, falávamos disso aqui nos bastidores, né? Luan Carlos é ou não é o menos longevo? Vamos falar mais fácil, né? É o,
3: por
0: mais,
3: favor.
0: É o mais jovem treinador do Brasil, não é, de Anápolis, nem de Goiás.
3: É, né? Eu acabei de tirar minha dúvida, né? Em cenário nacional, em competições.
0: Você foi na IA?
3: Não, eu fui nele mesmo. Em competições nacionais, né? O técnico Luan Carlos é o técnico mais novo em atividade, né? E que prazer te receber aqui hoje. É sempre um prazer falar com o senhor, né? Senhor É só por respeito, né? Porque, tipo, tão jovem, né? Mas é um prazer te receber aqui hoje no estúdio da Nova FM e falar do Anápolis, né? Da sua estreia do Anápolis, né? O torcedor do Anápolis que ainda não conhece o técnico Luan Carlos, né? Seja muito bem-vindo à Rádio Nova FM. Bom dia.
4: Bom dia, Cris. Bom dia a todos. Bom dia, em especial, o torcedor do Anápolis. Pra mim é uma satisfação estar aqui. Agradecer a Cris aí pelo carinho de sempre, pela amizade que a gente construiu também. Fernanda, que tá aqui também, tem um carinho especial. Tô feliz de estar aqui em Anápolis, tô feliz de estar no Anápolis, representar uma das camisas mais pesadas do estado. Sei da responsabilidade, sei do momento delicado, mas sei também do privilégio que é estar aqui vivendo esse momento, com a certeza que a gente vai sair dele, a gente vai conseguir manter o Anápolis na Série C e com certeza isso vai entrar para a história do clube. Esse elenco, esse mesmo elenco que esse ano já conquistou um título inédito, vai conseguir mais um grande feito, eu não tenho dúvida nenhuma disso.
3: Professor, é o senhor que chegou nesse momento do Anápolis, né? Um momento um pouco mais delicado, não. Sim. Vamos falar que é um momento conturbado, não. Um momento um pouco mais delicado no clube. Qual foi a sua primeira impressão quando o senhor chegou, né, no clube e conheceu ali todos os atletas? Alguns o senhor já tinha trabalhado, o Matheus Lagoa mesmo foi. Sim. Um que já trabalhou com o senhor, né?
4: Sim, eu já conhecia bastante o elenco, com os quais eu não trabalhei, eu já acompanhava, inclusive assisti vários jogos do Anápolis esse ano. Eu acho o Anápolis hoje, o elenco atual, eu não tenho dúvida do

0: do Anápolis esse ano. Eu acho o Anápolis hoje, o elenco atual, eu não tenho dúvida do que eu vou falar, e depois vocês podem até pesquisar de forma mais profunda para entender o que eu tô querendo dizer. Mas eu vejo hoje o nosso elenco entre os 10 do campeonato. É um elenco muito forte. Tanto é que no último jogo muita gente se surpreendeu com a escalação, mas eu olho hoje pro elenco e vejo qualquer um com capacidade de iniciar o jogo. Eu acredito muito que a gente tem um elenco titular. Então eu tô muito confiante por isso, porque eu sei que a gente tem um time muito bom, a gente tem um elenco muito forte. A primeira impressão que eu tive é a que eu já tinha certeza que teria, que eu encontraria um elenco de muito caráter, que mesmo passando por diversidade continua trabalhando muito, continua acreditando muito, e isso mostra que acima de tudo é um elenco que tem dignidade e honra com o clube, mas também com a própria profissão, com a própria caminhada pessoal deles. Por isso que a cada dia eu me motivo mais pra gente conseguir alcançar esse feito, como eu disse pra vocês, que eu sei que é difícil, mas a gente confia muito que vai dar certo.
1: Quando a sua primeira escalação, né, como você cita bem, né, que foi surpreendente, na verdade, o Anápolis que entrou ali com 3 zagueiros, a volta do Matheus Lagoa, depois de algum tempo no DM, e o Samuel Michels justamente entrando no segundo tempo, depois de 135 dias. Em algum momento, professor, ali teve algum medo, alguma coisa ali em relação a colocar principalmente Samuel Michels no segundo tempo? E vamos respeitar, gente, o Samuel Michels é o pitbullzinho do Anápolis, é uma pessoa que particularmente eu gosto muito, é muito esforçado, mas como que o senhor ficou a respeito principalmente desses jogadores que sofreram ali no DM alguns dias?
0: O Samuel já estava um tempo sem jogar, mas um dia ele precisava voltar. Então, Samuel, acima de tudo, futebol você tem que analisar a qualidade técnica, você tem que entender contexto, mas também você tem que perceber principalmente a identificação que o jogador tem com a instituição. E o Samuel tem uma identificação muito grande. Naquele jogo de Volta Redonda, a gente precisava disso. Eu queria contar muito com o Gonzalo também, porque eu sei da identidade, eu sei da qualidade que ele pode entregar para a equipe, e outros também que tem essa identidade, o próprio Igor, que estava com a gente lá no jogo também, apesar de não ter iniciado a partida. Então, o Samuel, para mim, é assim, eu queria até ter iniciado o jogo com ele, pelo potencial que ele tem, mas sei desse tempo que a gente precisa respeitar, né? Mas ele mostrou que está preparado, que continua com o mesmo ímpeto de ajudar o clube, entrou muito bem no jogo, não só ele, como todos os outros 4 que entraram também. Então acredito que é com essa energia, que é com esse pensamento que a gente vai conseguir realizar esse feito aí, e é a soma de forças, é cada um contribuindo da sua forma.
1: Agora para o jogo contra o Guarani, né? O Anápolis pega o Guarani agora em casa, todo mundo sabe da força que o Anápolis tem jogando em casa, a torcida, né? O Anápolis jogando, a torcida sempre tá apoiando, sempre tá ali de mãos dadas. Mas qual a expectativa agora para esse jogo contra o Guarani? As peças que, por isso que é bom fazer ao vivo, né? Porque o assessor tá aqui, pode falar também, mas essas peças que estão no DM, né? Vamos tentar, né? Não custa nada puxar a língua, mas essas peças agora que estão no DM, né? O Rubinho, né? Tá no DM, pode estar fazendo a sua transição agora durante essa semana, né? O Gonzalo também tá alguns dias, e o Anápolis agora sofre um pouco menos em relação ao DM, né? Que a gente pode esperar agora para esse jogo diante do Guarani?
0: Olha, o mínimo que a gente pode fazer é o que a gente fez lá no jogo do Rio. O elenco tá muito confiante, eu também. Eu espero muito que o torcedor compre essa briga nossa. Eu sei que é um momento difícil, eu sei que é um momento conturbado, complicado, mas eu sei também da paixão que tem envolvida nisso tudo. Eu sei que o torcedor sabe que a Série D é o pior campeonato nacional que existe, porque sair dele é muito difícil. Então, tudo que a gente tá vivendo agora, eu passei para os jogadores que a gente está brigando por um acesso. Então, cada jogo é um jogo eliminatório, então a gente está vivendo isso com muita intensidade. E segunda-feira é uma final que pode representar um novo rumo pro Anápolis, por isso a participação do torcedor vai ser muito importante. O dia não é o ideal, o horário não é o ideal, mas a causa é muito nobre. Então a gente conta com a participação do torcedor com a gente para conseguir essa vitória.
2: Agora, eu gostaria de saber o seguinte, Luan, técnico Luan Carlos do Anápolis está conosco aqui no Geração Esportiva. Se alguém aqui falou Luan Santana, provavelmente se ele tiver Santana no nome dele não tem problema, né? Mas se não tiver, tá feita aqui a correção, né? O nosso
1: Bernardino.
2: Ouvinte aqui, hein?
1: O Bernardino.
0: Pior que eu não sei cantar, Santana. Viu?
2: Então,
0: vou botar uma palhinha aqui.
2: Então. Mas Luan, você falou muito aí

0: motivação, de vontade, tá correto tudo isso.
1: Sim.
0: Nessa fase final, a qual já chegou a Série C, é exatamente essa virada de chave? É o que você está tentando mostrar pro elenco? É vontade, é raça, é determinação, é foco? Agora, como transportar isso para dentro de campo, técnica e taticamente? Claro que você não vai passar a receita do bolo aqui pro Guarani. Sim. Mas nesse momento é o mais importante, é isso? É coração, é raça, é vontade? E tecnicamente você vai ajustando ali conforme
1: não,
0: o tempo vai passando?
1: Não. O mais importante agora é o trabalho. É, por quê? Não adianta a gente motivar quem não está preparado. Você pode me motivar a fazer algo que eu nunca fiz e me dar palavras positivas e dizer que eu consigo, mas eu nunca fiz. Eu não vou conseguir fazer, por mais motivado que eu esteja. O futebol requer da gente preparação, e a única forma de motivar um time, motivar um jogador, aliás, motivar qualquer profissional, é mostrando para ele que ele consegue fazer através da preparação. Eu só me sinto confiante se eu estiver preparado, porque eu posso chegar no dia do jogo contra o Guarani e falar: pessoal, estamos prontos, estamos preparados, e não estamos, não treinamos, não nos capacitamos. Então, internamente está tendo muito trabalho, muita repetição, muito envolvimento coletivo para melhorar alguns erros que estavam sendo repetidos jogo após jogo, comportamentos muito negativos que estavam gerando gols que estavam custando caro para a equipe. Então, isso foi falado com os jogadores. Uma coisa importante: quando a gente fala em motivar um jogador, a gente precisa tocar na ferida que está aberta. Então, o que eu quero dizer sobre isso é tirar o jogador da zona de conforto e ter um cuidado para não tirar ele da zona de segurança dele, mas a de conforto, de achar: não, professor, mas eu sempre joguei assim, eu sempre fiz assim. Eu falei: mas pode fazer diferente, pode ser diferente. Aliás, vai ser diferente, senão tu não vai nem jogar. Então, a ideia é fazer com que todo mundo compre a ideia no trabalho, no dia a dia. E aí, taticamente, o que eu queria mais ver de mudança neles era a atitude, questão comportamental. Reação rápida ao perder a bola, marcação firme no oponente, não dar espaço, principalmente no nosso campo, que são detalhes que a gente estava percebendo que eram erros graves que estavam acontecendo. E no jogo contra o Volta Redonda, diminuiu. Não é que não existiram. Diminuiu bastante, mas ainda não é o ideal, visto o gol que nós tomamos lá, né? Visto o gol que nós tomamos, foi um gol que faltou essa pressão, faltou esse combate. Eles sabem disso, eu sei disso, e a gente se cobra muito para melhorar constantemente.
2: Agora, professor, o senhor fala, né, muita questão da motivação, e o Anápolis, que teve alguns jogos, a gente sempre falou aqui no programa, né, alguns jogos o Anápolis foi prejudicado, né, e muito ali pela arbitragem, mas a gente vê também o Anápolis com altos e baixos, né? Um jogo o Anápolis é bem demais, em um outro jogo a gente vê ali que cai um pouco, né? O senhor que acompanhou, né, todos os jogos aí do Anápolis, é um estudioso, como o senhor vê o Anápolis, justamente nessa questão, em um jogo é muito bem, no outro um pouco abaixo do esperado?
1: Isso é natural do ser humano. Quando alcança algo positivo, acaba relaxando, criando um estado de mais tranquilidade, e é o que não pode acontecer agora. Eu já falei com o elenco sobre isso. Agora sim, né? Seria muito estranho se um time que está na zona de rebaixamento tivesse confortável. Porque ganhou um jogo que não significa absolutamente nada nesse momento. O que a gente precisa é viver cada jogo, entender que cada jogo hoje para nós é o último, né? Então, eu acredito que internamente os atletas sabem que passaram por isso, eles mesmos se cobram em relação a isso. O nosso subconsciente nos trai muito. Se a gente não tiver essa consciência, essa inteligência de entender que a gente precisa dar o melhor todo jogo, todos os dias, isso pode pesar contra nós. Espero que a gente tenha aprendido com esses erros, com essas lições, para fazer um bom jogo contra o Guarani.
0: Aqui no nosso YouTube, primeiro, obrigado, a correção aqui muito oportuna, é verdade. Jogo, só abrindo parênteses aqui, o jogo Fortaleza e Palmeiras hoje será em Cuiabá, correto? O Fortaleza vendeu o mando de campo para Cuiabá, então será na Arena Pantanal e não na Arena Castelão, lindíssima, como eu disse há pouco. Luan é fera demais, quem diz aqui é o Felipe Xavier, já era fã, agora mais ainda, vai salvar o Galo.
1: Amém.
0: Aí, valeu. Marcos Gulão, técnico do Anápolis, Luan Carlos conosco, a sua colocação, a sua observação, a sua pergunta.
3: Eu tinha até falado pra Cris, a Cris fez uma pergunta para ele que eu ia fazer, e o principal, o seguinte: o Anápolis, esse ano, tirando a competição...
0: Vamos fazer o seguinte, usa esse microfone aqui.
4: Tirando a competição da Copa Centro-Oeste, Ele não foi bem no campeonato goiano e na Série C agora tá vendo. Eu falava desde o início do campeonato, o Anápolis não pode chegar no ponto de ter que jogar 5 partidas e ter que ganhar 5. Isso é muito ruim. Por quê? Porque as nossas equipes aqui de Anápolis, eu falo as nossas, parece que desacostumou a ganhar 4, 5 jogos seguidos. Ganha 2, perde 1. Ganha 1, perde 2. E a equipe realmente, no campeonato da Série C, jogou melhor fora de casa, mesmo não obtendo os resultados positivos, do que em casa. Perdeu o jogo bobo em casa e perdeu pontos bobos em casa. O que, que é, Luan, o caso do Anápolis hoje? A sua preleção que você vai fazer aos atletas mediante a isso, de jogar agora em casa contra o Guarani, depois ainda tem 2 partidas fora de casa e depois a última contra o Santa Cruz, para pegar nos jogadores, porque desses pontos eu estava fazendo as contas, desses 12, o Anápolis ainda tem que ganhar no mínimo 9, para manter com 5 vitórias. E qual é a vantagem dessa rodada agora? A vantagem dessa rodada é que o Anápolis vai jogar em casa contra o Guarani, o Barra fora de casa contra o Ituano e o próprio Confiança fora de casa contra o Paysandu. Então, nessa rodada está o Anápolis com a faca e o queijo na mão.
1: É, assim, a questão de jogar em casa, eu primeiro queria falar a respeito da importância que tem o treinador, mas também de falar que o jogo é do jogador. E muitas vezes a gente, enquanto treinador, erra porque a gente inventa demais o que é simples. Nós precisamos preparar o jogador para entender mais do jogo, para ele jogar melhor. Ponto. O treinador tem esse papel. O problema é que no Brasil a gente começou a dar protagonismo demais para treinador, por isso que cai a cada 3 rodadas, porque a gente quer chamar para nós uma responsabilidade e um mérito que não é nosso, é do jogador. O jogo é do jogador. O futebol brasileiro precisa voltar a entender isso para a gente voltar a conquistar algo importante a cenário mundial. E o segundo ponto, em relação ao Anápolis em si, esse fator casa é outro mito que a gente tem que quebrar também. Porque tá em casa, tem que se expor, tem que atacar de qualquer maneira e tem que ganhar de qualquer forma, é obrigação. Eu acho que esse pensamento, ele precisa ser filtrado. Todo jogo exige de nós inteligência, seja lá em Volta Redonda, seja lá em Fortaleza ou aqui em Anápolis. A gente tem que ter um perfil de jogo, acreditar nesse perfil de jogo e trabalhar por ele. Eu sei que o torcedor vai nos cobrar um jogo ofensivo, uma pressão imediata, faremos isso. Só que de forma muito organizada, de forma muito planejada, para a gente conseguir essa vitória. Eu confesso para vocês que nesse momento eu não tô olhando o jogo casa, fora, eu tô olhando adversário e tentando entrar num equilíbrio com o grupo, da gente fazer bons jogos, nível de concentração alto, competitividade alta, pra gente conseguir sair com um resultado positivo. Sei da responsabilidade, do fator mando, a gente tem essa responsabilidade. De novo, repito, a presença do torcedor vai ser fundamental nesse processo e eu tenho certeza que com essa junção da torcida, atletas e todos empenhados num só objetivo, a gente vai conseguir alcançar essa vitória. Essa vitória é fundamental, ela muda a nossa rota dentro do campeonato. Esse jogo, ele é o jogo mais importante do ano pro Anápolis, porque esse jogo define o que vai acontecer com a gente dentro da competição. E por ser aqui em Anápolis e por ser do lado do nosso torcedor, isso aumenta a nossa chance de vitória. Isso não garante a vitória, mas aumenta a chance. E é isso que a gente tá acreditando e é isso que o torcedor tem que entender. É o jogo mais importante do ano, então tem que ser um público. Eu tô até vendo o Rio Verde colocando 7 mil pessoas na divisão de acesso.
0: Impressionante,
1: né? O torcedor do Anápolis é muito maior do que a do Rio Verde, né? Então, assim, a camisa é muito mais pesada, a tradição é muito maior. Então, acho que está na hora do nosso torcedor dar a resposta. Não estou cobrando o torcedor, pelo contrário. Eu sei da dor, eu sei que o futebol é paixão e o resultado direciona estádio cheio ou vazio. Mas nesse momento a gente precisa do torcedor, porque eu tenho certeza que o elenco está pronto para dar uma resposta positiva para eles.
0: Bom, ô Cris, só um minuinho para pegar essa deixa aqui do Luan, e o Vantuí vai falar também daqui a pouquinho, porque nós falamos aqui, e corretamente e merecidamente, o Rio Verde com 5, 6, 7 mil pessoas lá no Mozart Veloso do Carmo. Isso tem a ver com o quê? Com a formação do time. E formação de time e bastidores e marketing tem a ver com quem? Com diretoria, com o presidente, com os diretores, com os supervisores. Fora das 4 linhas, Luan, o respaldo da diretoria, tá aqui um representante da diretoria, que você tem sentido? Porque a gente fala aqui do Rio Verde com estádio lotado, tem a ver com o quê? Com o trabalho também de bastidor. Esse respaldo, que você avalia pra gente? Como é que você avalia esse respaldo que todo o staff do Anápolis está te passando para esses jogos mais importantes, que não é o jogo mais importante, segunda-feira, também, mas esse e os próximos três, fechando isso. Com Santa Cruz. Então, esse respaldo fora de campo, como é que você avalia pra gente? E pra quem te ouve agora?
1: Sim, eu falo que é o jogo mais importante, porque se a gente não passar desse jogo, acho que os outros ficam meros cumprimento de tabela. Por isso que eu acho que esse jogo ele é fundamental. A diretoria tem dado todo o suporte, é conhecimento de todos que a gente está enfrentando alguns problemas internos, mas a diretoria está correndo atrás para resolver, está tendo um diálogo direto com os atletas. Eu gosto muito disso, porque a gente reconhece que tem o problema e a gente conversa olhando nos olhos, direciona e explica o que está sendo feito para resolver. Então a diretoria está correndo atrás, o dia a dia é muito bom, o clube tem uma estrutura muito boa, estrutura física boa, a alimentação excelente, o trabalho da comissão, da casa é muito competente também, dando todo o suporte. Então, tô gostando muito de ver o envolvimento da diretoria nesse processo. Então, acredito que todo o suporte está sendo dado e, como você ressaltou, nesse momento é fundamental que isso aconteça para a gente conseguir unir essas forças aí e alcançar os objetivos.
2: Agora, até aproveitar também que o Vitor, né, que é o assessor do Anápolis, está aqui em relação, vamos saber se vai ter alguma promoção de ingressos, né? O que o Anápolis está pensando em fazer, né, para poder para esse próximo jogo diante do Guarani. Uma pergunta legal ali, ó, Cris, esta camiseta que o professor Luan está usando, encontramos na loja oficial do Galo na Boa Vista. Bom dia, Vitor, seja bem-vindo. Vai ficar um pouquinho apertadinho, mas dá para falar.
5: Muito bom dia, Cristiane, bom dia aos amigos aqui da Rádio Nova FM, a toda a torcida do Galo da Comarca, do Tricolor da Boa Vista, essa grande audiência que tem a Rádio Nova, que nos acompanha Brasil afora já há várias temporadas, fases boas, em fases ruins e agora em busca dessa recuperação.
0: Ô Vitor, para de trololó aí, vai. Placar do jogo, palpite, esquece a pergunta da Cris aí, palpite pra segunda-feira.
2: Não, esquece não.
5: Palpite 1-0.
0: 1-0?
5: Eu gostaria 2-0, mais tranquilo, mas não tem jogo tranquilo na Série C.
0: Ele tá de brincadeira, né, Luan? Quer matar todo mundo do coração?
5: Tem um pouco dois, de viu? Sofrimento, mas valendo os 3 pontos, já nos ajuda.
0: Muito bem. Ô Cris, repete não, vai. Fala aí, Vitor.
5: Sobre a pergunta que a
0: promoção, que a preço de ingresso. Enfim.
5: Eu vou iniciar ali pelo chat, rapidinho.
0: Vamos lá.
5: A torcedora ali perguntou sobre a camisa que o professor Luan tá utilizando com a escrita Anápolis FC. É um modelo especial inspirado numa camisa utilizada pelos goleiros do Anápolis nos anos 60.
0: Olha,
5: inclusive,
0: só.
5: Na campanha da conquista do título goiano de 65. Ela está disponível, está à venda na loja do clube, localizada no CT, no bairro Boa Vista. Neste momento, nós temos ela disponível no tamanho GG. Uhum. Da primeira leva de camisas que chegaram, a procura foi um pouco alta. Então, neste momento, nós temos ela no tamanho GG, saindo a R$120 para o nosso torcedor. Para aquele fã também que ainda não tem time, que precisa de um time para torcer, tá aí a camisa do Galo da Comarca. Esperamos em breve poder oferecê-la em outros tamanhos para abranger todos os torcedores. Sobre segunda-feira, que é o que todo mundo quer saber.
0: Vamos lá.
5: Ingressos, valores. A gente deve divulgar nesta quinta-feira, portanto amanhã, tantos valores para arquibancada coberta, descoberta, promoções especiais. Já adianto que haverá uma novidade com relação aos jogos anteriores. No último sábado, quem acompanha de forma ativa a rede social do clube, nós divulgamos uma novidade. O Anápolis agora está presente na Time Mania.
0: Opa!
5: Algo inédito. Então, você que for fazer a sua aposta, for fazer a sua fezinha, agora tem a opção de marcar o Anápolis, o campeão do Centro-Oeste, como seu time do coração, e haverá algo relacionado a esse tipo de aposta, a essa movimentação pro jogo de segunda.
0: É bom lembrar, né, Vitor, que Time Mania ainda existe. Não é crítica aqui, pelo amor de Deus, tá, pessoal? Não é crítica, mas é tanta bet que tem por aí afora, né, que o pessoal esqueceu de loteria esportiva, de Time Mania. Então, tem Time Mania, é importante pros clubes e o Anápolis tá lá agora.
5: Tem Time Mania, algo que buscávamos já há algum tempo, que conseguimos a consolidação. Então, agora o torcedor, além de ter essa possibilidade de marcar o Anápolis como seu time do coração, obter aí algumas vantagens que a gente virá divulgar no momento oportuno, ainda tem a questão do ganho, né? O torcedor isso. Que fizeram sua aposta, selecionaram o Anápolis, primeiro que o clube ganha, uma parte do valor arrecadado pelas loterias caixa, com as apostas, os times do coração na Time Mania, ela é revertida para os clubes. Segundo que, se o Anápolis for o time sorteado, o nosso torcedor ainda ganha, será agraciado com um prêmio extra, além dos tradicionais relacionados com as dezenas.
0: Grande, Vitor, isso é gente boa demais da conta. 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
1: Silvanense.
0: Silvanense, valeu, Cris. Não. 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Vocês estão atrapalhando a publicidade, hein?
2: Derrubou você.
0: O patrocinador da equipe vai achar ruim. 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A todos em Silvânia, pertinho aqui de Anápolis, o nosso abraço. Você já foi em Silvânia, Vanta?
2: É ali perto do Leopoldo Bilhões. Eu vou ter na sexta-feira, eu estarei lá em Silvânia.
0: É mesmo?
2: Isso.
0: Então manda um abraço pra todo mundo.
2: Trabalhando lá sexta-feira.
0: Beleza.
2: O Rubiano,
0: sou
2: professor,
0: eu.
2: Essa foi até pro senhor. O senhor falou uma palavra muito importante, zona de conforto. E naquele jogo contra o Volta Redonda, eu estava trabalhando nesse jogo, e o senhor fez praticamente 5 mudanças. Esses jogadores, que eu não estou falando que eles estavam em zona de conforto, tem que preocupar um pouquinho. Ou o senhor vai entrar com o mesmo time, ou vai ter alguma mudança.
3: Não, a gente não vai repetir a escalação. Eu acredito que quando a gente tem um elenco qualificado, porque não adianta eu vir aqui falar para vocês que o elenco é bom e não usar o elenco. Ficar repetindo os mesmos. E isso é ruim até pro próprio atleta que tá o tempo todo iniciando o jogo. Porque isso pode, não digo que vai criar, mas pode criar uma zona de conforto, sim. Mas a partir do momento que lá no dia a dia todos se sentem parte e sabem que pode iniciar o jogo, todo mundo treina no mais alto nível. E se a gente treina no mais alto nível todos os dias, quando chega no jogo, a gente vai estar preparado. Vai estar quem iniciar, quem entrar no decorrer do jogo, vai estar preparado. Até falando em treino, eu só esqueci o nome do responsável lá pelo Jonas Duarte, pelo
4: estádio. É o Arley.
3: Até agradecer, eu já tô sabendo que ele vai liberar pra gente treinar lá. Então quero agradecer, porque pra nós treinar lá é muito importante. Falei, sim, com a diretoria, eles disseram que iam procurar ele. Então já quero agradecer em público aqui, porque pra nós é muito importante treinar no espaço do jogo. Principalmente alguns atletas que chegaram recente e não conhecem ainda o gramado ali do estádio.
4: Poderíamos ficar horas e horas aqui, né, Rubiano?
0: Não, e outra coisa, né, professor Luan, Cris e quem nos acompanha, acabou aquela história, creio eu, se eu estiver errado, pode me corrigir, aquela história de que muito repórter enjoado fala, o time não é repetido de um jogo para outro há 32 rodadas.
4: Pelo eu não amor falo de Deus.
0: O time será
3: não
0: modificado.
3: Não acredito que aqui tem não. Isso, não acredito. Aqui tem isso ainda?
4: Tem não. Você sabe que eu sou gente boa, né? Mas professor...
0: Mas não é, Cris?
4: É.
0: Então, acabou essa história, não. O time bom, elenco bom é aquele que o técnico pode repetir o mesmo time por 2, 3, 4, 5 jogos seguidos. Acabou essa, entre aspas, filosofia? Acabou essa rotina no nosso futebol? Os tempos hoje são outros?
3: Não, depende muito do contexto. Depende muito do contexto, porque quando você tem jogos em cima de jogos e daqui a pouco você tá tendo uma sequência, não vejo problema. Não existe, o futebol, ele não tem uma receita única e exata.
0: Uhum.
3: As receitas precisam ser contextualizadas para cada momento que você está vivendo, em cada clube que você está. O grande erro nosso é querer avaliar algo que foi feito num lugar e querer fazer um Ctrl-C, Ctrl-V. Acho, sim, que no futebol e na vida, né? Em muitas áreas.
0: Com certeza.
3: Então, acredito que tem várias formas de fazer futebol, não existe uma só. E nesse momento do Anápolis, o que não pode ser é essa repetição por automatismo. Uhum. Nós precisamos colocar todo mundo pronto pra iniciar o jogo.
0: Porque tem torcedor que também reclama, né, Cris? Pô, vai mudar o time.
4: Mas agora, como repórter...
0: Que repete o time?
4: Agora, como repórter, eu não vou mentir, não, tá? Eu tô aqui batalhando aqui com a minha cabeça que quem vai ser agora os titulares do técnico Luan? Não vou te perguntar, tá? Até mesmo que você não vai dar.
3: Eu também
4: não vai dar a receitinha. Eu quero agradecer, né, demais da conta o Anápolis por ter liberado o Luan. O Luan, que é um amigo, né, Luan? Tipo assim, eu e a Fernanda até conversávamos aqui sobre você. A história do Luan, gente, é fantástica. Antes da gente encerrar, ele vai falar do livro dele, porque ele tem um livro. Eu ganhei um livro, eu, a Fernanda. Nós ganhamos o livro do técnico Luan. E o Vitor, sempre muito formal, Vitor, mas pode me chamar de Cris, tá? Porque Cristiane é só lá em casa e quando o povo tá muito bravo comigo, que aí eles me chamam de Cristiane, mas pode me chamar de Cris. Mas professor, muito obrigada, mas fala agora um pouquinho só do seu livro aí que o senhor tem, que o senhor escreveu.
3: Não, agradecer vocês pelo espaço, eu sempre gosto

0: gostar de leitura e tudo mais, fica a indicação.
1: Um ótimo livro, por sinal, já li algumas vezes.
0: Muito
1: tá?
0: obrigado.
1: E sempre repito. Muito obrigado.
0: Na Amazon.
1: É isso mesmo, Fernanda tá aqui lembrando. Professor, mas muito obrigada, viu, por esse papo que nós tivemos. O torcedor conheceu o Luan Carlos. E quem quiser conhecer um pouquinho mais, lá no nosso podcast, o meu e da Fernanda, tem um episódio lá inteiro da história fantástica do Luan. Então, quem quiser conhecer um pouquinho mais, vai lá, só baixar lá um pouquinho no YouTube que vocês vão ver. E boa sorte, professor. Eu costumo falar que a sorte, ela vem sempre depois de um bom trabalho.
2: Ela não
1: e é o que o senhor vem fazendo.
2: Ela não
1: o podcast
2: fala o
1: a bola é delas,
2: a
1: gente.
2: Bola.
1: É, o podcast A Bola é Delas. Então, né, que a sorte ela vem sempre depois de um trabalho. E é o que vocês vêm fazendo no Anápolis, né, desde a sua chegada. O senhor vem batendo muito ali na tecla, conversando muito. Muito inteligente, costumo falar que o senhor era muito inteligente. E o mais novo do Brasil em atividade. Tá?
2: E que o não torcedor errei. Não esqueça que o Luan Carlos, enquanto técnico do Goianésia, estreia do Campeonato Goiano 2024, estava lá eu como repórter de campo, né, com muita alegria. Goianésia 1, Anápolis 0. Por coincidência, quem marcou o gol se chamava Luan.
0: Luan.
2: É, então, o Luan já teve o prazer ou desprazer, né, de ganhar do Anápolis. Obrigado, muito bom tê-lo aqui, mano.
0: Valeu. Vou deixar um livro com vocês
2: muito
0: aqui.
2: Obrigado.
0: Vocês fazem o sorteio e depois o torcedor que ganhar passa lá no CT e pega comigo.
2: Tá, eu já ganhei o sorteio.
0: Já ganhou?
2: Já.
0: Então é seu. Sorteio rápido. Valeu, pessoal. Abraço a todos, tá?
2: Obrigado. Nós recebemos aqui no estúdio da Nova FM, técnico do Anápolis Futebol Clube, Luan Carlos. 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

Feira, 5 de agosto de 2026. Obrigado a você que nos acompanha pelo rádio também, pela internet na rede mundial de computadores. Aos nossos televidentes aqui no YouTube, Carlos Peixoto, demorou, hein? Mas apareceu. Carlos Peixoto manda bom dia. Meio de 4, a gente manda boa tarde para você, Carlos Peixoto, Rosimeire Araújo. A todos, boa tarde. Valeu, Rose. É a irmã do nosso Roger Fernais, o fera da comunicação, que não está hoje no programa. Voltará, creio eu, amanhã aqui na comunicação dentro do Geração Esportiva.

0: acompanha em mais esse bloco do Geração Esportiva. Há pouco recebemos aqui o técnico Luan Carlos do Anápolis Futebol Clube. O garoto é bom de papo, hein, Cris?
1: É sempre muito.
0: Eu posso falar garoto, que ele tem 34, eu tenho já quase 50, então o garoto é bom de latinha.
1: Eu também, né? Eu tenho quase 50, mas eu tô passando os 40, viu? Então, mas é sempre bom receber o Luan, né? O Luan acabou sendo, tornando até mesmo um amigo, né?
2: O Luan que é muito inteligente, sempre muito inteligente, né? E eu não errei quando eu falei que era o técnico mais jovem do Brasil em atividade, né? Mas é isso, vem fazendo um bom trabalho no Anápolis. Quem tá acompanhando o Anápolis ali no dia a dia, viu como que o Luan vem trabalhando, a metodologia, né? Do trabalho do Luan. Então, assim, eu acredito, viu, Rubiana, assim como todos os torcedores do Anápolis acreditam, a diretoria do Anápolis, a presidência do Anápolis, até mandar um abraço pro pessoal, né? Pro seu Zé Paulo, seu Vanderlei Braga, o Marlon, o Kim, o Capilate, né? Então, assim, nós acreditamos, né? Todo mundo acredita aí que o Anápolis vai sair dessa, e eu não tenho dúvidas que será com o Luan, né? Como eu falei, muito atencioso, muito inteligente, né? E tá aí mostrando, primeiro jogo contra o Volta Redonda, 4-0 ou foi 4-1?
0: 4-1.
2: 4-1, né? 4-1. Acabou tirando o Anápolis da última colocação em saldo de gols, né? Agora tá em 19º. Tem um jogo agora do Barra, que é um jogo que a gente tem que torcer muito pro Barra perder, né? Isso mesmo, né, Glão?
1: Tem que torcer pro Barra perder pro Ituano, né? E o Anápolis já pode estar saindo, né, dessa zona tão desconfortável já na segunda-feira mesmo, tá? Então, agradecer ao pessoal do Anápolis que liberou o gol, né? Então é muito bom ficar aqui.
0: Com toda certeza. O Anápolis, que jogará na segunda-feira, já tomando conhecimento, já tendo tomado conhecimento dos resultados dos adversários, exceto o Confiança, que jogará no mesmo horário do Anápolis, só que é contra o Paysandu, lá em Paysandu, correto? Lá na cidade de Paysandu. O Paysandu, que é o sexto colocado, vai pegar o Confiança em casa, lanterna. A gente sabe que o Paysandu joga mal em casa, né? O Anápolis mesmo sabe disso, né?
1: 50 mil torcedores no estádio.
0: Não é possível que o futebol, que é uma caixinha de surpresas, não é possível que essa caixinha será quebrada na segunda-feira.
3: Mas a Série C é cheia de surpresa. Série C. O Guarani tinha acabado de ganhar de 5-0 do Maringá, lá em Maringá. Veio jogar a próxima partida em casa e perdeu de 4-1. Então o futebol é cheio de surpresa. É melhor esperar acontecer para depois comemorar.
0: Pelo amor de Deus, Confiança, ajuda nós aí, Confiança. Chega de falta de confiança, né?
1: E a gente até começou a falar no começo do programa, né? Não era legal até falar isso com o Luan, que o Luan é técnico do Anápolis, e o Guarani que está entrando numa crisezinha, né? Tipo, os jogadores estão em greve lá, diz que não vão, né, treinar por enquanto. Treinar, eu falo em gramado, tá? Porque se a situação não for regularizada até quinta-feira, eu falo porque saiu uma nota falando a respeito, né, do Guarani. Se não sair até quinta-feira, eles não vão treinar em campo, vão fazer somente atividades, né, ali na academia, mais uma atividade mais leve. Então, assim, o Anápolis jogando em casa, o professor já deixou uma deixa que o time vai vir novamente alterado, né? Tem a volta do Michels, que voltou muito bem, já tinha sido relacionado a dois jogos, a um jogo atrás, antes do Volta Redonda, não chegou a jogar, entra no Volta Redonda, quase marca dois gols, porque o Samuel Michels quase marcou ali dois gols, né, mas deixou o seu marcado. Tem o Matheus Lagoa, que vem sempre, né, fazendo, então toda vez que o Matheus Lagoa entra, o Matheus Lagoa faz um bom jogo, né, e agora as dúvidas vai ficar em cima do Rubinho, que está no DM, pode estar fazendo a sua transição agora nessa semana. E também sobre o Gonzalo, né? O Gonzalo também está no DM e pode ser que venha fazer a sua transição. A Anápolis que voltou os treinos ontem, na terça-feira, né? E hoje, durante essa semana, vai acontecer os treinos no período da tarde. E um treino também, né? Que eu não estava sabendo, também fiquei sabendo agora, está no estádio Jonas Duarte.
0: É isso aí, o próprio Luan Carlos disse aqui pra gente. Então você respondeu por antecipação a pergunta que eu iria fazer. Hoje à tarde tem treino.
2: Hoje à tarde tem treino, né? Durante essa semana, todos os jogadores sendo poupados no período da manhã. Mas à tarde, inclusive no domingo, tá, torcedor? No domingo passado ia ter um jogo treino, acabou não acontecendo, né, esse jogo, mas no domingo também a programação de treinos do Anápolis tem treinos aí até no domingo. No domingo vai ter um treino, acho que só o único treino que vai ser cedo vai ser esse de domingo, né, é um recreativo. recreativo vai ser no domingo. Então, assim, é o Anápolis, né, correndo atrás aí, com todos os problemas que teve, com jogos, com arbitragem, né, todos os jogos aí que foram prejudicados, o Anápolis vem em busca, e eu confio muito no trabalho do técnico Luan Carlos.
0: É isso aí, não nos esqueçamos que o Guarani e o torcedor do Anápolis sabe bem, o que eu vou dizer aqui todo mundo sabe, e especialmente o torcedor do Anápolis está ligado nisso. Guarani com crise ou sem crise é o vice-líder da Série C do Campeonato Brasileiro. Eu falava há pouco aqui do Paysandu, que é o sexto colocado e vai jogar com lanterna, e certamente tem muita gente dizendo por aí que o vice-líder vai pegar o vice-lanterna. Eu não sei por que um time é penúltimo colocado numa competição e eles falam que é vice-lanterna. Não tô aqui para dar aula de português para ninguém, mas o Anápolis é o anti-lanterna. Está na penúltima colocação. O vice, gente, vem depois daquele que está acima dele. Tá? Vice-prefeito vem depois do prefeito. Vice-presidente vem depois do presidente. Então, como é que um time... Não existe vice-lanterna, mas quem quiser falar tá liberado. Mas o Anápolis é o penúltimo colocado, para resumir toda essa celeuma minha aqui, é o penúltimo colocado, vai jogar contra o time que é o vice-líder da competição.
2: Deixa eu só fazer aqui uma correção, o Vanderlei do Carson, né? Ele até mandou aqui que o técnico mais novo no profissional é o André Horta. A gente tá falando que o Luan, ele é o técnico mais novo, eu falei até que era em atividade, tem o André Horta de 25 anos, mas o técnico hoje, fazendo um campeonato nacional, Campeonato Brasileiro Nacional.
0: Muito que bem, essa é a Cris Matheus na melhor cobertura do Anápolis Futebol Clube, 12:30, para Santa Cevada Gastrobar, Chopp Brahma, cervejas e petiscos deliciosos, aberto de terça a sexta a partir das 16h e sábado e domingo a partir de 11h, com feijoada tipicamente carioca no sábado. 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Vantuir Cândido, meu amigo Vanta, queridão da massa, Marcos Gulão, o radar da geração. O cara é bom de papo, hein? A depender, e futebol é sempre assim, né, Vantuir? Aquela resenha fora do ar, as entrevistas, aliás, a resenha no ar aqui, né? O bate-papo, na teoria, naquela motivação que se procura transmitir em uma entrevista, o Luan competentemente desenvolveu aqui o seu papel. Agora é transmitir isso, é transportar isso para as quatro linhas, técnica e taticamente, derrotar o Guarani para começar a sair desse sufoco de vez, Vanta.
4: É um cara novo, um cara inteligente, bom de palavra. Então, é um cara que espero, torço muito, que ele tenha muito sucesso. Começar pela equipe do Anápolis, porque a situação que o Anápolis está, porque não é nada fácil ainda, ele conseguir tirar a equipe do Anápolis dessa situação, pode ter certeza. Ele vai receber propostas do próprio Anápolis para continuar ano que vem. Eu torço muito para isso. Luiz Júnior, eu procurei aqui do Luan, mesma equipe, por quê? Porque eu gostei muito, sabe, o Luiz Júnior, eu gostei muito da atuação daquele jogo contra o Volta Redonda. O Anás foi muito superior, por isso, na minha, eu, ainda bem que eu não sou técnico, né, o Rubiano, ainda bem que eu não sou técnico, eu não mexeria, mas ele tem novos pensamentos e eu torço para esse pensamento dele ser o melhor possível. Então, ele já falou, vai ter mexida na equipe do Anápolis. Então, pode ter certeza que vai mexer aonde mais o Anápolis precisa. Um abraço também pro Carlos Peixoto, a irmã do Roger tá aqui. O Roger tá tudo bem com ele, tá, dona? É porque deve que ele tá fazendo um lanchinho por aí. Então, é um cara, ele é tudo isso que eu vi, que você falou aqui. Um cara bom de papo, um cara inteligente, fala muito bem as palavras, o que quer que o jogador faz, não é aquela questão de conforto, igual eu falei, se tinha jogador que tava questão de conforto, não estava, isso veio dele, e tem que, o senhor tá certinho, porque o senhor, eu acredito que o senhor já tá com o grupo na mão, porque o senhor já teve aí praticamente

0: tem que, o senhor tá certinho, porque o senhor, eu acredito que o senhor já tá com o grupo na mão, porque o senhor já teve aí praticamente 20 dias à frente do Anápolis. Então, o senhor vai, não sei que posição que o senhor vai mexer aí, eu espero que seja aonde o Anápolis tá assim mais com risco de sofrer alguma coisa. Então, ele, eu tenho certeza que ele vai mexer aí, mas vai mexer muito consciente, porque tem o apoio dos jogadores, da diretoria, e agora, torcedor, igual eu falei, foi terça ou segunda, agora é a hora, novamente, eu vou até pegar no pé de vocês aqui, brincadeira, vamos dar um voto de confiança, mais um voto de confiança para esse técnico que está chegando aí, que tenta e vai tirar o Anápolis dessa situação, porque o Anápolis não pode perder essa vaga, que foi muito sofrida, né? Praticamente quase 5 anos lutando por esse momento, agora chegou, e agora pode ter certeza, pelo futebol que eu vi o Anápolis apresentar contra a equipe do Volta Redonda, o Anápolis tem todas as possibilidades de ganhar do Guarani e ganhar bem, Rubiano.
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0: Se o senhor me permite, permito, eu vou falar isso porque o Luan falou pra mim ali fora, ali no lugarzinho da fofoca, que o pessoal fica fofocando ali.
1: Mas ele permite que você fale no ar?
0: Permite, porque não pediu pra guardar segredo.
1: Então pronto.
0: Entendeu?
1: Então manda.
0: É sexta-feira, provavelmente o treino vai ser lá no João Duarte, e ele falou pra mim que vai ser, torcedor, com os portões abertos.
1: Oh.
0: Então, aí ó, quem falou foi ele, eu só estou transmitindo. Então, se você quiser ir lá dar aquele abraço, sim, motivar o jogador mais ainda, vamos lá sexta-feira. Eu vou, se Deus quiser.
1: 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Meu amigo Gulão, Marco Vinícius Lopes Gulão, interessante, poucas vezes mesmo, eu vi um técnico literalmente vestir a camisa e se identificar com a realidade do clube, com o espírito que o time vive nesse momento, como o Luan chegou no Anápolis e já caiu a ficha, como diz, já tem um time na mão, ele já entende a realidade do Anápolis nessa Série C. É claro que ele já sabe da campanha, dos jogos, das derrotas, dos gols marcados, dos jogadores que mais jogaram, dos que menos jogaram, mas ele, técnica, taticamente, o espírito da coisa, ele já pegou, Marcos Gulão. Ele não tá com o time na mão, ele já entendeu a realidade e vai colocar em campo essa prática já na segunda-feira.
2: Sim, inclusive ele sabe que ele chegou, por exemplo, ele chegou, assumiu o time numa derrota que ele teve à noite aqui para o Botafogo. Né? Ele depois o time tinha perdido para o Maringá e o Botafogo aqui no Jonas Duarte. Aí ele foi, pegou a equipe, ele mesmo falou que pegou a equipe desmotivada, os jogadores, né? Desmotivada, achando que já estava na Série D. E ele fez a motivação a cada atleta, colocou para jogar contra o Volta Redonda, igual ele falou, o resultado foi além do esperado contra o Volta Redonda e a equipe jogou bem. E eu falei com ele também sobre a questão das falhas que a equipe teve durante o campeonato. Ele falou que teve sim falhas clamorosas, teve falhas individual, falha coletiva, teve tudo. Isso aí está sendo corrigido. E ele agora está pegando o quê? O lado motivacional. Depois dessa vitória que teve contra o Volta Redonda, a equipe mudou. E você vê o tanto que é importante, você pega uma equipe depois, que é o primeiro jogo dele fora de casa, ele já veio com a vitória elástica, teve praticamente 15 dias para treinar a equipe, coloca a equipe dentro de campo, que vai ser na segunda-feira às 20 horas, e justamente isso aí, é muito mais fácil você trabalhar assim do que você vinha do resultado adverso contra o Volta Redonda e ter que ganhar as 4 partidas. Agora ele vai jogar em casa, e as equipes adversárias dele que tá perseguindo ele na Série C agora vai jogar fora de casa. Então o Anápolis tem que aproveitar isso aí, tem que aproveitar esse mando de jogo, tem que partir pra cima. Inclusive o treino pode ser amanhã ou sexta-feira, tá nos CAT ser amanhã também, o próprio Vitor comentou isso aqui também, sabe? Então o treino pode ser assim, ou amanhã ou sexta-feira, e logicamente eles têm que treinar no Jonas Duarte, tem que ter sim o portão aberto pro torcedor ir lá

0: apoiar os jogadores e tudo, e tomara que na segunda-feira o Anápolis coloque lá no mínimo que seja 2.500 a 3 mil torcedores, que agora é hora da torcida comparecer. Eu tenho certeza que nesses dias que está faltando, hoje, igual vai ter o treino hoje à tarde, e depois vai ter amanhã, sexta-feira e domingo, terá o recreativo, que ele coloque na cabeça de cada jogador que for entrar em campo na segunda-feira para fazer o melhor de si e trazer mais um resultado positivo, que o Anápolis precisa disso, ele precisa voltar a ganhar. Por exemplo, o Anápolis não teve, o Rubiano, dois resultados positivos no campeonato seguido. Uhum. Não teve, você entendeu? Então, o que ele perdeu para trás, agora chegou a hora de recuperar. E a hora é essa agora, com o técnico que sabe expressar, conversa bem, sabe chegar em cada jogador e colocar o que ele quer da equipe. Quando ele fala que às vezes não vai manter a mesma equipe, é que ele vê que tem jogadores que ele pode colocar, que foi aproveitar durante a partida e foi bem. Então, com certeza, ele vai colocar assim o melhor possível na equipe, sabendo que a equipe tem que jogar. E ele foi claro aqui. Você imagina bem, se a equipe não ganhar segunda-feira, vai chegar nos outros jogos praticamente desmotivado. Então, ele tem que ganhar na segunda-feira agora para vir com motivação para pegar dois jogos fora de casa seguido, que é o Floresta e o Confiança.
1: E não me digam que não interessa, hein? Não me digam que isso é menos importante, porque é. Vamos jogar uma pitadinha de polêmica aí. Goiatuba tá chegando na Série 100, pessoal. Gosto muito de Goiatuba, boa sorte pro Goiatuba. O fato de o Anápolis e a Anapolina e o próprio Geia crescerem não significa que a gente deseje que os outros diminuam, então boa sorte pro Goiatuba, mas o Anápolis vai deixar a Série C e deixar pro Goiatuba, hein? Não pode, hein, pessoal?
0: E o Goiatuba tem um negócio, ele joga sábado agora às 18h30 em Goiatuba contra o Asa. Conforme o resultado, o Goiatuba já pode até classificar.
1: Então.
0: Porque classifica agora 6 equipes para a Série C do ano que vem. Não é 4, não, viu? 6 equipes.
1: É isso aí.
0: Da Série D. E o Goiatuba hoje está entre os 8.
1: Qual será o time goiano na Série C do ano que vem? Será o Anápolis? Será o Goiatuba?
0: Pode ser os dois.
1: Ou pode não ser os dois.
2: O Márcio Grão, infelizmente, ele sempre fala uma tecla aqui. Até hoje não aconteceu, não. Mas eu acho que ele tá torcendo pra ele queimar a língua. E vai queimar, Gulão.
0: Não,
2: porque eu sei que você quer.
0: Manter, eu conheço, quero, você. Por exemplo, eu quero as nossas equipes aqui no melhor possível. O Anápolis, no mínimo esse ano, manter na Série C, para o ano que vem fazer outra campanha na Série C bem melhor do que foi essa.
2: É porque o Márcio Gulão sempre fala aqui, ele sempre acertou até hoje. Não tô gorando, tô falando a verdade que ele falou aqui, porque nenhum time de Anápolis conseguiu ganhar 3 seguidas. Ele sempre fala isso aqui e é verdade, ele tá correto. Mas o Anápolis tem tudo pra ganhar as 3, sabe por quê, Gulão? Porque é o Guarani, segunda-feira, e depois ia sair com Confiança.
0: Na Floresta,
2: Confiança. O Floresta primeiro? É. Então, o Anápolis tem tudo pra acontecer isso. Então, eu sei que ele tá torcendo, então só basta o quê agora? Torcer para o Anápolis e o Goiatuba, ano que vem, está na terceira divisão.
1: E outra coisa.
2: Da terceira mesmo, né?
1: Do Brasileirão. Terceira. E outra coisa, né, gente? Quer queira, quer não, mas última rodada é um Santa Cruz que é o Santa Cruz, né, gente? Não é lá essa coisa toda, mas é um Santa Cruz que tem lá suas tradições, tem suas conquistas.
2: Sim.
1: Então, Anápolis que resolva essa situação quanto antes.
2: É a maior torcida de Recife. Isso aí já foi comprovado. O Santa Cruz tem a maior torcida de Recife. E é melhor você já jogar contra o Recife, contra o Santa Cruz, sem esse peso, porque jogar com. Pô, tem que ganhar. Porque se ganhar as próximas 3 partidas, o Anápolis sai da zona. Não tem perigo mais de cair. Então, resta o que agora? Torcer, Rubiano.
1: Concordo e repito, torcer. Assim como você, como diz o nosso explosão Wagner Almeida, like aí no nosso YouTube. Obrigado mais uma vez a todos pela participação. Para quem pergunta sobre o horário do treino aberto, fique ligado na programação da Geração de Esporte. Ainda haverá essa definição, mas pelo que o Gulão e o Vantuir, especialmente o Vantuir, conversaram com o Luan nos bastidores aqui, certamente teremos aí um treino aberto. Então acompanhe a programação da 9 FM e as redes sociais também do Anápolis. A equipe do marketing certamente fará essa divulgação. Dito isto, joga pra cima, PH.
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1: O abraço da geração da Cris Matheus vai pra quem, hein, mulher?
4: Um abraço a todos que participaram conosco e até amanhã, se Deus quiser.
1: Até amanhã, se Deus quiser, e ele há de querer com toda certeza com a volta do nosso Roger Fernais, o fera da comunicação. Vanta, abraça quem, Vanta?
2: Um abraço aí a todos aqui da equipe Geração do Esporte, em especial hoje é o Luan, que deu a graça de vir aqui, dar essa belíssima entrevista aqui, se apresentar para o nosso torcedor. E um abraço a você também, Rubiano. Tava com saudade de trabalhar com você, que volte sempre pra gente fazer esse belíssimo programa.
1: Que é isso, Vanto? Você é meu amigo, você é meu parceiro, cara, sempre bom estar aqui. A gente some de vez em quando, mas nunca deixaremos de vestir aqui essa camisa com toda certeza. Gulão, abraça quem, camarada Gulão?
0: Um abraço a todos vocês aqui, um abraço mais uma vez pra você, Rubiano, a todos que participaram conosco no chat. E até amanhã, se Deus quiser.
1: Amanhã, aqui na 9 FM, tem mais Geração Esportiva e o tempo todo estamos também nas redes sociais. Acompanhe sempre a nossa programação. Obrigado, Vantuir. Obrigado, Gulão. Obrigado a Cris Matheus, que por aqui esteve, ao técnico Luan Carlos, ao PH na sonoplastia, com a gerência, com a coordenação, com a direção desse trio de ouro, Eusébio Ribeiro, João Pedro Nogueira e Carlos Antônio Nogueira, conhecido em Tóquio, no Japão, em Berlim, na Alemanha, e em Santo Antônio Descoberto, em Goiás, como Butina. Um abraço do fundo do nosso quintal. Eu desejo tudo de bom pra você.

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0: Nosso almoço é da hora. Chegou a hora de você ir à forra. Mas aqui nada fica de fora, principalmente o bom gosto, que sempre vem temperado de sabores e até mesmo de sabores que nossa Anápolis precisa saber, mesmo que a contragosto.
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2: Oi, tudo bem por aí? Aqui, Geraldo Fleury, já que estamos em tempo, né, de nosso almoço é da hora, como sempre digo aqui, né, nas nossas aberturas, é hora de se conferir com ela. Ela, inclusive, dá nome ao nosso encontro, 12:39, a hora, 12:39, na Nova FM. Conferido, gente. 12:39 na Nova. Então vamos que vamos por aqui, porque chegamos e estamos, claro, nesta quarta-feira, né? 5 de agosto, dia 217 de 2026, que tem mais 148 dias pela frente. E esta é a quarta-feira de número 31 deste ano. Lua na fase cheia. Os que nasceram hoje são do signo de Leão. O inverno é a estação do ano que estamos vivendo neste momento. Temos o céu, claro, aberto, né? Algumas nuvens esparsas na tarde de quarta-feira, se apresentando com o clima em elevação. Termômetros marcando agora 29 graus. Sensação. Ei, meu Deus. Friozinho tá indo embora, hein? Sensação térmica nesse momento em Anápolis é de 30 graus. Hora da hora, 12:40, 20 minutos faltando para uma. 5 de agosto é o dia de Nossa Senhora das Neves, dia da ostra, dia nacional da vigilância sanitária, dia do médico patologista, dia nacional da farmácia e também o dia nacional da saúde. Essa data comemorativa, né? Tem o objetivo de conscientizar as pessoas sobre a importância da educação sanitária e a ter um estilo de vida mais saudável. Esse dia foi escolhido em homenagem ao médico e sanitarista Oswaldo Cruz, que nasceu em 5 de agosto de 1872, no Rio de Janeiro, hein? Pois é. Ele, além, né, o Oswaldo Cruz foi um importante personagem aí na história do combate à erradicação das epidemias da febre amarela, peste bubônica e varíola no Brasil. Além de ter fundado em 1900 o Instituto Soroterápico Federal, né, transformado em 1908 no instituto existente até hoje, Oswaldo Cruz, instituída pela Lei número 5.352 de 1960, o dia tem ações que visam despertar valores relacionados à saúde. O tema, que vai muito além da ausência de doenças, está, na verdade, diretamente relacionado à presença da autêntica qualidade de vida no cotidiano da população. Ser saudável depende de uma série de fatores físicos e mentais, hein? Que devem fazer parte da rotina de todos, como, por exemplo, boa alimentação, privilegiando alimentos frescos em detrimento de alimentos processados e ultraprocessados, ingestão suficiente de água, prática de atividades físicas, lazer e descanso. E é por isso que não dei descanso ao Edeilson Martins, né? Ele que você já vai acompanhar aqui, fazer a transição aqui para você acompanhar a nossa transmissão ao vivo, né? Agora sim, você já está vendo aí o Edeilson Martins, né? Na nossa transmissão pelo YouTube, também já o está vendo aqui pelo Instagram, no portal radios.com.br, na boa audiência que temos no aplicativo, né? E também no rádio 87,9 FM, o rádio vivo, como sempre. Pois é, que eu tava dizendo, né? Que não dei descanso para o Edeilson, que é o cadeira cativa das segundas, e hoje está por aqui porque é quarta, né? Dia em que quem exerce a cadeira cativa é o Lisier Borges, que está participando exatamente nesse momento do almoço que abre as convenções do PSDB em Goiânia. Falaremos das convenções mesmo, mas nos mantendo dentro aí ainda dessa questão de saúde, estarei, né, com o Edeilson, ele que já acompanha, né? É isso que eu já disse, né? Você acompanha aí pelas plataformas e tudo mais. Sobre saúde, né? Quero falar de uma doença muito comentada nos tempos atuais, que é o burnout, que é o mesmo que esgotamento, né? Não sei para que eles inventam, né? Muda um termo que já existe, né? É o mesmo que você tá

0: esgotado, né? Lembra da estafa? Ninguém mais fala da estafa, né? E digo esgotamento físico, mental e até mesmo espiritual, que é o que muita gente acaba adquirindo. Me peguei na fala do Warren Buffett, ele que, apesar de ser uma das pessoas mais ricas do mundo, prioriza, foi inclusive tido em 2008 como o homem mais rico do mundo pela revista Forbes. E ele prioriza o descanso em vez da cultura da correria. Ele acredita que o pensamento claro, a paciência e as boas decisões vêm de uma mente descansada, não de horas intermináveis de trabalho. A abordagem dele mostra que consistência e racionalidade superam a exaustão constante. Em um mundo obcecado por trabalhar mais, Buffett, né? Prova que trabalhar de forma mais inteligente e tranquila pode sim levar a resultados excepcionais. Excepcional, portanto, hein? Poder falar contigo sobre isso também, aqui na nossa conexão de quarta-feira da Rádio Nova. Agora, meio-dia 44 na Nova FM. Convencionou-se achar que trabalhar a exaustão é solução. Edeilson Martins sabe bem dessa convenção. Aliás, cadeira cativa das quartas, Lizia Borges, né? Como eu já disse, já está na convenção do PSDB e não poderá participar do nosso almoço da hora de hoje, 3 de agosto, Dia Nacional da Saúde. E é por isso que eu, claro, tive a saudável ideia, né, de convidar o Edeilson Martins, o que pensa fora da caixa, para dizer que dentro da Caixa Econômica Federal se prioriza a mente tranquila, né? Inclusive, ele irá falar do bilionário Warren Buffett, que diz: sucesso não exige burnout. Desestressa, portanto, e vem com a gente aqui na conexão da Rádio Nova FM quando são 12 horas e 45 minutos. 15 minutos, portanto, faltando, Edeilson Martins, para 1 da tarde. Seja muito bem-vindo e novamente, boa tarde, Edeilson Martins.
1: Boa tarde, meu amigo Geraldo Fleury. Boa tarde a todos que nos ouvem, que nos acompanham, que nos assistem pelo rádio, pelo YouTube e também pelo Instagram, ou seja, os ouvintes e os internautas.
0: É verdade, eu inclusive, Deus, logo no começo do programa, hoje eu fiquei muito feliz, rapaz. Fui ali pegar meu almoço, né? Você, inclusive, é um dos responsáveis, é o responsável, né? Eu conheci o grande Jackson Alves, né? O proprietário ali da Pamonha Pura, através de você. E fui pegar e todos os dias, praticamente, me encontro ali com a esposa dele, a dona Ângela. E a Tiracolo, a bebezinha, né? De 9 meses, acho que já tem até mais. A Laura.
1: Sim.
0: E eu tenho uma pele muito sensível. Ontem, inclusive, estive falando, você, inclusive, participou aqui do... Acho engraçado que ontem eu só vi a sua participação e de outro. E um monte de gente dizendo que participou. Mas eu não sei o que está acontecendo. Nós vamos ter que resolver esse YouTube. Você vai ver, eu sou persistente, cara.
1: Pois é.
0: Uma coisa que podem dizer de mim é que eu não seja persistente. Mas ali, eu devido ter a pele muito sensível, até o doutor falou que é por isso que você tem essa pele de menino até hoje, porque eu me protejo muito, né? Uso chapéu, uso óculos, tem vezes que vou até de máscara e tem uma luva. E a menininha, a Laura, né? A filha do Jackson, meu Deus, ela... Ela fica de longe, ela já me vê, já vem sorrindo e olha pra minha luva. Ela parece que vê alguma coisa na luva que eu vou usando, sabe? Ela vê algum mistério ali nessa luva. Não tem, ela já fica olhando assim pra luva, encara a luva, fica olhando. Eu fico pensando, até as crianças têm uma personalidade uma diferente da outra, né, meu Deus?
1: Isso mesmo. É bem claro, né? Você falando da Ângela, até que eu tava aqui, recebi uma mensagem aqui agora. Importante aqui, sabe? Importante sim, de uma pessoa que eu conheci lá no Piauí, a mãe do Whindersson Nunes, né? Tá falando aqui comigo, até mandei o link aqui pra ela assistir o nosso, né? Fazer o nosso, o programa. Mas assim, falando da Ângela, ela transmite aquela paz, né? Aquela tranquilidade. Então, é uma pessoa que não tem, que parece assim, que não entra naquele no estresse do dia a dia ali, burnout, do trabalho, né? aí isso que eu ia chegar, né? E aí
0: o Jackson mesmo, ele tem essa
1: também da mesma forma, né?
0: Esse semblante de tranquilidade, né? E eu gosto muito de pessoas assim, com certeza. Agora, o que me deixou ainda mais feliz foi saber que o rádio, né? Apesar de que o nosso hoje não quer funcionar, é uma coisa incrível, né, Deus? Eu sinto falta, rapaz, porque o retorno aqui dentro do estúdio é meio baixo. Você tá sentindo diferença hoje no som, né?
1: E tem muita gente mandando aqui, já tá.
0: Pois é, mas você tem que falar para as pessoas entrar
1: no número aqui.
0: Não, mas tem que entrar no da rádio, velho. Pra engrandecer aqui nossa conexão.
1: Tô passando aqui.
0: Aí o que acontece? Aí é melhor você deixar isso aí, você vai dispersar. Ouve com atenção o que eu vou dizer aqui. Aí o que acontece? Falando aqui do rádio, que tá com problema hoje, infelizmente, você não me respondeu, você tá sentindo diferença do áudio?

0: do que hoje?
1: É o retorno.
0: É, né, muito ruim, né, cara? A gente acostuma. Eu me lembro até mesmo, fui muito amigo dele. Eu não digo que fui amigo dele, mas foi um bom colega de trabalho. Trabalhamos juntos ali uns quase 3 anos na CBN Anhanguera, o já saudoso Edson Rodrigues. E o Edson Rodrigues, à época lá na CBN, não tinha problema, que o som era tão ruim que ele não podia reclamar de chiado, né? Mas doravante o Edson saiu de lá, depois eu o encontrei ali na Brasil Central, mas foi um encontro assim muito superficial. Quando ele estava comentando, eu fui voz padrão da rádio e da TV Brasil Central durante um período, e eu via que ele participava lá com o Mané de Oliveira lá nos programas, coisa e tal. Mas o Edson foi quando? Foi mesmo na CBN Anhanguera, cara. A gente foi fazer um teste lá. Não foi na CBN Anhanguera, foi mais pra frente. Eu fiquei sabendo, isso aí não fui eu que fiz. Eu fiquei sabendo. Aí o que acontece? Ele tava... Você tá ouvindo bem?
1: Tô ouvindo bem.
0: Aí manda esse pessoal participar aqui.
1: Eu tô falando aqui.
0: Aí o que acontece? Deixa eu ver como é que tá a minha situação aqui. Se tem alguém já online com a gente aqui no nosso...
1: Tem, já tem também um online no chat. Tá,
0: né? Deixa eu ver aqui, já tem algumas pessoas participando. Legal. Já eu vou dar uma passada aí. Mas pronto, só falando da questão do retorno, o que acontece? O Edson, eu acho que ele voltou para a Rádio 730, acho que foi uma coisa assim, não me lembro. Sei que a gente não tava mais junto. O Marconi já não era mais governador, o Gilson Murrinha, Almeida, né? Perdeu lá, né? O negócio, né, que ganhou muito dinheiro naqueles dois primeiros mandatos do Marconi. E aí o que acontece? Diz que com o advento da internet, tentaram ali. Você lembra do Skype?
1: Lembro.
0: Tem Skype até hoje?
1: Eu não vejo mais.
0: Eu ainda tenho, mas nunca mais entrei, né? Mas aí o que acontece? Era um bom chat e a qualidade do áudio era muito boa, né? Um som puro, e tentaram uma primeira vez fazer uma transmissão. Ali os demais narradores, acho que foi na 730 mesmo, conseguiram se adequar rapidamente ali ao som, né?
1: Sim.
0: E o Edson Rodrigues não tava dando conta, porque disse que o som tava limpo demais. E ele estranhou o retorno, sem aquele chiado da galera, aquele chiado de microfone. Aí, rapaz, você acredita que tiveram que gravar? umas duas, três horas de chiado, pra na hora que o Edson fosse narrar, colocasse pra ele no fone de ouvido, pra ele ficar ouvindo ali o chiado, senão ele não dava conta de narrar. Quer dizer, é uma coisa,
1: você tem esse senso, assim, você tem essa coisa de perceber detalhes que eu sempre te falei, né? Que eu admiro bastante. Às vezes, eu não sou tão visual, eu sou mais...
2: Mas é da sua profissão, e da minha.
1: Então, e aí, você... toca em alguns assuntos que depois que você fala a gente percebe que realmente tem, né,
0: esse negócio, né? Por exemplo, do retorno aqui dentro do estúdio, eu não gosto, não, nem de tá passando assim, né? Não é lavando roupa suja na cara dos outros, não sei como é que eles falam mesmo, roupa suja lava se lava em casa. Não, mas assim, eu tô falando porque hoje, coincidentemente, o rádio aqui não tá pegando. Horrível, né? E assim, a gente acostuma, você mesmo deve ter mais problema com isso que eu, porque eu acostumo, até dou conta de falar sem muito retorno, mas acho muito ruim. Não tá faltando alguma coisa?
1: Tá faltando
0: alguma coisa. Aí o que acontece? E aí me lembrei desse caso aí do Edson Rodrigues, que tiveram que gravar o chiado para ele poder continuar narrando o jogo. E todo jogo que o Edson ia narrar, tinha que botar ali o som. O chiadinho de rádio AM, né? Aquele chiadinho característico. Né? E aí o que acontece? E o som da galera. Se não tivesse isso de fundo, não dá. Mas também você narrar você vê um jogo, por exemplo, até mesmo na televisão, sem o barulho da galera não vai, né?
1: Não é ruim, né? E antigamente eu lembro que tinha muita crítica feita até pelo próprio Cajuru, de muita gente que narrava de estúdio, né? Né? Ele criticava muito. A única rádio aqui em São Paulo, acompanhando e tal. E os outros transmitindo pelo estúdio, né? E hoje, você viu, né? Todo mundo já
0: banalizou. Transmite,
1: já não tem mais aquelas coisas de caminho de rádio. Então, ele estava fora, né, daquilo que ia acontecer no futuro, que é isso mesmo, até dá mais qualidade, né, na transmissão.
0: É um chato. Bom, eu sou suspeito para falar de Caju. Vamos falar de coisa séria, por exemplo, aqui. Dentro da minha caminhada que faço diariamente para o almoço, né? Aqui na Pamonha Pura. E no caminho, rapaz, o borracheiro aqui da esquina, o Zé, me perguntando por que eu mudei de caminho, né? Eu falei, não, agora eu tô com a Pamonha Pura. E tem algumas vizinhas, donas da rua, né? Tem aquela música, meu Deus, das crianças, né? Se essa rua, se essa rua fosse minha vizinha aqui, é diferente a letra. Eu mudei a letra, adaptei. Essa rua é só minha.

0: fosse.
1: Minha vizinha aqui é diferente a letra. Eu mudei a letra, adaptei. Ela disse, essa rua é só minha. Aí eu deixo. Continua com essa vidinha aí. Vai cuidando da sua ruinha pra você ver até onde você vai parar. Tá bom. Aí foi, pô, rapaz, tô sentindo sua falta, você não passa mais lá na borracharia pra gente trocar umas ideias, não sei o quê. Eu falei, não, é o nome dele, rapaz. Acho que é Manuel, uma coisa, esqueço.
0: É lá daquela esquina, lá do...
1: É, gente boa, rapaz. É. E ele gosta muito de mim, eu gosto muito dele, o filho dele também, gente boa. E ali a gente fica conversando, quando o papai, você vai, problema lá. Ih, não, mas aquela ali,

0: antes, eu passei, né? Depois que, antes de chegar mesmo na Pamonha Pura, passei lá e você acredita, na padaria do Rio Vermelho ali, o Rafael reconheceu minha voz também, passou uma pessoa conhecida, tava conversando, é o Geraldo Fleury lá da rádio, né? Eu falei, uai, mas o rádio hoje, e tudo pelo rádio, cara, não é internet não.
1: Pois é, sim.
0: 87,9, aí o Rafael não manda um abraço pra mim também, na padaria do Rio Vermelho supermercado, ouvindo a gente aí agora pelo rádio, né? 87,9, e também o Lúcio, né? O Lúcio falando pra mim que tá, acho que mais de 40 anos ali com essa padaria, perto do Rio Vermelho supermercado também, e o Everaldo também para o rapaz, eu não sei se é Manuel ou José o nome dele, da borracharia, eu sempre converso com ele, sempre tá na nossa sintonia. E isso tudo pelo rádio, Edeilson. Quer dizer, às vezes eu fico triste quando olho aqui o YouTube. Poxa vida, não vem ninguém. Eu vou resolver isso, você vai ver. Eu prometo que vou resolver isso. E aí, quando num só dia, quatro ouvintes nossos de rádio aí, eu falei, mas rapaz, o rádio morreu mesmo, não, né?
1: Morreu não. Lá em casa, por exemplo, a Juliana, quando tá fazendo ali o almoço, tá sempre com o radinho ali ligado, sabe? Então, quando o rádio estraga alguma coisa, eu tenho que levar pra consertar e rápido, porque ela é exigente, ela quer ouvir, né, trabalhando.
0: Mas a Juliana, sua esposa, ela já tem quase 50, né?
1: Já bem perto. É.
0: Então, mas é o hábito dessa nossa geração, né?
1: E essa coisa de te conhecer pelo rádio, né, pela voz, né?
0: É bom demais.
1: É bom demais. Eu ficava assim, eu tenho muito orgulho de, como você falou do Edson aí, né? De ter sido um amigo, um irmão, né? Do Edson Rodrigues. Ele mesmo falava assim, ó Deus, entre os cinco melhores amigos, você tá, né? E era mesmo, a gente era muito próximo, assim, a gente conversava toda semana, e mesmo quando eu tava no Piauí, a gente conversava bastante, mandava uns áudios, né, pra falar no programa dele, pra ele apresentar no programa dele, e quando tinha, ele era basicamente de rádio, ele teve uma época que ele fez alguma coisa com o Manuel de Oliveira, né, na televisão, e aí...
0: Chatíssimo, Manuel de Oliveira.
1: Até eu participei uma vez lá com eles, né?
0: Tô errado. Não,
1: e
0: não, mas que tem gente que assim, morreu, virou gente boa, né? Comigo não, cara.
1: E a gente ficava na porta ali do era muito desorganizado, na verdade, também, né, João?
0: Na Brasil Central?
1: Eu falo ele, né? Ele no
0: computador.
1: E aí, quando a gente, na época de festivas, a gente ficava ali na porta da casa do Fido Espaço, que é o que eu tô escrevendo o livro da história lá em Goiás, na cidade de Goiás, né? E passava gente. E falava, posso tirar uma foto com você? E começava, e ele falava assim, Deus, no rádio, hein? E o tanto de gente que me conhece, e pra ele era um prazer, né?
0: Tá falando do Edson Rodrigues.
1: Do Edson Rodrigues, né? Ter aquele contato físico com os ouvintes, com quem, né? Ele era muito carismático, muito simples, muito, né, bom profissional. E pessoa ética, né? Ele não era de... Né, igual eu te falei, eu nem gostava daquele jargão lá de o melhor locutor esportivo.
0: Ah, então tirasse, eu tirava. Eu tirava.
1: Mas aí vem questão, né, que pegou aquela coisa, né? Virou. Mas é isso, né? Então, aí é a mesma coisa você, né? E até eu falei assim, eu tinha um projeto grande lá no futuro com o Edson, a gente pensava em fazer algo aí de rádio em 2023, quando eu aposentasse. Eu aposentei em 2023, mas ele faleceu em 2022, então nossos projetos Deus não quis, né?
0: Ele tá com quantos anos mesmo?
1: Quem sabe, logo a gente tá com um aí também, né? O Edson, acho que ele tinha 74 anos, viu, Geraldo? Eu acho que era por aí, viu?
0: Não era mais não, cara?
1: Depois você pesquisa aí, você tem a facilidade aí. Mas essa questão de idade, eu brinco com lá em casa, assim, até a minha, às vezes, eu esqueço.
0: É mesmo?
1: A gente vai chegando numa certa idade que nunca...
0: Que é melhor esquecer.
1: É melhor você ficar mais...
0: Eu vou ver se eu adoto isso. Mas eu sou muito ligado nesse negócio de datas, coisa e tal.
1: Você é muito ligado, né? Eu sou ruim, às vezes eu esqueço dia do meu casamento, passei no dia...
0: Você casou na igreja?
1: Eu casei no civil.
0: Ah, eu falei, quase 80 anos.
1: Quase 80, quando ele faleceu?
0: 79.
1: 79?
0: As vésperas de completar 80. Tá dizendo aqui o texto aqui. O monstro sagrado,
1: monstro,
0: né? O
1: Edson sagrado,
0: rapaz, agora você vê, esse negócio de vida é uma coisa de louco, né? Porque um cara que se cuidava tanto, igual o Edson,
1: pois,
0: né?
1: Pois é, você vê, não tinha vícios, né? O cara não bebia, não fumava.
0: Como é que viveu 79, né? Não viveu tão pouco assim, não,
1: foi,
0: né?
1: Pouco não, mas eu que tava muito próximo a ele, um vigor físico, sabe? A gente saía, ela andava lá em Goiás naquelas pedras lá, ele não queria andar de carro, vamos andar a pé, vamos conversando, né? E então
0: ele. Essa coisa de saúde, cada um tem uma, né?
1: Então tem coisas que aparece um assim, que de repente, tchau, né? Você vai embora. E a gente é assim, por isso que temos que viver, né?
0: Intensamente.
1: Intensamente, como cada dia sendo como o último dia da sua vida. Então é por aí, né?
0: É, mas.
1: São exemplos que ficam, né? Que fisicamente, as coisas assim, ele era. Ninguém acreditava, né?
0: E tem uns que não se cuidam de jeito nenhum.
1: E aí, a hora que vem aquela coisa que

0: e puf, né? Devastadora mesmo.
1: Olha só, rapaz. Fico feliz de ver pessoas interagindo aqui no nosso chat. Deixa eu me ver aqui, o Mirson Basílio, é verdade isso aí, Geraldo. Flores, não, Fleury. Você sabe que se traduziu meu nome, pro meu sobrenome pro francês.
0: É Flores.
1: Não, é Florido.
0: Florido?
1: Sou um rapaz florido, meu Deus. Ixi. E aí, quando eu trabalhava demais, não tinha nada e eu passei a ficar mais tranquila. É uma mulher, rapaz, ó. Mirson Basílio, conhece a Mirson Basílio?
0: Não, o nome não. Mas ele tá sempre participando, né? Na última vez, até
1: não,
0: mesmo quando não, eu tava.
1: Não, é a primeira vez que eu vejo.
0: É a primeira vez?
1: Eu acho que às vezes sai coisa no seu e no meu não sai.
0: É.
1: Às vezes sai no meu, não sei. Eu vou resolver esse problema, você vai ver. Bom, tem um monte de gente participando.
0: Tem um host aí, Ana.
1: O que você fez? O que você fez? Você fez alguma coisa aí pra estar estando de gente participando aí hoje?
0: Não, eu só tenho.
1: Será que o YouTube tá, resolveu?
0: Olha o que você falou aí, né? Não, resolveu.
1: Foi florido.
0: Desentupir aí.
1: O YouTube resolveu desabrochar. Aí, o que acontece, Deus? Eu tava. E fiquei, né? Ainda voltando a esse assunto, fiquei tão feliz hoje com essa. Não adianta, né, cara? Quando a gente gosta do que faz.
0: Eu tive
1: épocas na minha vida que eu evitei falar isso, sabe? Que o tal de dono de rádio, se você fala que gosta do que faz, então você tem que pagar para trabalhar. E assim, teve certas épocas, que gosto que nada, eu faço por fazer, mas não adianta, é um trabalho, até mesmo quem nos acompanha sabe que nós dois gostamos muito disso aqui, né? E para mim é até mesmo uma espécie de terapia, né? Porque aí eu me vou, não vejo o tempo passar,
0: sim,
1: passa rapidinho. Quando a gente faz o que gosta, não trabalha, na verdade, né, Deus? Você trabalhava muito na caixa ou você fazia o que gostava?
0: Eu fazia o que gostava, até quando você faz, que tem gente, nossa, o dia não passa hoje, então não gosta, né? O dia não passa. Eu não, eu me envolvia no trabalho, eu me entregava. Nós vamos falar sobre o burnout aí, né? Burnout, mas tem muito a ver, né, com o que eu fazia. Então, quando você faz com prazer, a coisa
1: deslancha.
0: E é mais produtivo. E evita o burnout, né? E aqui, até tem um companheiro aqui que tá na. O Washington, né? O Washington da ADP, a Deproge, dando
1: boa tarde. O Washington tem preconceito de mim. Não participa aqui do.
0: Tá com a mãe dele aí. Tá
1: com a mãe dele?
0: É a mãe dele.
1: Ah,
0: tá aí,
1: você falou
0: alguns dias.
1: A Adriana, né?
0: Foi aniversário da dona Eclé, né?
1: Como é o nome?
0: Dona Eclé. Dona Eclair, é a mãe do.
1: Ué, nunca vi ninguém com esse nome, hein? Primeira
0: nome
1: vez.
0: Diferente. Tem um primeiro nome que eu não acho que é Francisca Eclair.
1: Francisca Eclair. Você sabe que a menina aqui me atende agora, eu mudei de mãos, né? Tô comendo ali na pamonha pura pelas mãos da Francisca, é o nome dela. A menina, ela é de, acho que é a Ceilândia, no Maranhão. Mas uma graça de pessoa, sabe, Deus? E aí, um dia desse, eu vi um filme de terror. Né? A morte da peste vermelha de 1964 com o Vincent Price. Você sabe quem é o Vincent Price, né? Aquela voz que da música do Michael Jackson, You Find Ten Sanders in the Air. E dá aquela risada sinistra no final. Lembrou agora?
0: Lembrei.
1: E o Vincent Price, nesse filme, ele é o poderoso lá no chefão, né? O rei lá, e um perverso que só, né? E tem um determinado trecho do filme que ele fala, né? Aliás, uma coisa assim que, pra quem é cristão mesmo, né? Fervoroso, uma heresia o que ele diz, né? Porque ele não consegue acreditar em Deus, né? E diz que esse mundo cheio de peste, guerras, maldade, não sei o quê, esse Deus de vocês, ele escravizou a princesa, a coisa mais linda do mundo, né? E ele era apaixonado nela, e ela não. Mas aí, assim, nossa, quanta crueldade no seu coração, não sei o quê, e ele dizia que não acreditava que se Deus existisse, esse Deus de bondade já tá morto há muito tempo. E aí ele vai oferecer um cálice de vinho para ela, né? Aí chama de Francesca. Francesca, aí tá. E eu contei esse trecho pra menina, né? Da pamonha pura, que fica ali no atendimento. É mesmo, né? Aí no outro dia eu separei a parte que ele chama ela de Francesca, né? Rapaz, e ela não apaixonou no nome?
0: Deus.
1: Aí você gostou, né? Demais, né? Que ficou em italiano, ele tá falando em italiano, Francesca. Aí ela, dizem que nome próprio não traduz, mas acaba sendo traduzido, né? Edeilson em inglês mesmo, não tem ideia, mas o meu, eu lembro porque tinha uma freira franciscana que foi lá para Séries nos ensinar inglês. E ela, na chamada, a gente tinha que falar: I am present. I am present. Aí tá. Aí, eu estou presente. Aí tá. E aí, na hora que ela ia chamar, ela sempre: John Geraldo. Aí,
0: o Geraldo tem muito, né? Nesses. Aí na Europa, fora, né?
1: Mas diz que não. Mas, por exemplo, foi presidente dos Estados Unidos o Gerald Ford, né? Como é que vai dizer que não traduz? Por exemplo, o Gerard Depardieu. Eu já até comentei, acho que foi contigo aqui, que aqui no Brasil virou um nome de velho, né? Geraldo. Eu mesmo já adotei, herdei esse nome do meu vô, né? Vô Geraldo. Na família, muitos Geraldos, né?
0: Sim.
1: Mas hoje em dia você não vê nenhum bebê com o nome de Geraldo, né? Meu Deus. Mas você sabe que eu tive a curiosidade, cara, de entrar num site de pesquisa francês e pude observar, assim, é um dos campeões nomes de criança, Gerard. Eles gostam muito desse nome, Gerard.
0: Ué, tinha aqui um piloto de Fórmula 1, Gerhard Berger, né?
1: Mas o Berger era austríaco.
0: Austríaco, mas é o Gerhard, né?
1: Não, mas também, né? É Gerhard.
0: É bem parecido.
1: É.
0: E aí, já tem lá na família da Juliana, tem uma. A avó dela, Geralda. A avó dela chama
1: Geralda. Eu já acho esquisito, eu tenho uma prima com esse nome.
0: E aí, essa Geralda conversa, ela conversava, faleceu.
1: Sabe que é mal dos Geraldos?
0: Conversava bastante. E aí, todas as filhas e netas são já apelidadas de Geraldas, né? Tem a Geraldinha, tem a... Então tem as Geraldas na família da Juliana também, né? Que acaba que é...
1: Você sabe que aqui tem duas garotas aí que tem um apelido de Geraldinhas inspiradas em mim, né?
0: É, né?
1: Que são muito enjoadinhas com a questão de horário. Uma delas é a repórter esportiva aí, a Cris Matheus, e a outra é a querida amiga, a Blenda Maraíza. Conhece a Blenda Maraíza?
0: Já ouvi falar, sim, mas...
1: Diz que a Blenda Maraíza é a Geraldinha 1, né?
0: É.
1: Se for, então, pode me chamar de chato. Mas só concluindo o assunto da Francesca, ela gostou demais de ser chamada de Francesca, agora não aceita mais eu chamar de Francesca, não. Não pode me chamar de Francesca. É mais bonito, mais bonito. E esses dias, eu chamando ela de Francesca, o Jackson estava lá se servindo, né? No almoço, ele achou legal, ficou mais chique assim, hein, Francesca? Seu nome é... Eu já falei pra ela, Jackson, pô, hoje em dia... É a coisa mais fácil você mudar de nome, né? Vai lá no cartório ali, aqui mesmo tem um cartório, muda de nome.
0: Muda,
1: né?
0: Muda.
1: As pessoas estão mudando até de sexo. Nome é o de menos, né? É o de menos.
0: E aqui o Washington aqui tá mandando aqui um convite pra você aqui pra nós, né? Estão convidados para comer uma lasanha, né? Depois
1: olha
0: do programa,
1: só.
0: Depois,
1: olha.
0: Né?
1: Vixe, eu já almocei.
0: Não, já tem,
1: você não almoçou, não?
0: O Augustinho, almocei. O Augustinho Couto aí também, você tá vendo? Mandando uma mensagem, tem...
1: Esse pessoal...
0: Bacana.
1: Deixa eu ver, já vamos dar uma passada.
0: Vamos dar uma passada, né?
1: Mas vamos entrar um pouco aqui na...
0: No nosso...
1: eu prometi mandar esse abraço, aí fiquei muito feliz hoje em saber que o rádio ainda tá com essa potência, hein, rapaz? Num dia só 4 ouvintes novos, assim, que eu não sabia. Rapaz, eu vejo você passar todo dia aqui na porta da sapataria, sabia que você é o Geraldo Fleury, não, é? Que legal, um prazer te conhecer, não sei o quê. Tá, vamos lá.
0: Você é conhecido, já. Você viu lá em Nova Veneza, lá, que o Marconi, ô Geraldo Fleury.
1: Né? O Marconi me chamou pelo nome, rapaz, eu fiquei surpreso. É. Mas dizem que o Marconi também tem uma memória.
0: Tem uma memória, você lembrou de mim no dia lá do...
1: Mas tá na profissão certa, né? Agora eu fico pensando...
0: Na época da Caixa, né? Que a gente teve muito...
1: Como eu fico pensando, rapaz, eu não me imagino sendo um governador, cara. Tem que ter um anti-burnout fora do comum, né? Porque,
0: tem.
1: Pelo amor de Deus, será que o Marconi consegue se desligar, cara?
0: Ele é bem, né? Até um colega me perguntou, a gente tava falando desse tema de hoje, né? Aí falou, rapaz, bom é a profissão de político. Você já viu um político com burnout? Eu falei, aí eu vou perguntar pro Geraldo. O Geraldo tem mais contato com ele.
1: Mas a gente tá vendo a pessoa superficialmente, né?
0: A gente não sabe o que é, né?
1: É o que ele tá passando por dentro. Porque isso aí é uma coisa muito internizada. Bom, como eu disse, né? Tô aqui, esse aí é a lasanha do...
0: A foto da lasanha do rosto. Aí ele quer matar a gente.
1: Mostra aqui pra audiência aqui, ó. Oh. Aí na sua câmera aí.
0: Tá vendo aí?
1: Baixa mais um pouquinho. Vira assim, ó. Um pouquinho. Não, assim, ó.
0: Sim.
1: Isso. Agora dá pra ver, né? O Osso é o mestre Cuca, né?
0: O Osso é um cara assim que... Bom profissional, tudo que faz, ele faz bem feito. Com amor, com carinho.
1: Né? Tem que ser assim, né? Eu pelo menos acho. É. Bom, vamos de hora, por favor. Mantenha essa linguagem radiofônica, que bom, né? Sinalzinho de passar de hora, 1:08. Seguimos com o Edeilson Martins. Tá vendo, Edeilson? É bom manter mesmo, né? a estrutura do rádio que o rádio, né? É. Eu também, eu acho impossível eu perder essa característica de rádio, né? Fico, inclusive, acompanho muitos podcasts e os caras não têm essa pegada que a gente tem, né? Esse ritmo de rádio assim, abre a câmera ali, vamos embora e coisa e tal. E tá muito preocupado. Como eu te disse, tem muitos comentários que eu vejo nesses podcasts que eu tenho certeza que são ou robotizados ou são pessoas, né, que estão sendo pagas para aquilo, né? São comentários muito óbvios, não são de pessoas, como comentou aqui, por exemplo, a Mirson Basílio, né? Dizendo que ela já, né, quando trabalhava demais, não tinha, né, nada e passou a ficar mais tranquila e adquiriu mais coisas depois que ficou mais tranquila. Eu vejo assim, Deus, eu consigo imaginar o Warren Buffett. Eu tenho um amigo, ele, inclusive, não sei se você o conhece, que ele era muito ligado a Itapuranga. Em Itapuranga, você foi na casa do Edmar de Gouveia?
0: Na casa dele, eu nunca fui.
1: É, eu encontrava dormi pelos, umas duas
0: pelos
1: vezes,
0: bares da vida.
1: Edmar de Gouveia.
0: De Gouveia.
1: Aí, o que que acontece? O irmão dele é o Edileno Gouveia. Não tem o Di, não, né? Irmão mais velho, inclusive, do Edileno. E o Edileno foi o cara, eu acho que eu já te contei, foi o cara que mudou meu nome, né? Porque eu vim de Séries pra cá com 14 anos e era chamado de João Geraldo Fleury, né? Eu falei, isso não é nome de locutor, né? Deixa eu ver seu nome completo, João Geraldo Santana Fleury. E aí foi, batizou de Geraldo Fleury, desde os 14 nunca mais mudei, né? Aí me adaptei e tudo mais. O Edileno Gouveia, quando eu voltei aqui pra Anápolis em 2018, a gente se encontrou, ele tá morando agora na zona rural de Goianésia. Ele me falou uma coisa muito importante, Geraldo, e ele é bem mais velho que eu, mas é muito mais velho. E ele falando uma coisa que aquilo ficou dentro de mim, cara. E eu fiz uma reavaliação mesmo das coisas. Ele dizendo, na idade que eu tô, cara, pra que que eu vou querer acelerar mais? Não vou ficar rico mais. O que eu tenho já tá bom. Já me dou por satisfeito. Temos limites, né, na vida. Eu até mesmo estava vendo, lembrei-me de um filme do Clint Eastwood. E o Stewart fez 96 anos dia desse. No filme, era o Hal Brook, era o policial corrupto no filme, né? E no final teve o Hal Brook queria ver se corrompia também o Stewart para passar pro lado dos bandidões, né? Aí foi quando ele tava lá com a arma para matar o Hal Brook, ele falou assim que o homem só é grande a partir dos limites dele. Então acho que a gente tem que ter uma reavaliação da gente mesmo. E o Edileno falou isso mesmo, que tá numa fase de desacelerar, não vou ficar mais rico. Então assim, daqui para frente eu quero ter uma vida mais simples e pensando mais em mim e ter uma vida pacífica, com qualidade. Vou priorizar isso. E aquilo ficou dentro de mim. Você vê, já tem 8 anos que eu ouvi isso. E realmente, Deus, a gente tem que chegar num momento da vida que a gente tem que amadurecer e entender que já chegou num limite, né, cara?
0: É.
1: E entender até mesmo o próprio tempo de vida que nos resta, né?
0: Exatamente. Tem que saber, né, esses limites e saber também viver a vida, né? Como não é a gente, essa coisa de burnout que a gente tá falando aqui, né? É, muita coisa, que na verdade você falou, né? O esgotamento, ele vem, essa coisa do... Ele é de 74, na verdade, que surgiu, né? O termo.
1: É antigo,
0: o Germano, um germano americano lá que criou, que é um psicólogo, né? Que ele falava sobre já, mas só que não era aquela coisa bem difundida, né? Como hoje. Aí você falou, mas hoje que existe, né? Que ficou mais popular essa coisa desse burnout. O que era colocar esse staff, né, que você falou, hoje não tem mais, falou que eu tô estafado, estafa, né? Staff é de a estafa, né? Equipe. É. Então, não era coisa queira ou não queira, é estafa. Então ele colocava, teve outros conceitos que falava que esse burnout era como você acender um fogo e ele vai perdendo força, né? Ele começa forte.
1: Porque o burn é queima em inglês, né? Out é fora, né?
0: Então,
1: é queimando por fora.
0: Isso. Então tem essa.
1: Mas se você juntar burn com out, ele quer dizer
0: esgotamento.
1: Esgotamento.
0: E aí, assim, quando no trabalho, hoje em dia, nós temos, principalmente hoje em dia, tem a nossa vida muito, mas nós temos algumas ferramentas que nos ajudam, né, de forma a evitar até mesmo o próprio burnout. Você tem, eu falo muito, a gente falava sempre no meu trabalho, onde tudo que eu faço é a questão da inteligência do resultado. Se eu tenho às vezes você não é muito

0: falava sempre no meu trabalho, onde tudo que eu faço é a questão da inteligência do resultado. Se eu tenho né, às vezes você não é muito favorável, por exemplo, a inteligência artificial, alguma coisa, não, ela não me domina, né? A inteligência artificial não me domina, mas ela me ajuda, né? Ela me ajuda. Então, quando eu quero fazer um resultado, mas vamos colocar um exemplo de banco mesmo, vou nem falar caixa. Se você está querendo fazer um trabalho para alcançar, para fazer uma contratação de CDC, por exemplo, um crédito direto ao consumidor, se você vai sem estudo, sem planejamento, né, ter ali um banco de dados que te dê, ó, esse aqui, esses clientes aqui, eles já utilizaram um dia, né, o crédito, o CDC, eles já não tem restrição cadastral, tem limite, né, aqui aprovado, já tem uma avaliação válida. Então, para que você vai dar tiro? Às vezes você liga para alguém que inclusive tem, assim, pega de forma aleatória e de repente até tem restrição cadastral, que você chama, opa, não aprovou, porque... Então, se você já tem um banco de clientes aprovados, por que não trabalhar esse banco? Então, tem a questão da inteligência do resultado, né? E assim é na nossa vida. Você vai daqui para São Paulo, se você for... Ah, eu sei, conheço bem a estrada, eu não vou nem olhar aqui no Waze, sei lá qual aplicativo, qual outros que nessa era da tecnologia, né, tem vários que te dá, Google, enfim. Mas o melhor caminho é por Caldas Novas, sei lá, né, se é mesmo, mas ele te indica, até mesmo se tem algum congestionamento, alguma, né, aí vai fazer você chegar mais tarde, fala mais ou menos a hora que você vai chegar. Então é isso, né? Então a gente tem que trabalhar não vou falar que trabalhar menos, que lá a gente falava assim, tinha colega que ele chegava cedo e saía à noite, né? E aí? Trabalhou muito. E a produção, né? Como é que foi a produção? Às vezes quem fez 6 horas ali com a mente tranquila, né? Sem correria, bem focado, e às vezes esse que fica lá 10 horas, 11 horas, dispersa, às vezes está no celular, igual eu estava aqui agora há pouco, está no, né, tá no... Então, não tem aquela produtividade, além de que isso aí é estudos mesmo, né? Que você vem no início, o seu rendimento é muito alto, né? E de repente... O cansaço, o estresse, ele vai, né, você vai perdendo força, e às vezes é hora de você pegar e guardar essas forças pro dia seguinte, estar no convívio familiar, né, que tá próximo da família, fazer outras coisas, fazer o que gosta. Então tudo isso aí são caminhos, né, para você não evitar essa coisa do burnout aí, né? Que era muito falado, já é de 74, não sei se você pesquisou aí, se era
1: não,
0: de 74.
1: Não, não, pesquisei não.
0: Mas ela não era muito assim, essas palavras em inglês não era tanto quanto hoje, né? Que dessas, em outro idioma, não vou falar nem inglês. Então, mas já existia de 74 e agora virou, né? Essa, né,
1: isso
0: já,
1: mesmo, o termo burnout surgiu em 74, criado pelo psicanalista germano-americano.
0: Americano, né?
1: Herbert Fraudenberger.
0: Isso, é. Então começou aí, porém agora, né, que tem essa, aí já é tudo consequência também da, né, de evolução tecnológica, enfim, né?
1: É, mas isso aí é uma
0: vai
1: coisa...
0: Vai aperfeiçoando, né? Vai mudando as
1: nomenclaturas. Eu tô me lembrando aqui.
0: Nomenclaturas
1: você falou,
0: mesmo.
1: Você falou em ordem, né? E eu me lembro que um menino no Rio de Janeiro, ali na sala do Mário Luiz Liberati, que era o diretor-geral do Sistema Globo de Rádio no Brasil inteiro, e ele ia me lançar como comunicador da Rádio Globo, né? E ele teve lá uma conversa comigo, pediu, né, a secretária para me chamar na sala dele. Fui na sala dele, aí tava lá um quadro com... uma frase do Haroldo de Andrade, né? Não sei se você lembra do Haroldo de Andrade, foi um grande comunicador no Rio, fazia de 9 ao meio-dia na Rádio Globo do Rio, e ali ele dizendo assim, Deus, aquele que melhor improvisa é o que menos improvisa. Justamente essa questão que você citou, por exemplo, aí da viagem, né? O camarada que confia demais no taco dele, vai com a cara e a coragem, né? Agora, aquele que vai organizado, vai com menos estresse, né? Porque ele não tá improvisando nada, né? Aí tem gente que tem essa mania, acha que é super homem, super mulher, vai na base do improviso mesmo, vamos ver, e acaba lá na frente quebrando a cara, né? Essa aqui é a verdade.
0: É verdade. E até o que você falou aí, que você falou, o Herbert Fraudenberg, né? Até tem um trecho assim, que ele usou uma gíria, porque era, que ele escrevia o efeito da, né, dessa... do burnout aí, como um queimar até se apagar, né?
1: Isso,
0: né?
1: Isso.
0: Queimar até se apagar. Então, aí ele fala assim, como o fim de uma chama ou desgaste de motores e de usuários de drogas, por exemplo, né? No limite físico, para explicar o esgotamento extremo de profissionais da saúde, que era, ele trabalhava com profissionais, ele descobriu, né? Colocou essa, através desse estudo que ele fez com profissionais de saúde.

0: saúde que ficava atendendo pessoas vulneráveis até por um longo tempo, mas a hora que saía, eles que estavam, né? Com,
1: mas fica, né? Você acaba absorvendo, isso, né? É. Agora, eu tiro até mesmo por mim, Deus, eu me lembro muito bem que no Rio de Janeiro não é conta de mentiroso, eu cheguei a ter 7 empregos e ainda estudava. Fazia um programa de 5 às 7 da manhã na Rádio Mundial, no Sistema Globo, estudava no Wakigawa, que era um curso preparatório para o vestibular, no Largo do Machado, em Laranjeiras, e depois fazia Rádio Eldorado, fazia Rádio MEC nos fins de semana, TV Manchete, era Voz Fadão, gravadora, tapes, pode ser que era isso. E eu cheguei a um ponto que eu dormia 3 horas por noite, de 12h30 às 3h30 da manhã. Caramba. E aí o que que acontece? A minha maior cama era o assento do e não tinha nem carro, você vê o tanto que ganha bem, né? A vida inteira jornalista e radialista, no Rio de Janeiro, hein? Voz padrão de Rede Manchete, pois Sistema é. Globo de Rádio, não tinha carro, não tinha carro. E não tinha nem tempo de gastar. Ah, não, mas aí você gastava na farra. Que farra?
0: Que jeito.
1: Você trabalhava de segunda a segunda?
0: Trabalho escravo. Hein?
1: Não, mas a minha principal cama era os ônibus, que eu pegava do Largo do Passeio, perto da Cinelândia, até a Vila da Penha, onde eu morava. Ia dormindo uma hora, sem parar ali, dormindo direto. Quer dizer, chegou num ponto, Deus, que eu passei mal mesmo. Cheguei a me sentir mal, alterou minha pressão. Isso com 20 anos, 21 anos.
0: Muito jovem, né?
1: Pois é, e aí o que acontece? Eu prometi a mim mesmo nunca mais fazer isso comigo, sabe? Evitar chegar num momento que a coisa... Eu ficava tremendo, e tive um problema muito sério. E aí quase que eu fui no psiquiatra, fiquei meio assim. Na época ainda tinha assim muito preconceito desse negócio de psiquiatra. Isso foi o quê? 1987, 86, 87. Em 88 já comecei a dar uma relaxada. Foi quando eu comecei a viajar para Salvador. E aí o que que acontece? No sábado pro domingo, eu fechava a rádio, saía do ar a rádio MEC, que fica na Praça da República, meia-noite, 1 da manhã. Eu dormia de 1 às 4h30 da manhã no estúdio sinfônico da rádio, não ia nem para casa, da rádio MEC. Loucura isso, né? E aí, rapaz, começou a ter pesadelos recorrentes. Ah, sonhava lá, parecendo um filme de terror, um castelo, coisa e tal, remando, olhando assim pra baixo, cheio de crânios humanos. Aí eu acordava assustado, sabe? Aí eu falei, não, eu vou ter um piripaque. Tô sentindo que vou ter um. É o tal do burnout, né? Aí o que que acontece? Eu prometi a mim mesmo, nunca mais eu fiz isso. Eu acho que o sono é sagrado, meu Deus. É. Tem aquela música do Beto Guedes que diz isso. Lembra que o sono é sagrado e alimenta, né? É mesmo, realmente, o Warren Buffett tem toda a razão.
0: É, ele falou, como você falou lá naquele... A gente estava conversando sobre, né, ontem já sobre isso. E aí veio, né, a segunda, né, que nós conversamos sobre isso. É, que ele... queria falar assim, que queria dormir mais ainda, né? Ele já dormia bem e ainda queria dormir mais. E aí, já voltando também a 74 lá, que ele comparava com um fogo, né? Que o fogo, ele precisa de combustível.
1: Você está,
0: né,
1: falando aí, no caso, o Herbert Frandenberg.
0: Só fazendo mais um comentário interessante que eu achei,
1: sim, né, sim.
0: Pela origem, né? Que eu acho bom essa gente ir na origem, né? Ele fala que... porque assim, que eu... significa que é queimar por completo ou apagar, né? Por falta de combustível. Então, o fogo é um combustível, né? Às vezes, é igual o carro, né? Se você não abastecer, se você não dá uma renovada lá no combustível, ele vai acabar, né? E é mais ou menos isso, o burnout, né? Então, você vai, aí, de repente, o desgaste ou logo você tem que reabastecer o seu, né? E como que a gente reabastece o nosso organismo, a nossa força física, e não só física, né? Mental, principalmente, que o que mais prejudica é o mental, né?
1: Isso, Edilson, pode até ser que muita gente não bote fé, né? Eu inclusive, anteontem, foi no domingo, estava vendo um documentário sobre o Stephen Hawking. Você lembra dele? O físico, né? O astrofísico que ficou, né, com a doença degenerativa, foi com 20 anos descobriu, mas conseguiu viver até 74. E ele era ateu, né? Ateu, coisa e tal. Diz que não acreditava que precisa o universo ter uma criatividade divina. Sabe? E muita gente vê isso até mesmo, acaba que idolatra uma coisa dessa. Eu peguei, olhei, li também. Eu falei, rapaz, eu não sei, será que ele também não está sendo arrogante em falar desse jeito? Que Deus não existe? É porque é muito fácil falar, né? Assim, eu fico na minha. Dizem que eu sou agnóstico, né? Não, aí muita gente fala, você não é agnóstico, é ateu. Todo ateu que diz que é agnóstico é porque ainda não assumiu que é ateu. Não é bem por aí. Mas a gente tem que ficar atento às manifestações da vida, né? Da morte também, uma série de coisas.
0: Os sinais, né, que sempre curto a gente dá.
1: Pois é, mas eu falo, eu puxei esse assunto justamente que você falou na questão de, do físico, do emocional, e eu conto também, Deus, o espiritual. Eu me vejo muitas vezes espiritualizado, eu me sinto, você se sente também espírito também?
0: Sim,
1: bastante. Que tem alma, que tem.
0: Sinto muito, isso aí é bem.
1: Pois é,
0: bem,
1: então eu acho muito frio você falar que, simplesmente dizer assim, Deus não existe. Ah, que é um Deus igual falou o Vincent Price no filme de terror lá da Francesca, né? Que não sei o quê, que um Deus de, se existe um Deus mesmo, tá morto há muito tempo, um mundo permeado por pragas, por guerras, coisa e tal, mas mesmo assim, eu acredito, e a pessoa extremamente cansada, ela realmente tem essa tendência até mesmo se desespiritualizar, né? Virar só matéria mesmo, e aí ajuda mais ainda no estresse, né?
0: E isso traz uma complicação grande para a saúde, né? Eu fico vendo, Geraldo, a gente cuida aqui, olha muito, fala de política, fala de política, a gente vê prefeitos, governadores muito centralizadores, aí eles se sobrecarregam, né? Traz aquilo tudo pra ele.
1: Você sabe quando... que passou a mesma coisa pela minha cabeça agora?
0: É, né? Quando é igual na Caixa, eu fui gerente geral, cheguei a superintendente executivo de varejo, aquela coisa toda, mas...
1: Você conseguia dormir direito?
0: Mas às vezes tinha dia, né? Mas normalmente, quando você está cercado, por isso que a meritocracia, né? Quando você se cerca de pessoas confiáveis, que você pode delegar, né? E pode não, tem que delegar, você não delega gestão, mas delegar atividade, isso aí tem que acontecer. Senão, você vem tudo em cima de você, tudo é comigo, e esse tudo é comigo, ele sufoca a gente, né? Coloca, e aí você tem que trabalhar até meia-noite em casa, ficar fazendo planejamentos, enquanto você geralmente eu pedia, né? Manda seu planejamento.
1: Trabalho 15, 16, 17 horas
0: por dia, né? E tem time.
1: Você,
0: né?
1: Tá então, caçando jeito de ter um AVC, um camarada. AVC, né?
0: E não produz nada com isso, você tá estressado, você vai em reunião, você vê, tem prefeito, não vou falar daqui ou de Goiânia, não, né? Você vê, olha que vai pra uma entrevista, aquela coisa agressiva, né? Porque sabe que tá sobrecarregado. Outro dia eu vi na rua um político que tava passando.
1: Nervoso,
0: passou perto de mim, mal me cumprimentou, né? E era
1: um amigo, celular,
0: mas a gente sentia que tava uma comunicação pesada, né? Aquela coisa.
1: Isso
0: já era mais de 6 horas da tarde, imagina.
1: Eu ganhei uma carona, né? De uma pessoa pública assim, ganhei uma carona, né? Até aqui na minha residência, era o quê? 9 da noite, tava com o motorista, e eu fui atrás com ele, né? No veículo dele. E lá atrás no veículo estava escrito assim, Deus, e tem muito a ver com a nossa pauta de hoje, olha, uma pessoa de sucesso, hein? Estava escrito assim, dormir é para os fracassados. Eu até perguntei, né? Eu falei, ué, você faz isso mesmo? Faz disso aí, modo de vida mesmo? Tem medo de infartar, alguma coisa assim, não? Meu ritmo é esse.
0: Tem muitos aí que vangloriam, né? Porque não dorme, né? Fala que não dorme. E um dos grandes...
1: Onde dormir é pra fracassado?
0: Nunca, né?
1: Fosse o Warren Beatty, que já foi até mesmo o mais rico do mundo, era um, né? Agora você vê um cara que ele não abre mão de dormir.
0: O dormir é como você tá colocando uma bateria nova, você recarregando sua bateria, né? Pra no outro dia você tá, né? Já tá de volta ao trabalho com o mesmo vigor. E... falando ainda dessa coisa aí de político que fica nervoso, a hora que você vai pra uma entrevista, tudo é ataque, já fica, tudo isso uma das características do bom gestor é isso, saber delegar, né? Saber delegar. E muitos não têm essa característica, ou seja, não estava preparado pro cargo que possui, porque se administrar uma cidade, um país, né?
1: Uma empresa.
0: Uma empresa, você tem que ter essa, ou você se cerca de pessoas que vão, que é complexo, né? Muito complexo, apesar de ter todas essas esse aparato tecnológico hoje que auxilia, acaba que auxilia. Agora a gente estava conversando sobre inteligência artificial, eu faço muito artigo, já vi, mas assim, eu comando a inteligência artificial, não é ela que me comanda, eu passo alguns dados, ela me dá alguns insights que para mim, se for interessante, eu adoto, se não, eu descarto, né? Até coloco para ela que eu não sou contra aquilo ali, até para ela me entender, né? Saber me acompanhar, então já tem mais ou menos a minha característica, né, da minha inteligência. Olha, que eu ponho meu nome, às vezes eu nem falo nada, ele fala, você como comentarista esportivo e político, ele fala, né?
1: Você tá até comentarista intelectual, comentarista filosófico. Então,
0: aí já fala, então.
1: Hoje seria, a pauta tá bem filosófica.
0: Já seria bom, né, você partir para isso aqui e tal.
1: Você me fez lembrar do seu conterrâneo de ontem, né? O oncologista André Beltrão.
0: Saiu um alagoano, um dia entra, vem outro alagoano.
1: Tô no meio da lagoa. Aí o que acontece? Eu falei aqui sobre o tal do Elon Musk, né? O Elon Musk se acha também,
0: se
1: né?
0: acha.
1: Você já notou isso, né? Aí o que que acontece? O Elon Musk dia desse soltou uma aí de que em 2045 quem estiver vivo não vai morrer mais. Eu falei, pô, o cara tá se achando Deus mesmo, né? Aí tá. E aí o doutor não deu nem bola. Aí tá, depois eu soltei outro aqui do Elon Musk, ele dizendo, e ele disse mesmo que eu li isso domingo, que se fosse ele na época de estudante, não faria faculdade de medicina não, porque em 10 anos não existirão mais médicos no mundo, os robôs irão substituir. Aí o doutor André Beltão, sabe o que ele fez? Disse que não dá nem bola pra isso, né? Eu não dou nem atenção pra uma fala tão cretina dessa que nem compensa. Eu tô começando a fazer isso também, ignorar, porque se você entrar no barato desse povo aí, você acaba ficando louco.
0: Né? A tendência é que com esses, os estudos, né? Os estudos que temos sobre saúde, né? Já tem muitas doenças que eram incuráveis, vão se tornando curáveis, tem algumas questão de célula-tronco, que até rejuvenescendo, tem pessoas aí que seu rapaz pode ser contra, tá mais novo, né? Então, a tendência é de ter uma longevidade maior, né? Porém, chegar nesse ponto de imortal, né? Acho que aí já é pra deuses, pra, né? Pra história, pra...
1: esse Elon Musk, eu não sei, ele tá passando a tomar uma ré. Tá muito enjoado, tá?
0: Inventando muito e se achando demais, né? E tá bilionário, né? Um dos mais ricos do mundo, hoje não.
1: Hoje você eu acho que é. Mas, e daí, né? Pra mim é um pobre homem, né? Você vê o Warren Beatty, que acho que nem se preocupa com isso, mas eu olho assim também pro Elon Musk, não parece nem ser um ser humano, né?
0: Não, parece um
1: holograma.
0: Um avatar, né?
1: Uma coisa assim mesmo, né? Um avatar, isso mesmo, falou tudo. Bom, vamos entrar aqui no nosso almoço, mantendo essa nossa linguagem rádio, com um sinalzinho aqui de passagem, né? Pra gente hoje, opa, cadê? Já, eu agradeço aqui as pessoas que estão interagindo com a gente aqui, Deus, aqui no chat. Agora travou tudo aqui, rapaz. Jesus na causa. Vamos lá, faz comigo não. Mas tem que assim mesmo. Tem que de noite é assim mesmo. Mas aí, voltando, eu pensando aqui, Deus, e muitos empresários que eu conheço, que são pessoas já bem resolvidas na vida, né? Já tem seu patrimônio constituído, coisa e tal, e que não conseguem relaxar, né? É um estado de nervo, uma danura com dinheiro, uma coisa de louco. E pessoas já com uma idade avançada, né? Quase 80 anos.
0: Hora de desacelerar, né? Viver.
1: Pois eu não vejo sabedoria numa pessoa assim. Você consegue vislumbrar uma sabedoria numa pessoa
0: assim? Não. E aí, já nessa e outras coisas assim que levam para esse estudo, que essa fala que nós estamos aqui hoje, falando aqui sobre esses estresses, o burnout aí que... No norte de Goiás, ali tem grandes produtores rurais, então fazendeiros grandes, né, com fazer aquelas...
1: Você morou em alguma cidade?
0: Eu cheguei a morar em Porangatu e Uruaçu,
1: chegou a morar nessa
0: minha trajetória na Caixa também, né? E aí, eu morei em vários municípios aí, né? Itapuranga, Goiás, cidade de Goiás, Trindade. E aí, o que um dia lá um fazendeiro que é muito próspero, ele me falou, e tem tudo a ver com o que a gente está falando aqui, essa coisa de centralizar, que o proprietário rural, ele tem uma fazenda lá de 10 mil alqueiros, suponhamos, que tem muitos aí, 5, 3 mil alqueiros, eu conheço bastante lá naquela região. E aí... ele centraliza, só ele que faz a gestão ali da... E os filhos estão estudando em São Paulo, Estados Unidos, né? Outro, né? Goiânia mesmo. E vão lá só para passear, né? Aí tá, e o pai morre, e a sucessão, né? Isso não acontece só com grandes fazendas, mas com grandes empresas também, né? Que os filhos não acompanham. E aí é onde acontece o problema. Não estava preparado para... Né? Muita gente falava na Caixa assim, ó, o bom gestor é aquele que sai... E não faz falta, né? E ele não faz falta. Por quê? Porque ele preparou preparou um substituto, que esse substituto também já preparou um. Então, se você faz falta nas férias, quando você tá de férias, que férias precisa descansar e ninguém fica te ligando para pedir, para saber caminhos, né? Como que faz aquilo. Então, esse, o gestor que nas férias, o eventual dele fica ligando, fica procurando saber alguma, né? Pedindo alguma orientação, é que não, o gestor não fez o papel dele conforme deveria ser, hein? E aí nas fazendas, esse pessoal de empresas e também de grandes proprietários rurais, eles vêm, o pai faleceu, a família, né? Aí ele vem para assumir e logo aquela grande propriedade, aquilo que era próspero, ele entra em derrocada e acaba, né? perdendo tudo, até

0: aquela grande propriedade, aquilo que era próspero, ele entra em derrocada e acaba, né, perdendo tudo, até quase tudo, né, vamos dizer tudo. Mas tem lá um caso lá que tinha um fazendeiro que o filho veio de São Paulo e depois que o pai faleceu, mas toda semana era um boi assando, os amigos,
1: não,
0: e
1: mas
0: tal.
1: Aí não,
0: e aí,
1: né?
0: vai, e o dinheiro não é assim, né, Geraldo? Ele não perdoa, logo tá vendendo um pedaço da terra, logo daí, daqui a pouco já não tem mais nada, né? Então, falta de gestão, né? E aí, o pai faleceu, às vezes até com burnout, né? Sobrecarregado, tinha, né, atividade demais que ele centralizava, e isso foi prejudicial não só para ele, mas até mesmo para toda a família, que ele não deixou um legado, né, de gestão.
1: É, com certeza, né? É. Muita gente diz assim que uma geração não faz uma outra geração boa, né? Se você foi bem. Mas eu não consigo vislumbrar, não. Por exemplo.
0: Tem muitas exceções, né? Isso aí tem, né? Tem sucessão, que o problema é que nós estamos falando de sucessão, né? Tem sucessão que o filho, ele vem muito mais preparado do que o... Né, do que, mas aí ele precisa de também querer, né? Tá gente querendo saber... como que o pai fez para conseguir aquele patrimônio e pensar como que eu vou fazer para dobrar esse patrimônio. Essa é a visão que deveria ter, né, dos filhos que estudaram, tiveram muito mais oportunidade de estudo, com certeza, do que o próprio, né, os pais, os patriarcas, né?
1: Legal, vamos de hora aqui no nosso almoço. Essa linguagem radiofônica que eu mantenho, mas temos aqui o podcast também, 1h35. Amanhã, inclusive, sai o corte do podcast aqui do Edeilson Martins, que vamos agradecer então agora, Edeilson, as pessoas. Não,
0: tem muita gente aí,
1: né? Hoje tem, né, rapaz? Você fez alguma coisa aí?
0: Não, eu sempre coloco mesmo, mas a gente tem muito mais pra divulgar, né? Porque é importante a gente... Né, essas participações que ajudam muito na construção do programa.
1: Legal, vou agradecer aqui então o Washington, né, seu companheiro da AD Projeto. AD Proje, né? O Washington Souza, também o Augustinho Couto, né? Boa tarde, senhores, boa tarde a todos. O Cláudio Linda Música Clip Soul, é esse mesmo? Parabéns pelo programa Grande Geraldo. Você conhece o Cláudio?
0: Cláudio Linda Música, Cláudio Linda Música, né?
1: Não Clip conhece. Soul.
0: Parabéns pelo governo, grande Geraldo. Ah, não, sim. Eu assim, de nome, a gente, né, às vezes tá diferente aqui, né? Mas eu...
1: O Mirson Basílio disse que tá gostando tanto do papo de vocês dois aí, já tá dando até sono. Que bom, né? É bom que você não vai ter burnout. O Orson também, estou acompanhando esses dois profissionais, você lembra, o Augustinho Couto, cabeça do ser humano é muito insignificante em comparação com o universo. Isso é verdade, né?
0: Geraldo, até se fala assim, Augustinho Couto aí, falando que o meu irmão Geraldo Cardoso foi vocalista dos Marcantes em Nova Veneza. Olha Nova Veneza aí, dando nos ouvindo aí, né? Terra do Luiz Tival.
1: Bom, Geraldo Floriano, até 10 mil pessoas a gente consegue guardar na memória. Geraldo Floriano agora, era Geraldo.
0: É, Floriano.
1: Wilson Basílio é mulher, né? É mulher, né?
0: Eu queria colocar aqui pra gente, né?
1: É bem humorado, hein? A gente consegue guardar na cabeça, memória por nome, a partir daí que a gente começa a esquecer. O meu irmão Geraldo Cardoso foi vocalista é o que você disse.
0: Sim, aqui, sim.
1: Né? É. Wilson Basílio, Geraldo Floripa, agora eu assisto vocês todo dia. Toda hora tá inventando um nome pra mim aí.
0: Que bom.
1: quem é essa pessoa? Você conhece o Wilson Basílio?
0: Eu descobri quem é, mas eu não tô lembrado assim pelo nome, pois não.
1: Sou rádio antigo, aquele transmitindo, nove faz, como é que é? Eu assisto vocês todo dia. Só quero no rádio antigo. Bom, Agostinho, tá, a coragem se mede pelo tamanho do opressor. O Washington disse que a ADP, já vamos falar da ADP, inclusive, né?
0: Vamos sim.
1: Falar do Washington também. O interessante, Geraldo, que você é rodado pra danar, não sabia disso aí. Muito bom os conhecimentos que você fala. Uai. Tá bom. é mulher, Deus.
0: Pois é, ela podia colocar aí
1: não,
0: pra
1: no
0: gente.
1: No começo aqui falou.
0: Pelo jeito que falou, era, né?
1: Bom, vamos em frente, não interessa. Augustinho, Deus é um assunto complexo, cada pessoa tem sua própria concepção que é Deus. Terra, és o mais bonito dos planetas, diz aqui o Agostinho, te tratando mal. Podia ser a música do Caetano Veloso que ele fez quando estava em Londres, né? Aí quando soltaram, acho que foi em 69, as fotos da Terra parece tirado de um satélite, uma coisa assim, né? Deus, sinceramente, me responda, você acredita que o homem foi na Lua mesmo?
0: eu acredito, né? Você não acredita, né, João? Você não tem essa convicção.
1: Não, de jeito nenhum. Eu, inclusive, estive aqui com ele, que foi o CEO ali, né, do Porto Seco Centro-Oeste, Edson Tavares. E o Edson, ele teve lá na acho que é no, ele fica onde fica mesmo? É no museu.
0: O ministro Basílio falou, Geraldo Freire, meu nome é Milson Basila, aqui é macho.
1: Tá certo.

0: Isso aí,
1: né? Eu sei que era amigo seu, né? Não, né? É amigo seu? Isso aí não, né?
0: Pois é, assim, pelo nome mesmo, assim, eu não tô bem lembrado. Tá bom,
1: vamos participar sempre. Vamos. Aliás, eu quero aproveitar, viu, Deus?
0: E é bacana essas participações.
1: Pra, lógico. Que entra no YouTube aí, bastante, você que está com a gente, entra no YouTube com o celular, tá? Engraçado, logo no dia, né, que o rádio reavivou, assim, então, com tanta força dentro de mim, o nosso chat tá forte assim hoje, né? Que bom, que bom. Não,
0: e o Agostinho Couto aí falando assim, dentro daquilo que a gente tá falando, né, bem claro, né, de forma popular, os avarentos deveriam saber que caixão não tem gavetas, né?
1: É, isso óbvio, é mesmo. Isso é. Bem... Rapaz, essa palavra é muito forte, avarento, né?
0: É.
1: Você achar que uma pessoa é avarenta é ruim demais, né, meu Deus? É. E tem gente que é, né, cara? E parece uma espécie de vício, né? Aquela pessoa é apegada demais ao dinheiro. E eu fico. Não, e o que me espanta é a idade da pessoa, às vezes, né? Pô, o cara já tá passando de hora de ter sabedoria e não vai adquirir. Vai morrer, vai pro outro lado sem adquirir um pingo de sabedoria, né?
0: É.
1: Vai morrer agarradinho aí ao dinheiro. Bom, quero lembrar você que entre no YouTube com o celular, né? Procura Rádio Nova FM Anápolis e clica ali no ícone de inscrito, né? Aí a gente sabe que é meio chato, tá pedindo, mas é necessário, né, Deus?
0: É necessário. E como eu falei, né? Essa participação aqui, ela dessa, ela fortalece, dá combustível pra gente, né? Continuar, né, não chegar no burnout.
1: Mesmo dizendo que a gente,
0: né,
1: tá dando sono.
0: Isso mesmo.
1: Mas o programa é justamente pra dar sono mesmo.
0: É pra
1: falar de burnout, né?
0: É.
1: Eu falo mesmo, eu tenho uma pessoa assim que até certo tempo tive um relacionamento e é uma pessoa que não tem dinheiro. E assim, e gosta de falar de dinheiro. Um certo dia eu falei pra cara, eu não gosto de falar de dinheiro, eu gosto de ganhar dinheiro. Né? Assim, eu acho que ele tem uma função na minha vida. Agora, eu deixar único e exclusivamente o dinheiro como um parâmetro de felicidade, eu acho que é loucura. Acho que, assim, primeiro que a gente não vem desse mundo pra ser feliz, né? A gente vem aqui pra ficar costurando, remendando. Uma hora tá bem, daqui a pouco tá mal. E a gente tem que aceitar que a vida é esse gráfico mesmo, né?
0: É.
1: Esse sobe e desce, é os altos e baixos.
0: Sim.
1: Mas tem gente que trabalha em cima da felicidade. Ah, eu quero ser feliz. E não vai conseguir nunca, né, mestre?
0: É verdade. E assim, eu vejo alguns programas que ela falou do sono, né, do sono, imagino que sejam, tenha sido de forma elogiosa, até porque tem programa que você vê aqueles debates que acaba virando um teatro, né, que entre brigas de já tá ali aquela coisa bem, você sabe que é armado, articulado para aquilo, e aqui não, o nosso objetivo não é esse, é essa interação aqui, essa participação do ouvinte, do internauta, ajuda bastante na construção do programa e nos dá até, e como eu falei, né? Esse
1: embasamento.
0: Às vezes que tem,
1: agora,
0: muita,
1: mas eu quero
0: gente, que tem muita gente que sabe muito, né?
1: E
0: aí a gente aprende também aqui, né?
1: Agora,
0: com a participação.
1: Eu quero discutir duas coisas rapidamente contigo aqui.
0: É.
1: E é briga mesmo, né?
0: Agora vai.
1: Uma
0: faca, na faca.
1: É a questão do Dominguinhos e o Osmar do Trio Elétrico, né? Osmar do Trio Elétrico mal acabou de assumir, o Dominguinhos já querendo o cargo de volta, que diz que ele tá bandeando aí pros lados da família Batista. Leia-se, presidente da Câmara dos Vereadores, a Andréa Rezende, e é da família Bastido, você tem um sobrenome Rezende, né? Tá certo. Mas aí o que acontece? Ele chegou, né? O Osmar, o Trielé já chegou bandeando pro lado do prefeito.
0: Do prefeito, já.
1: E ele.
0: Pro lado da situação, né?
1: O Dominguinhos não é a situação, né?
0: Pelo contrário, né? É um dos mais.
1: Combativos, né? Aí que acontece? Já querendo o cargo de volta, Dominguinhos. Né? E de ontem pra hoje disse que não, vai deixar lá, o acordo vai ser cumprido, vai ficar 3 meses mesmo, Osmar, mas que a política é cheia de tentações. O que dizer sobre isso, hein, Deus?
0: Eu vi vários comentários, né, de diversos, cada. Tem, né, posições diferentes e muita gente falando, o Dominguinhos tinha que voltar, né? Tinha que voltar porque o Osmar tá fazendo algo bem diferente do que fazia, ele fazia. Teve esses dias aí, acho que o Gaia, que tava aí na cidade com o prefeito, não sei se você viu, e que ele criticou, né? Que o Gaia é candidato a senador, né?
1: Sim.
0: Falou assim, aí ele, afinal, falou que o PSB não tinha senador, né? Não tinha senador. E isso repercutiu muito mal. Então, aquela palavra maldita, né? Aí veio um vereador e falou, aqui tem vereador? Ele não, o senador, né? Não tem, o PSB não tem senador. Isso repercutiu mal, que tem o Vanderlan, que é senador do PSB, é PSD, né? E daí, então, teve essa então, e aí vem, e quem, sempre quem tá nessas inaugurações aí que o Márcio anda fazendo, o Osmar, né, tá junto e aí pegou mal. E tem, aí muita gente cobra, né, até mesmo os eleitores, eu vi muitos chats aí, falou assim, eu não voto mais nunca no Dominguinhos, que ele, quem ele colocou, né, é, que nós votamos no Dominguinhos, aí ele coloca uma outra pessoa para representar, não tá, então que não era aquilo que o povo, né, escolheu. Então,
1: eu não sei se você já notou, mas o Osmar não é muito querido não, viu? Né, tem muita, né, gente, né, que critica.
0: Pois é, eu já vi muitas críticas e essa forma de que ele tá atuando é contrário, até mesmo ele pode até ter um problema, né, com o próprio partido aí de expulsão, de, né, então eu não sei como é que bem sobre isso, mas acredito que possa ter alguma retração, mas quando, né, para ele assumir, eu acho que já, normalmente quando aquele que é suplente vai assumir, antes tem uma cartilha, né? Ó, eu quero assim, assim, assim, assim, né? É isso que a gente vê, não só aqui, mas em todo o Brasil. Assim, ó, vou tirar alguém ali do executivo, do legislativo para trazer.
1: 30 motociclistas, né? Entregadores.
0: Sim.
1: Eles foram na casa de um cliente, o espancado depois de um desentendimento, coisa e tal, foi preso já o que foi o autor, né? E aí até mesmo o presidente dos motoboys de Anápolis, Luiz Henrique, conhecido como Pirulito, aqui perto de onde está a Nova FM, inaugurado ali, né? Um centro, né? De acolhimento, né? Apoio ao integrador, né? Um ponto de apoio.
0: Aqui na praça.
1: Na Praça do Trabalhador, no Jundiaí.
0: Sim.
1: Mas, respectivamente, e ele fala aqui, aliás, achei ele tão assim, viu? Vamos respeitar, vai ter ordem, vai ter lei, não vai ser bagunçado, aqui só tem trabalhador, vamos ficar vigilantes, porque aqui é a nossa casa. Bom, 30, né? Foi flagrado, não sei se você acompanhou os vídeos, os camaradas se encaminhando lá para casa, né? Do que foi agredido, uhum, na frente da esposa, vandalizar a casa do cliente, vandalizar o automóvel, família traumatizada, quer dizer, nada justifica uma coisa dessa, né?
0: Até a gente tava comentando, eu não vi muito sobre o assunto, vi muito pouco, mas o pouco que eu vi, eu tirei conclusões. Hoje, Geraldo, eu peço muito, faço muito, né, trabalhando ali na advocacia, e eu peço comida, peço, né, alguma coisa pelo iFood, essas coisas todas aí. Então, tem muito, como você falou, às vezes chega buzinando, chega, né, tem uma, é chato isso, né, você investigar, toca a campainha, vai lá, mas não, parece que assim, eles têm uma carga muito pesada, a gente falando aí do burnout aí, né, que tem várias entregas para ser feita e tem prazo, ele tem prazo para isso, para fazer essas entregas, e acaba que o estresse é grande e muitas vezes a forma como chega para fazer essa entrega pra gente não é aquela mais aquela de cortesia, tipo assim, pega logo, vamos passar aqui, eu vou embora pro próximo, né? Então, eu acho que a gente falando em cartilha aí, como para um assessor, para um suplente, né, que vai me substituir, tem uma cartilha para ele seguir, é esse aqui o modo que a gente tá trabalhando, se puder seguir. Agora, eu acho que o pessoal do iFood precisava, né, de ter essa não pode chegar buzinando, não pode, tem que ser cortês com, talvez até o próprio entregador iFood, sei lá, que qual outra empresa, não ter prazos tão curtos, né, que eles querem entregar rápido, não tem essa coisa de rapidez na entrega, e às vezes isso, a rapidez na entrega é bacana, mas a cortesia, a forma como a pessoa, até mesmo fazer um estudo de, peraí, a vida pregressa desse, né?
1: Não, eu vou falar um negócio, Deus, eu pedi.
0: E aí tem os dois lados, né? Aí às vezes a gente fica nervoso também, e aí pronto, você parte aí, eu por exemplo, o cara chegar, eu não falo nada pra ele, posso até fazer uma reclamação, falo nada, por quê? Porque eu não sei quem que tá do outro lado, quem vem aí, eu não sei.
1: Eu pedi certa vez aqui, há uns 4 anos, quando mudei aqui pra um lugar onde eu moro, e o camarada chegou num buzinaço tão forte, tão grande, eu só olhei pra cara dele, sabe? Peguei o lance, paguei e ficou por isso mesmo. Não deu vontade de falar, deu. Mas aqui eu tô vendo até mesmo. Eu achei um absurdo. Achei um absurdo. E não é a primeira vez que eles fazem isso aqui em Anápolis, não, viu, Deus? Já é um monte de vezes. E aqui tá dizendo a pessoa, né, o vítima da coisa aqui, que o entregador chegou buzinando, pedindo o código do lanche, visivelmente alterado, falou aí pra ele que não iria aceitar o lanche e começamos a nos alterar um com o outro, entrando em vias de fato. Fui na delegacia, registrei um TCO contra ele e contra mim, afirmou a vítima, né, nesse áudio enviado. Agora, eu vi a fala do entregador, que já tá preso, inclusive, Deus. E ele disse assim, vou mandar a foto do carro dele, a localização da casa, e vem os irmãos aí, todo mundo, mano, o máximo de gente que der pra ir lá pra acabar com a casa dele, disse o entregador do vídeo. Brincadeira, um cara desse, né?
0: Aí já é um ato criminoso, né? Já é uma coisa que não poderia. Eu vejo que polícia, esses entregadores têm a correria, tem. Às vezes trabalha também o dia inteirinho, né? Com estresse e acaba com burnout. É. E aí tem todas essas situações aí.
1: Mas a pessoa
0: de conflito,
1: tem...
0: né? De. Então, eu, por exemplo, igual eu falei, eu nunca vou discutir com. Entregou, foi. Né, às vezes, se você demorar um pouco, já tá querendo ir embora.
2: Pois é,
0: né,
2: mas
0: tá?
2: Eu nunca mais pedi.
0: Mas eu não vou.
2: Eu nunca mais pedi.
0: Enfrentamento, né? Eu só não peço. É isso
1: agora,
0: que você falou.
1: Mas

0: eu acho assim, cara, gente, não é só...
1: Agora porque... você pode fazer uma reclamação, né? Que eu, quando na Caixa estava, a gente quando tinha reclamação de ouvidoria, né? Essas coisas assim, tinha muita gente achava ruim. E pra mim aquilo era um feedback, né? Eu pegava, peraí, eu quero é ver. Todas as reclamações eu lia e acompanhava a forma que foi, né? Que, então a gente... tem que fazer o papel da gente, né? Que quem reclama quer ficar, né? E quem aí você não reclamou, nunca mais pediu, né? Então você não reclamou, você não gostou da forma como foi atendido, não reclamou, mas também nunca mais usou o serviço.
0: Não,
1: né?
0: Eu não. É. Mas assim, não impede dos vizinhos usarem, né? E perturbar, nossa Deus. É. Todo dia, o vizinho pede farmácia, bibibi, pede tudo, lanche, bibibi.
1: Né? Tudo é muito...
0: Não, já vem lá da esquina buzinando, cara. Vem lá da esquina uma barulha. Bom, dá tempo de fazer o intervalo, com certeza. 10 minutos faltando pras duas aqui no Nosso Almoço é da Hora.
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0: Você já almoçou, né, Edilson Martins?
1: Opa, já almocei, graças a Deus.
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0: Bom demais.
1: Minha esposa, né?
0: Olha que bom. Harmonia no lar, hein? Almoço junto, almoço em família.
1: É, prego por isso que senão o burnout me pega, né? O amor, né? Ele previne também o burnout.
0: Previne, né? Com certeza previne. Rapaz, é bom.
1: E mais o filho, né? O Luiz Felipe, que ultimamente ando dormindo muito tarde e eu fico com ele, que acaba que. Mas é bom, né? Ter essas coisas faz bem pra gente.
0: Claro, né? Com certeza. Bom, eu almocei na pamonha pura. 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
1: É
0: gostoso, né?
1: É gostoso, mas não é saudável, assim, então, né? O excesso.
0: Muito assim, não. 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
0: E daí, isso dá pra gente falar assim da ADP Projetos aí no Instagram, né? 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

0: prestar um atendimento aos nossos clientes. Aí nós temos também o Romário, o Washington, vamos no Washington aqui, que é o nosso arquiteto, né? Ele é um arquiteto que muito criterioso, sabe? Ele faz os projetos dele, é aquela coisa assim de na perfeição, não admite, é perfeccionista. Aliás, nós todos somos, né, perfeccionista. Queremos fazer um trabalho de qualidade para entregar. O dinheiro é importante, sim, mas o importante é a gente deixar o cliente satisfeito e indicar, né, para outras pessoas. E é isso que é o nosso trabalho de indicação. E o Romário, então, o Austin, ele trabalha com arquitetura, a gente faz loteamentos, né? A gente faz o imóvel precisa de averbar no lote, nós fazemos averbação no lote. E o nosso carro forte é regularização fundiária. Regularização fundiária, ela não é só de lotes que foram invadidos, né? Lotes que foram ocupados. Não. Tem muita gente que compra um terreno e o loteador não consegue regularizar e fica ali, só tem um recibo, né? E não regularizou, fica ali por anos sem ter, que muita gente fala escritura. Como eu falei, escritura, qualquer cartório de notas faz, mas a escritura é registrada em cartório. Registrou, como nós falamos ontem, né, na segunda. Quem registra, que é dono.
1: É
0: então a gente faz esse trabalho de. Temos parcerias com a Prefeitura de Goiânia.

0: E a Rio Urbié é aqueles que tem, nós temos muito caso ali no Boa Vista, e aqui no bairro Boa Vista, mas aqui em Anápolis tem vários casos de pessoas que estão em um terreno muito, né, de alto padrão, mas ainda tem, e não está regular. Então esse é o Rio Urbié. Aí a prefeitura tem uma lei para regularizar, só que isso aí é oneroso, aí tem que pagar o valor, né, daquele pedaço, daquela parte que foi ocupada por esse terreno, e a prefeitura parcela, se não me engano, até 120 meses. E aí nós estamos com um trabalho forte nessa linha aí de fazer o Reurbe também, que é oneroso, é importante para o município, que arrecada, né, que passa a aumentar a arrecadação, e também para o proprietário, que dá segurança jurídica para fazer, né, ali no imóvel o que bem entender, que aí ele passa a ser realmente dono. Então esse aí é um pouco do nosso trabalho, tem muitos outros. Então,
1: legal. 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
1: Legal. Essa ADP Projetos aqui com a gente no nosso Almoço da Hora, que também está em nome do Brejeiro.

0: Junta um pouco do Geraldo Fleury de cá, coloca mais um pouco de Fome de Notícia de lá, e aí mistura tudo com a sua audiência. Fica da hora essa receita, viu?
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2: Vamos agora então no nosso almoço, 1:02 faltando para as... Olha só, rapaz, no finzinho do programa... É... Milagres, não, é Deus. Né? Será que é coincidência, rapaz? Como é o nome dele? Ó, já foi de novo. Bom, vamos em frente então com nós. Não, voltou.
3: Voltou, né? Ah, olha a diferença, né?
2: É outro papo, né? É. Sigamos então com Edeilson Martins, por aqui. Bom, fala um pouquinho, Edeilson, aí sobre, né? É outro papo, não, com esse retorno assim, né?
3: É diferente, né?
2: Engraçado, né, rapaz? No finzinho do programa volta, né?
3: Pois é, estranho, né?
2: Será que eu fiquei paranoico? não sei.
3: Eu acho que o rádio tava com burnout, né? Agora ele recuperou as energias, né?
2: Bom, Edeilson, hoje convenções do PSDB, o Cadeira Cativa das Quartas, já há mais de anos já tá comigo aqui. Lisier Borges, presidente da Câmara, foi vereador por 3 vezes. E o sonho do Lisier agora é ser deputado estadual. Bom, convenções do PSDB, convenções todas já caminhando, então, para os finalmente, e daqui para frente vai ser para valer mesmo.
3: É para valer. E hoje eu acho que é convenção do PSDB e também do MDB, né? Hoje é convenção do PSDB e do MDB. Então, essas convenções são essas reuniões oficiais aí que organizado por partido político para definir os candidatos, né? Deputado federal, senador, governador,
2: vice-governador.
3: Então, e também para definir as coligações dos partidos. Hoje, esse do PSDB, o que nosso cadeira cativa de hoje, que era para estar aqui, né? O que eu estou substituindo, não é fácil substituir o Lisier, né? E ele vai estar lá para, né, para ver se o nome dele também vai ser, né, é pré-candidato, e Deus faça o melhor para ele, se for o melhor, né, para sair candidato mesmo. Já foi um vereador atuante aqui em Anápolis, ele também com certeza pode ser um deputado bastante atuante. Até, Geraldo, eu critico. Sim. Muito assim, ó, de deputado estadual, né? Aí tem muita gente que leva para assim, a deputado municipal. É aquele, então a gente quer um deputado estadual que atue em todas, que se você for um deputado municipal, que é um termo que eu tô usando, né? Assim, de que ele cuida só do município onde ele tem o curral
2: ali. Aí não é estadual, né?
3: Não é estadual. E aí, aqueles municípios como Britânia, que não consegue eleger um deputado, ele fica à mercê, né? Fica
2: ali, sem representatividade.
3: Sem representatividade. Então, tem que ter esse entendimento da liturgia do cargo, né? Então, o deputado estadual ou federal, ele tem que ser usar, né, mesmo da prerrogativa do cargo de ser um deputado estadual. Então é isso. E às vezes muita gente critica, levou uma emenda para outra cidade, até uma cidade, Goianápolis, que também

0: também não tem essa representatividade, né, política de ter um deputado, né? E são quantos municípios, né? Mais de no estado de Goiás.
1: 246.
0: Nós temos quantos deputados, né? São
1: 41.
0: 41. Então,
1: tô bom de memória,
0: né? Tá bom, você é estudioso, né? Eu já pergunto sabendo o que você vai falar, né? E então, se não essas outras, se que não tem essa representatividade.
1: E desses 41 nós temos 4 representantes, né?
0: Exatamente.
1: E você vê que não tá contento aqui o atendimento da nossa cidade, né?
0: Precisa melhorar.
1: Meu Deus, vamos já pulando para os finalmente aqui na nossa conexão, porque que maravilha quando o som tá assim, né?
0: Oh, solta a história.
1: Duas horas em ponto aqui no nosso almoço, é da hora. Vamos concluir esse assunto então, que é a nossa pauta principal, falamos aí de convenções, falar um pouco mais só pra gente finalizar sobre burnout. Eu acho que a questão do burnout tem muito a ver também com a ganância, né? A avareza, como sim, você falou. Gente que já tá bem de vida, coisa e tal, porque dinheiro pra mim não nasceu pra me escravizar, viu, Deus? Eu não condiciono de jeito nenhum. Primeiro que eu não quero ser feliz. Até porque eu acho que a pessoa dentro do seu equilíbrio quer ser equilibrado. É impossível você ser feliz num mundo igual o nosso, né? Um mundo imperfeito, né? Você querer ter a perfeição dentro da imperfeição. E eu lendo ontem, até mesmo, né, no arremate aqui da nossa pauta, eu li um pouco, eu sou muito fã do, não sei se você tem intimidade com a literatura de Franz Schopenhauer. Ele é um filósofo alemão do século 19, 1800 e alguma coisa ele nasceu. E ele falando uma coisa, cara, que eu achei assim tão atual e me baseando até mesmo no Warren Buffett, né? Uhum. E ele diz assim: saúde física e mental é o bem mais valioso da vida humana, é Deus. Essa célebre frase de Schopenhauer diz que um mendigo saudável é mais feliz que um rei doente, o que significa que o dinheiro e o poder não podem comprar o bem-estar básico. Concorda aí com Schopenhauer?
0: Muito, né? Às vezes tem pessoas que têm muito dinheiro, mas vem uma doença que o dinheiro não vai, né, deixar, não vai curá-lo, né, não vai trazer a saúde dele de volta. E às vezes essa saúde, o dinheiro, que ao longo dessa vida, da vida, né, que foi o que prejudicou a questão de saúde dele, né, dessa pessoa. Então eu concordo plenamente, e dinheiro não é tudo. Eu conheço muita gente que tem muito dinheiro e quando ela perde ali 100 reais ou gasta, sabe, sofre, e tudo isso, né, penaliza a saúde, não só né, de uma pessoa que é escrava do dinheiro, vamos dizer assim, né?
1: É um pobre rico, né?
0: É um pobre rico, é.
1: Tem que ter toda uma questão de desapego também, né? Nessa questão. Diga, Deus.
0: Até, eu tinha colocado, você falou aí do, como é que você falou bem, o Warren
1: Buffett. Warren Buffett.
0: Buffett, né? O sucesso, ele não pertence a quem trabalha até a exaustão. É, pertence a quem pensa melhor, escolhe melhor, descansa melhor e executa melhor. Porque trabalhar muito cansa. Trabalhar com inteligência transforma. E o verdadeiro sucesso nunca deveria custar a própria saúde, né? Que a gente falou bastante, bem na linha do que nós tratamos, né?
1: É, com certeza. É. Bom, vamos de hora aqui no nosso almoço.
0: Bora.
1: E hora de ir embora, né? 2:04 na Nova FM. No dia que recebi novamente aqui cadeira cativa das segundas, mas que vai se espalhando aí por toda a nossa. Não te chamei de metástase, não, viu? Mas até porque você não é um câncer, mas o que tem de câncer no rádio, né? Ô, rádio, ainda sobrevive. Hoje foi um dia feliz pra mim. Tô vendo que o rádio ainda existe. E a gente, claro, gosta muito do rádio, até porque através deles exaltamos essa cidade que eu, que você, Deus, tanto amamos. E que, se por ela for preciso, de vez em quando você fala que vai embora de Anápolis, né?
0: É porque às vezes aparece algum compromisso profissional que mexe, mas quando eu penso em sair daqui, eu sei que eu vou sofrer, porque aqui é meu lugar, onde eu achei a qualidade de vida que eu precisava. E aí a gente ouvindo aqui, né, participando do programa, Augustinho Couto, falando Paulo PH Fleury, senhor Edeus Martins, tenha um bom dia, um bom fim
1: como
0: de dia.
1: Como é que é o
0: dia,
1: negócio,
0: né?
1: Aí, PH Fleury? Opa, Deus é pai, velho.
0: Fleury, tenha um bom final de dia. Senhor Edeus, gostei da sua personalidade. Parabéns e eu agradeço. E essas elogios faz bem, né, Jota, pra gente, até pra trabalhar melhor sem deixar o combustível acabar.
1: É verdade, rapaz. Negócio de burnout aí não tá com nada, não. Mas amanhã, nem só de professores vive a educação que ganha, né? que ganha vida com outros profissionais da educação. Mas como estão vivendo, hein? Professor Marcelo Moreira virá amanhã dizendo, né, que sempre prioriza, né? Eu, pelo menos, priorizo aqui a pauta educacional e estarei falando amanhã, quinta, 6 de agosto, Dia Nacional dos Profissionais da Educação, sobre as pessoal, as merendeiras, né? As faxineiras, as recepcionistas, atendentes das escolas no geral, né?
0: Deus? Amanhã até esse assunto é interessante, que nós temos uma lei federal. Que a gente falando de prestigiar. Ah, né?
1: Agora me lembrei, você está, né? com
0: até eu tenho uma demanda, né?
1: Se quiser aparecer por aqui amanhã, pode vir.
0: Tá, eu tenho uma
1: conhece o professor Marcelo?
0: Não conheço.
1: Já ia se candidatar agora a senador pelo PSOL, mas o PSOL resolveu sair ali com a presidenta. O professor Marcelo tem um trabalho muito interessante na UEG e ali com os próprios discentes da UEG em relação à cesta básica. O PROCON, inclusive, se alinha muito ali com o trabalho de pesquisa deles, para justamente ver assim as alterações de preço, né? É muito interessante esse trabalho que ele faz em relação às cestas básicas, viu, Guedes?
0: Sim, quero conhecer, né? Quero conhecer.
1: Legal. Vambora? Vambora. Tem mais alguma coisa para dizer?
0: Não, era só mesmo essa que tem uma lei federal que a gente falando da valorização da educação, né? Auxiliares de educação, aqueles que atuam com crianças, né, no ensino infantil, uma lei federal equiparando o salário, né, a remuneração com a dos pedagogos, né, e para isso precisa de uma lei estadual, uma municipal, né, para adequar a lei federal, e eles estão lutando por isso e ainda não saiu essa, né, que é uma iniciativa do prefeito, né, da prefeitura de Anápolis, para enquadrar esse pessoal como, né, o que é a lei federal. E aí, como demorou, já estou começando, né, a gente vai ter que partir para a via judicial, isso seria o caminho, né? Então, isso não seria, não está sendo valorizar o mérito, né, de quem ensina. E os professores do ensino infantil aí são talvez os mais importantes, né, que é ele que vai instigar, né, esse aluno se torne, né? Então, eu mesmo, a minha professora do pré é a que mais me inspirou.
1: Instigar não, né? Estimular.
0: Também, né?
1: Instigar dá a impressão assim, tipo, tomei uma cerveja, fiquei instigado a tomar outra coisa e tal.
0: Então, estudei com uma professora boa e eu quero outra, né? Então,
1: que me estimulou. Né? Que
0: me estimula, ou me leva.
1: Então, tem, né, tudo a ver amanhã essa data com essa questão, hein? Tudo a ver, né?
0: Sim,
1: Legal, Deus.
0: Bacana.
1: Vambora. Se quiser aparecer amanhã, será muito bem-vindo.
0: Tá bom.
1: Não vendo na segunda. Na segunda você tá aqui comigo, né?
0: Segunda eu tô firme.
1: Ah, legal. Vambora então, né? Com toda certeza. Na sexta estarei com a jovem advogada, a doutora Ana, né? Rapaz, eu esqueço o sobrenome dela, Moreira. Estarei com ela aqui na sexta-feira, 20 anos da Lei Maria da Penha, rapaz. Você acha que é uma conquista mesmo das mulheres, ô Deus?
0: Não deixa de ser, né, João? Eu acredito que sim, né? A lei 11.340, não é isso?
1: Isso, de 2006.
0: 2006.
1: Ana Luísa Lopes Moreira, advogada, jovem advogada, pertencente lá ao escritório Celso Cândido, né? Ali, capitaneado pelo doutor Fabrício, a mãe, doutora Sérgio, o doutor Celso, né?
0: Doutor Fabrício Pessoa.
1: Aí vamos estar conversando sobre isso.
0: E assim, quando levado pelo, né, pela
1: viés.
0: Que foi proposta, é sim, né? Uma conquista, porém que tem algumas, né,
1: distorções.
0: Então, todo é assim, né?
1: É verdade. Bom, vambora, gente. Amanhã então, 12:30. Combinado? Bora.
2: Vambora.
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0: horas e 29.
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0: 2:48.
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0: PH, Rádio 9 FM, direção geral Carlos Antônio Nogueira Butina, João Pedro Nogueira, patrãozinho, Eusébio Ribeiro, departamento comercial, e o nosso Ornei Carvalho, o homem do cartãozinho Black, do cartãozinho ilimitado. Você curtiu João Bosco e Vinícius, participação dela, Lauana Prado, vacilão, 2h55 agora, PH. Nova FM. Maiara e Maraíza. Te namoro, hein?
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0: PH. Já te namoro, hein? Maiara e Maraísa, abraçando o Igor Batista. Maia tá linkado no Instagram, Rádio Nova FM. Ótima tarde pra você, viu, Igor? E o papai Maia já foi trabalhar? E a mamãe Sueli, hein? Já fez aquele lanchinho maravilhoso daqui a pouco? Ê, mamãe Sueli, faz um lanchinho aí pro Igor Batista Maia, essa turma boa lá no bar de Lourdes. PH volta já, hein? 2h58.
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tarde animada com vocês. 3:01 agora com muita moda boa. É casal do ano aí, ó. Participação de Simone Mendes, Henrique Juliano.

0: PH, Henrique e Juliano, hein? Casal do ano. Ótima tarde pra você. 3:05 agora, PH. 3:05. 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

de volta aí com vocês, hein? Nesta tarde de... tarde PH, nessa tarde de quarta-feira, dia 5 de agosto de 2026, é a Rádio 9 FM e o PH, com muita moda boa pra vocês aí, ó. Vocês vão curtir agora. É Rick Renner. Se você não voltar, hein? 3:08 agora.

você ouviu aí, Henrique Renner, se você não voltar, hein? 3:11 agora, é um PH, ótima tarde pra você, valeu aí pelo carinho do radinho ligado. É, você vai curtir agora ela, né? Ana Castela. Solteira sim, hein? Sozinha não. Ótima tarde pra você, hein?

Solteira sim, hein? Sozinha nunca! É Ana Castela! 3 horas e 15 minutos agora, PH, com muita moda boa, juntos aqui na Rádio 9 PM, Rádio São Vicente na Igrejinha, Rádio Cerrado, parcerias que estão dando certo! 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É Israel e Rodolfo agora, ó! Essa aí é de primeira, hein? 3 e 15.

0: PH, música bonita, hein? Você curtiu aqui na Rádio 9 FM, 3:18 agora, 3:18, hein? Abraçando o seu Vanidão, né? Seu Vanidão é morador aqui há mais de 50 anos na Santa Maria de Nazaré e sempre curtindo a programação. E hoje de manhã, né, seu Vanidão? Mandei música pro senhor aqui, pra dona Lúcia, falei pra aqui, pra dona Lúcia não tá ouvindo, né? Eu falei pra que o senhor tá querendo comprar outro gordinho, viu? Comprar outro gordinho pra ela preparar aí, que vai vir máquina nova de lavar tanquinho novo, porque o seu Vanidal tá querendo comprar outro gordinho, meu bobão apaixonado, hein? 3:18 agora, 3:18, daqui a pouquinho tem música bonita, música que o meu povo gosta, música que o meu povo quer, hein? 3:18, logo após os reclames do nosso Carlos Antônio Nogueira Butina, tem modão pra você.
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0: chamou, tô aqui, hein? É, na Rádio Nova FM te fazendo companhia nessa tarde de quarta-feira. Com muita moda boa, hein? É, 3772-1702. Esse aí é o diretão aqui dos estúdios. E o 629-600-5177. Esse aí é o WhatsApp, hein? É, PH, 3 horas e 22. Agora, tava conversando aqui com o seu Vanidal. Gente boa, seu Vanidal. Tá lá deitadinho na caminha. Tá lá com o radinho ligado. Esperando só a dona Lúcia preparar logo mais após a novela, né, cara? Tá assistindo a novela agora, seu Vanidal não pode nem chegar perto, não chega perto não, viu, seu Vanidal? Tá, não atrapalha ela assistir a novela não, porque senão já viu, né? Aí não vai sair aquele lanchinho maravilhoso, aquele pãozinho com presunto e mussarela, aquele leitinho com Toddy. Seu Vanidal, né? Que ligou aqui, tá curtindo a programação e pediu uma moda, né? Ele quer ouvir aqui com Zé Fortuna e Pitangueira e Zé do Fole. É Esteio de Aroeira, hein? É um clássico da música sertaneja e daqui a pouquinho vai curtir então essa moda boa aí, viu, seu Vanidal? Ótima tarde pro senhor aí, abençoada. E nós estamos aqui na Rádio Nova FM com muita moda boa pra você na sua casa, no seu trabalho, hein? No seu carro, onde é que você esteja, com quem você estiver. Valeu pelo carinho do radinho, ligado pelo carinho da audiência, né? Os internautas através de Rádios Net estão conectados aqui com a Rádio Nova FM. É pelo Instagram aqui, ó, Rádio Nova FM Anápolis, de Anápolis, Goiás, para o Brasil e o mundo. E pelo aplicativo aqui na Nova. E a programação de jornalismo, né? E a programação esportiva são transmitidas pelo YouTube, né? É, PH, isso mesmo. Amanhã, né, às 8 horas tem Cândido Filho, Rádio Debate, uma rádio defendendo a cidade inteirinha. Hoje não teve a participação do Roger Fernandes, o Fera da Comunicação, que foi passear lá em Goiânia, o nosso Roger Fernandes. Mas amanhã vai estar de volta aqui, né? E o Geração Esportiva foi apresentado por ele, o Rubiano Cardoso, a joia rara da geração, o descobridor de talentos, o nosso Rubiano Cardoso, o nosso Rubinho, meu bom apaixonado. É onde teve a presença aí do técnico, né? O Luan Carlos, o técnico do Galo, hoje esteve aqui nos estúdios da Rádio Nova FM e falou com a gente aqui, né? Com a Cris Matheus, a musa da geração. E falou tudo do Galo, né? Do Galo Tricolor da Boa Vista. Ei, Galo, tem que sapecar, né? Tem que sapecar. É segunda-feira, rapaz, vai ser segunda-feira, dia 10, então, Galo. Vai ter que sapecar o Guarani, hein? O jogo vai ser às 20 horas, PH. Meu Deus do céu, às 20 horas então vai ser aí o jogo do Galo aqui no estádio Jonas Duarte na segunda-feira, hein? Meu povo apaixonado, mas vamos que vamos com muita moda boa no seu rádio e vamos trazer a moda do seu Vanidão, PH. Cadê a moda do seu Vanidão? Toca aí a moda do seu Vanidão que tá lá esperando a modinha e tá deitadinho, senão ele vai cochilar e vai dormir. Senão ele cochila lá o seu Vanidão se você não tocar a moda dele aí. Seu Vanidão, então vamos curtir então aqui na Rádio Nova FM.
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0: Vovô! Ei, vovó! Bom dia! Bom dia, não, boa tarde, PH.

0: essa música, essa moda aí, o seu Vanidal fez uma viagem no tempo, né? Fez uma viagem no tempo, sonhou acordado com essa música, Esteio de Aroeira. Essa moda é boa, né, rapaz? Essa moda é boa, com Zé Fortuna e Pitangueira. É, fazia muito tempo que eu não tocava essa moda aí, viu? É, o PH de manhã, das 6 horas da manhã até as 8, tem aqui o Tocando Que Te Toca. É, e não toquei essa moda aí, vou tocar, viu, seu Vanidal? Vou tocar essa moda aí que é boa demais. Então, o PH vai ali faturar, né? Logo após os reclames do nosso Carlos Antônio Nogueira Butina. É, daqui a pouquinho tem mais moda pra vocês aí, porque agora já são 3:30, tá na hora de faturar, viu, seu Vanidal? Segura aí, 3:30 agora, ou 3:30, como queiram.
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0: Acabou com o macho, hein? Aí é macho, meu povo apaixonado. Baitaca, hein? É do fundo da grota.

Baitaca. Você tá entendendo aí, o homem? É o Baitaca, esse aí é o Baitaca. É do fundo da grota, hein? Tá parecendo a Maria Alcina. Amém, PH. 3:38 agora, 3:38, é o PH aqui na Rádio Nova FM, te fazendo companhia, abraçando o Pedro Márcio, né? O primo do nosso Carlos Antônio Nogueira Butina, vizinho aqui, que sempre tá curtindo aí a programação pelo radinho de pilha, meu bobão apaixonado, isso é radinho de pilha. Sapeca aí, ó, ela deu, né? Ela deu, PH, foi o radinho de pilha.

PH! É o Genival Lacerda, hein? Ela deu, PH! Ela deu sim, ela deu de graça, mas foi o radinho de pilha, gente, o radinho de pilha, Deus tá vendo, né? Deus tá vendo, ele não vai mais dar o radinho de pilha pra ela, não, viu? 3:41 agora, 3:41, PH aqui na Rádio 9M, tocando muita moda boa pra você, juntos até as 17 horas, porque às 18 chegam elas aqui, né? De mãozinhas dadas, é a tia mais a sobrinha, sim, a Eliane Rodrigues e a Julinha no Visão Geral, aqui na 9FM, então, às 18 horas. E às 20 horas, para fechar muito bem a sua noite, Silva Gomes, o homem da noite é nosso, hein? Aquela comunicação descontraída e alegre. Ei, PH! Essa aí, hein? Foi uma das mais tocadas de Zezé de Camargo e Luciano no ano de 1991. Eu não...

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1: É, você ouviu, hein? Zezé de Camargo e Luciano, é o amor. 3:45 agora, PH que volta já. Segura aí, hein? É rapidinho. 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

CHE, Rádio Nova FM, 87,9, a minha sua, nossa rádio, hein? Tarde de quarta-feira, dia 5 de agosto de 2026. É o PH. Tamo juntos até as 17 horas. Eu de cá e você de lá, com muita moda boa. Falando em moda boa, você vai curtir agora. O amor não é paixão, hein? Christian Ralph, é o PH. Ótima tarde pra você.

o PH, hein? O amor não é paixão. 3:53 agora, abraçando o nosso Gabriel Lucas, né? O Gabriel Lucas é o Gabriel, é o Jimmy, rapaz. É o Jimmy, é o esposo aí, né? Da Lohane Nayara, hein? Lohane Nayara, é ótima tarde pra você, Gabriel. É, gente boa demais da conta, o nosso Gabriel, hein? É agora, 3:53 agora, PH, 3:53. É, daqui a pouquinho tem comercial, porque agora tem moda boa. É, moda boa, PH. Você vai curtir aí, ó. É de Brito e Samuel. Mil vezes antes de amar. Ótima tarde. É o PH. Que mal que há, hein?

você curtiu aí, hein? Ed Brito e Samuel, mil vezes antes de amar, PH, hein? 3:56 agora, tá precisando de reformar aí, precisando de reformar a pintura na sua casa, tá? Ah, então fala aí, ó, com o Gabriel, né? O Gabriel, o Jimmy, gente boa, gente nossa, ele que é da GL Pinturas e Acabamentos, hein? Isso mesmo, prestadora de serviços, meu bobão apaixonado, é o Gabriel Lucas, é o nosso Gabriel Jimmy, meu bom apaixonado. Ei,

Essa aqui foi ele quem fez, hein? Foi ele quem fez essa música aqui. É música religiosa aí. Essa aí, elas cantaram essa música aí, hein?

é uma emocionante canção sertaneja que fala sobre encontros marcados pelo destino, hein? Amores que superam desafios e histórias que parecem ter sido escritas pelas mãos de Deus. É, PH, essa letra aí, essa música ficou bonita, hein? É, Maiara e Maraíza. É, PH, 4 horas e 2 minutos agora, daqui a pouquinho tem moda boa.

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Chamou, chamou! Tô aqui na Rádio Nova FM com vocês, olha aí, ó! Eita, nós! É o radinho do seu Zé, hein? Tá sintonizado na Rádio Nova FM, 87,9, a minha, sua, nossa rádio!

PHS aí, a Nayara, né? A Nayara Azevedo, o radinho do seu Zé, que tá sintonizado aqui na Rádio Nova FM 87,9, a minha, sua, nossa rádio. É, PH, 4:07 agora, 4:07. Vamos trazer moda boa aí pra esse povo apaixonado, música que o meu povo gosta, é um apelido carinhoso. Esse aí é quem, hein? É o embaixador Gustavo Lima.

0: querido carinhoso Gustavo Lima, 4 horas e 11 minutos agora, PH, 4 e 11 com muita moda boa.
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0: Esse é moda boa, é Léo Magalhães, o cara errado, hein?

0: PH, você curtiu aí, hein? Léo Magalhães, o cara errado. 4 horas e 14 agora, PH. Com muita moda juntos até as 17 horas. Às 18, você já sabe, hein? Eliane Rodrigues e a Julinha no Visão Geral. E às 20 tem Silva Gomes. A noite é nossa.
1: Você vai.

0: E tem Silva Gomes, a noite é nossa.
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0: aqui com vocês, hein? Com música boa, moda boa, música apaixonada. É, você vai curtir agora Wesley Safadão, participação de Zé Neto e Cristiano. É, despedida!
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0: É, 4:17 agora.
2: Safadão e Zé Neto e Cristiano. Acu.

0: PH, 4h20, agora abraçando ele, né? Hugo Oliveira, é narrador, hein? É narrador, meu bobão, apaixonado. É, linkou no Instagram, Rádio 9 FM, ótima tarde pra você. Valeu aí, companheiro, companheiro. É, tamo juntos, hein? Tamo juntos com muita moda boa aqui na Rádio 9 FM, em cada horário um amigo te fazendo companhia, hein? É o PH que mal que há. E você vai curtir agora Simone Simaria.
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0: Ei, coleguinha! 126 cabides!

Simária, 126 cabides, hein? 4 horas e 24 agora. É o PH. Ótima tarde pra você. Ótima quarta-feira. Tamo juntos e misturados com muita moda boa. É, PH. Vamos trazer música que o meu povo gosta? É, você vai curtir agora, sabe o que? Vai curtir? É, cadê a música que eu preparei aqui, hein, PH? Cadê a música? Tá aqui! Tá aqui. É a Mari Fernandes, hein? Telefone sem fio. É, PH. Ótima tarde.

0: Fortaleza. Muito obrigado, galera.
1: É, PH, Mali Fernandes aí, você curtiu o Telefone Sem Fio. 4 horas e 27 minutos agora. É o PH, muita moda boa pra você, hein? Abraçando o pessoal nas lanchonetes aí, hein? Sempre curtindo a programação da Rádio Nova FM. Abraçando aqui o Ivan Bicudo lá no São Lourenço, também conectado com a Rádio Nova FM. Abraçando o Wilson, o grande Wilson da Grande Jaiara, sempre curtindo aqui a programação. Valeu pelo carinho do Radinho Ligado. Nova FM. Pelo carinho da audiência. Olha o Panda aí, ó. Ele que esteve aqui na Expoana 2026.

0: você curtiu aí o Panda, hein? Eu te seguro. 4 horas e 30 minutos agora e o PH volta já, hein?
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Obrigado, você curtiu, cobaia. 4:36 agora, PH, com muita moda boa. Juntinhos. Nova FM. É Bruno Marrone, hein? Bruno Marrone. Na conta da loucura.

Ney Marrone, hein? Você curtiu aí Na Conta da Loucura, música bonita, né? 4 horas e 39 agora, é o PH. É com muita moda boa pra você. 629-60-005-177

solteiro não trai, hein? Gustavo Mioto, 4 horas e 42 minutos agora, é o PH com muita moda boa pra você. 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É, pátio do posto. Zé Neto e Cristiano.

0: Zanetta e Cristiano, hein? Pátio do Posto, agora 4:46 e o PH volta já. Segura aí que é rapidinho, como dizia o professor Raimundo, hein? 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

o PH, hein? Abraçando você. Música bonita, você vai curtir agora. É Matheus e Cauã. Eles que estiveram também na Expoana 2026. O nosso santo bateu, hein?

PH, você curtiu aí, hein? O nosso santo bateu, Matheus e Cauã, 4:51 agora, PH, 4:51, é a Rádio Nova FM, com muita moda boa, abraçando você, onde é que você esteja, valeu mesmo pelo carinho do Rádio Ligado, e você vai curtir agora ela mesmo, hein? A Paulinha, a Paula Fernandes, música bonita, música apaixonada, aqui você vai curtir. Eu sem você, hein? Eu sem você, PH, não sou nada. Ela vai cantar bonito aqui na Rádio Nova FM. Ótima tarde, hein? Abraçando o Toninho Pipoca em Abadiane. Ótima tarde, Toninho. Abraçando aí o Adelson Maia, gente boa, sempre curtindo a programação da Rádio Nova FM em cada horário, amigo no seu rádio, te fazendo companhia. É o PH. Logo mais às 18, Eliane Rodrigues da Julinha no Visão Geral. Às 20 tem Silva Gomes, a noite é nossa.

música bonita, hein? Paulo Fernandes, Eu Sem Você. Abraçando, o pessoal linkou aqui no Instagram, Rádio Nova FM, Histórias da Rubra, chata mais querida do Brasil. Eita, Rubra, tu é chata, mas é gostosa. Assim dizia o nosso saudoso Nhô Jeremias. E com essa canção, PH tá indo nessa, hein? Desejando a todos uma ótima quarta-feira e que Deus nos proteja e nos livre de todo mal. Agradecendo ao Carlos Nogueira Butina, ao Eusébio Ribeiro, ao patrãozinho João Pedro Nogueira, ao Ornei Carvalho.

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0: 5:17.
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0: 101.31.
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0: 5h39.
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0: 47.
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0: Já deu tudo certo. 18:03. Estamos no ar com mais uma programação do Visão Geral. E hoje, quarta-feira, o que eu posso te desejar, meu ouvinte, minha amiga? É que Deus ilumine sempre os nossos caminhos e nos leve sempre ao rumo da vitória e nos faça sempre seguir em frente sem olhar para trás. Que no seu caminho, no meu caminho, apareça lindas surpresas dadas por Deus para revigorar as forças e aumentar o ânimo de cada dia. Que nós sejamos um canal de bênção, de amor, de esperança e confiança em Deus. Precisamos viver um dia de cada vez, como tem que ser. Tudo no seu tempo. Não atrasa nem adianta. Na certeza que com Deus na frente, Júlia Santana.
1: Impossível dar errado, Eliane. Começamos mais uma programação do Visão Geral e é sempre

0: uma programação maravilhosa, trazemos muita informação, interatividade para todo mundo que nos encontra aqui no nosso programa. Você aí do outro lado pode participar conosco, mandando mensagem, interagindo no número 62993178756. E hoje não é diferente, não é mesmo, Eliane? Temos aqui pessoas especiais.
1: É isso aí, Júlia Santana. É com muito prazer e honra que nós recebemos aqui o grupo, né, da associação. Eles vão falar pra gente aqui da Associação dos Entregadores, é isso, gente? Daqui a pouquinho ele vai falar, é o pessoal da Conecta. Eles estão aqui, é de Goiás, do estado de Goiás, Anápolis, está no município, está em Goiás. Eles vão explicar pra gente aqui como que é o trabalho deles. E a gente vai começar apresentando aqui o Rubens. Rubens, é um prazer tê-lo aqui na nossa programação do Visão Geral.
2: Ah, sim, é com grande satisfação que a gente inicia aqui o programa, né, estando presente aqui para explanar um pouquinho sobre a classe de motociclistas, né, que nós estamos atuando aqui na região de Anápolis e também Goiânia, né. Então, nós somos uma cooperativa de transporte, né, a gente trabalha com motos, com carros, né, então a gente já tem rotas definidas de Goiânia para Anápolis, para Campo Limpo, né, para as regiões mais próximas daqui de Anápolis também, né?
1: Certo.
2: E tudo isso a gente tem um contingente de mais de 100 motociclistas esparramado em toda Anápolis, né, fazendo entregas de manhã até de madrugada, né? Então, nós temos aí pizzarias, temos aí as drogarias e também as autopeças também que a gente atua dentro do mercado.
1: Ao todo são quantos cooperados?
2: Nós temos mais de 100 cooperados.
1: Olha que bacana! E a gente também vai receber aqui, que faz presente também, a Neia. Ela que é diretora e vice-presidente da cooperativa.
3: Boa tarde a todos. Nós estamos aqui com o intuito de levar para a população agilidade, confiança nos nossos trabalhos a partir de Anápolis e região. Nós somos uma cooperativa de entregas e transportes. A gente consegue escoar todo tipo de mercadoria, desde que caiba num carro, numa moto, para toda a região e Anápolis, para todas as saídas do estado. Sede aqui na cidade de Anápolis e uma filial já em Goiânia também, já com muitos motociclistas ativos em todo o nosso estado.
1: É isso aí, gente. Também se faz presente aqui o Jonathan. Ele também que é administrador, diretor financeiro. Prazer tê-lo aqui na nossa programação do Visão Geral.
4: É um prazer. Boa tarde a todos. Tá com todo o público da Rádio Visão, com vocês aqui, partilhando uma parte dessa nossa cooperativa, que é um sonho que nasceu aqui em Anápolis, para atender os cooperados, atender aos moradores, pequenos e grandes empresários da cidade. Hoje aqui nós estamos, como o nosso presidente falou, com mais de 100 cooperados atuando na nossa cidade, conectando entregas, conectando sonho, conectando famílias e ajudando a população. E hoje a gente está aqui mais uma vez também para poder falar da cooperativa e estar com vocês aqui. Para nós é uma grande honra e um grande privilégio estar com vocês.
1: O prazer é todo nosso. Gente, vamos começar aqui com o Rubens. Rubens, quando surgiu essa ideia de você trazer essa cooperativa? Qual foi essa missão? Quando surgiu?
2: Então, a nossa cooperativa, ela surgiu sobre a vontade dos motociclistas ter livre expressão, vontade de falar, vontade de fazer, né? Então, a gente se uniu para criar força no mercado, para hoje chegar numa emissora igual essa, né? E poder falar em público de que nós somos um grupo, né, de pessoas que querem esse espaço para poder falar, para poder agir e buscar os benefícios para cada um.
1: Certo, mas antes da gente entrar na nossa pauta, essa semana a gente passou aí, não sei se foi essa semana, se foi no final da outra, final de semana, teve um fato aqui em Anápolis que o pessoal ficou meio assim, assustado. Teria como você passar um pouquinho pra gente, como que aconteceu? Não tem nada a ver com a
5: Conecta.
1: Não tem nada a ver, mas o que aconteceu, gente?
2: Sim, infelizmente foi uns relatos um pouco complicado, né? Motociclista, ele foi fazer entrega e teve essa discussão com o cliente, e o cliente alterou também, chegaram nas vias de fatos e ficou numa situação muito complicada, que hoje respinga na gente, porque nós somos também da rua, né? A gente também faz as entregas.
1: Mas não tem nada a ver com essa outra, com esse outro tipo de entrega, né?
2: A nossa cooperativa, a gente faz um processo mais restrito, né? O que que acontece? A gente faz uma triagem de cada motociclista. A gente busca os antecedentes criminais de cada um, nada contra quem já passou por isso, mas... É uma questão que a gente fecha o contrato com a empresa, eu tenho que garantir para ele o tipo de pessoa que está indo lá fazer a entrega para ele, né?
1: Certo.
2: Então, não vai ser ninguém com tornozeleira ou com esse tipo de ação.
1: Certo.
2: Né? Então, a gente tem todo esse cuidado, porque são regras da cooperativa, né? Então, a gente segue esse domínio, né? Para ser bem, bem seguro para o cliente. Porque se a gente fecha um contrato com o cliente, eu ofereço ali milhões de garantias. E as minhas garantias, elas têm que ser muito restritas mesmo, né? Então a gente faz todo esse seletivo aí pra...
1: Certo, então antes de você contratar um entregador, ou antes de você contratar um profissional, você pede para ele, é para saber, tipo, vocês fazem uma triagem da vida dele, é isso?
2: Exato.
1: Até vocês pedem algumas, quais são os... É que geralmente quando a gente... vai entrar num serviço, a gente tem que atestado não sei de quê. Vocês pegam esses atestados todos, inclusive, nada consta, ou Neia?
3: Então, é feito uma seleção.
1: Certo.
3: A gente, quando tem o primeiro contato com o profissional, a gente pede toda a documentação, faz a verificação se essa documentação é verdadeira.
1: Certo.
3: Todos obrigatoriamente têm que ser habilitados e ter comprovante de endereço. Nós buscamos saber referências desses entregadores, procuramos saber se o endereço que ele está passando é real e é dele mesmo. E através desses documentos a gente faz uma busca. A gente procura nas três instâncias, o nada consta dele, na estadual, municipal e federal. A gente procura nas redes sociais, tem uma investigação social, para ver se ele tem perfil para estar trabalhando com a gente.
1: Certo.
3: Porque a gente entende que é muito sério, é uma responsabilidade muito grande a cooperativa colocar alguém para trabalhar numa empresa. E essa responsabilidade recai sobre a cooperativa. A partir do momento que a gente envia alguém, a responsabilidade é nossa. Então a gente garante que o profissional que vai para essa empresa, ele não é só habilitado, como ele passou por toda uma investigação antes de ser liberado para estar trabalhando naquela empresa.
1: Parece que foi uma coisa que todo mundo assustador, né? O que aconteceu aqui. Porque já imagina se todos entregador começa a entregar, leva a gente que trabalha. Vamos falar, não são só de vocês que fazem entrega, mas nós também estamos procurando, trabalhando no comércio, na indústria. A gente é recebido por gente boa ou ruim. A gente vai fazer uma entrevista, muito bem, a pessoa pega e começa... bater, não quer ir, querendo, até que quebrar a câmera, muitas vezes a gente... Sim, já acontece, claro. Né? A pessoa querer quebrar. A gente chama todo mundo, vem aqui, vão quebrar. Nossa, aí não existe, né, um negócio desse, né?
3: Infelizmente, existem motociclistas e motoqueiros. Os motoqueiros são esses profissionais liberais que... infelizmente, muitas vezes falsificam a conta do aplicativo, falsificam os próprios documentos para conseguir estar ingressando nesse trabalho. E eles são arruaceiros.
0: Uhum.
3: É diferente de um profissional habilitado. Nossos entregadores, todos são uniformizados, são identificados, tem um supervisor que acompanha, que passa diariamente nos postos de serviço, procurando saber se está tudo certo, colhendo dos clientes as informações necessárias para estar melhorando aquele trabalho. Enquanto que nos aplicativos não tem ninguém por trás, é só um aplicativo, ninguém se responsabiliza.
1: Por nada, né?
3: Não, e nós não, nós temos uma equipe que está ali por trás daquele profissional, dando para ele todo o suporte e também, principalmente, ao cliente, para que gere esse vínculo de confiança entre a cooperativa, o entregador e o cliente.
1: Certo. Júlia Santana, o Jonathan...
0: Bom, maravilha. Então, realmente, é algo muito importante da gente estar frisando aqui na nossa programação. Esse filtro, né, que é feito por estar em uma cooperativa, ele faz total diferença para a segurança de quem contrata esse profissional. Ajuda justamente a ter aí um certo filtro mesmo, justamente de quem está entrando na sua empresa, se essa pessoa é uma pessoa idônea ou se essa pessoa ali tem algum antecedente. Se ela tiver algum antecedente, ela nem estará na cooperativa. Então é uma proteção de ambos os lados, né? Sim. A cooperativa, ela está regularizando aquele trabalho daquele motorista, ele está ficando regular, e isso é muito bom justamente para fins de INSS, fins de aposentadoria. Sim. Fins também para problemas de saúde, né? Se ele precisar fazer uma solicitação, ele consegue, né, ter esse respaldo, como também para as pessoas que recebem esse contratado. Uhum. De modo que ela vai ter uma segurança maior. E é muito legal. E a gente quer saber, né? Às vezes a gente tem aí algum ouvinte que está nos escutando, que é também um motorista, né? Que ele quer se filiar à cooperativa. Como ele pode estar entrando em contato com vocês e como funciona o processo de seleção?
1: Pode ser essa pergunta pro Jonathan?
0: Sim.
1: Pode ser, Jonathan?
4: Certo. A gente passou por esse desprazer, né, nesse final de semana. E eu queria deixar assim uma mensagem importante, que isso é um reflexo de como está a nossa sociedade hoje em dia. Hoje as pessoas andam muito estressadas, as pessoas andam com os ânimos à flor da pele, nenhuma agressão, nenhum tipo de violência, ele deve ser tolerado por ninguém. E nós da cooperativa, como que a gente consegue agir em relação a esses fatos? Nós tratamos do cooperado como ser humano. Muitas das vezes o aplicativo, ele escraviza o profissional. Então a gente entende que o cooperado, ele precisa descansar.
0: Uhum.
4: O ser humano, ele precisa descansar. E todo mundo hoje está num nível de estresse muito alto. Então hoje a gente quer trazer para a nossa seleção da cooperativa pessoas que às vezes, muitas das vezes, elas estão num estresse muito alto. A gente fala, calma, tira um dia de folga, passa um dia com a sua família, tem um momento de lazer. Faça aquilo que te deixa feliz por um momento. Então hoje, para você estar se associando de fato na cooperativa, pode procurar a gente através das nossas redes sociais, conecta.go, que você vai estar encontrando a gente, e pelos nossos números de contato também, que é muito importante também, que eu já vou estar separando isso aqui para vocês aqui já já. Então a gente faz esse processo de seleção, o cooperado vem, enche o termo de adesão, e a partir desse momento ele passa a ser um cooperado da família cooperativa. A gente tem o diferencial hoje de você não estar sozinho. Se você tem um acidente, se você tem um problema, a cooperativa está ali para poder ser um braço extensor daquilo que você precisa. Seja assistência jurídica, assistência muitas das vezes até emocional.
0: Perfeito.
4: Que é aquilo que quem está na rua precisa. Todos nós hoje em dia já precisamos de um abraço no momento. Então, uma pessoa que chega no nível de violência física é uma pessoa que está no nível de estresse muito alto. Então, a cooperativa, ela tende a resolver o problema do seu empresário com a entrega e ajudar o cooperado a trabalhar dessa forma segura.
0: Perfeito. Quando a gente tem a união de uma classe, a gente também consegue defender os direitos daquela classe. Então, estando dentro de uma cooperativa, tendo apoio de outros profissionais que vivenciam no dia a dia o mesmo que você, você consegue também reivindicar algo, né, ali para que seu trabalho melhore. Fora a assistência jurídica, que eu acho que é algo muito importante, porque quem está na rua está em perigo. A gente sabe que o trânsito é caótico, pessoas desrespeitam o trânsito diversas vezes. Então, você ter alguém que olha por você, que te defende também, né? Te dá ali um respaldo, uma segurança, caso você passe por alguma situação, é um escudo muito importante para esses motoristas também.
3: Sem vale falar a que a gente também tem um apoio direto no veículo, né? No instrumento de trabalho do cooperado. Então, qualquer problema que ele tenha com a moto, ele tem um apoio, ele tem um resgate, nós temos oficinas parceiras que a gente consegue estar dando um respaldo, uma resposta para esse cooperado, apoio financeiro. Então, assim, é todo um conglomerado de pessoas que se unem em torno de um objetivo, de uma família, para que todos sejam beneficiados.
1: Que bacana, que bom, hein? Júlia, quantas cooperativas tem aqui em Anápolis, assim, que mexe com o mesmo sistema de vocês?
2: Aqui em Anápolis, atualmente, É só a Conecta mesmo que
1: só
2: trabalha com esse segmento de motociclista, né? É. E a gente faz um engajamento também para carros também, para fazer um e-commerce, né?
1: O trabalho de vocês, por exemplo, eu comprei lá na Sheng. Um produto, vocês também têm, faz essa entrega ou não?
2: Sim, a gente, na verdade, a gente fecha.

0: Shein. Um produto, vocês também têm, faz essas entregas ou não?
1: Sim, a gente, na verdade, a gente fecha parcerias com empresas, né? Que, por exemplo, daqui para Pirinópolis, daqui para Corumbá, daqui para Alexânia, Campo Limpo, às vezes as empresas querem levar para outras empresas de lá, a gente combina dias específicos com eles e a gente faz essas entregas para esses. Para essas cidades.
0: Aí você já leva, vamos supor, você já tem um sistema, por exemplo, que vai direto, sai daqui de Anás, vai entregar já uma quantidade maior lá, por exemplo, em Pirinópolis. Isso, é isso?
1: Isso, sim. Exatamente.
0: É desse jeito que vocês fazem o seu
2: também
0: trabalho.
2: Também desse jeito.
3: É um braço.
0: É mais um braço, né? Quais são os outros?
1: Na verdade, a gente intensifica a nossa logística da maneira que, às vezes, o cliente queira, né? Então, para você ter uma cooperativa hoje que presta um serviço de transporte para você, é muita vantagem. Por quê? Você não preocupa com 10 terceiro, você não tem preocupação com a situação do motociclista, porque o motociclista ele já tem um ganho bem elevado, porque do que eu combino com o cliente, 80% é do cooperado, 20% é da cooperativa, entendeu? Então assim, esse valor todo fica só pro cooperado, então ele já ganha um valor remunerado maior do que um CLT ou contratado de uma outra empresa, né? Então a gente consegue repassar um ordenado melhor para ele. E você é empresário, você tem uma busca sobre cooperativa é importante. Por quê? Porque você desvincula qualquer risco de problema trabalhista, né? De qualquer fração que há judicial. Porque, por exemplo, o que eu combino aqui com o cliente em um ano, só no outro ano que eu vou discutir com ele sobre valores. Por exemplo, eu venho pagar tanto esse ano para o João prestar o serviço ali. O João vai prestar o serviço durante um ano. Passou um ano, a gente volta, senta e organiza outro valor para ele, para a gente ajustar, para ficar legal.
0: Bacana. Júlia Santana.
4: Maravilha. E, assim, muitas pessoas, muitos dos nossos ouvintes estão participando aqui conosco, dizendo que a cooperativa foi uma grande solução, né, para eles enquanto associados. Porque lá nos aplicativos, muitas vezes, se eles tinham algum problema com alguma corrida ou alguma intercorrência, eles não tinham ali uma pessoa real para resolver os problemas. Eles eram repassados para um robô, né, com quem eles tinham que estar ali para esperando ou um documento, alguma coisa para eles poderem estar resolvendo um código, na verdade, para depois estar resolvendo. A facilidade de estar numa cooperativa é justamente o fato, né, de você poder resolver com pessoas reais, com sentimentos reais, que entendem a sua dor e podem te ajudar a achar um denominador comum. Lá na cooperativa de vocês, como funcionam essas decisões? Vocês tomam decisões juntos? Todos se reúnem? Como é essa dinâmica?
5: Então, administrativamente, tem questões que é possível que sejam resolvidas pela diretoria. No caso, a diretoria com o diretor jurídico e o diretor de logística. A gente consegue tomar para o próprio funcionamento mesmo dos postos de serviços. Mas, quando é uma decisão que vai atingir o coletivo, a gente necessita que façamos uma assembleia. Porque a partir do momento que é uma cooperativa, todos os cooperados são fracionadamente donos. Então, nenhuma decisão coletiva é tomada só pela diretoria. A gente geralmente convoca uma assembleia e em assembleia é feita uma votação para decisões importantes que atinjam o coletivo e a maioria dos votos, bem democraticamente, decide o rumo daquela situação.
4: Perfeito. A gente está participando aqui com os nossos ouvintes, né? A Camila, ela está compartilhando a experiência dela, que nos aplicativos tradicionais, ela via ali uma questão da dinâmica, que era as pessoas que tinham melhores notas eram priorizadas em relação aos outros motoristas. Dentro das cooperativas, hoje ela tem chance igual, né? De participar e ter ali chance de pegar outros clientes.
5: Só para você ter uma ideia, tanto o Rubens, quanto eu, quanto Jonatas, em algum outro momento nós fomos entregadores. Então, na cooperativa, todos têm os mesmos direitos. Hoje, nós estamos como diretoria, mas futuramente, no momento das eleições, todo e qualquer cooperado que esteja ativo tem direito de montar a chapa, de concorrer e de dirigir em algum momento. As eleições

0: associações é feita de quanto em quanto tempo?
1: Então, nós estamos no primeiro ano da cooperativa. Provavelmente, daqui 5 anos, já tem a nossa primeira eleição. Porque é o primeiro ano dela, oficialmente conecta. Então, daqui 5 anos, com certeza, nós teremos eleições.
0: E vocês trabalham cada um com o seu... cada um com o seu próprio veículo, ou seja, sua moto, seu carro. Isso, Jonathan?
2: Isso, exatamente. Aqui a gente... Como nós somos uma cooperativa, a cooperativa ela vem para trazer os benefícios e também vem para ajudar as pessoas que querem trabalhar. Então você que tem a sua moto, você que tem sua moto elétrica, tem interesse em trabalhar, você que tem o seu veículo próprio, tem interesse em trabalhar, é uma grande oportunidade você ter uma renda não só complementar, mas uma renda estável e previsível. Porque a grande diferencial da cooperativa hoje é isso. O aplicativo, a pessoa fica refém de uma taxa que aparece na tela dela. O cooperado, ele tem previsibilidade nos seus ganhos fixos.
0: Ele, vamos supor, ele, vocês são, tudo, praticamente todos são os donos.
2: Todos são os donos, todo cooperado é sócio cooperado.
0: E futuramente vocês podem também, por exemplo, eu faço parte da sua cooperativa, vocês podem me ajudar, eu financiar um carro e o carro seja meu, né? Igual dos...
3: Então, a gente está com um projeto, só que esse projeto ele vai alavancar depois que a gente já tiver com um status financeiro melhor.
0: Vocês têm aquele desconto que quando a gente... Os taxistas, por exemplo, têm...
3: Sim, esse desconto ele é conseguido via fomento, né? Só porque a gente ainda não está dentro do prazo que o fomento solicita, né? Mas a gente já está buscando esse benefício também. E a gente pretende também trabalhar com aqueles que sonham com a primeira moto.
0: Ah, que bacana.
3: Que é o quê? Às vezes tem aquela pessoa que ele está lá, indo lá pro Daia todo dia, está cansado, está querendo sair do meio da indústria e quer uma oportunidade de trabalho, ter a primeira moto dele. Às vezes tem um nome sujo, tem uma coisa, outra e tal. Então, o que a gente quer fazer? A gente vai juntar o útil com o agradável. A gente vai passar a moto para ele, né? Vai vender a moto para ele, vai descontar dele e ele vai trabalhar e prestar o serviço.
0: Perfeito. Descontando uma parte.
3: Isso.
0: Bacana. Parcela.
3: Então, isso é um projeto nosso. Ainda a gente tá indo, né, para esse caminho. Quando a gente falou a respeito das decisões que são tomadas, por exemplo, o carro, quando a gente decidiu comprar o nosso primeiro carro, nós temos aí 7 meses de cooperativa aqui.
0: Já comprou?
3: Nós já compramos o nosso primeiro carro, só porque isso foi uma decisão conjunta. Pessoal, nós compramos um carro, nós vamos começar a trabalhar agora com e-commerce. Então, isso é muito gostoso, é prazeroso, isso dá toda a credibilidade pro motociclista que está ali trabalhando, que ele está sendo ouvido. Que o que ele está querendo fazer, ele está conseguindo de forma conjunta, entendeu?
0: O pagamento desse carro vai dividir com todos os cooperados.
3: Esse carro ele está sendo da cooperativa.
0: Certo.
3: Ele não tem a porcentagem dos 20%. Uhum. Esse dinheiro ele entra como da cooperativa.
0: Aí então, todo mundo.
1: Esses 20% esse carro, usado para esses investimentos.
3: Isso, esse carro ele está servindo para buscar cooperado, às vezes na rua, uma coisa, outra aconteceu um acidente e outras situações. A moto estragou, a gente busca, dá resgate para ele. E também faz o serviço do e-commerce. Mas a nossa ideia é ter vários carros da cooperativa.
0: Inclusive deles.
3: E colocar os cooperados para dirigir e pagar um salário para eles. O salário de motorista, para eles trabalharem.
0: Ele não vai precisar de. Eles não vão precisar
3: de comprar um carro.
0: Ele vai ter o carro, não é igual o Uber, que não, você usa seu não. carro, não é isso?
3: Isso.
0: E aí, além disso, não tem nenhuma segurança, né? No caso, você futuramente, então, cada um dos motoristas vai ter seu próprio carro. Que bacana, sim. Gente. E tá chegando outro aqui com Peralta, que é Copé?
4: Comperado.
0: Comperado. Eu falo errado, com Peralta, não, Comperado. Qual que é seu nome?
5: Paulo.
0: Prazer tê-lo aqui, Paulo. Dá um alô aí para os nossos ouvintes.
5: Alô, galera.
0: E você também, qual que é o seu grau de satisfação estar lá no meio do pessoal da...
5: Conecta. A Conecta se tornou um estilo de vida. Você poder trabalhar com segurança, você poder...
4: Suporte, né?
5: Sonhar, ter um suporte, poder sonhar. Somos uma verdadeira família.
0: Você também faz parte da diretoria também?
1: Ele é o supervisor geral.
0: Você que fica olhando com o que o pessoal está fazendo, você está fazendo certo, você está entregando certo, é isso?
5: Isso.
1: Também, né?
0: Também. E me fala, o que, que você achou desse episódio aí que aconteceu em Anápolis?
2: Triste. Isso vem acontecendo a decorrer de já tem muito tempo. E nós precisamos de uma autoridade, de uma posição das autoridades, porque nesse meio, infelizmente, cresceu muito. E a pessoa contrata um entregador. Muitos são pais de família. Mas nesse Sim. meio tem os que são bagunceiros. Uhum. Tem os que não querem trabalhar. Eles querem arruaça, né?
0: Isso.
2: E se acha no direito de não respeitar o próximo, né? Então, se a gente respeita, nós somos respeitados. Eu já sofri situação de ser maltratado em uma entrega. Mas eu tô ali para trabalhar. Eu sou um profissional. Vou fazer minha entrega. Eu vou embora.
0: Eu acho que é difícil a gente pensar que nunca foi maltratado trabalhando, né? De um jeito ou de outro. Ou no telefone, ou pessoalmente, seja em qualquer profissão, você já, né?
2: Um dos maiores problemas é que você vai até a casa do cliente.
0: Ah.
2: Eu quero aproveitar e falar um pouco sobre a cooperativa, sobre isso.
0: Ah.
2: Quando se contrata a cooperativa, você não está contratando só um serviço, você está tendo um parceiro.
4: Uhum.
2: Você tem um parceiro. Porque pra gente não importa quanto nós temos os nossos clientes, que é uma carteira, o dinheiro, nós queremos parceiros, porque para as entregas deles poder crescer. Então você faz todo um trabalho, atendimento, produção, e na hora da entrega, me chega um entregador, eu nem vou chamar de entregador, vou chamar de
4: arruaceiro.
2: Porque o que fizeram foi arruaça. Né, agredir o pai de família, que não é o primeiro. Antes, se nós puxarmos a memória, que não foi tão falado, mas saiu nas páginas de Anápolis, no Jardim Progresso, quebraram o portão. E a gente, qual é a nossa preocupação da Conecta? Vamos olhar os vídeos, vamos ver se tem algum dos nossos cooperados.
0: Se tiver rua.
4: Não Sim. vai ter, né?
2: Não porque... tem, não tem, porque nós trabalhamos Exato. Uniformizado e tudo, mas continuando o raciocínio. Se nós pegarmos, se você tem o seu comércio, precisa de um entregador, qual é a segurança que você vai ter?
4: Uhum.
2: Que ele vai ser educado, porque ele é o final. A importância do entregador, motociclista, se tornou tão importante quanto a do caminhoneiro. Nós movimentamos o mercado.
4: Sim.
2: Hoje a maioria dos comércios, 80% é delivery.
4: Perfeito.
2: E o pessoal não se preocupa em profissionalizar, em buscar empresas responsáveis que vai responder. Né? Porque no nosso caso, eu como supervisor, do cooperado até a hora que ele chega ao posto, a hora que ele chega em casa, eu estou acompanhando. Entendeu? Se o cliente tem um problema com a maquininha, a responsabilidade é da cooperativa. Qualquer problema, a responsabilidade é da cooperativa. Ele não tem que lidar com o entregador, isso ele vai lidar com o supervisor, com a diretoria. Por quê? Porque ele entregou a logística dele na nossa mão.
4: Uhum.
2: E quando surge a Conecta, é um sonho de alguns doidos que hoje não estão aqui conosco, não faz mais parte, de ver essa necessidade. O presidente, o Rubens, um cara apaixonado por cooperativismo e apaixonado por Anápolis, porque eu tenho que dizer que ele mora em Goiânia.
3: Isso.
2: E ele abraçou Anápolis.
3: Sim.
2: Né? E quando nós estamos para fechar a outra cooperativa, 80 motoqueiros que ia ficar desempregado,
3: isso.
2: seria mais ou menos isso, eu não sou muito bom de novo.
0: Ah.
2: E nós ajunta todos nós, o Jonathan era entregador, a Emineia também, porque todos nós somos. Como a Miné costuma dizer, motociclista. Mas ela usa outro termo. Sei lá o que é profissional. Eu tô nervoso com esse negócio aqui.
0: Não, fica tranquila.
4: Tá mandando super bem.
2: Né? Então, o que acontece? Sai esse sonho e surge a Conecta. A Conecta é família, é um sonho. Começamos com 6 ou 7 pessoas, ficamos os 4 hoje, tem a lei, eu não posso esquecer da lei, né? Então somos 5 fundadores da Conecta, que sonha, que quer ir atrás, que trabalha das 5 da manhã a 1 da manhã, que chora com o cooperado. Hoje houve um episódio e quero aproveitar o espaço para deixar a minha solidariedade, o meu pesar para o nosso cooperado Marcos Teixeira, que perdeu a tia. É um excelente cooperado. Um excelente. E como eu falei, vou deixar registrado publicamente, ele tem todo o nosso apoio. Porque nós fazemos mais do que por dinheiro, mais do que... É por amor, porque nós acreditamos...
0: Trabalho é com amor, isso é diferente.
2: Nós acreditamos na nossa cidade, nós acreditamos na nossa cidade, porque eu sou anapolino, eu amo aqui, esse até é carioca, né?
0: Cortado. Mas seja bem-vindo a Anápolis, de coração anapolino, é isso.
2: Então, a Conecta é genuinamente anapolina, nós estamos em Goiânia e... Nós amamos a nossa cidade e amamos o que fazemos. Nós levantamos todos os dias para prestar o melhor serviço, para servir a sua família, a nossa família.
0: É isso aí. Tá. Olha aí, que bacana. Gente, são 18 horas e 35 minutos e eu esqueci aqui, eu até peço desculpa para Patrícia, viu? Ela tá aqui também no nosso estúdio, né, Patrícia? Dá um alô aí para nós, Patrícia. Chega aqui, tudo bem, Paty? Prazer tê-la aqui.
6: Oi, tudo bem?
0: É isso aí. Daqui a pouquinho ela também vai preparando aí para você fazer uma pergunta pro pessoal aqui. A gente vai puxar o nosso apoio cultural. Daqui a pouquinho voltamos, tá bom, gente?
4: Certo. Antes da gente ir pro nosso apoio cultural, eu quero só fazer uma colocação antes que eu me esqueça, que é justamente a importância do entregador. Uma vez que ele tem acesso ali à nossa intimidade, né? Ele está junto ali para o consumidor final, que é onde ele tem acesso ao nosso endereço, à nossa família. Então, como é importante que esse profissional, ele seja um profissional íntegro, porque ele chega ali a lugares onde muitas vezes a gente não abre para todo mundo. Então, quando é uma pessoa certa, idônea, a gente tem certeza que a gente não vai sofrer lá na frente. Então, ter um cooperado, que é alguém que passou ali por um teste, um registro, né? Uma avaliação prévia, nos dá uma segurança. É isso aí, pessoal. Já a gente volta.
7: Driving productivity. Ensuring safety and reliability.
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0: 18:42. Estamos de volta com a programação do Visão Geral. E hoje o nosso bate-papo aqui, que é o pessoal da Conecta Goiás e Anapolina, no município de Anápolis. Você é motoqueiro, motociclista? Motociclista. Você não gosta de falar motoqueiro?
1: Não.
0: É motociclista.
1: É porque na minha concepção, motoqueiro é alguém informal.
0: Certo.
1: Motociclista é um profissional habilitado a algum ramo da direção, de pilotagem, de transportes, entregas no geral.
0: É isso aí, gente. A gente está falando aqui com o pessoal da cooperativa aqui. Quais são os maiores desafios de vocês hoje que vocês têm enfrentado?
2: Então, eu acredito que aqui em Anápolis, na cidade de Anápolis, a gente tem encontrado muitos problemas com os não habilitados. Porque, veja bem, às vezes um motociclista adequado, que já tem habilitação, que tem a moto em dias, né? Às vezes ele perde uma oportunidade para quem trabalha com a moto em bira, trabalha com a moto de qualquer jeito e trabalha sem habilitação, né? Então, às vezes, infelizmente, alguns empresários têm aderido a esse tipo de profissional, de motoqueiro, né, Neto? Para fazer esse tipo de serviço, né? Então, assim, infelizmente, para muitos empresários, só existe aquele fator assim: eu quero que seja feita a entrega de qualquer jeito. Para nós, não. A entrega, igual o Paulo falou, ela tem que ser entregue com amor, tem que ser entregue ali, porque é o final. Quando vai fazer um sanduíche, tem toda a preparação para o final sair redondinho. Então, a gente tem essa preocupação para a gente fazer um final feliz, né? Então, já essa questão dos não habilitados aqui, de quem não paga IPVA, as pessoas que andam irregular e

0: inadequadas, com problemas judiciais, essas coisas assim, são permissíveis rodar na cidade, isso é um lamento muito grande e um problema para nós, né?
1: Então, certo.
0: É, isso aí a gente pretende futuramente, né? A gente está conversando com os órgãos competentes para estar aqui, que cobrem uma fiscalização melhor, né? Sobre essas pessoas, sobre esses motociclistas forjados, né? Que às vezes eles usam o aplicativo de nome de outra pessoa, né? Compra com a matrícula de outro, mas usa. Isso é um perigo danado para quem às vezes vai chamar um Uber, vai chamar um aplicativo e vai andar no transporte e não identifica que aquele ali é o motociclista que ele chamou. Não, é outra pessoa. Entendeu? Então é um perigo. Porque se caso aconteça qualquer sumiço com essa pessoa, tem que se responsabilizar, né? Então é um fator que, na minha opinião, eu acho que os aplicativos eles trabalham de forma muito solta. Por exemplo, eu tenho uma preocupação de às vezes carregar motoqueiro vai carregar no aplicativo uma criança de menor, sabe? Então às vezes pega na escola aqui e leva para outro lugar. Às vezes a mãe não está sabendo disso, sabe? Porque hoje, infelizmente, a turma nova tem um banco. Às vezes os pais põem o dinheiro naquele banco da criança e a criança tem acesso ao dinheiro. E o acesso ao dinheiro, às vezes ela não está na escola, igual a mãe está achando que está, então não está. Então isso é um problema muito grande que, infelizmente, é uma lacuna que os órgãos não estão dando moral para isso, entendeu? Mas, infelizmente,
2: risco, né?
0: Tem que esperar acontecer alguma situação para o povo acordar. Né? Então é uma coisa que eu não concordo, né, com esse tipo de ação. Quem é um motociclista tem que ser um motociclista mesmo, quem que fez a matrícula tem que ser o responsabilizado, porque infelizmente você deixa sua filha ali na escola, ou seu filho, e você volta para buscar lá 5 horas. Tá lá, mas será que frequentou a aula mesmo? Entende?
2: Fora o risco, né, também.
0: Infelizmente
2: quando
0: acontece essas coisas das fugidinhas, né? Hoje o celular é o maior vício do mundo, né? Então todo mundo é dependente dessa ferramenta hoje. Então às vezes a pessoa pega ali o telefone, vai conversando com pessoas que ela nem conhece, vai parar na casa dessa pessoa,
2: uhum.
0: Sabe? E ali tá a sua joia, tá o seu filho, sua filha, tá tudo ali com você na mão de uma pessoa que você não conhece, você não sabe quem é, né? Então é perigoso isso.
1: Vocês fazem entrega, vocês também, qual tipo de trabalho que vocês fazem? A entrega, por exemplo, vocês, caso a entrega tem a data certa para chegar, vocês fazem um contrato com a empresa, é isso?
3: Sim, a gente, no meu caso, é uma das minhas funções, é entrar em contato com a empresa, abrir uma negociação, adaptar a cooperativa à necessidade do empresário. Depois tem essa investigação profissional com o perfil daquela empresa, é enviado para aquele lugar. Nós atendemos autopeças, nós atendemos farmácias, nós atendemos pizzarias, hamburguerias. Então, assim, é um nicho de profissionais em torno de uma cidade onde nós conseguimos chegar em todos os polos. Então, todos os tipos de entrega, de alimentação, de autopeça, de medicamentos, de uma forma geral de farmácia, é feito por um profissional nosso.
1: Mas, assim, vocês têm através de empresa, ou só empresa, vocês, por exemplo, eu tenho visão geral, quero que você entregue para mim os jornais. Eu vou fazer a contratação da Conecta para entregar os jornais para mim. E assim, por exemplo, a pessoa que tem um restaurante, assim.
3: Sim.
1: Não é assim, chamar assim, por favor, manda alguém.
3: Igual um aplicativo.
1: Não,
3: você
1: não
3: entra,
1: é.
3: Pede, não, não. A gente.
0: É físico.
3: É. A gente tem um profissional e toda uma equipe que dá esse amparo para que o seu produto chegue no destino. Mas você precisa entrar em contato direto com a gente para a gente estar organizando a sua logística.
1: Fazer um contrato, sim, fazer certinho as coisas certas. Exatamente. Júlia Santana.
2: Ele estava falando sobre essa questão do transporte de pessoas menores de idade e tudo mais. E aí falou que leva de um lugar para o outro, né? Às vezes deixa na escola e a criança vai parar em outro local. Mas o próprio transporte, né? Às vezes o próprio aplicativo, a pessoa, o motorista do aplicativo pode ser uma pessoa irresponsável, porque ela tá ali cadastrada. Uma vez eu passei por uma situação que eu pedi um Uber, né? E eu pedi, não, a menina que trabalha comigo lá na imobiliária. Ela pediu Uber, Uber Moto, e chegou um cara, ela foi confirmar o nome, ele não queria confirmar, não queria tirar o capacete, ou seja, provavelmente ele deve ter pegado uma conta emprestada, ter se cadastrado pra poder fazer o trabalho dele. É claro que a gente sabe que às vezes a pessoa quer trabalhar, mas outras vezes a pessoa não é uma pessoa legal.
3: Não é confiável.
2: Exato.
3: Né? Eu já acredito que a partir do momento que uma pessoa necessita de uma conta fake,
2: algo tá errado.
3: De uma placa de moto fake,
0: tem algum bloqueio judicial.
3: Algum problema já tem. Já não é confiável. Porque quem anda certinho, por exemplo, a pessoa hoje, ela não tem dificuldade, por exemplo, algumas empresas aqui em Anápolis, em geral, em Goiás, alugam motos. Então a pessoa que quer trabalhar, ela vai lá e aluga uma moto para pagar por semana, por quinzena, por mês. Ela tendo habilitação, está apresentando os documentos oficiais, ela sai com a moto lá, paga uma entrada lá na hora, sai com a moto e tudo certo. A gente faz uma investigação, vê que a moto é realmente de uma empresa que é alugada, tem toda uma confirmação, ok, tá habilitado, tá apto a trabalhar. Ele vai trabalhar, não tem necessidade de se criar uma conta fake, uma pessoa que não é habilitada trabalhar no nome de alguém que é habilitado. Então assim, se acontece alguma coisa, você vai cobrar de quem? Quem se responsabiliza? No caso da Conecta, a Conecta se responsabiliza.
1: É isso aí, gente. Pessoal, eu quero ver se, começar com o Rubens, tem mais uma ação que vocês vão desenvolver aí por esses meses? Fica à vontade para falar, se tiver alguma ação que está aí preparada aí para os próximos meses.
0: A gente, igual a Leia falou, né, anteriormente, a gente pretende fazer um dia do aniversário da cooperativa, né? Então é uma vitória para a gente, né? Eu trouxe o sistema cooperativo de transporte para Anápolis desde 21. Né? Então eu iniciei com uma outra cooperativa, né? Eu era diretor dessa outra cooperativa e toquei ela até o ano passado. Graças a Deus teve muito sucesso aqui dentro de Anápolis, teve um abraço muito grande, mas por questões políticas de dentro da cooperativa, acabou eu ficando aqui em Anápolis e a outra cooperativa voltou para Goiânia.
1: Certo.
0: Então hoje, graças a Deus, a gente está indo aí para esse início aí de um ano de Conecta, né? E a gente pretende colocar em pauta, a partir do ano que vem, aqueles projetos que eu falei a respeito da moto. Né? Às vezes quem quer trabalhar, a gente vai ter a moto, é habilitado, tem a moto, tranquilo. Ah, eu preciso pagar o IPVA. A gente vai lançar um projeto para pagar o IPVA de todos, entende? E parcelar isso para o motociclista, para não ter aquela desculpa assim, ah, eu esqueci de pagar o IPVA. Não, a gente quer ter o acesso livre no trânsito, entendeu? Uma proximidade boa com o batalhão de trânsito também, para eles entenderem que nós somos uma cooperativa que a gente preocupa com a qualidade e a prestação de serviço, e a gente quer estar legal junto à comunidade, né?
1: Okay.
0: Na verdade, nós estamos. Então, é todo o amparo também para a questão das peças de moto, né? A gente já tem já todo esse projeto para fazer dar certo essa mecânica, né? Então, graças a Deus, o sistema cooperativo foi muito bem abraçado aqui em Anápolis. E eu tenho muito orgulho hoje de ter bebido essa água de Anápolis, né? Eu faço parte daqui de Anápolis, meu coração é anapolino, né? Depois que eu vim para cá, eu me apaixonei pela cidade. Então, é uma cidade muito boa de trabalhar, com pessoas muito responsáveis, sabe? E, é assim, dificilmente a Conecta hoje, você vai ver ela distante desse cenário de Anápolis, porque a gente fez questão de abrir ela aqui em Anápolis para expandir para o Brasil, né? Mas estamos aí nesse início para o Goiás. Mas a nossa intenção, né? O nosso sonho real, de verdade, é que isso
3: é levar
0: dia,
3: a Conecta, né? No Brasil todo.
0: Tem um aviãozinho nosso
3: todo
0: aí.
3: Todo mundo
0: coisa
3: aí
0: assim,
3: com a camisa cinza andando para algum canto.
1: Olha aí que bacana. E você, Neia?
3: Então, até nos sonhos nós somos cooperativistas. Eu fui uma das primeiras que falei. Quando saiu a outra cooperativa, eu vi uma situação onde, na época, em torno de 80 famílias ficariam desamparadas. E aí eu disse pra ele, e aí? Quem sabe fazer uma faz duas, vamos fazer a nossa? Então, o nosso sonho é que a gente alcance mais pessoas, que a gente profissionalize mais profissionais, que a gente alcance outras cidades, que a gente se especialize mais e que a gente traga benefícios para um povo, porque o nosso objetivo foi abraçar um povo, foi não deixar ninguém desamparado, ninguém desempregado. Eu tenho sempre a mania de falar que eu me preocupo com os meus filhos. Eu sou mãe de quase 100. E é um amor verdadeiro, de não querer para eles o que eu não quero para as minhas filhas, né, de sangue. Então, o meu sonho é que todos tenham seu carro novo, tenha sua moto, tenha sua casa, tenha dignidade. E que isso seja proporcionado por um trabalho conjunto da Conecta.
1: É isso aí. Jonathan.
4: Hoje, como diretor administrativo, o nosso Paulo. Companheiro Paulo aqui falou, né, que eu vim do Rio de Janeiro, cheguei aqui em Anápolis em 2013, mas eu já como galinhado com piqui, viu, pessoal? Tá tudo certo. Não tem problema, podem me chamar que eu vou estar presente com certeza.
5: Falo ai também?
4: Ainda não falo ai, nem tem ainda não, mas a gente chega lá. E desde o início, esse projeto ele foi visando um sonho. Esse projeto ele nasceu de primeiro ponto de uma dor, que era pessoas que ficariam sem trabalhar. Então, o sonho da cooperativa é ter sempre mais cooperados, porque a cooperativa ela não vai enriquecer. A cooperativa ela vai trazer melhoria para as pessoas. A cooperativa não é simplesmente discurso político. O grande lucro da cooperativa é ver o cooperado bem, ver o cooperado satisfeito, é ver o cooperado trabalhando. Uma das maiores bênçãos que a gente tem é ver quando o cooperado troca de moto, quando o cooperado começa sua faculdade, quando o cooperado dá entrada
2: conquista
4: na sua
2: casa.
4: Exatamente, quando ele dá entrada na sua casa, quando ele sai daquele ambiente... que a gente está falando aqui muitas vezes motoqueiro de uma forma pejorativa, mas é daquele ambiente não profissional, aquele ambiente que vai limitar, onde você vai ter a sua moto, vai se matar de trabalhar para taxas às vezes de R$3,96, de R$4, de R$5, de R$6, e vai ficar trabalhando de 7 da manhã até meia-noite e não vai sair do lugar. Então a cooperativa ela vem com o intuito de melhorar a vida dos cooperados. Então você que está ouvindo a gente, que é motociclista, que tem interesse de trabalhar e ver realmente a sua vida melhorando, com uma renda mais estável, a gente não promete riqueza para ninguém, porque ninguém vai ficar rico a não ser que ganhe na Mega Sena, né? Mas você que tem interesse de trabalhar, ganhar,
3: se ganhar
4: dinheiro,
3: lembra da gente.
4: Exatamente. Mas ganhar o seu dinheiro trabalhando, procurar um profissionalismo, porque hoje o sistema cooperativo ele vem para poder trazer um âmbito diferente para o profissional. Hoje a gente vê um motoqueiro na rua com uma bag, a gente já acha que ele vai sair dando grau, a gente já acha que ele vai sair acelerando.
2: E dá mesmo, né?
3: Alguns, né?
4: Que vai acelerar no sinal vermelho, que vai estar carregando um passageiro de Uber ali, vai acelerar, passar por cima de uma calçada. Então, quando chega alguém, não sei se tem alguém vendo a gente com a roupa cinza escrito Conecta, vai chegar um profissional sério, um profissional preparado para tratar a entrega do empresário, seja uma peça, seja um remédio, seja uma pizza, seja um lanche, ele vai entregar aquilo com cuidado, com eficiência e vai entrar respeitosamente na sua casa, no seu estabelecimento para fazer a sua entrega. Então, o nosso objetivo como cooperativa hoje, maior parte em Anápolis, é fazer com que essa roupa cinza chegue no seu estabelecimento, na sua casa, com aquele carimbo assim, tá chegando alguém aqui de responsabilidade.
3: De
4: um profissional sério, um profissional que passou por um crivo e que vai me tratar bem. Eu sendo cliente, eu sendo empresário. Então, nosso sonho, claro, que é atingir o Brasil, fazer entregas sul-americanas, intercontinentais, até interplanetárias, né? Mas hoje eu vejo que o nosso primeiro sonho escalonado é fazer com que as pessoas estejam bem.
2: Perfeito.
1: Paulo?
6: Bom, eu venho nesse falando de mudança de vida. Isso é real na cooperativa. Eu peço licença para citar um cooperado, Gabriel Oliveira.
3: Sim.
6: O Gabriel Oliveira chega para a gente sem habilitação, um verdadeiro motoqueiro. E na época eu não era supervisor.
3: Era eu.
6: Supervisor era, né? Eu peço a oportunidade para o Gabriel Oliveira. E a Nepa, você vai colocar o seu pescoço na guilhotina, você coloca. Eu estou avaliando ele. E o Gabriel Oliveira, eu acho que tem 3 ou 4 meses que está
3: conosco. Tirou a habilitação.
6: Tirou a habilitação. comprou, trocou de moto.
3: A primeira ele arrumou, a moto dele chegou bem destruída. Aí primeiro a gente internou ela, né? Lá no médico dos veículos. Aí arrumamos a moto. E aí ele trocou de moto e agora tá trocando de vida.
6: Ele troca de moto e vê ele...

Ele troca de moto e vê ele se apaixonar pela cooperativa como ele se apaixonou. Vê como ele se apaixonou pela cooperativa, como ele se apaixonou. É muito interessante. Então isso é gratificante. E como entre outros que entram.

0: divulgados os dados do Índice de Desenvolvimento da Educação Básica. Jéssica Gonçalves.
1: O IDEB permite acompanhar o desenvolvimento da educação básica brasileira. Os dados indicam a evolução da aprendizagem e a estrutura da rede de ensino.
2: E professores podem participar do Banco de Avaliadores do Programa Nacional do Livro e do Material Didático.
0: Eles vão ajudar a escolher as obras que irão para as salas de aula da rede pública de ensino. Luciana Colares de Holanda.
3: Hoje são cerca de 20 mil profissionais cadastrados e os avaliadores são capacitados para atuar na avaliação das obras.
2: Hoje na apresentação da Voz do Brasil, Mariana Jungmann e Luciano Seixas.
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2: Agora é lei. Estão em vigor novas regras para o frete dos caminhoneiros.
0: A lei trata do pagamento mínimo pelo transporte e medidas de fiscalização e punição em caso de não cumprimento.
4: A nova lei consolida regras para o transporte rodoviário de cargas no país e estabelece o pagamento do piso mínimo do frete a motoristas, com metodologia de cálculo pela Agência Nacional de Transportes Terrestres, a ANTT. Guilherme Boulos, ministro da Secretaria-Geral da Presidência, falou sobre a medida.
5: O piso do frete é o valor mínimo que um caminhoneiro, sobretudo um caminhoneiro autônomo, que trabalha para levar mercadorias e abastecer o povo brasileiro nos quatro cantos, é um valor mínimo que ele tem que receber por frete, por viagem que ele faz, por entrega que ele faz.
4: A lei estabelece ainda prazo de até 30 dias úteis para o pagamento do frete, além da atualização da tabela a cada 6 meses. Também estão previstas punições mais duras para empresas que contratarem fretes abaixo do piso mínimo, com multas que podem chegar a R$1 milhão. E para que seja cumprido o piso, o texto determina a obrigatoriedade da apresentação do código identificador da operação de transporte, CIOT, antes do caminhão iniciar a viagem, o que também impacta na fiscalização, como explica o ministro dos Transportes, George Santoro.
6: O CIOT também é um mecanismo de combate ao comércio ilegal de mercadorias, ao comércio feito sem nota fiscal. Ele vincula todo o transporte de mercadorias aos documentos eletrônicos fiscais.
4: Originalmente publicado como medida provisória, o texto passou por uma série de mudanças no Congresso Nacional, sendo aprovado no Senado em julho deste ano. Com a sanção, o texto vira uma regra permanente. Reportagem Gabriela Noronha.
2: O desempenho de mais de 30 milhões de estudantes brasileiros passou por uma nova avaliação de aprendizagem.
0: Foram divulgados hoje os dados mais recentes do IDEB, o Índice de Desenvolvimento da Educação Básica, e também as médias em português e matemática do SAEB, o Sistema de Avaliação da Educação Básica.
2: Os índices consideram os anos iniciais e finais do ensino fundamental e também do ensino médio na rede pública e privada.
0: O resultado foi anunciado pelo Ministério da Educação. Confira os detalhes na reportagem de Jéssica Gonçalves.
1: Para calcular o IDEB, que é o Índice de Desenvolvimento da Educação Básica, o MEC utiliza as taxas de aprovação coletadas pelo Censo Escolar, junto com o desempenho dos estudantes em língua portuguesa e matemática no SAEB, o Sistema de Avaliação da Educação Básica. O IDEB permite acompanhar o desenvolvimento da educação básica brasileira. O cálculo é feito por meio de uma escala que vai de 0 a 10. O índice dos anos iniciais do ensino fundamental passou de 6 em 2023 para 6,3 em 2025. Na rede pública, a pontuação foi de 5,7 para 6,1 em 2 anos. Para os anos finais do ensino fundamental, o IDEB nacional subiu de 5 para 5,3. Na rede pública, o indicador alcançou pontuação

0: Passam 5 contra 4,7 em 2023. No ensino médio, o IDEB passou de 4,3 para 4,5. Os dados indicam a evolução da aprendizagem e a estrutura da rede de ensino, que atende mais de 30 milhões de estudantes em todo o território nacional. Para o ministro da Educação, Leonardo Barchini, os resultados apontam qual deve ser a prioridade daqui para frente.
1: Toda a estratégia do Ministério da Educação, que é demanda do Plano Nacional de Educação aprovado em abril deste ano, é que a gente tenha um foco especial na aprendizagem.
0: Já o SAEB, o Sistema de Avaliação da Educação Básica, é aplicado a cada 2 anos para medir o desempenho de estudantes da educação básica por meio de testes e questionários. Em uma escala que vai de 0 a 500, no 5º ano do ensino fundamental, a nota em português passou de 207 para 215 pontos. Em matemática, de 218 para 227. Já no 3º ano do ensino médio, em português, o resultado foi de 269 para 272. Em matemática, de 263 para 268. Em 2025, foram avaliados quase 6 milhões de alunos em mais de 70 mil escolas. Reportagem Jéssica Gonçalves.
2: Estudantes que participam do processo seletivo do ProUni, o programa Universidade para Todos, podem conferir o resultado da segunda chamada.
3: O prazo para os pré-selecionados comprovarem as informações da inscrição começou hoje e vai até sexta-feira da próxima semana, dia 14.
2: A documentação exigida para essa comprovação deve ser apresentada diretamente na instituição de ensino superior para a qual o estudante foi pré-selecionado.
3: O resultado pode ser acessado pelo portal Acesso Único ao Ensino Superior em acessounico.mec.gov.br.
2: O Ministério da Educação chama professores e especialistas de todas as regiões do Brasil para participar do Banco de Avaliadores do Programa Nacional do Livro e do Material de
3: O programa é responsável pela distribuição de livros para estudantes e professores da rede pública de ensino. As obras são renovadas a cada 4 anos.
2: Confira na reportagem de Luciana Colares de Holanda.
4: Professores e especialistas de todo o país podem participar da escolha dos livros que vão para as salas de aula da rede pública de ensino. Estão abertas as inscrições para o Banco de Avaliadores do Programa Nacional do Livro e do Material Didático, o PNLD. Os selecionados vão avaliar as obras inscritas nos editais do PNLD Atos Finais, voltado às obras didáticas, e do PNLD Literário Equidade, destinado às obras literárias. Nessa etapa da seleção, terão prioridade professores de língua portuguesa, matemática, história, geografia, ciências, arte, educação física e língua estrangeira, pedagogos e profissionais formados em letras, com foco em literatura e formação de leitores, também terão preferência. De acordo com Anita Stefani, diretora de apoio à gestão educacional da Secretaria de Educação Básica do MEC, hoje são cerca de 20 mil profissionais cadastrados. O banco é atualizado constantemente e os avaliadores são capacitados para atuar na avaliação das obras.
5: Essa capacitação busca garantir que todos os participantes utilizem os mesmos referenciais durante a análise e utilizem, né, de uma forma correta as fichas de avaliação, contribuindo para a qualidade técnica.
4: A participação no Banco de Avaliadores do PNLD é voluntária e gratuita. E a diretora de apoio à gestão educacional, Anita Stefani, explica que os profissionais selecionados no processo de avaliação pedagógica têm acesso a diferentes oportunidades de aprimoramento e reconhecimento.
5: Ao avaliarem as obras, eles estão também se formando como analistas de materiais didáticos e críticos em conteúdos, seja para a elaboração de materiais para os seus estudantes, quanto para a aplicação dessas obras didáticas na sala de aula.
4: Para se inscrever, basta acessar a página da plataforma de avaliação pedagógica do PNLD no endereço PNLD avaliação.mec.gov.br e preencher as informações de perfil profissional. É preciso ter diploma de licenciatura plena ou de magistério reconhecido pelo Ministério da Educação e concluir um curso obrigatório disponível na própria plataforma. Reportagem Luciana Colares de Holanda.
3: E atenção para os prazos do Exame Nacional de Desempenho de Estudantes, o ENAD 2026.
2: Os inscritos para os cursos de bacharelado e tecnologia que tiveram o pedido de atendimento especializado negado podem recorrer da decisão até sexta-feira, dia 7 de agosto.
3: O recurso deve ser enviado pelo sistema ENAD, com a documentação que comprove a necessidade de atendimento, conforme as regras do edital. O resultado da análise será divulgado em 14 de agosto.
2: Um atendimento especializado é destinado aos participantes que necessitam de recursos específicos para realizar o exame.
3: As provas do ENAD 2026 para os cursos de bacharelado e tecnologia serão aplicadas no dia 29 de novembro.
2: O Serviço Geológico do Brasil faz o monitoramento das bacias hidrográficas brasileiras. Isso quer dizer que ele monitora a subida e descida dos principais rios do país.
3: O trabalho ajuda na agricultura, previne situações trágicas relacionadas a enchentes e orienta prefeituras em situações de seca, por exemplo.
2: Este ano, o Serviço Geológico do Brasil também faz parte do grupo de órgãos federais que está atuando no painel do El Niño e vem acompanhando e divulgando boletins sobre os impactos do fenômeno climático.
3: Sobre tudo isso, nós conversamos mais cedo com a chefe do Departamento de Hidrologia do SGB, Andréa Germano. Acompanhe. Doutora Andréa, bem-vinda à Voz do Brasil. É um prazer ter a senhora conosco aqui. Vamos falar então de El Niño, né? O Serviço Geológico do Brasil divulgou algumas previsões para as principais bacias hidrográficas do país para os próximos 3 meses. E aí eu queria começar então falando por região, começando aí pela região norte e, né, Amazônia. Os principais rios, pelo que eu já dei uma olhadinha, ainda estão nos níveis normais, mas já em situação de vazante. O que que a gente pode esperar para os próximos 3 meses?
6: Muito obrigada pelo espaço. O Serviço Geológico do Brasil agradece. O Serviço Geológico do Brasil é uma empresa ligada ao Ministério de Minas e Energia. E realmente a gente faz esse acompanhamento dos rios e monitoramento dos rios há 57 anos. Cobertura de toda a rede hidrometeorológica nacional e monitoramento de níveis de rios e volume de chuvas. A região norte hoje está nesse período, como você falou, já de vazante, né? Na sua normalidade, em todos os rios, na sua normalidade. E assim, o que preocupa é esse atraso do início das chuvas. Isso pode prejudicar aí a vazante, no caso, de não ser mais crítica, né? Então, assim, esse atraso do período de chuvas realmente é hoje a nossa preocupação. Mas, por enquanto, na sua normalidade. A gente faz simulações, né, para caso não chova, caso chova. Então, a gente vai tendo esse acompanhamento diariamente num cenário de 3 meses para poder também ter providências, a Defesa Civil tomar providências logísticas para as ações do norte.
3: Quer dizer assim, se a gente já está com os rios em vazante e as chuvas atrasaram, a gente pode ter uma baixa mais acentuada, é isso?
6: Exatamente, essa é a grande preocupação.
2: E no Nordeste há um alerta sobre os níveis dos reservatórios, né?
6: Exatamente. O SGB, ele acompanha junto com a Agência Nacional de Águas os reservatórios, né, através do sistema de acompanhamento dos reservatórios do Nordeste, também dos 9 estados do Nordeste, também em Minas Gerais, mas a situação hoje, 5 de agosto, é de normalidade também, 50%, 51% da sua capacidade, né? Então a gente está mantendo esse percentual desde abril. Então ainda não é uma preocupação a região Nordeste.
3: Muito bem, então vamos falar agora de Sul, onde o El Niño talvez seja a região onde talvez a gente já esteja sentindo essa questão do El Niño de maneira mais intensa, né, mais acentuada. Já há problemas de cheias e transbordamentos. Como é que deve ser o próximo trimestre por lá, onde o alerta é maior?
6: E como você falou, né, a previsão de chuvas acima da média do El Niño pode levar muitos os rios, já materializado agora no mês de julho, tivemos muitas inundações. Para você ter uma ideia, mês de julho no Sul, na região do Rio Grande do Sul, em média chover 130 milímetros, a gente teve localidades com 430 milímetros, provocando então grandes impactos aí de inundação, e a preocupação geralmente é essa de o solo já está muito úmido e ainda esse aumento das chuvas na região sul poder causar mais impactos de inundações na região sul.
2: Agora, no Cerrado e Pantanal, André, onde já costumamos ter seca nesse período, o que esperar para as bacias desses biomas?
6: Então, no Cerrado, na região sudeste, em termos de chuva, os modelos meteorológicos, que é nosso serviço geológico, a gente não trabalha com meteorologia, né? A gente usa a meteorologia para poder explicar a hidrologia. Mas os modelos de meteorologia estão muito discrepantes, vamos dizer assim. O que a gente entende agora nesse momento, não dá para falar do cenário de chuva, mas nesse momento que realmente as temperaturas já estão muito elevadas, aí sim a preocupação é mais para a questão de incêndios florestais. Então, monitoramento de rios, ainda estamos na normalidade para
3: tudo indicando ainda que Cerrado e Pantanal, em termos de águas, devem ficar ainda dentro da normalidade.
6: É, estamos já desde 2020, assim, com uma tendência de depreciação da capacidade dos rios na região do Pantanal, principalmente. Então, assim, na normalidade, já não digo que já, a gente já não vai, vem vivendo muito tempo isso. Então, mas não vai ser mais crítico ou menos crítico este ano especificamente.
3: É, quando a gente fala, então, de mudanças climáticas, é disso que a gente fala, né? A gente vai observando uma mudança no comportamento natural, no comportamento da natureza ao longo do tempo, né? Não é só no trimestre, não é só no ano. Perfeito. Como a senhora disse, já vem desde 2020.
6: Perfeito, né? A gente não tem mais um Pantanal, uma região alagada há muitos anos. Então, isso realmente é um mudanças climáticas, não só o efeito de El Niño também, né? Então, sendo uma mudança climática que a gente vem evidenciando, principalmente nessa região.
2: Agora, doutora Andréia, como é que funciona esse monitoramento do Serviço Geológico do Brasil? Conta para o nosso ouvinte um pouco mais sobre como é esse trabalho.
6: O Serviço Geológico é um grande parceiro no campo e no escritório para fazer esse monitoramento, né? Além desse trabalho contínuo de monitoramento, de saber essas séries hidrológicas de longo período que nós monitoramos, né? A gente tem um serviço desde a década de 80, daí de realizar previsões hidrológicas, não só o momento atual, mas essas previsões hidrológicas, né, futuras. Começamos aí com bacias como Pantanal, Amazonas, e o Rio Doce, que são bacias mais lentas, mas depois dos booms, dos desastres, como a gente chama aí nos anos de 2011, 2012, 2013, a gente começou a fazer sistemas de previsão hidrológica em bacias mais rápidas e também com o advento também de todo um monitoramento automático muito mais especializado, né? Então, assim, o que a gente faz? Além desse monitoramento do campo, a gente no escritório recebe essas informações automáticas que vêm por satélites, né? Então, de hora em hora a gente está recebendo o nível dos rios, a quantidade de chuva, e rodamos modelos matemáticos, hidráulicos, hidrológicos, para fazer essas previsões. Aí você vai me dizer, então a gente consegue saber com muita antecedência se vai inundar? Depende da região hidrográfica, depende da resposta da bacia hidrográfica. Então, sim, há localidades que a gente consegue fazer essa previsão com 75 dias de antecedência, mas outras localidades, em bacias mais de alta declividade, com uma menor área de drenagem, com até 4 horas de antecedência. Mas o que permite, no caso de inundações, retirar as famílias, permite a gente salva vidas com esse monitoramento e com esse sistema de previsão hidrológica.
2: Muito bem, nós conversamos com Andréia Germano, chefe do Departamento de Hidrologia do Serviço Geológico do Brasil. Muito obrigado por sua entrevista aqui, a Voz do Brasil.
6: Muito obrigada a vocês. Até logo. Tchau, tchau.
3: Segurança no abastecimento de água passa também pela recuperação do meio ambiente.
2: Está aberta uma chamada pública para apoiar projetos de restauração ecológica e soluções voltadas à proteção de mananciais que abastecem grandes centros urbanos.
3: A chamada foi feita pelo Banco Nacional de Desenvolvimento

0: ações voltadas à proteção de mananciais que abastecem grandes centros urbanos.
1: A chamada foi feita pelo Banco Nacional de Desenvolvimento Econômico e Social e deverá prever investimentos de 15 milhões e 20 milhões de reais com prazo de execução de até 48 meses.
0: As ações devem ter foco em restauração ecológica e em soluções baseadas na natureza para combater a escassez de água nas regiões metropolitanas, como explica o superintendente da área de meio ambiente do BNDES, Nabil Kadri.
2: As propostas enviadas devem incluir ações de restauração ecológico-produtiva utilizando vegetação nativa em áreas estratégicas para proteção dos recursos hídricos, incluindo nascentes, margens de rios e outras áreas relevantes para a conservação dos mananciais.
1: Os projetos deverão contemplar regiões do Distrito Federal e entorno, São Paulo, Rio de Janeiro, Ceará, Mato Grosso, Rondônia e Acre.
0: Mariana Dias Vilas Boas, pesquisadora do Serviço Geológico do Brasil, fala sobre a importância da recuperação e preservação de mananciais que abastecem grandes cidades.
3: Com a ampliação da vegetação, a gente vai ter uma maior taxa de infiltração, esses aquíferos vão ter mais água, vai chegar mais água também nos rios através desses afloramentos das nascentes. Então, os projetos de recuperação, eles são projetos importantíssimos e têm uma relação direta com a segurança hídrica nas grandes cidades. E reduz consequências de inundação, eu aumento a recarga dos aquíferos.
1: A chamada pública está aberta até o dia 9 de setembro e pode ser consultada no site do BNDES.
0: O Brasil assumiu a presidência pro tempore da Aliança para a Segurança, a Justiça e o Desenvolvimento.
1: A entidade reúne países da América Latina e Caribe.
0: Na reunião de cúpula em Brasília, o Banco Interamericano de Desenvolvimento anunciou $4 bilhões para as ações integradas de combate ao crime organizado na região.
4: A América Latina concentra 8% da população mundial e é responsável por um terço dos homicídios ocorridos no mundo, de acordo com dados da Polícia Internacional. Esses números levaram à criação da Aliança para a Segurança, a Justiça e o Desenvolvimento, composta por 23 países e 14 instituições, como a Interpol. Um encontro em Brasília discute estratégias de prevenção e combate ao crime organizado na América Latina e Caribe. No primeiro ano de atuação da Aliança no combate ao crime organizado, foram destinados $1 bilhão e 400 milhões, o que corresponde a 60% dos recursos previstos para os 3 primeiros anos da iniciativa. A alta demanda dos países membros levou o Banco Interamericano a reavaliar os recursos destinados ao programa, elevando o montante para $4 bilhões. O ministro da Justiça do Brasil, Wellington Lima Silva, fala sobre a importância da aliança.
5: Nós estamos absolutamente convencidos da necessidade de intensificar essa interlocução com organismos multilaterais, estabelecer tantas quantas sejam as tratativas, as interlocuções necessárias para aperfeiçoar e aprimorar essa estratégia.
4: Um protocolo também foi assinado para o repasse de R$5 bilhões ao Brasil, que assumiu a presidência pro tempore da Aliança pelos próximos 12 meses. Reportagem Cleide Lopes.
1: O Comitê de Política Monetária, o Copom, reduziu a taxa Selic, que é a taxa básica de juros da economia, de 14,25% para 14% ao ano.
0: Em comunicado divulgado hoje, o Copom afirmou que o cenário internacional ainda exige cautela por causa das incertezas sobre os conflitos no Oriente Médio.
1: A taxa Selic influencia outras taxas de juros no país, como as taxas de empréstimos, financiamentos e aplicações financeiras.
0: E essas foram as notícias do governo federal.
1: Uma realização da Secretaria de Comunicação Social da Presidência da República.
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1: Fique agora com o Minuto do TCU. Em seguida, as notícias do Poder Judiciário e do Congresso Nacional. Boa noite.
0: Boa noite e até amanhã.
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2: Supremo Tribunal Federal começa a julgar se proibição a jogos de azar é compatível com a Constituição de 1988.
3: Presidente Lula sanciona projeto de lei que regulamenta relevância para admissão do recurso especial no STJ.
2: Acordo firmado entre Tribunal Superior Eleitoral e Advocacia Geral da União prevê boas práticas sobre o uso da inteligência artificial nas eleições deste ano.
3: Boa noite, eu sou Marcela Luiz.
2: E eu sou Walter Lima.
3: O plenário do Supremo Tribunal Federal começou a analisar na sessão de hoje se a proibição a jogos de azar é compatível com a Constituição. Após as sustentações orais, o relator do caso, o ministro Luiz Fux, começou a votar.
2: Desde 1941, a lei de contravenções penais proíbe a organização e exploração de jogos de azar, punindo os infratores com prisão simples, multa e outras penalidades previstas em lei. Isso inclui o jogo do bicho e as máquinas caça-níqueis.
3: Os ministros analisam se essa proibição, criada há mais de 80 anos, ainda é compatível com a Constituição Federal de 1988 ou se ela ficou ultrapassada.
2: Na prática, o Supremo vai decidir se a exploração de jogos de azar deve continuar proibida e punida pela legislação penal brasileira ou se essa proibição é incompatível com a Constituição.
3: A decisão, porém, não tratará da regulamentação de cassinos ou da exploração comercial dos jogos, temas que devem ser abordados em outras ações que tramitam na corte.
2: O julgamento vai continuar na sessão plenária de amanhã.
3: O presidente da República, Luiz Inácio Lula da Silva, sancionou o projeto de lei que regulamenta a relevância para a admissão do recurso especial no Superior Tribunal de Justiça.
2: O projeto foi convertido na Lei 15.484 de 2026. Fátima Uchoa.
4: Com a relevância, segundo o presidente do STJ, ministro Herman Benjamin, o tribunal poderá concentrar esforços nos recursos que tratam de temas com maior impacto para a sociedade.
5: Não é de uma lei para atender interesses do Superior Tribunal de Justiça, mas da celeridade, da qualidade e da efetividade da prestação jurisdicional.
4: A nova lei deve tornar a prestação jurisdicional mais eficiente e permitir que o STJ concentre a atuação em casos com maior impacto jurídico, econômico, político ou social, que sejam importantes para uniformizar a interpretação da legislação federal, sem limitar o acesso dos brasileiros à justiça.
3: Tribunal Superior Eleitoral e Advocacia Geral da União assinam um acordo de boas práticas sobre uso da inteligência artificial nas eleições 2026.
2: O principal produto da parceria é o lançamento de um guia de boas práticas sobre o uso de IA no processo eleitoral. Fábio Ruas.
6: O documento vai servir como um manual de conduta com diretrizes técnicas detalhadas para partidos, candidatos, plataformas digitais, órgãos públicos e para a sociedade civil. O acordo ainda prevê a realização de cursos, seminários, workshops e eventos relacionados ao uso da inteligência artificial nas eleições entre outras medidas.
3: Tribunal Superior do Trabalho mantém entendimento sobre desconto de dias parados em greves de longa duração.
2: Com a decisão, empresas vão poder descontar metade dos dias e trabalhadores vão ter de compensar a outra metade. Marla Lacerda.
7: A sessão de dissídios coletivos do TST autorizou duas empresas de Indaiatuba, no interior de São Paulo, a descontar metade dos 36 dias da greve realizada pelos empregados. Nessas situações, a Justiça do Trabalho admite, como regra adotada pela jurisprudência da Corte, a compensação da outra metade dos dias de paralisação. Esse entendimento, ele busca equilibrar o direito de greve com os efeitos da suspensão do contrato de trabalho durante o movimento. Para os ministros, o desconto integral dos dias parados pode gerar prejuízos econômicos excessivos aos trabalhadores.
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3: Uma boa noite.
2: E até amanhã.
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1: Eu sou Paula Groba.
2: E eu sou Humberto Pinheiro.
1: E estes são os destaques de hoje do Jornal do Senado, que começa agora.
2: Senado pode tornar hediondos e inafiançáveis crimes de pedofilia.
1: Pessoas com deficiência poderão ser consideradas idosas aos 50 anos.
2: Fim da aposentadoria compulsória como punição avança no CNJ e no Senado.
1: Boa noite.
2: Boa noite.
1: Crimes sexuais contra crianças e adolescentes podem passar a receber a punição mais rigorosa prevista na legislação brasileira.
2: O plenário do Senado pode votar o projeto que torna hediondos e inafiançáveis os crimes de pedofilia e outras violências sexuais contra crianças, adolescentes e pessoas vulneráveis. A reportagem é de Bruno Lourenço.
3: O projeto de lei aprovado na Comissão de Constituição e Justiça inclui no rol dos crimes hediondos condutas como a corrupção de menores, a satisfação de lascívia, caracterizada pela prática de atos libidinosos na presença de criança ou adolescente, a divulgação de cena de estupro de vulnerável e o compartilhamento de pornografia. A matéria também classifica como hediondos os crimes previstos no Estatuto da Criança e do Adolescente ligados ao tráfico internacional de crianças e à pornografia infantil, como defendeu a relatora, senadora Elisiane Gama, do Maranhão.
4: Nosso relatório é pela aprovação do projeto de lei com a redação corrupção de menores, satisfação de lascívia mediante presença de criança ou adolescente, favorecimento da prostituição ou de outra forma de exploração sexual de crianças e adolescentes ou de vulneráveis, divulgação de cena de estupro ou de cena de estupro de vulnerável, de cena de sexo ou de pornografia.
3: O senador Everton, do PDT do Maranhão, apresentou proposta semelhante e pediu que as duas matérias sejam analisadas em conjunto pelo plenário.
5: Em que eu propus o aumento da pena dos crimes cometidos contra a dignidade sexual quando praticados na presença física ou virtual de crianças, adolescentes e também cônjuge, companheiro ou parente de vítima, consanguíneo ou afim, em linha reta ou colateral até o quarto grau.
3: A CCJ aprovou um pedido de urgência para votação no plenário.
1: E a Comissão de Relações Exteriores iniciou as discussões sobre as barreiras da União Europeia à carne brasileira.
2: O grupo de trabalho que trata do acordo do bloco europeu com o Mercosul ouviu integrantes do governo e do setor privado. Repórter Pedro Pincer.
6: A partir de 3 de setembro, passam a valer novas regras da União Europeia sobre o uso de antimicrobianos na produção animal. O bloco exige que o Brasil consiga comprovar que a carne exportada não foi produzida a partir de animais submetidos ao uso de antimicrobianos proibidos pelas autoridades europeias. De acordo com o presidente da comissão, senador Nelsinho Trade, do PSD de Mato Grosso do Sul, é preciso ouvir os setores que podem ser afetados pelas normas e buscar soluções em conjunto com o governo e a iniciativa privada.
7: Setores que, porventura, venham a se sentir prejudicados, nos acionam que nós iremos promover debates dessa natureza.
6: O chefe da missão do Brasil junto à União Europeia, embaixador Pedro Miguel da Costa e Silva, afirmou que o país terá de comprovar, por meio de auditorias, que consegue separar os produtos destinados ao mercado europeu e garantir que eles atendam às exigências do bloco. Representantes do setor privado afirmaram que o Brasil já dispõe da tecnologia necessária para fazer esse controle.
1: Aguarda votação no plenário um projeto que reduz para 50 anos a idade em que uma pessoa com deficiência seja considerada idosa.
2: O impacto do envelhecimento é maior para esse grupo de pessoas consideradas vulneráveis. Segundo a Organização Mundial da Saúde, pessoas com deficiência apresentam maior risco de desenvolver doenças crônicas, pior estado de saúde e, em alguns casos, podem morrer até 20 anos antes da população sem deficiência. Repórter Patrícia Oliveira.
8: O projeto que considera idosa uma pessoa com deficiência já a partir dos 50 anos, estende para esses indivíduos os mesmos direitos e a proteção garantidos às pessoas da terceira idade. A condição de idoso deverá ser definida por avaliação individual, médica, psicológica e social. Como destacou o relator do projeto na Comissão de Assuntos Sociais, senador Flávio Arnes, do PSB do Paraná.
9: Conforme a deficiência, podemos observar reduções na expectativa de vida que variam até algumas décadas para baixo. Se compararmos com a média da população, estamos longe de um patamar de igualdade.
8: Para o senador Paulo Paim, do PT do Rio Grande do Sul, relator na Comissão de Direitos Humanos, a proposta viabiliza a aplicação de conceitos de envelhecimento ativo específicos para pessoas com deficiência,
10: minimizando os possíveis impactos negativos do avanço da idade em um grupo social especialmente vulnerável.
8: O projeto que altera o Estatuto do Idoso já foi aprovado também na Câmara dos Deputados e está pronto para votação no plenário do Senado.
1: E a aposentadoria compulsória de magistrados pode deixar de ser uma punição prevista na Constituição, depois de o Conselho Nacional de Justiça oficializar o fim dessa penalidade no âmbito administrativo. O Senado pode analisar uma proposta que muda a Constituição sobre o mesmo tema.
2: A relatora, senadora Elisiane Gama, do Maranhão, afirmou que a decisão corrige uma distorção histórica. Repórter Pedro Pincer.
6: O Conselho Nacional de Justiça aprovou por unanimidade a proposta de resolução que acaba com a aposentadoria compulsória como a sanção disciplinar mais grave a juízes. A resolução aprovada segue entendimento da primeira turma do Supremo Tribunal Federal e também prevê a possibilidade da demissão como uma das hipóteses de punição. E o plenário do Senado pode votar uma proposta de emenda à Constituição que prevê o fim da aposentadoria compulsória como punição aos magistrados, promotores e procuradores e militares. De autoria do então senador Flávio Dino, atualmente ministro do Supremo Tribunal Federal, o texto foi aprovado pela Comissão de Constituição e Justiça em abril. A relatora, senadora Elisiane Gama, do Maranhão, afirmou que a decisão corrige uma distorção histórica.
11: É inadmissível o que a gente viveu ao longo da história do Brasil com esse tipo de prêmio para quem comete um crime, de que nós não podemos permitir castas de servidores públicos com privilégios.
6: Pelas novas regras, nos casos mais graves, o magistrado poderá ser colocado em disponibilidade com proposta de perda do cargo. Nessa hipótese, será imediatamente afastado das funções e passará a receber remuneração proporcional ao tempo de contribuição até a decisão definitiva do STF sobre a eventual perda do cargo.
1: Você sabia que nas eleições os votos em branco e nulos não são transferidos para nenhum candidato e não podem cancelar uma eleição?
2: Na prática, quem escolhe uma dessas opções deixa a decisão para os demais eleitores. Conheça mais sobre esses dois tipos de votos com a repórter Marcela Cunha.
12: Voto em branco vai para quem está na frente? E uma maioria de votos nulos pode cancelar a eleição? A resposta para as duas perguntas é não. Para votar em branco, o eleitor aperta a tecla branco e confirma. O voto nulo acontece quando é digitado um número que não corresponde a nenhum candidato ou partido. Nos dois casos, o voto é excluído da contagem que define o resultado. Não é transferido, não beneficia nenhum candidato e não é somado ao vencedor. O consultor legislativo do Senado, Gilberto Guerzoni, explica como essas duas situações aparecem na urna.
13: Mas a gente já viu que reduziu bastante o número de votos em branco, né, já que a urna eletrônica abre uma tela. O eleitor tem que fazer alguma coisa de forma ativa ali, né? Ou ele propositalmente coloca um voto inexistente e confirma, o que leva à anulação do voto, ou ele tem que apertar a tecla de voto em branco.
12: Além de expressar uma decisão consciente, o voto nulo também pode ser resultado de um erro na digitação. Em 2026, serão 6 votos para deputado federal, deputado estadual ou distrital, 2 senadores, governador e presidente da República. Por isso, a recomendação da Justiça Eleitoral é levar uma colinha de papel.
1: E ao participar da abertura da exposição O Caminho do Voto, promovida pelo Tribunal Superior Eleitoral, o presidente do Senado, Davi Alcolumbre, afirmou que o processo eleitoral brasileiro está entre os mais confiáveis do mundo. Ele também elogiou a decisão do presidente do TSE, ministro Nunes Marques,

0: entre os mais confiáveis do mundo. Ele também elogiou a decisão do presidente do TSE, ministro Nunes Marques, de levar a mostra ao Congresso Nacional.
1: A exposição, aberta à visitação no anexo 1 do Senado, apresenta as etapas do sistema eletrônico de votação, do desenvolvimento das urnas à totalização dos votos e integra a programação da Semana Nacional do Sistema Eletrônico de Votação.
2: As pessoas que visitarem a exposição sairão daqui conhecendo melhor o percurso do seu voto e o papel que ele desempenha na construção do nosso país. Um Brasil comprometido com a democracia, com as eleições livres e diretas, com a alternância de poder e com a transparência no processo eleitoral.
1: Edição de Paula Groba e trabalhos técnicos de João Lira, o Jornal do Senado fica por aqui. Acompanhe agora as notícias da Câmara dos Deputados. Boa noite.
0: Boa noite e até amanhã.
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4: Câmara reforça a indenização por dano moral à vítima de violência doméstica.
5: Proposta facilita acesso de motoristas a postos de combustível nas estradas.
4: Projeto busca garantir saúde ginecológica de meninas a partir dos 10 anos.
5: Boa noite. Os deputados analisam proposta que visa assegurar a saúde ginecológica de meninas a partir dos 10 anos de idade no SUS. O projeto está em regime de urgência e pode ser incluído na pauta de votações do plenário a qualquer momento, como informa o repórter Antônio Vital.
6: Está pronto para ser votado no plenário da Câmara, projeto que torna a regra a primeira consulta ginecológica das meninas a partir de 10 anos de idade no SUS, o Sistema Único de Saúde. O projeto foi apresentado pelas deputadas Adriana Ventura, do Novo de São Paulo, e Grace Elias, do PL de Minas Gerais, com o objetivo de permitir que as meninas e suas famílias recebam orientações preventivas e adequadas sobre temas como vacinação contra o HPV, cuidados de higiene íntima, preparação emocional para a primeira menstruação e informações sobre métodos contraceptivos. A vacina contra o HPV é recomendada a partir dos 9 anos de idade. A proposta obriga o Ministério da Saúde a elaborar um protocolo para o atendimento ginecológico dessa faixa etária. As meninas deverão ser encaminhadas à primeira consulta quando houver sinais de proximidade da menarca, como é chamada a primeira menstruação. Além disso, determina que as secretarias estaduais e municipais de saúde providenciem a formação contínua dos profissionais da área, especialmente ginecologistas, para que estejam preparados para atender as meninas. O texto também estabelece que a consulta será acompanhada por um responsável e, quando necessário, uma equipe multidisciplinar, que poderá incluir psicólogos e enfermeiros. De acordo com a deputada Adriana Ventura, uma das autoras da proposta, o objetivo é reduzir a incidência de gravidez precoce na adolescência, evitar doenças sexualmente transmissíveis e contribuir para a prática de hábitos saudáveis.
7: Tanto a vacinação como a HPV, que é recomendada a partir dos 9 anos, cuidado de higiene íntima, preparação emocional para essa fase da primeira menstruação e demais, bem como informação sobre métodos contraceptivos, isso é importante para prevenir gravidez precoce e outras complicações de saúde. Ele é muito simples, mas a gente acredita que ele pode provocar mudanças profundas na orientação das meninas brasileiras.
6: O projeto que torna na regra, a primeira consulta ginecológica das meninas a partir de 10 anos de idade no SUS ganhou regime de urgência e pode ser votada a qualquer momento no plenário da Câmara, sem passar pela análise das comissões permanentes da Casa. Da Rádio Câmara, de Brasília, Antônio Vital.
3: Educação.
4: Jorge Sola, do PT da Bahia, defende projeto de sua autoria que regulamenta as escolas de saúde pública do SUS. A matéria, já aprovada na Câmara e em tramitação no Senado, reconhece instituições estaduais e municipais que formam profissionais, organizam estágios e apoiam residências.
8: Essa rede de escolas de saúde pública precisa e merece o seu reconhecimento, a sua regulamentação, para que dê, primeiro, mais visibilidade, mais estabilidade e maior capacidade de ampliar o orçamento destinado à formação de recursos humanos, ampliar o empoderamento dessas escolas para o ordenamento das práticas e dos estágios. Muitas vezes você tem a necessidade de organizar as vagas dos hospitais públicos, nos hospitais da rede do SUS, para a formação profissional e até, né, definir políticas públicas que visem estimular a formação de profissionais que ainda temos uma carência.
5: Jorge Sola assinala ainda que as escolas têm papel.

0: papel central na organização dos processos seletivos para residências médicas e na formação de especialistas em áreas com carência no país. Para ele, a falta de um marco legal e de uma estrutura de articulação nacional limita o potencial das instituições.
1: Professora Luciane Cavalcante, do PSOL de São Paulo, é autora do projeto que isenta do imposto de renda professores e demais profissionais da educação básica e superior. Ela explica que a medida busca valorizar a categoria e ampliar os investimentos na educação.
0: A deputada afirma que o Brasil investe pouco em educação, paga baixos salários aos docentes e que muitos municípios não cumprem o piso nacional do magistério. Professora Luciane Cavalcante argumenta ainda que, assim como outros setores recebem incentivos fiscais, os profissionais da educação devem ser priorizados.
2: Esse projeto, ele visa colocar no centro do orçamento público e do financiamento das políticas públicas os profissionais da educação. Quase 30% de todo o rendimento dos profissionais da educação ficam retidos na fonte com pagamento do imposto de renda. Os profissionais da educação já trabalham em várias escolas para poder complementar a sua renda. Eles trabalham com alto número de estudantes por turma, então eles precisam desse investimento.
3: Trabalho.
1: A Câmara aprovou o projeto de lei que limita a jornada máxima de trabalho dos psicólogos a 30 horas semanais, sem redução do salário. A repórter Maria Neves traz mais informações sobre o texto que já foi encaminhado para análise dos senadores.
4: Uma das autoras do projeto, a deputada Érica Cocai, do PT do Distrito Federal, explica que atualmente a lei que regulamenta a atuação dos psicólogos não prevê limite de jornada de trabalho. Com isso, eles ficam submetidos a 44 horas semanais. De acordo com a deputada, a categoria é a única entre os profissionais que lidam com saúde e atenção psicossocial que não tem jornada de 30 horas.
5: Profissionais de psicologia têm o direito a uma jornada de trabalho que possibilite que ele tenha tempo para o seu aprimoramento acadêmico, mas ao mesmo tempo tempo para que possa cuidar da sua própria existência. Por isso, 30 horas para a psicologia é uma necessidade, não apenas dos psicólogos e psicólogas, mas uma necessidade do país que precisa desses profissionais atuando em todos os espaços.
4: A deputada Natália Bonavides, do PT do Rio Grande do Norte, também assina a proposta. Ao apresentar o texto, as autoras argumentaram que a redução da jornada de trabalho vai contribuir para a preservação da qualidade de vida e o adequado exercício da atividade profissional, que demanda elevado desgaste emocional e mental. O texto beneficia os profissionais com contrato de trabalho no setor privado. Para psicólogos que trabalham em empresas públicas como seletistas, a nova jornada dependerá de dotação orçamentária e de autorização na Lei de Diretrizes Orçamentárias. Da Rádio Câmara de Brasília, Maria Neves.
3: Economia.
0: Marcelo Crivella, do Republicanos do Rio de Janeiro, aponta como positivos os resultados de emenda à Constituição que estende a imunidade de IPTU a templos religiosos instalados em imóveis alugados. Ele explica que a regra passou a valer em 2023.
6: Em 2022, ela foi promulgada, essa emenda à Constituição, em fevereiro de 2022. Como o IPTU incidia 1º de janeiro, ela passou a ter efeito apenas em 2023. O que significa ela? Antes dessa emenda, tinha imunidade de IPTU apenas os templos próprios, aqueles que foram construídos pelos fiéis. Mas nós sabemos, pelo censo do IBGE 2022, que dos 580 mil templos religiosos, católicos, espíritas, evangélicos, 400 mil funcionam em imóveis alugados e eles não tinham a imunidade do IPTU. Com a emenda constitucional 116, passaram a ter.
1: Marcelo Crivella orienta igrejas, creches, asilos, asilos e orfanatos a procurarem as prefeituras caso tenham efetuado o pagamento do IPTU entre 2023 e 2026. Ele alerta que a cobrança é indevida nos casos amparados pela emenda, com possibilidade de restituição dos valores.
0: Bandeira de Melo, do PV do Rio de Janeiro, é um dos autores de projeto que cria um modelo próprio de funcionamento para as cooperativas solidárias. O texto define essas organizações como sociedades sem fins lucrativos, com regras de autogestão e articulação com a Política Nacional de Economia Solidária.
1: Bandeira de Melo informa que a proposta busca reduzir a burocracia para iniciativas da economia solidária, com prioridade para grupos economicamente frágeis. O projeto também prevê estímulo à participação das cooperativas solidárias em compras públicas, licitações e ações de desenvolvimento comunitário.
3: Desenvolvimento Regional.
0: Paulo Soares, do Podemos de São Paulo, apresentou o projeto que cria um programa para incentivar a universalização da coleta e tratamento de esgoto. Ele explica que a iniciativa também institui um fundo de assistência para socorrer municípios sem condições financeiras de investir no saneamento básico.
7: Uma defesa da sustentabilidade e da compensação ambiental. Em que sentido? Aquele município que está cumprindo com todos os seus deveres na questão de saneamento, nas questões ambientais todas, ele ser recompensado por um fundo. E esse fundo também, ao mesmo tempo, socorrer os municípios que não têm condições financeiras de avançar no saneamento básico. Essa é uma gestão que envolve meio ambiente, envolve saúde pública.
1: Paulo Soares pede urgência na aprovação da matéria, ressaltando que o saneamento ainda apresenta desigualdades profundas entre regiões do país. O congressista esclarece que os recursos do fundo virão de penalidades, de fiscalização e de aportes internacionais de fomento.
3: Turismo.
0: Projeto de lei apresentado por Domingos Neto, do PSD do Ceará, visa facilitar o acesso de micro e pequenas empresas de turismo a financiamentos públicos. A proposta prioriza empreendimentos localizados fora das regiões metropolitanas.
1: O texto de Domingos Neto permite o uso de fundos garantidores e seguros de crédito em substituição ou complemento às garantias tradicionais. Para ele, a medida amplia o acesso aos recursos do Fungetur e dos fundos constitucionais para modernizar e fortalecer o turismo regional.
3: Transportes.
0: Avança na Câmara a proposta que busca facilitar o acesso de motoristas a postos de combustível nas estradas. A repórter Silvia Munhato tem os detalhes.
8: A Comissão de Viação e Transportes da Câmara dos Deputados aprovou o projeto que busca melhorar o acesso dos motoristas aos postos de combustíveis e rodovias sob concessão pública. A proposta inicial do deputado Capitão Augusto, do PL de São Paulo, dava 180 dias de prazo para que as concessionárias elaborassem planos de adequação das rodovias, evitando retornos muito distantes. O relator, deputado Zé Trovão, do PL de Santa Catarina, afirma que o problema é real.
9: E esse motorista, às vezes, ele tem que caminhar 5, 6 quilômetros para frente, fazer um retorno e voltar. O que nós estamos determinando hoje é o seguinte: olha, nós vamos criar acessos mais claros e mais fáceis para esses motoristas. Para que o cara não corra o risco, às vezes está na reserva, está chegando no final do seu combustível, vai fazer um retorno, ou um retorno que não está bem sinalizado, ou um retorno perigoso e acabar acontecendo um acidente.
8: Mas o deputado modificou o texto para atribuir à Agência Nacional de Transportes Terrestres a tarefa de tratar do problema no âmbito de sua atuação normativa e contratual. A proposta, que pretende facilitar o acesso do motorista aos postos de combustíveis em rodovias sob concessão, será analisada agora pela Comissão de Finanças e Tributação. Da Rádio Câmara de Brasília, Silvia Munhato.
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3: Segurança Pública.
1: Bibo Nunes, do PL do Rio Grande do Sul, é autor de projeto que amplia as punições para quem picha bens públicos ou privados. O parlamentar destaca que o texto prevê a suspensão da carteira de habilitação e das linhas telefônicas do infrator.
11: Nós temos que acabar com a pichação. Só suja a cidade, tem que ser punido. É punindo que se gera respeito. Os pichadores, eles têm uma competição para ver quem é o louco mor, quem é o que consegue pichar e estragar o monumento que mais chama a atenção da sociedade. Então esse projeto é para dar penalidade, punir quem presta esse desserviço ao Brasil, que é a pichação. E que nós, brasileiros, possamos ter nossas cidades, os nossos monumentos respeitados.
0: O congressista observa que a pichação causa, além dos danos materiais, prejuízos ao turismo. Bibo Nunes acrescenta que o projeto inclui a cobrança do ressarcimento pela restauração do bem pichado, com responsabilização do autor ou dos responsáveis legais em caso de menor de idade.
1: Alexandre Leite, do União de São Paulo, propõe substituir a prisão em regime fechado pela prisão domiciliar para quem deixar de pagar pensão alimentícia. O projeto do deputado também permite monitoramento eletrônico e saída para o trabalho remunerado.
0: Alexandre Leite explica que a prisão em regime fechado ficaria restrita a casos excepcionais, quando houver ocultação de bens ou má-fé do devedor. Ele argumenta que a medida busca aumentar as chances de pagar da pensão sem impedir o exercício da atividade profissional.
3: Justiça.
1: Os deputados aprovaram nova regra sobre indenização por dano moral à vítima de violência doméstica. Entenda na reportagem de Paula Bittar.
12: A Comissão de Constituição e Justiça da Câmara dos Deputados aprovou uma proposta que reforça na lei o direito de indenização por dano moral nos casos de violência doméstica e familiar contra a mulher, desde que haja pedido expresso da acusação ou da parte ofendida. A reparação será fixada pelo juiz, inclusive criminal. A relatora na comissão, deputada Lídice da Mata, do PSB da Bahia, destacou a importância de garantir a indenização a essas mulheres.
13: Ela é uma vítima da violência e isso é conhecido pela sociedade e impacta sobre sua imagem na sociedade. E, portanto, ele garante o direito dessas mulheres a uma indenização por danos morais. A violência deixa as marcas que vão muito além das agressões físicas. Elas provocam sofrimento, ela compromete a saúde mental, ela afasta as mulheres do seu trabalho, ela deixa a mulher em situação de trauma. E por isso mesmo é essencial que a legislação assegure também o direito à reparação desses danos.
12: Segundo Lídice da Mata, a proposta tem inegável relevância, pois ao inserir a possibilidade expressa de reparação civil por dano moral decorrente de violência doméstica, fortalece a proteção dos direitos fundamentais à dignidade da pessoa humana, à integridade física, psíquica e moral e a igualdade de gênero, assegurando à vítima um instrumento adicional de reparação no âmbito civil. A proposta que estabelece o direito de indenização por dano moral nos casos de violência doméstica e familiar contra a mulher já pode seguir ao Senado, a menos que haja recurso para votação pelo plenário da Câmara. Da Rádio Câmara de Brasília, Paula Bittar.
3: Consumidor.
0: Tarcísio Mota, do PSOL do Rio de Janeiro, é coautor de projeto que regulamenta a publicidade das apostas online. A iniciativa trata a atividade como tema de saúde pública e de defesa do consumidor, com o objetivo de restringir a propaganda das chamadas bets.
14: Do mesmo jeito que nós temos hoje regulações muito rígidas sobre propaganda, por exemplo, para as drogas legalizadas, como tabaco ou álcool, é preciso ter regras muito rígidas para as propagandas dessas casas de aposta online. Por exemplo, é inadmissível que elas continuem a financiar times de futebol, financiar campeonatos de futebol, que são inclusive a origem de grande parte dessas apostas. É inadmissível que no meio da transmissão de um jogo de futebol, você tenha propaganda dessas casas de aposta como se fossem simples informações jornalísticas.
1: Segundo Tarcísio Mota, o projeto cria medidas preventivas para reduzir o endividamento e os impactos do vício sobre as famílias. O parlamentar também defende regras mais rígidas com foco na proteção da saúde mental e dos direitos dos consumidores.
0: Projeto de Raymond, do PT do Rio de Janeiro, proíbe a veiculação de propagandas de apostas online em emissoras de rádio e televisão. De acordo com o deputado, a medida busca reduzir a exposição da população às chamadas bets em veículos que operam por concessão pública.
14: Então, o que a gente queria, na verdade, é que as bets não existissem no nosso país. Nós lutamos contra elas. Mas, enquanto a gente não consegue abolir as bets no Brasil, e nós haveremos de abolir um dia, nós queremos proibir que elas sejam divulgadas, publicizadas nos meios de comunicação de televisão e rádio.
1: Raymond explica que o objetivo é minimizar os impactos das apostas sobre a saúde mental, o orçamento das famílias e o endividamento da população. Ele acredita que

0: Que o objetivo é minimizar os impactos das apostas sobre a saúde mental, o orçamento das famílias e o endividamento da população. Ele acredita que reduzir o alcance desse tipo de atividade protege os consumidores mais vulneráveis.
1: Termina agora o Jornal Câmara dos Deputados, produzido pela Rádio Câmara, com trabalhos técnicos
2: aqui,
1: de
2: Evelyn. 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
3: Hora certa pra você na Nova FM, são 20:06. Estamos juntos por aqui.
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9: Vamos começar mais ou menos assim, a noite é nossa. Ótima quarta-feira a todos aí na sintonia certa, aqui 87.9. Sou Silva Gomes, por aqui te fazendo companhia. Vamos juntos, o pessoal aí na chácara, fazenda, no sítio, no campo. Pessoal nos bares da cidade, sorveteria, pamonharia. Pessoal também tá curtindo aí, ó. Uber, taxista, vamos junto, pessoal no DAE aí, né? Nossos vigilantes, taxistas, nossos queridos policiais também aí, ó. Todo mundo trabalhando nesse momento aí? É, com todo vapor, né? Um abraço pra vocês, ótima noite. 20 horas e 15 minutos, olha, tem o evento aí em frente ao feirão do Renicuri. Aquele churrascão lá na Estação das Carnes. No Dia dos Pais, tá chegando, hein? Tem kit churrasco pra você concorrer aqui, ó. É 629-9261-6515. Aqui a sua participação é mais do que especial. Um abraço aqui a... Opa! Ó, coloca... A oficial aqui, ela é... Coloca direitinho o nome, hein, minha querida? Pode mandar aí, viu? Deus te abençoe aí, ó. Essa aí é fera... Entrando aí pelo Instagram também, um abraço a Janaína, Denise, a Jéssica, a Caroline e também todo o pessoal aí no Instagram. Um abraço para vocês aqui pelo Zap também aqui da Nova FM. É fácil, fácil também. Pode mandar sua mensagem, hein? A gente tem o maior prazer de passar aqui a sua mensagem, passar o seu áudio aqui, ok? Ah, sim! Hoje a Lu... Lucrécia. Lucrécia, rapaz. É porque meu óculos ficou em casa, viu, Lucrécia? Ei, Lucrécia. Conheci ali, é fera, né? Na locução também, lá no centro. Um abraço pra vocês aí, locutores também aí no centro, por onde eu passei por um bom tempo, né? 20:17, que legal, hein? Olha o pessoal também lá no bar do Joãozinho, em Ouro Verde. Pessoal no bar da ai, ali quem está ouvindo ali a Carmen, né, rapaz? Tem outro jogo aí, Vasco e Fluminense. Quem torce aí, né? Boa sorte aí pra vocês, viu? Que gosta aí do seu time de coração. Deixa eu mandar um abraço aqui também ao pessoal no Bar do Mineiro, Bar do Baiano, o Sanduíche. É o X Bocão, lá da Vila Góis. Um abraço, Leandro. Um abraço, Marília. Está curtindo aqui a Nova FM. A noite é nossa. Simbora! Vem comigo! Bruni Marrone. Alô, Gilmar também no Instagram. Alô, Gilmar! Deus abençoe você, Gilmar. Lucrécia também, a sua família, viu, Lucrécia? Deus abençoe você no seu trabalho de todos os dias. Sua família, você tem seu papai aí, um abraço com muito carinho pra ele aí, viu? Tudo de bom! Aumente o volume aqui na Nova FM, ó.

0: Abraço, Cláudia.
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0: A Ângela também no Parque Brasília, curtindo aí, ó.
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0: Vai chorar não, minha filha. Ó. Oh.

o Alencar também está curtindo aí, ó. Restaurante Alencar. É, rapaz, é um show. No churrasco, hein? Bom demais.

0: O Igor Maia tá lá, ó. Esse amor... É, Igor Maia no Bar de Lourdes. Alô, Cláudio. Ah, o Cláudio tá lá no Parque das Nações. Rosilene.
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0: Alô, Ailton. Tá apaixonado, hein?

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1: A Cláudia na Vila Fabril, alô de vinil também curtindo aí, ó. O Zé Caetano, cidade de Ouro Verde, um abraço. O pessoal aí, o Samuquinha. Alô, meu querido amigo Cláudio. O Henrique também está curtindo. Daqui a pouco tem Teodoro e Sampaio pra vocês. Tem Pedro Bento e Zé da Estrada e tem muito mais, viu? Um abraço a vocês aí na cidade de Ouro Verde, em Veniápolis, alô Santas. Olha o pessoal lá no Pesqueiro Veloso. Alô, meu querido amigo Ronaldinho também aí curtindo. Esse aí é o Jonathan também.

0: está na sintonia lá no bairro São João. Que legal, hein? Turma boa aí, todos os papais também, parabéns, tá chegando o dia, né? De vocês, dia nosso, todos os pais, com muito amor e carinho, vocês merecem todo o respeito, toda a confiança também. Olha só que legal, chega cantando bonito aqui na Nova FM. Sou Silva Gomes, a noite é nossa, 20 horas e 25 minutos.
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0: Ah, o Guilherme Silva por aqui, ó, doido, doido demais, assim, ó.

o Igor Maia, papai Maia também no Bar de Luz. Alô, Ludmilla. A Lourdes também aí curtindo a Nova FM, um abraço pra vocês. Alô, o Cabo de Sá também aí na Vila, olha, no Bar de Luz, né? Bazana aí no Recanto do Sol também. Rapaz, tá todo mundo convidado aí, viu? Pro Domingão, Dia dos Pais, lá em frente o Feirão Renicure. Vamos lá, a Estação das Carnes. Aquela festona bacana, hein? Tamo juntos.

essa é boa aí, ó. 20 horas e 28 minutos aqui, a Nova FM, a noite é nossa. Victor e Léo, Borboletas.

Coisa boa demais pra você chegando por aqui. Um abraço, Daniel, da bicicleta aí também, Ouro Verde. Olha em Petrolina de Goiás, pessoal do Supermercado Almeida.

abraço nosso querido Joab aí também no Instagram, legal, hein? Divino aí do campo do Corinthians, também secretário de esporte, o Ada também, Deus abençoe vocês, hein? Audiência top, hein? Um abraço, viu? É o Ander tá aí, ó. Ei, Ander, gente boa, gente nossa. Alô, Divino Antônio aí, também o pessoal do campo do Corinthians, ó. O pessoal de Campo Limpo de Goiás.

0: Essa boa demais aí pra você, a mão do tempo aí, ó, com Tião Carreiro, que legal, hein? Você está curtindo aí, ó, e ouvindo?
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0: Ei, Cláudio Henrique, hein? Tá demais, hein, Ouro Verde, né, Cláudio Henrique? Trabalhando pra valer, hein? Castelo de Amor, com trio Parada Dura.

Aí você gosta, né, Lorival? Tá aí, ó, no Bar da Lapa. Lorival tá curtindo aí. Pessoal no Bar do Deval também aí, ó, na Vila Fabril. Vamos lá, ó. É a porta do mundo. Opa, amanhã tem o PH 6 horas da manhã trazendo aí, ó. Muita música no seu rádio. Tocando o que te toca aqui na Nova FM. Até às 8 horas, hein?

0: Aí, Eliane, tudo bem? Pode curtir aí, né? A todos os pais, um forte abraço aí, viu, gente? Olha.
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0: Boa noite, Jéssica.

que eu no jornal aí, ó. Que coisa boa, hein? Um abraço aí pra você nos bares da cidade, o pessoal em casa, no trabalho, na chácara, fazenda, no sítio. Você no campo também curtindo aqui a 9FM. Pelo Instagram é fácil, 9FM _ Anápolis. Sou Silva Gomes, a noite é nossa. É a rádio que defende Anápolis com muito carinho. Tamo juntos por aqui, ó. É a Cama Fria. André e Andrade, alô Batista aí na Vila Fabril. Alô Juarez, curtindo aí também na São Joaquim. Ó o Japa, lá em frente o Porto Rico, alô Japa, churrasquinho do Japa. Alô Fabinho, rei do Mocotó. Simbora!

0: Ei, Sérgio Costa, tá uma vontade de cantar lá, né, Sérgio? A turma lá, né? Já vou montar o somzinho lá, viu? Bacana, eu chamar você lá pra dar uma palhinha. Olha o pessoal aí também no Recanto do Bosque. Opa! Caldas Novas aí, alô Nivaldo. Tá tudo de... tá de bem aí, né?
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0: Ô, Remela, lá em Niquelândia.

20h45 aqui na Nova FM, Vestido de Seda, com Teodoro e Sampaio. Olha o pessoal no Bar do Baiano, lá no bairro Paraíso.

0: volto trazendo muito mais pra você. Segura aí, ó.
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8: Olha só que legal, muita música pra você. 20h57, gente, olha. Ah, esse comercial que legal, hein? 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Mas é muitos, meu Deus, né? A Mineira, ali Lagoinha, Matsura, tem lá também a São João, né? Então essa cerâmica aí, o pessoal aí, viu? 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